0: tá frio à noite e a hora que eu saio daqui, de fato, viu? Reza por mim, tá bom, Camila? Reza por mim. Eu tô agasalhado, tô encapuzado, tô cheio de blusa, mas realmente, quando se anda de motocicleta, o vento encontra caminhos que a gente desconhece. A verdade é essa, viu? A gente coloca a luva, a gente coloca a touca, a gente coloca a blusa. Eu tenho uma jaqueta muito boa, graças a Deus. Tenho uma jaqueta muito boa, que eu comprei, sabe onde? Comprei no brechó. É isso mesmo, comprei no brechó da tia Lúcia. Ela falou, Evan, tô com a jaqueta boa aqui, eu acho que vai te servir pra você andar de moto, viu? Na hora, não botei muita fé. Mas olha, menina, que jaqueta boa, viu? Paguei metade do preço lá no brechó da tia Lúcia. Maravilha. E ó, serviu que é uma luva, tá uma beleza. E essa jaqueta minha é boa, mas mesmo assim, em alguns momentos da estrada, o vento encontra caminhos, vamos dizer assim, que a gente desconhece. A gente não sabe que tem aquele caminho que o vento encontra, mas ele encontra, viu? E aí o frio entra e gela tudo, mas o coração tá sempre aquecido. Mas obrigado, viu, Camila? Obrigado pelas orações, obrigado pela preocupação, que Deus te abençoe e proteja nessa noite abençoada, viu? Muito bem. Olha, tá conosco também aqui na sintonia do programa Com a Mãe Aparecida, aqui na rede Aparecida de rádio. Deixa eu ver quem tá com a gente. O Geraldo Bacana lá de Gunhães, Minas Gerais. Ô Gerardo, você tá bem, meu querido? Bem-vindo, viu? Obrigado pela participação. Louvado seja Deus pela sua presença aqui conosco. Que Nossa Senhora Aparecida abençoe a sua vida. E você que está aí, quer participar, fique à vontade. DDD 12, número 3104-1043. Deixa eu mandar um abraço para quem está na sintonia conosco através da Rádio Líder FM em Ubá, Minas Gerais, e Rádio Interativa FM em São Sebastião do Pará, São José do Rio Preto. Rádio Interativa FM em São José do Rio Preto, aqui no estado de São Paulo, e muitas outras emissoras que nos ajudam a chegar na sua vida, na sua casa e no seu coração através da Rádio Aparecida e Rede Aparecida de Rádio. Eu trabalho com a produção de Marcos Thiago, a coordenação de Paula Castro, com a direção geral do Padre Vanderlei Souza, missionário redentorista. Para você que está conosco, ótima noite, bem-vindo, bem-vinda à Rádio Aparecida e Rede Aparecida de Rádio. 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
2: Olá, meu querido irmão, querida irmã, você que nos acompanha nesse programa Com a Mãe Aparecida. Sou o Padre Vanderlei, missionário redentorista. Vamos colocar-nos na presença de Deus, rezar, pedir, agradecer e louvar. Estamos aqui nesta semana de preparação para a festa do nascimento da comunidade missionária, a igreja convocada a anunciar os valores do Evangelho em todos os cenários da história. Celebrando a graça de Pentecostes, somos convidados a abrir o coração à ação do Espírito Santo, que desce sobre os apóstolos reunidos com Maria e outras mulheres, para renovar, fortalecer e conduzir todos os fiéis no caminho da verdade e do amor. E assim como os apóstolos e Maria e as outras mulheres, reunidos, recebamos o dom do Espírito Santo e sejamos transformados em testemunhas corajosas do Evangelho. Vamos rezar pela unidade em todos os setores da nossa comunidade de fé, pela igreja, pela nossa comunidade local, pela igreja em todo o mundo. Vamos rezar pela unidade dos corações da humanidade, que haja mais paz, amor, harmonia, que ao buscar os seus lugares de bem-estar, o ser humano não queira atrapalhar, machucar e matar. Vinde, ó Espírito Santo, enchei os nossos corações com a força do vosso amor e acendei em nós o fogo da vossa graça. Ó Espírito Divino, fonte de vida e santidade, derramai sobre nós vossos dons preciosos, a sabedoria que nos conduz, o entendimento que nos ilumina, o conselho que nos orienta, a fortaleza que nos sustenta, a ciência que nos aproxima de Deus, a piedade que nos torna filhos confiantes e o santo temor que nos mantém firmes no vosso caminho. Renovai, Espírito de amor, as nossas vidas. Curai nossas fraquezas. Transformai nossos corações endurecidos em corações de carne, como o Senhor nos diz. E fazei de nós instrumentos de paz. Que nossas mãos se estendam para semear a paz e jamais para pegar em armas que provocam guerra e morte. Espírito de amor,

0: Dai-nos a unidade, a capacidade de amar-nos na diversidade de cenários de vida que temos e somos. Descei sobre a vossa igreja reunida nesses dias em oração, fortalecendo as nossas comunidades e tornando-as missionárias corajosas do Evangelho. Permanecei conosco ao longo desta semana e a todos os dias de nossa vida, iluminando nossos passos, nossas decisões, nossa mente, nosso coração, para que proclamemos palavras de verdade com amor, de verdade com justiça, de verdade com equilíbrio, de verdade semeando a paz. E guiados por vossa presença e vossa unção, Espírito Santo, fogo abrasador, possamos viver como verdadeiros discípulos e discípulas de Jesus Cristo. Doce hóspede de nossa alma, desde o batismo, não vos canseis de nos inspirar pensamentos, palavras e sentimentos bons. Por isso, nós abrimos o nosso coração a ti e pedimos, não nos deixeis caminhar sozinhos. Conduzi-nos sempre no caminho que é Jesus, para cumprirmos a vontade do Pai, na comunhão com todos os irmãos e irmãs. Espírito Santo de Deus, sopre o teu vento purificador. Manda o teu fogo abrasador e que jorre de nosso interior a água pura da palavra de Jesus. Amém.
1: Vem Espírito Criador, a nossa alma visitai e enchei os corações com vossos dons celestiais. Vós sois chamado o intercessor de Deus, excelso dom sem par, a fonte viva, o fogo, o amor, a unção divina e salutar. Sois o doador dos sete dons, sois poder na mão do Pai. Por Ele, prometido a nós, por nós, seus feitos proclamai. Nossa mente iluminai, os corações enchei de amor, nossa fraqueza encorajai. Qual força eterna e protetor? Nosso inimigo repeli e concedei-nos a vossa paz. Se pela graça nos guiais, o mal deixamos para trás. Ao Pai, ao Filho Salvador, por vós possamos conhecer que procedeis do seu amor, fazei-nos sempre firmes crer. Amém.
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3: Uma saudação muito fraterna a você, amiga, amigo ouvinte da programação Com a Mãe Aparecida na Rádio Aparecida, agora sintonizando também a minha inserção no princípio era o Verbo. E eu começo hoje parabenizando todos aqueles que trabalham em comunicação. Hoje é o Dia Mundial das Comunicações e aqui estou no miolo mesmo, onde se produz essa comunicação cristã através das ondas da Rádio de Nossa Senhora. Estou vendo aqui também o Murilo na guia da programação, tecnicamente. Nele, na pessoa dele, saúdo todos aqueles e aquelas que, de uma forma ou de outra, levam ao ar o Evangelho, mesmo não falando nada, mas simplesmente operacionalizando os instrumentos à sua disposição. Com uma grande alegria, saúdo, portanto, meus colegas também de comunicação da Rádio Aparecida, TV Aparecida, Portal A12 do Santuário. E hoje é a 5ª Romaria Nacional das Crianças no Santuário. Muitas crianças cheias, enchendo o espaço com o seu sorriso, com a sua alegria espontânea. Sejam bem-vindos, que Nossa Senhora abençoe e leve a Jesus, como uma vez mesmo ele as abraçou, as crianças, leve essas crianças que vêm visitá-la, como na casa da mãe, ao abraço de Jesus.
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1: Sem o Espírito Santo, seríamos um povo sem esperança, acomodando-nos à realidade, não uma vibrante onda de renovação da face da terra. Pentecostes, o sopro de Deus. Sem o Espírito Santo, Jesus seria uma história do passado. Uma linda e emocionante história de um Deus que se fez homem e morreu no madeiro por amor. Restaria apenas um passado inspirador para uma legião inconsolável de fãs. Mas o Espírito Santo foi enviado, veio sobre nós como fogo da presença divina, comunicando a vida de Deus. É Ele quem atualiza a presença de Jesus. Por sua atuação, Jesus manifesta-se vivo e operante na sua igreja. Sua presença é real na comunidade que se reúne em seu nome, na palavra ali proclamada e de maneira especial e sacramental no pão e no vinho consagrados. No seu espírito, Jesus vive ressuscitado no meio de sua igreja e age por meio dela no mundo. Sem o Espírito Santo, a igreja seria um grupo de gente acuada, fechada dentro de quatro paredes dos seus cenáculos, isolada, com medo do mundo e com o futuro ameaçado. Mas o Espírito Santo foi enviado, veio sobre nós com vento de liberdade, nos fazendo mais confiantes e obedientes a Deus do que aos homens. Com a vinda do Espírito Santo, os discípulos, trancados por medo dos judeus, abriram as portas e saíram à rua. O testemunho de Pedro, em nome da comunidade, atraiu gente de todas as nações e o número de batizados chegou a 3 mil pessoas. É o Espírito Santo que, assistindo à igreja hoje, a faz abrir as portas.

vistas e sair para encontrar todos e a todos levar a esperança e o amor de Deus. Sem o Espírito Santo, você e eu seríamos apenas grandes admiradores de Jesus de Nazaré e, quem sabe, sinceros respeitadores do Deus Criador. Mas o Espírito foi enviado, veio sobre nós como água regeneradora, nos trazendo o perdão dos nossos pecados e nos fazendo filhos de Deus. Com o Espírito Santo, a redenção que Jesus alcançou na sua morte e ressurreição nos foi aplicada. Somos agora novas criaturas, renascidas com o Filho de Deus. Pelo Espírito, falamos com o Pai como filhos que somos. Estamos em comunhão com Jesus, como o ramo está unido à videira. Sem o Espírito Santo, nossa oração seria um monólogo infrutífero e duvidoso, não uma conversa amorosa com o Pai por meio do Filho. Sem o Espírito Santo, a Igreja seria uma instituição esclerosada pelo tempo, não uma comunidade surpreendentemente nova, pujante e livre.

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5: 9h30, horário de Brasília.
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5: De volta aqui na programação Com a Mãe Aparecida, aqui na Rede Aparecida de Rádio. Muito boa noite para você que está aqui conosco, bem-vindo, bem-vinda. Bom ter você com a gente, viu? Nossa Senhora Aparecida continue cuidando de você, do seu coração e da sua história. WhatsApp disponível, DDD 12-3104-1043. Fique à vontade para você participar, colocar aqui suas intenções, seus pedidos e os seus agradecimentos. Já estou rezando por você, tá bom? E claro, rezando com você e por suas intenções também. Simbora falar um pouquinho sobre a palavra de Deus? É, hoje domingo, dia do Senhor, dia de celebrar Pentecostes. E hoje eu quero ler com você um trecho, né, da carta, da primeira carta de São Paulo aos Coríntios, capítulo 12, a partir do versículo 3 e seguintes, tá bom? A gente vai ler essa carta, que é a segunda leitura da Santa Missa de hoje, e fazer a nossa pequena meditação. Muito bem, enquanto você procura, enquanto você acessa, deixa eu acolher os devotos que estão conosco aqui, ó, para rezar o terço e para celebrar com a gente. Que Deus abençoe Paulo Brito de São Sebastião do Passé, lá na Bahia. Boa noite, Paulo Brito, seja bem-vindo. Muito obrigado pela sua presença aqui, viu? Que Nossa Senhora Aparecida abençoe sua vida e

0: sua família. Tô rezando por você, por suas intenções, meu irmão. Deus seja louvado, viu? Deus abençoe todos aí na sua casa. Saúde e paz para você, tá bom, irmão? Uma boa noite também para quem está conosco lá em Castro, no estado do Paraná. É o Álvaro e a esposa Pamela. E os filhos Lorenzo e Lívia. Muito bem. E o genro Rafael tomando aquele chimarrão. Ah, agora deve estar bom para tomar aquele chimarrão aí em Castro, hein? Rapaz, deve estar muito frio aí. Deve estar muito frio, com certeza. Eita, que maravilha. Mas que bom que vocês estão aí. Obrigado, família. Um abraço para vocês, viu? Álvaro e toda a família lá em Castro, no Paraná, acompanhando o programa e tomando aquele chimarrão maroto. Maravilha, um grande abraço, irmão. Deus abençoe também quem tá na sintonia. E é o Rogério Lopes. Tudo bem, Rogério? Boa noite para você. Deus te abençoe, viu? Deus abençoe também em Palmital. Tá conosco aqui no programa com a Mãe Aparecida. Palmital é em São Paulo. O Cleiton de Palmital, ele diz assim, ó: aqui em Palmital não tá muito frio não, mas vai esfriar mais tarde. É, eu acredito que sim, viu? Muito bem, obrigado, Cleiton. Um abraço para você, irmão. Deus abençoe, Nossa Senhora Aparecida ilumine. Meu amigo Carlos e a esposa Roberta, lá de Cabreúva, aqui no estado de São Paulo. Bem-vindos, meus queridos. Deus abençoe vocês, viu? Louvado seja Deus pela família e pela vida de vocês. Que bom tê-los conosco. Alegria em rezar com vocês, que Nossa Senhora Aparecida os conduza ao coração de Jesus. Muito bem, agora são 9h33, horário de Brasília.
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0: Vamos fazer a nossa leitura da Palavra de Deus e a nossa meditação. Hoje, vamos ler a primeira carta de São Paulo aos Coríntios, capítulo 12, versículos 13 e seguintes. A Palavra de Deus nos é dirigida nestes termos, irmãos. Ninguém pode dizer Jesus é o Senhor a não ser no Espírito Santo. Há diversidade de dons, mas um mesmo é o Espírito. Há diversidade de ministérios, mas um mesmo é o Senhor. Há diversidade de atividades, mas um mesmo Deus que realiza todas as coisas em todos. A cada um é dada a manifestação do Espírito em vista do bem comum. Como o corpo é um, embora tenha muitos membros, e como todos os membros do corpo, embora sejam muitos, formam um só corpo, assim também acontece com Cristo. E de fato, todos nós, judeus ou gregos, escravos ou livres, fomos batizados num único Espírito para formarmos um único corpo, e todos nós bebemos de um único Espírito. Palavra do Senhor, graças a Deus. Pois é, meu irmão, cada um tem uma função específica dentro da igreja. Cada um tem uma função específica dentro da igreja. É preciso que a gente entenda isso para poder a gente entender o movimento que o Espírito Santo faz dentro da igreja. Muitas vezes nós queremos que todos façam tudo, não é? Muitas vezes nós achamos, né, e criticamos muitas vezes outras pessoas que fazem alguns trabalhos dentro da igreja, mas são específicos. Outros já não conseguem fazer aquele trabalho, mas porque os outros não conseguem fazer, eles são menos importantes dentro da igreja? Não. Cada um tem seu ministério, cada um tem sua maneira de fazer, cada um tem sua maneira de falar, cada um tem o seu jeito de realizar. Dentro da igreja é assim, dentro da igreja é essa forma. Tem pessoas que são chamadas a serem comentaristas na missa. Tem pessoas que não têm esse dom, são chamados a participarem da pastoral da acolhida. Mas está tudo bem, porque o mesmo é o Espírito. O Espírito, ele mesmo chama cada um dentro dos seus dons. O Espírito, ele não vai inventar dons para poder colocar você. Se você não tem o dom da palavra para você poder fazer a leitura, para você fazer uma celebração da palavra, o Espírito, ele não vai te chamar a esse trabalho, vai chamar outro. E está tudo bem. Não quer dizer que você é menos ou mais do que a outra pessoa, não quer dizer que nós somos menos ou mais do que outra pessoa. Não. Na igreja, eu, Evandro,

Leandro, sou chamado a fazer o meu trabalho no Ministério Extraordinário da Eucaristia. Também faço os comentários, leitura na Santa Missa. Se precisar fazer algum agradecimento a um sacerdote, a um bispo, a um acolhimento, a alguém que vai na paróquia, às vezes o padre, né, ou a equipe de liturgia me pede para poder fazer um agradecimento espontâneo, mas isso não me torna melhor do que ninguém. Somente

0: Bem, seu Espírito chama cada um de uma forma diferente, de uma forma diferenciada. Não é que o outro é pior ou o outro é melhor, é simplesmente que o outro faz aquilo que você não faz. Aquilo que eu não consigo fazer dentro da igreja, o outro meu irmão vai fazer. Ele está pronto para fazer. Infelizmente é isso. Quer ver um detalhe que pega muitas vezes, as pessoas às vezes reclamam muito? É a respeito da limpeza da igreja. As pessoas marcam horários para poder fazer a limpeza da igreja e aí a gente não pode ir porque está trabalhando. É o horário de trabalho. Outras pessoas que têm horários de trabalho diferenciados ou até mesmo que já não trabalham mais, podem fazer essa limpeza. Aí chega lá nos grupos e fala assim, olha, ninguém está ajudando a limpar a igreja. Mas gente, eu não posso vir nesse horário porque eu trabalho. Não tenho condições de estar aqui porque eu trabalho. E porque eu não tenho condições de estar lá no horário que pediram para poder fazer a limpeza da igreja, eu sou um mau paroquiano? Não. É lógico que não. Você, que tem seus afazeres na sua casa, no seu lar, você precisa preparar o almoço, você precisa preparar a criança que vai entrar na escola depois, aquele horário que marcaram, você não pode. Você não pode. E aí? A gente vai se sentir culpado por isso? Não. Quem pode, vai. Quem não pode, não vai. Simples assim. Simples assim. Só assim. É só isso. Às vezes nós complicamos muito as coisas, né? Ah, o Espírito Santo. Tem pessoas que são chamadas a, por exemplo, dar aulas na igreja. Dar aulas, né? Ter esse conhecimento de colocar as realidades para acontecerem na vida do outro, através dos ensinos, dos estudos, tá tudo bem, tá tudo ótimo, graças a Deus. E aquele que não é chamado a viver assim? O trabalho dele é menor do que o trabalho daquele professor de teologia? Claro que não. Claro que não. O professor de teologia foi chamado a viver aquela realidade. E faça bem a sua realidade. Faça bem aquilo que Deus te chamou a fazer. Mas isso não dá o direito de menosprezar o trabalho do outro. O trabalho daquele que vai lá limpar o banco da igreja, o trabalho daquele que vai lá organizar as cadeiras. Não tem aqueles encontros de final de semana, muitas vezes, que acontecem nas nossas comunidades, nas nossas paróquias, aí dá um intervalo, né? Todo mundo sai, se olha assim, as cadeiras tá tudo virada, né? Um virado para um lado, outro virado para o outro. Quando você volta do intervalo para poder continuar a sua formação, vamos dizer assim, as cadeiras não estão todas organizadas? Será que aconteceu alguma coisa lá e alguém instalou o dedo e está tudo organizado? Não, alguém estava lá ajudando, alguém estava lá organizando. Isso é dom. Enquanto você saiu, a pessoa está ali organizando, cuidando, deixando tudo bonitinho, tudo organizado para a hora que você chegar. Mas está tudo legal, tudo bonito. Isso é dom. Isso é dom. Isso é o Espírito Santo que age no coração do outro. Muitas vezes você vai ao banheiro dos encontros, chega lá, você vê um banheiro limpinho, cheiroso, papel higiênico, né? São detalhes, sabia? Porque imagina você ir no banheiro e não tem um papel higiênico, não tem um papel toalha para você enxugar a mão, não tem um sabonete para você lavar a mão depois que você fizer as suas necessidades. Aí você chega no banheiro do encontro, milhares de pessoas, e tá tudo limpinho, tá tudo certinho, tá tudo organizado, tem ali um papel para você limpar a mão, tem ali uma água para você higienizar sua mão, tem um vaso limpinho ali para você poder fazer as suas necessidades. Isso é dom, não se esqueça disso. Isso é dom, não é qualquer um que faz não, viu? E quem faz, está fazendo por amor. Que Deus nos abençoe a olhar para o outro na realidade de amor. Quem tem ouvidos para ouvir, ouça. Maranatá, vem Senhor Jesus.
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3: Os santos nos ensinam. Hoje, dia 24 de maio, celebramos Nossa Senhora Auxiliadora. E eu, Padre André, estou com você, amigo e amigo ouvinte, para rezarmos a Nossa Senhora, para suplicarmos o seu auxílio para todos nós, cristãos e cristãs.

0: A Virgem Maria sempre foi venerada e festejada por todos os cristãos que invocam o seu socorro e auxílio nas horas de sofrimento e aflição. Mas essa festa vem do século XVI, quando a expressão Auxiliadora dos Cristãos foi introduzida na ladainha de Nossa Senhora pelo Papa São Pio V, após a vitória dos cristãos sobre os muçulmanos na batalha nas águas de Lepanto, em 1571. Os soldados do exército cristão, depois de receberem a Eucaristia, invocando o nome de Maria, auxílio dos cristãos, foram à luta. 3 horas mais tarde, conquistaram a vitória e, gritando "Viva Maria!", hastearam a bandeira de Cristo. O maior devoto e propagador do culto à Nossa Senhora Auxiliadora foi o grande educador e inovador São João Bosco, que desde o início colocou toda a sua obra de sacerdote e fundador sob a sua proteção e auxílio. Ele fundou a Congregação de São Francisco de Sales, cujos sacerdotes são conhecidos como Salesianos de Dom Bosco, as Filhas de Maria Auxiliadora e os Cooperadores Salesianos para leigos e sacerdotes. Foram esses missionários que espalharam com a sua chegada a devoção e a celebração da festa de Nossa Senhora Auxiliadora em todos os cantos do planeta. E foi assim que ela chegou também aqui no Brasil. Rezemos. Santíssima Virgem Maria, a quem Deus constituiu auxiliadora dos cristãos, nós vos escolhemos como senhora e protetora de nossos lares. Dignai-vos mostrar vosso auxílio poderoso e conceda-nos a graça mais importante, a de vivermos sempre na amizade de Deus, evitando todo o pecado. Dai-nos a fé que tivestes na palavra de Deus e o amor que nutristes para com vosso Filho Jesus e para com todos aqueles pelos quais ele morreu na cruz. Maria, auxílio dos cristãos, rogai por nós.
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2: Finalmente chegamos no dia 24 de maio, dia da bem-aventurada Virgem Maria, Auxiliadora dos Cristãos. Em muitas ocasiões ao longo da história, o povo cristão experimentou a proteção da Virgem Maria, e o título de Auxiliadora dos Cristãos, que Dom Bosco quis associar ao de Maria, Mãe da Igreja, quer indicar a intervenção especial de Maria nas dificuldades e exigências da vida pessoal da Igreja e de toda a família humana. De maneira especial, lembro nesta oração os aniversariantes de hoje: a Maria Inês, da Capela do Jacu, lá em Lavrinhas, o Normando, de Campinas, e o João, lá de Dourados, de Mato Grosso. Iniciemos a nossa oração traçando sobre nós o sinal da cruz, sinal do amor de Deus por cada um de nós. Em nome do Pai, do Filho e do Espírito Santo. Amém. Senhor nosso Deus, nosso Pai, nós cremos em vós, nós esperamos em vós, nós vos amamos, nós vos agradecemos este dia e vos damos graças porque estamos com vida. Oferecemos este dia ao Senhor com todas as nossas alegrias e sofrimentos, com todos os nossos trabalhos e divertimentos. Guardai-nos do pecado e fazei de nós instrumentos de vossa paz e do vosso amor. Ajudai-nos a observar vossos santos mandamentos. Amém. Domingo, dia 24 de maio. O trecho do Evangelho de hoje é escrito por João, capítulo 20, versículos de 19 a 23. Anúncio do Evangelho de Jesus Cristo segundo João. Ao anoitecer daquele dia, o primeiro da semana, estando fechadas, por medo dos judeus, as portas do lugar onde os discípulos se encontravam, Jesus entrou e, pondo-se no meio deles, disse: "A paz esteja convosco."

0: Depois dessas palavras, mostrou-lhes as mãos e o lado. Então os discípulos se alegraram por verem o Senhor. Novamente Jesus disse: A paz esteja convosco. Como o Pai me enviou, também eu vos envio. E depois de ter dito isso, soprou sobre eles e disse: Recebei o Espírito Santo. A quem perdoardes os pecados, eles lhe serão perdoados. A quem não os perdoardes, eles lhe serão retidos. Palavra da Salvação. Maria na vida de Dom Bosco. O grande apóstolo da juventude, Dom Bosco, adotou esta invocação para a sua congregação salesiana porque viveu numa época de luta entre o poder civil e o poder eclesiástico. A fundação de sua família religiosa, que difunde pelo mundo o amor à Nossa Senhora Auxiliadora, deu-se sob o ministério do Conde Cavour, no auge dos ódios políticos e religiosos, que culminaram na queda de Roma e destruição do poder temporal da Igreja. Nossa Senhora foi colocada à frente da obra educacional de Dom Bosco para defendê-la em todas as dificuldades. No ano de 1862, as aparições de Maria Auxiliadora na cidade de Spoleto marcam um despertar mariano na piedade popular italiana. Nesse mesmo ano, Dom Bosco iniciou a construção em Turim de um santuário que foi dedicado a Nossa Senhora Auxílio dos Cristãos. A partir desta data, Dom Bosco, que desde pequeno aprendeu com sua mãe Margarida a confiar inteiramente em Nossa Senhora, ao falar da Mãe de Deus, lhe unirá sempre o título Auxiliadora dos Cristãos, para perpetuar o seu amor e a sua gratidão para com Nossa Senhora, e para que ficasse conhecido por todos e para sempre, que foi ela, Maria, quem tudo fez. Quis Dom Bosco que as filhas de Maria Auxiliadora, congregação por ele fundada juntamente com Santa Maria Domingas Mazzarello, fossem um monumento vivo dessa sua gratidão. Dom Bosco ensinou aos membros da família salesiana a amarem Nossa Senhora, invocando-a com o título de Auxiliadora. Pode-se afirmar que a invocação de Maria com o título de Auxiliadora teve um impulso enorme com Dom Bosco, que ficou tão conhecido o amor do santo pela Virgem Auxiliadora, a ponto de ela ser conhecida também como a Virgem de Dom Bosco. Escreveu Dom Bosco que a festa de Maria Auxiliadora deve ser o prelúdio da festa eterna que deveremos celebrar todos juntos, um dia, no paraíso. Oremos. Senhor eterno e onipotente, que pela intervenção do Espírito Santo vos dignastes preparar o corpo e a alma da gloriosa Virgem Mãe Maria para a digna morada do vosso Filho, fazei que sejamos livres da morte eterna e dos males que nos rodeiam, pela intercessão daquela cuja invocação nos alegra. Por Cristo nosso Senhor. Amém. O Senhor esteja convosco. Ele está no meio de nós. Pela intercessão de Nossa Senhora Auxiliadora, desça sobre você, sobre o seu trabalho, sobre a sua família, sobre as suas intenções, a bênção do Deus Todo-Poderoso, Pai, Filho e Espírito Santo. Amém. O abraço de hoje vai para o pessoal de Dourados, lá de Mato Grosso do Sul. Um abraço para o Murilo, para a Thaís, para o Felipe e para a Isabela. Um abraço também para o Padre Antônio, para o Padre Wellington, para a Maria das Dores e para o Adamascate. Sou o Padre Edmilson Moraes, salesiano de Dom Bosco, e moro atualmente em Campinas, aqui no estado de São Paulo, no Colégio Liceu Salesiano Nossa Senhora Auxiliadora. Que Deus continue abençoando você e sua família. Abraço e até mais.
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0: bem-vindos ao nosso encontro. A Malu e eu já estamos aqui, esperando por vocês, para continuarmos a falar sobre as virtudes. Você se lembra que foi nossa conversa de outro dia, certo? E já imagina que a Malu passou todos esses dias muito curiosa, querendo saber quais são as três virtudes teologais. Então, Malu, está pronta para a gente começar? Sim, e quero logo começar a ouvir falar das tais virtudes. Então, vamos lá. Você se lembra que virtudes são hábitos constantes, né? Sim. E que temos as que Deus nos dá e as que temos que exercitar, certo? Sim, me lembro das duas. São as teologais e as cardeais. Muito bem, Malu. Vou começar então pelas virtudes que Deus nos dá de presente. As teologais. E o que significa teologal? Teologal significa que vem de Deus. Teo é o mesmo que Deus. Por isso são as virtudes que Deus nos dá. São as três que Ele coloca no nosso coração desde o nosso batismo. Então, Ele coloca três sementinhas no nosso coração? Isso mesmo, Malu. São virtudes da graça dEle. E são três: fé, esperança e caridade. A Malu, de pronto, já levantou três dedinhos e foi contando: fé, esperança e caridade. Muito bem! E agora, vamos começar pela fé. Essa eu sei o que é. Ah, que bom, Malu! Então me conta, o que é fé? Fé é quando a gente confia em Deus e salta no escuro. Isso mesmo, Malu. Parabéns, fiquei orgulhosa. Pela virtude da fé, cremos em Deus, em tudo que Ele revelou na Sagrada Escritura e em Jesus. Eu tenho fé, disse a Malu. Acredito em Deus. Muito bem, a fé é importantíssima. Deus a dá de presente para todos nós e a cultivamos através da oração e da amizade com Deus. Mas eu acho, disse a Malu, que nem sempre é fácil ter fé. Concordo com você, Malu. E é por isso que é um dom tão importante para nós. Devemos a cada dia pedir a Jesus que aumente nossa fé, nos faça confiar no seu amor e na sua providência. Os apóstolos de Jesus também tiveram seus momentos onde eles foram fracos na fé. Mas Jesus estava sempre ao lado deles, para mostrar a eles que podiam confiar no Senhor. E Jesus faz o mesmo conosco. Ah, outra coisa importante é que não basta só rezar para ter fé. A gente também precisa mostrar isso nas nossas obras. Porque tem um apóstolo de Jesus que diz que a fé sem obras é morta, não tem nenhum valor. O que isso quer dizer? Quer dizer que além de crer em Deus, devemos guardar a nossa fé, professar com coragem e falar dela para os outros. Já sei, disse a Malu. Vou agora mesmo falar da minha fé para os meus amigos. Então vai lá. Depois continuamos aqui. E não se esqueça, você que está em casa também pode fazer esta simples oração: eu creio, mas aumentai a minha fé.
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7: 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Rede Aparecida de Rádio e a hora certa.
8: 10 horas, horário de Brasília.
7: 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Agora, na Rede Aparecida, reze conosco o Terço Mariano.
8: Ótima noite para você que está com a gente aqui no programa Com a Mãe Aparecida. Bem-vindo, bem-vinda. Que bom ter você conosco, viu? Que alegria estarmos mais uma vez unidos em oração por você e com você. Nós estamos. Olha, o WhatsApp disponível, DDD 12-3104-1043. Fique à vontade para você colocar aqui as suas intenções, seus pedidos e os seus agradecimentos. Vai começar o Santo Terço e você é o nosso convidado especial para juntos celebrarmos e viver esse momento de fé e devoção. Muito, mas muito obrigado a todos que estão conosco e rezam e celebram com a gente. É uma alegria poder receber você, é uma alegria poder rezar por você. WhatsApp disponível, como eu disse, DDD 12 3104 1043. Fique à vontade, estamos unidos em oração por cada intenção. Nossa Senhora da Conceição Aparecida os cubra com o seu manto sagrado. Agora são 10 horas e 2 minutos, horário de Brasília. Nossa Senhora, Mãe de Deus,

esteja presente em nossa vida. É Pentecostes, pois é, estamos vivendo dia de Pentecostes. Hoje a igreja encerra o tempo da Páscoa, inaugura o tempo missionário da missão da igreja, vamos dizer assim, né? É a missão da igreja que nos ajuda a viver realmente aquilo que somos chamados a celebrar. Portanto, no programa Com a Mãe Aparecida, quer estar com você e celebrar com você este momento missionário de evangelização, vida plena e santidade. Que Deus te abençoe e que Nossa Senhora lhe cubra com o seu manto sagrado. Você que está conosco através das emissoras que retransmitem o nosso programa, o nosso muito boa noite. Bem-vindo quem está na cidade de Bom Jesus da Lapa, na Bahia, através da Rádio Bom Jesus FM, em Sacramento, Minas Gerais, Rádio Sacramento FM, em Mossoró, no Rio Grande do Norte, Rádio Rural AM e muitas outras que estão nos ajudando a chegar na sua casa, na sua vida, através da Rádio Aparecida e Rede Aparecida de Rádio. 10:03, horário de Brasília. Eu trabalho com a produção de Marcos Thiago, a coordenação de Paula Castro, com a direção geral do Padre Vanderlei Souza, missionário redentorista. 10:03, horário é o de Brasília. Bem-vindo, bem-vinda. Hora de rezar, hora de celebrar, hora de entregar o nosso coração nas mãos de Jesus. Hoje pedindo a ação do Espírito Santo sobre nós, sobre a nossa vida e sobre o nosso coração. Por isso, vem Espírito Criador e renova a face da terra. 10:04, horário de Brasília. 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
2: Pega o seu terço na mão e trace sobre o seu coração o sinal do cristão. Pelo sinal da Santa Cruz, livrai-nos Deus nosso Senhor dos nossos inimigos. Em nome do Pai, do Filho e do Espírito Santo. Amém. Hoje é dia do Espírito Santo. Por isso vamos iniciar o nosso terço antes do oferecimento rezando o Vini Creator. Vem Espírito Criador. Uma oração muito antiga dos inícios da igreja que nós rezamos juntos. Aquela oração que nós também rezamos hoje na sequência na Santa Missa, para que o nosso coração seja renovado pela presença de Deus, pela presença do Senhor. Por isso, rezemos juntos. Vem Espírito Criador, a nossa alma visitai e enchei os corações com os vossos dons celestiais. Vós sois chamado o intercessor que Deus excelso, dom sem par. A fonte viva, o fogo, o amor, a unção divina e salutar. Sois o doador dos sete dons, e sois poder na mão do Pai. Por Ele, prometido a nós, por nós seus feitos proclamai. A nossa mente iluminai, os corações enchei de amor, nossa fraqueza encorajai, qual força eterna e protetor. Nosso inimigo repeli e concedei-nos a vossa paz. Se pela graça nos guiais, o mal deixa-nos para trás. Ao Pai, ao Filho Salvador, por vós possamos conhecer que procedeis do seu amor, fazei-nos sempre firmes crer. Amém. Divino Jesus, nós vos oferecemos este terço que vamos rezar, meditando nos mistérios de nossa redenção. Concedei-nos, por intercessão da bem-aventurada sempre Virgem Maria, Mãe de Deus e Nossa Mãe, as virtudes que nos são necessárias para bem rezá-lo e a graça de ganharmos as indulgências anexas a esta santa devoção. Oferecemos particularmente

eternamente, em desagravo dos pecados cometidos contra o Santíssimo Coração de Jesus e o Imaculado Coração de Maria. Peço pela paz do mundo, pela conversão de todos nós, pobres pecadores, pelas almas do purgatório, pelas intenções do Santo Padre, o Papa Leão XIV, pelas almas dos Papas Bento e Francisco, pelo aumento e santificação do clero, pela santificação das nossas famílias, pelas vocações, pelas missões e missionários, e por todo o povo brasileiro, que assim seja. Amém. Agora juntos vamos professar a nossa fé cantando.

Pai nosso que estais nos céus, santificado seja o vosso nome, venha a nós o vosso reino, seja feita a vossa vontade assim na terra como no céu. O pão nosso de cada dia nos dai hoje, perdoai-nos as nossas ofensas, assim como nós perdoamos a quem nos tem ofendido. E não nos deixeis cair em tentação, mas livrai-nos do mal. Amém. Vinde Espírito Santo sobre os fiéis que adoram o Deus Pai Criador. Ave Maria, cheia de graça, o Senhor é convosco. Bendita sois vós entre as mulheres e bendito é o fruto de vosso ventre, Jesus. Santa Maria, Mãe de Deus, rogai por nós, pecadores, agora e na hora de nossa morte. Amém. Vinde, Espírito Santo, sobre os fiéis que adoram Jesus Cristo, Deus Salvador. Ave Maria, cheia de graça, o Senhor é convosco. Bendita sois vós entre as mulheres e bendito é o fruto de vosso ventre, Jesus. Santa Maria, Mãe de Deus, rogai por nós, pecadores, agora e na hora de nossa morte. Amém. Vinde, Espírito Santo, sobre os fiéis que vos adoram, ó Paráclito Consolador. Ave Maria, cheia de graça, o Senhor é convosco. Bendita sois vós entre as mulheres e bendito é o fruto de vosso ventre, Jesus. Santa Maria, Mãe de Deus, rogai por nós, pecadores, agora e na hora de nossa morte. Amém. Glória ao Pai, ao Filho e ao Espírito Santo, assim como era no princípio, agora e sempre. Amém. Diante da Mãe Aparecida, vamos colocar as primeiras intenções. O Douglas, da cidade de Esmeralda, em Minas, está rezando com a gente. Muito boa noite. Deus abençoe. Deus abençoe também a Micaele das Graças, de São Lourenço também.

Minas Gerais, sejam bem-vindos. Deus abençoe também os meus queridos amigos Gisele e Paulo de Mafra, Santa Catarina. Que Nossa Senhora Aparecida abençoe e ilumine o coração de cada um, viu? Estamos rezando pela saúde do Paulo, tá bom, Gisele? Conta comigo, Paulo, força aí na caminhada, tá bom, irmão? Que o Espírito Santo te conduza, conta com as minhas orações, tá bom? Rezo também por Maria das Graças, que está conosco. Boa noite, Maria das Graças, seja bem-vinda. Ela é de Três Pontas, também está conosco lá em Minas. Também rezo e peço a benção de Deus para a vida do Raulindo Augusto, que está com a gente. Obrigado, Raulindo, ele é de Joinville, Santa Catarina, está conosco rezando também. A Florinda Mendonça, a nossa querida Flor do Potim, está rezando com a gente também. Obrigado, ótima noite. Ótima noite também aqui para quem está conosco. A Maria Emília, de Blumenau, Santa Catarina. Tudo bem, Maria Emília? Boa noite para você, viu? Seja bem-vinda, que Nossa Senhora Aparecida te abençoe e te proteja. E também com alegria, eu rezo pelas intenções da Maria Isabel Kschmeier, de Juiz de Fora, Minas Gerais. Tudo bem, Maria Isabel? Muito boa noite para você. Seja bem-vinda à rádio. Muito obrigado pela presença. Muito obrigado pelo carinho, tá bom? Tô rezando por você e por suas intenções também. E ainda, com carinho rezo, peço a benção de Deus para a vida do meu amigo Edson Valmor, de Joinville, Santa Catarina. Tudo bem, meu querido? Muito boa noite, viu? Seja bem-vindo à Rádio Aparecida. Muito obrigado pela presença, muito obrigado pela sua sintonia. Que Deus continue te abençoando e te protegendo. Agora juntos vamos contemplar o primeiro mistério. Hoje contemplaremos os mistérios gloriosos, os mistérios da glória do Senhor. Contemplemos juntos o primeiro mistério.

0: Para rezar conosco este primeiro mistério, convido de Ponta Grossa, no Paraná, Amélia. Oi, Amélia, tudo bem? Boa noite.
1: Tudo bem, boa noite.
0: Bem-vinda.
1: Obrigada, você também. Seja bem-vindo à minha casa.
0: Obrigado. Pode colocar as suas intenções, por favor?
1: Primeiro, eu quero agradecer a Deus por tudo, a Nossa Senhora, assim, Maria Santíssima, e agradecer pelas graças e bênçãos. Quero rezar pela minha saúde e a saúde de toda a minha família, e rezar pela minha comunidade, rezar por todos os irmãos do Terço, por todos, que Deus abençoe todos, e por você e tua família.
0: Obrigado.
1: E rezar por todos que rezam pela Rádio Santana, e os que trabalham na Rádio Santana também, que Deus abençoe a todos. Uhum. E que Deus abençoe todos os meus sobrinhos e sobrinhas também.
0: Amém, que assim seja. Então rezemos juntos por essas intenções. Eu peço também a Deus que venha com o Espírito Santo sobre você e sobre sua família, tá bom? Deus abençoe. Amém. Muito. Então você pode começar e eu respondo, tá, joia?
1: Pai nosso que estais no céu, santificado seja o vosso nome. Venha a nós o vosso reino, seja feita a vossa vontade, assim na terra como no céu.
0: O pão nosso de cada dia nos dai hoje, perdoai-nos as nossas ofensas, assim como nós perdoamos a quem nos tenha ofendido. E não nos deixeis cair em tentação, mas livrai-nos do mal. Amém.
1: Ave Maria, cheia de graça, o Senhor é convosco. Bendito sois vós entre as mulheres, e bendito o fruto do vosso ventre, Jesus.
0: Santa Maria, Mãe de Deus, rogai por nós, pecadores, agora e na hora de nossa morte. Amém.
1: Ave Maria, cheia de graça, o Senhor é convosco, bendito sois vós entre as mulheres, e bendito o fruto do vosso ventre, Jesus.
0: Santa Maria, Mãe de Deus, rogai por nós, pecadores, agora e na hora de nossa morte. Amém.

0: Ave Maria, cheia de graça, o Senhor é convosco, bendito sois vós entre as mulheres, e bendito é o fruto do vosso ventre, Jesus.
1: Santa Maria, Mãe de Deus, rogai por nós, pecadores, agora e na hora de nossa morte. Amém.
0: Ave Maria, cheia de graça, o Senhor é convosco, bendito sois vós entre as mulheres, e bendito é o fruto do vosso ventre, Jesus.
1: Santa Maria, Mãe de Deus, rogai por nós, pecadores, agora e na hora de nossa morte. Amém.
0: Ave Maria, cheia de graça, o Senhor é convosco. Bendito sois vós entre as mulheres, e bendito é o fruto do vosso ventre, Jesus.
1: Santa Maria, Mãe de Deus, rogai por nós, pecadores, agora e na hora de nossa morte. Amém.
0: Ave Maria, cheia de graça, o Senhor é convosco. Bendito sois vós entre as mulheres, e bendito é o fruto do vosso ventre, Jesus.
1: Santa Maria, Mãe de Deus, rogai por nós, pecadores, agora e na hora de nossa morte. Amém.
0: Ave Maria, cheia de graça, o Senhor é convosco. Bendito sois vós entre as mulheres, e bendito é o fruto do vosso ventre, Jesus.
1: Santa Maria, Mãe de Deus, rogai por nós, pecadores, agora e na hora de nossa morte. Amém.
0: Ave Maria, cheia de graça, o Senhor é convosco. Bendito sois vós entre as mulheres, e bendito é o fruto do vosso ventre, Jesus.
1: Santa Maria, Mãe de Deus, rogai por nós, pecadores, agora e na hora de nossa morte. Amém.
0: Ave Maria, cheia de graça, o Senhor é convosco. Bendito sois vós entre as mulheres, e bendito é o fruto do vosso ventre, Jesus.
1: Santa Maria, Mãe de Deus, rogai por nós, pecadores, agora e na hora de nossa morte. Amém.
0: Ave Maria, cheia de graça, o Senhor é convosco. Bendito sois vós entre as mulheres, e bendito é o fruto do vosso ventre, Jesus.
1: Santa Maria, Mãe de Deus, rogai por nós, pecadores, agora e na hora de nossa morte. Amém.
0: Ave Maria, cheia de graça, o Senhor é convosco. Bendito sois vós entre as mulheres, e bendito é o fruto do vosso ventre, Jesus.
1: Santa Maria, Mãe de Deus, rogai por nós, pecadores, agora e na hora de nossa morte. Amém.
0: Glórias ao Pai, ao Filho e ao Espírito Santo.
1: Assim como era no princípio, agora e sempre. Amém.
0: Ó meu amado e querido Jesus, perdoai-nos, livrai-nos do fogo do inferno. Levai as almas todas para o céu e socorrei principalmente as que mais precisarem da vossa misericórdia. Ó Maria concebida sem pecado,
1: rogai por nós que recorremos a vós.
0: São José,
1: rogai por nós.
0: Nossa Senhora do Rocio,
1: rogai por nós.
0: Nossa Senhora Aparecida,
1: rogai por nós.
0: Rogai por nós que recorremos a vós.
1: Amém. Amélia, obrigado, viu?
0: Obrigada a você.
1: Um grande abraço, Deus abençoe você.
0: Com Deus, Deus abençoe você e toda a tua família.
1: Amém. Fica com Deus.
0: Amém, você também.
1: E assim continuamos a nossa caminhada de fé rumo ao coração de Jesus. Reza conosco. O Ribeiro, tudo bem, Ribeiro? Ele é de São Paulo, capital. Boa noite, bem-vindo. Deus abençoe você e Nossa Senhora te cubra com o seu manto sagrado, tá bom? A Valdirene de Pindamonhangaba também está com a gente. Boa noite, Valdirene. Deus abençoe sua família. Valeu pela presença. Nossa Senhora Aparecida, ilumine seu coração, viu? Tô rezando por você, tô rezando pelo seu esposo, por essa enfermidade, viu? Deus está cuidando dele e de você também. O Paulo Roberto de Linhares, de Juiz de Fora, Minas Gerais. Boa noite, Paulo, bem-vindo. Obrigado pela participação e pela presença também. Deus abençoe. Deus abençoe também quem está conosco. Olha, a Lícia de Juiz de Fora, Minas Gerais, também coloca suas intenções, bem como reza conosco também aqui no programa com a Mãe Aparecida. A Jandira Machado, da cidade Ponta Grossa, no Paraná. Tudo bem, Jandira? Boa noite para você, viu? Seja bem-vinda. Deus seja louvado pela sua participação. E o Leandro, de Joinville, Santa Catarina, também está com a gente. Boa noite, Leandro. Bem-vindo. Que Nossa Senhora Aparecida proteja você, sua vida e toda a família, viu? Estou rezando por você e por suas intenções também. Que Deus lhe abençoe. Agora juntos vamos contemplar o segundo mistério da glória.

0: reza conosco lá de Imbituva, no Paraná, Polaca. Oi, Polaca, tudo bem? Bem-vinda.
1: Oi. Oi, Pia, tudo bem? E você?
0: Tudo jóia, graças a Deus.
1: Que bom.
0: E aí, tá frio?
1: Aqui uns graus, mais ou menos.
0: Um porquinho, né? Tá frio. Tá bom pra aquele...
1: Aqui dentro tá quentinho, fiz fogo no fogão.
0: Então, 15 graus aí em Imbituva não é tão frio, né? 15 graus já não é tão frio. Quer dizer, aí dentro, né?
1: Exato, aqui dentro, que lá fora tá garoando, daí tá mais frio.
0: Então, se 15 graus em Imbituva com chimarrão e com pinhão, aí até eu sinto calor daqui.
1: Com certeza, aí em roda do fogão de lenha, fechou o pacote.
0: Pronto. Fechou com 10, nem nós fala, né?
1: Resolvido o problema.
0: Isso aí. Polaca, pode colocar suas intenções, por gentileza?
1: Evandro, rezo pela minha família, pela sua família.
0: Obrigado.
1: Pela sua mãe, que esteve de aniversário esses dias, né?
0: Isso, quarta-feira.
1: Então, a Manu, que teve de aniversário na quinta.
0: Olha, que bênção.
1: O Vinícius, que estava de aniversário ontem. Né? Também quero colocar em oração a minha turminha de catequese, que são os primeiros crismandos da nossa comunidade aqui, São Francisco de Assis. É a primeira turma de catequese que vai fazer a crisma.
0: Olha,
1: na história. Eu falava para eles ontem à noite que a turma deles vai ficar realmente para a história, não só para a história da nossa comunidade, mas também na história da diocese, porque 100 anos da diocese é só uma vez, né?
0: É verdade.
1: E eles conseguiram essa façanha. Eles são a primeira turma da nossa comunidade e ainda vão fazer a crisma no centenário da diocese,
0: que
1: né?
0: Bom.
1: A crisma deles será dia 7 de junho. Também quero colocar o nosso retiro do Imbichama, o 12º, né? Retiro Imbichama, que a gente está fazendo no próximo final de semana, né? Que todos os jovens que forem escolhidos por Deus, que são escolhidos por Deus, que estarão com a gente, sintam realmente o amor de Deus e de Nossa Senhora e que saiam transbordando do Espírito Santo, né? Também quero colocar o Alessandro, meu primo, ele encontra-se hospitalizado e amanhã precisará passar por um procedimento, vai precisar fazer um cateterismo, né? Então que Deus e Nossa Senhora estejam guiando as mãos dos médicos e que tudo corra bem, né, Evandro?
0: Amém. Vai dar tudo certo, se Deus quiser.
1: Amém. E por tudo aquilo que eu trago no meu coração, que você traz no seu coração... pelo seu netinho Felipe.
0: Obrigado.
1: E vamos rezar, porque senão nós vamos ficar só de conversa.
0: Amém. Louvado seja Deus pelas suas intenções. Deus abençoe todos aí na sua casa. Um abraço muito carinhoso. Que Nossa Senhora Aparecida os ilumine sempre, viu? Vamos lá, então. Você começa e eu respondo, tá bom?
1: Pai nosso que estás no céu, santificado seja o vosso nome, venha a nós o vosso reino, seja feita a vossa vontade, assim na terra como no céu.
0: O pão nosso de cada dia nos dai hoje, perdoai-nos as nossas ofensas, assim como nós perdoamos a quem nos tenha ofendido, e não nos deixeis cair em tentação, mas livrai-nos do mal. Amém.
1: Ave Maria, cheia de graça, o Senhor é convosco. Bendita sois vós entre as mulheres, e bendito é o fruto do vosso ventre, Jesus.
0: Santa Maria, Mãe de Deus, rogai por nós, pecadores, agora e na hora de nossa morte. Amém.
1: Ave Maria, cheia de graça, o Senhor é convosco. Bendita sois vós entre as mulheres, e bendito é o fruto do vosso ventre, Jesus.
0: Santa Maria, Mãe de Deus, rogai por nós, pecadores, agora e na hora de nossa morte. Amém.
1: Ave Maria, cheia de graça, o Senhor é convosco. Bendita sois vós entre as mulheres, e bendito é o fruto do vosso ventre, Jesus.
0: Santa Maria, Mãe de Deus, rogai por nós, pecadores, agora e na hora de nossa morte. Amém.
1: Ave Maria, cheia de graça, o Senhor é convosco. Bendita sois vós entre as mulheres, e bendito é o fruto do vosso ventre, Jesus.
0: Santa Maria, Mãe de Deus,

0: Deus, rogai por nós, pecadores, agora e na hora de nossa morte. Amém.
1: Ave Maria, cheia de graça, o Senhor é convosco. Bendita sois vós entre as mulheres e bendito é o fruto do vosso ventre, Jesus.
0: Santa Maria, Mãe de Deus, rogai por nós, pecadores, agora e na hora de nossa morte. Amém.
1: Ave Maria, cheia de graça, o Senhor é convosco. Bendita sois vós entre as mulheres e bendito é o fruto do vosso ventre, Jesus.
0: Santa Maria, Mãe de Deus, rogai por nós, pecadores, agora e na hora de nossa morte. Amém.
1: Ave Maria, cheia de graça, o Senhor é convosco. Bendita sois vós entre as mulheres e bendito é o fruto do vosso ventre, Jesus.
0: Santa Maria, Mãe de Deus, rogai por nós, pecadores, agora e na hora de nossa morte. Amém.
1: Ave Maria, cheia de graça, o Senhor é convosco. Bendita sois vós entre as mulheres e bendito é o fruto do vosso ventre, Jesus.
0: Santa Maria, Mãe de Deus, rogai por nós, pecadores, agora e na hora de nossa morte. Amém.
1: Ave Maria, cheia de graça, o Senhor é convosco. Bendita sois vós entre as mulheres e bendito é o fruto do vosso ventre, Jesus.
0: Santa Maria, Mãe de Deus, rogai por nós, pecadores, agora e na hora de nossa morte. Amém.
1: Ave Maria, cheia de graça, o Senhor é convosco. Bendita sois vós entre as mulheres e bendito é o fruto do vosso ventre, Jesus.
0: Santa Maria, Mãe de Deus, rogai por nós, pecadores, agora e na hora de nossa morte. Amém.
1: Glória ao Pai, ao Filho e ao Espírito Santo.
0: Assim como era no princípio, agora e sempre. Amém.
1: Ó meu Jesus,
0: perdoai-nos, livrai-nos do fogo do inferno, levai as almas todas para o céu e socorrei principalmente aquelas que mais precisarem da vossa infinita misericórdia.
1: Nossa Senhora das Graças,
0: rogai por nós.
1: Nossa Senhora Aparecida,
0: rogai por nós.
1: São Francisco de Assis,
0: rogai por nós. Muito bem. Polaca, obrigado, viu?
1: Imagina, eu que agradeço.
0: Louvado
1: seja
0: Deus.
1: É sempre uma alegria imensa poder rezar com vocês e se sentir mais próximo de Nossa Senhora.
0: Amém, que assim seja. Um grande abraço, fica com Deus.
1: Para você também um abração. Deus abençoe teu retorno, que Nossa Senhora te guarde na dobrinha do teu manto sagrado.
0: Amém, que assim seja. Um abraço, fica com Deus.
1: Outro, tchau, tchau.
0: Aí, rezamos com a polaca lá de Imbituva, no Paraná, e agora eu coloco mais algumas intenções dos devotos que estão conosco. Aparecida Bassoli, da cidade de Juiz de Fora, Minas Gerais. Boa noite, Aparecida, bem-vinda. Deus te abençoe, você e toda a família, todas as intenções as quais você está colocando aqui, viu? Tô rezando por você, conta comigo e com as minhas orações. O Marcelo, de Ponta Grossa, no Paraná. Tudo bem, Marcelo? Bem-vindo, obrigado, viu? Um abraço muito carinhoso, louvado seja Deus pela sua presença. Tô rezando por essas intenções que você coloca aqui diante do coração da Mãe Aparecida. Tá conosco também aqui, ó, o Renato Medeiros, de Divinópolis, Minas Gerais. Boa noite, Renato, seja bem-vindo. Ainda conosco a minha querida amiga Maria Aparecida Zagota, Cida Zagota, lá de Juiz de Fora, Minas Gerais. Boa noite, Cida, bem-vinda, louvado seja Deus pela sua participação, pela sua presença aqui conosco também. O Sander é de Porto Alegre, lá no Rio Grande do Sul. Está rezando com a gente. Obrigado, Sander. Louvado seja Deus pelas suas intenções, tá bom? Estou em oração por você e por sua família também. Com alegria também eu acolho o Stefano. Boa noite, Stefano. Tudo bem? Bem-vindo. Um abraço para você. Deus seja louvado pela sua presença. Também eu acolho aqui, ó, reza com a gente o Rafael, do Olho d'Água das Flores, lá em Alagoas. Tudo bem? Rafael, Deus abençoe. José Rafael Melo, Deus abençoe você e todos da família, tá bom? Tô em oração por você, rezando por suas intenções. E a Margarida Freitas, de Campo Largo, reza conosco. Ô Margarida, tudo bem? Seja bem-vindo, viu? Bem-vinda! Deus abençoe você, Deus abençoe sua família, que Nossa Senhora Aparecida continue cuidando de você e de todos aí na sua casa. Agora juntos, unidos em oração, nesse dia todo especial onde celebramos com alegria Pentecostes, rezemos e celebremos o terceiro mistério glorioso. 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

0: E para rezar conosco este terceiro mistério, que é o mistério por excelência, né? Hoje nós celebramos Pentecostes, que é a vinda do Espírito Santo sobre os apóstolos reunidos com Maria Santíssima no Cenáculo. E é o mistério que vamos contemplar, que vamos rezar agora com o seu Marcos Emanuel, lá de São Paulo, capital. Seu Marcos, boa noite, bem-vindo, meu amigo.
1: Boa noite, Evandro, que Deus lhe abençoe a você, a sua família, a mamãe que tá passou pelo aniversário nessa quarta-feira.
0: Obrigado.
1: E que Deus ilumine muito a ela, muita saúde, paz, a compreensão de todos. E estou aqui pedindo pela campanha dos devotos, todos da campanha dos devotos, muitas bênçãos e graças a Nossa Senhora recebida. E ofereço também aos meus pais falecidos, Maria Benedita da Silva, Firmino Joaquim da Silva, minha irmã Maria Helena da Silva. E ofereço também esse momento também ao doutor Tiago, ao doutor Eduardo, ao doutor Túlio, a Luciana das Graças Alves, a Vera Lúcia, a Natália, a Cristiane, a Nete, a Jéssica, o Carlos e o Lucas. Ofereço também para a equipe Jabaquara de atletas, ao Cefra, todos os franciscanos do Cefra, ao Jefferson e família, a Leia e família, a dona Maria Cecília, a doutora Carline, doutor Marcelo, doutor Fernando, a doutora Marina, a dona Luzia dos Estados Unidos, a Maria Sartori, a Marita, a Inês Maria, a Justina Ramos, e vou pedir a Deus que ilumine a todos os participantes dessa noite, desse momento abençoado do Santo Terço.
0: Amém, meu irmão. Louvado seja Deus por essas intenções. Deus abençoe o senhor e sua família, tá bom? Rezemos juntos, então, por essas intenções. Por gentileza, o senhor começa e eu respondo, tá bom?
1: Pai nosso que estás no céu, santificado seja o vosso nome, Senhor. Que venha a nós o vosso reino e seja feita a vontade do Senhor, assim na terra como no céu.
0: O pão nosso de cada dia nos dai hoje. Perdoai-nos as nossas ofensas, assim como nós perdoamos a quem nos tenha ofendido. E não nos deixeis cair em tentação, mas livrai-nos do mal. Amém.
1: Ave Maria, cheia de graça, o Senhor é convosco. Bendita sois vós entre as mulheres, que bendito é o fruto do vosso ventre, Jesus.
0: Santa Maria, Mãe de Deus, rogai por nós, pecadores, agora e na hora de nossa morte. Amém.
1: Ave Maria, cheia de graça, o Senhor é convosco. Bendita sois vós entre as mulheres, que bendito é o fruto do vosso ventre, Jesus.
0: Santa Maria, Mãe de Deus, rogai por nós, pecadores, agora e na hora de nossa morte. Amém.
1: Ave Maria, cheia de graça, o Senhor é convosco. Bendita sois vós entre as mulheres, que bendito é o fruto do vosso ventre, Jesus.
0: Santa Maria, Mãe de Deus, rogai por nós, pecadores, agora e na hora de nossa morte. Amém.
1: Ave Maria, cheia de graça, o Senhor é convosco. Bendita sois vós entre as mulheres, bendito é o fruto do vosso ventre, Jesus.
0: Santa Maria, Mãe de Deus, rogai por nós, pecadores, agora e na hora de nossa morte. Amém.
1: Ave Maria, cheia de graça, o Senhor é convosco. Bendita sois vós entre as mulheres. Bendito é o fruto do vosso ventre, Jesus.
0: Santa Maria, Mãe de Deus, rogai por nós, pecadores, agora e na hora de nossa morte. Amém.
1: Ave Maria, cheia de graça, o Senhor é convosco. Bendita sois vós entre as mulheres. Bendito é o fruto do vosso ventre, Jesus.
0: Santa Maria, Mãe de Deus, rogai por nós, pecadores, agora e na hora de nossa morte. Amém.
1: Ave Maria, cheia de graça, o Senhor é convosco. Bendita sois vós entre as mulheres. Bendito é o fruto do vosso ventre, Jesus.
0: Santa Maria, Mãe de Deus, rogai por nós, pecadores, agora e na hora de nossa morte. Amém.
1: Ave Maria, cheia de graça, o Senhor é convosco. Bendita sois vós entre as mulheres. Bendito é o fruto do vosso ventre, Jesus.
0: Santa Maria, Mãe de Deus, rogai por nós, pecadores, agora e na hora de nossa morte. Amém.
1: Ave Maria, cheia de graça, o Senhor é convosco.

0: Bendita sois vós entre as mulheres, bendito é o fruto do vosso ventre, Jesus.
1: Santa Maria, Mãe de Deus, rogai por nós, pecadores, agora e na hora de nossa morte. Amém.
0: Glória ao Pai, ao Filho e ao Espírito Santo,
1: Assim como
0: como
1: era no
0: era no
1: princípio,
0: princípio, agora e
1: agora e
0: sempre, por
1: sempre.
0: todos os séculos. Amém.
1: Amém.
0: Ó meu bom Jesus, perdoai-nos, livrai-nos do fogo do inferno, levai as almas todas para o céu e socorrei principalmente aos mais precisar da vossa infinita misericórdia. Ó Maria concebida sem pecado, rogai por nós que recorremos a vós e por todos quanto

0: rogai por nós, Nossa da Salete, rogai por nós, Santa Rita, Santa Baquita, Santa Anastácia, Santa Terezinha do Menino Jesus, rogai por nós.
1: Tudo bem.
0: Todas as santas e santos, anjos do céu, rogai por nós.
1: Seu Marcos, obrigado, viu?
0: Eu que agradeço, Evandro, a você, ao seu Marco, a sua equipe, e continuo você diante desse carinho que você tem para conosco, Deus o abençoando sempre com muita saúde, muita paz e a compreensão de todos que também o acercam, viu? Amém. Meu grande irmão e amigo.
1: Obrigado, querido. Deus te abençoe. Fica com Deus.
0: Um abraço grande.
1: Outro. Aí rezamos este mistério e continuamos a nossa caminhada de fé, com alegria, esperança e na busca pela santidade. Está conosco também aqui o Toninho Alves, de Eleodora, Sul de Minas. Boa noite, Toninho. Seja bem-vindo. Muito obrigado pela presença e também pela participação. Com alegria, eu acolho também quem está conosco aqui, ó, no programa Com a Mãe Aparecida, a Vilma. A Vilma é de Ponta Grossa, no Paraná, está rezando com a gente. Louvado seja Deus, Vilma, pela sua presença e pela sua participação. Com alegria também eu acolho aqui, ó, as intenções do João Ricardo, de Ponta Grossa, também no Paraná. Tudo bem, João? Bem-vindo, amigo. Obrigado, viu? Rezo, sim, com todo carinho por sua esposa Silvia e os filhos Isabela, Carolina e o Eduardo. Amém. Ele pede aqui também pela sua mãe, a Noemi Salete. Que assim seja, João. Louvado seja Deus, irmão, pela sua família. Deus seja louvado por todos aí no seu lar. Que Nossa Senhora continue conduzindo o seu coração, continue conduzindo o seu lar e todos da sua casa, tá bom, meu querido? Deus abençoe. Conte comigo, conte com as minhas orações. Iracema Pisani, de Guaratinguetá. Tudo bem, Iracema? Boa noite, querida. Bem-vinda, viu? Claro, estou rezando sim pelo seu filho, que Nossa Senhora Aparecida ilumine sempre, viu? Sua vida, ilumine seu coração. Agradecemos a Deus por sua saúde também. Nancy Eliane, de Ponta Grossa, no Paraná. Tudo bem, Nancy? Bem-vinda, querida. Obrigado, viu? Obrigado pela sua participação, obrigado pela sua presença. Que Deus continue abençoando seu coração, sua vida e a sua caminhada de fé, tá bom? Tô rezando por você, conta comigo e com as minhas orações também. E a Roseli de Taubaté. Oi, Roseli, tudo bem? Boa noite, viu? Seja bem-vinda, que Nossa Senhora Aparecida abençoe você. Obrigado, obrigado pelas orações, obrigado pelo carinho. Tô rezando sim também por toda a sua família. Deus continue abençoando todos aí na sua casa, tá bom? Rezo por você também e rezo por todas as suas intenções. Deus lhe abençoe. Juntos, rezando por você e com você que reza conosco. Que Nossa Senhora da Conceição Aparecida continue cuidando de sua vida, do seu coração e da sua história. Agora vamos juntos contemplar mais um mistério. Contemplemos juntos o quarto mistério da glória.

0: para rezar conosco este mistério, eu convido lá de São Manuel a Nancy Ramos. Oi, Nancy, tudo bem?
1: Boa noite, Evandro Brum, tudo bem e você?
0: Eu tô ótimo, graças a Deus, bem-vinda.
1: Seja bem-vindo ao meu trabalho também.
0: Obrigado, louvado seja.
1: O meu trabalho final de semana, principalmente aos domingos, é bem tranquilo,
0: bem mais,
1: né?
0: Tranquilo, né? Graças a Deus.
1: Bem mais tranquilo, então dá uma brefinha aí pra gente rezar.
0: Isso.
1: E todos os dias são importantes, todos os dias temos Deus, mas hoje é um dia muito especial. Divino Espírito Santo, abençoe e ilumine a todos nós. E é uma coisa muito especial para mim, rapidinho, né?
0: Uhum.
1: Eu fui catequista de crisma há muitos anos, né? E nada mais é do que você passar o que é o Espírito Santo, os dons do Espírito Santo. E me emocionou muito a polaca lá de Imbituva, no Paraná, uhum, falar dessa primeira turma, né, que será formado para o crismando. Que Deus, o Espírito Santo, ilumine os catequistas e a eles também, né?
0: Uhum.
1: E eu rezo sempre pela alma de minha mãe, Dona Luzia, já se passaram 2 anos, né, mãe? Pela alma do meu pai. Rezo

0: minha família, né? Uhum. Minha irmã, cunhado, sobrinhos, a minha família da minha casa, que é o meu cachorro, meus quatro passarinhos, e agora uma pombinha que eu resgatei da rua, que ela não voa, é o meu Espírito Santo que está lá, ela é linda. Amém. Eu tenho uma pombinha lá, eu tenho o Espírito Santo ao vivo lá em casa. É um zoológico, né?
1: Sim.
0: E eu rezo pela saúde de todos os irmãos que estão pedindo no Santo Terço, que estão acompanhando, né? Em especial aqui eu rezo pela jovem Cíntia, que está numa situação muito delicada, e o jovem Gilmar também, que inclusive foi um crismando meu, tá? Uhum. Eu rezo pelos 40 anos da nossa igreja, minha comunidade, Nossa Senhora de Fátima, completou esse mês agora, 40 anos. Por todos que rezam e acompanham o Santo Terço, né? Pelo meu grupo Imaculado Coração de Maria, que eu tenho no WhatsApp, que a gente faz muita evangelização por esse grupo. E por vocês, amigos da Rádio Aparecida, que são os meus amigos, tanto aqui quanto na minha casa, todas as noites, eu rezando ao vivo ou não, a Rádio Aparecida está me fazendo companhia. Que Deus abençoe vocês, suas famílias.
1: Amém.
0: E em especial a sua mãe, né? Me desculpe, que às vezes tem coisas que eu não consigo acompanhar, e eu não sabia que foi aniversário da sua mãe quarta-feira.
1: Foi quarta-feira.
0: Que Deus abençoe imensamente. Paz e saúde.
1: Amém. Obrigado, querida. Obrigado, viu? Deus ilumine sempre suas
0: rezar.
1: Intenções. E juntos vamos
0: Amém.
1: Rezar. Você faz a primeira
0: vamos
1: parte,
0: rezar.
1: Eu respondo, tá bom?
0: Tá certo. Pai nosso que estás no céu, santificado seja o vosso nome. Venha a nós o vosso reino, seja feita a vossa vontade, assim na terra como no céu.
1: O pão nosso de cada dia nos dai hoje. Perdoai-nos as nossas ofensas, assim como nós perdoamos a quem nos tenha ofendido. E não nos deixeis cair em tentação, mas livrai-nos do mal. Amém.
0: Ave Maria, cheia de graça, o Senhor é convosco. Bendita sois vós entre as mulheres. Bendito é o fruto do vosso ventre, Jesus.
1: Santa Maria, Mãe de Deus, rogai por nós, pecadores, agora e na hora de nossa morte. Amém.
0: Ave Maria, cheia de graça, o Senhor é convosco. Bendita sois vós entre as mulheres, bendito é o fruto do vosso ventre, Jesus.
1: Santa Maria, Mãe de Deus, rogai por nós, pecadores, agora e na hora de nossa morte. Amém.
0: Ave Maria, cheia de graça, o Senhor é convosco. Bendita sois vós entre as mulheres, bendito é o fruto do vosso ventre, Jesus.
1: Santa Maria, Mãe de Deus, rogai por nós, pecadores, agora e na hora de nossa morte. Amém.
0: Ave Maria, cheia de graça, o Senhor é convosco. Bendita sois vós entre as mulheres. Bendito é o fruto do vosso ventre, Jesus.
1: Santa Maria, Mãe de Deus, rogai por nós, pecadores, agora e na hora de nossa morte. Amém.
0: Ave Maria, cheia de graça, o Senhor é convosco. Bendita sois vós entre as mulheres. Bendito é o fruto do vosso ventre, Jesus.
1: Santa Maria, Mãe de Deus, rogai por nós, pecadores, agora e na hora de nossa morte. Amém.
0: Ave Maria, cheia de graça, o Senhor é convosco. Bendita sois vós entre as mulheres. Bendito é o fruto do vosso ventre, Jesus.
1: Santa Maria, Mãe de Deus, rogai por nós, pecadores, agora e na hora de nossa morte. Amém.
0: Ave Maria, cheia de graça, o Senhor é convosco. Bendita sois vós entre as mulheres. Bendito é o fruto do vosso ventre, Jesus.
1: Santa Maria, Mãe de Deus, rogai por nós, pecadores, agora e na hora de nossa morte. Amém.
0: Ave Maria, cheia de graça, o Senhor é convosco. Bendita sois vós entre as mulheres. Bendito é o fruto do vosso ventre, Jesus.
1: Santa Maria, Mãe de Deus, rogai por nós, pecadores, agora e na hora de nossa morte. Amém.
0: Ave Maria, cheia de graça, o Senhor é convosco. Bendita sois vós entre as mulheres, bendito é o fruto do vosso ventre, Jesus.
1: Santa Maria, Mãe de Deus, rogai por nós, pecadores, agora e na hora de nossa morte. Amém.
0: Ave Maria, cheia de graça, o Senhor é convosco. Bendita sois vós entre as mulheres, bendito é o fruto do vosso ventre, Jesus.
1: Santa Maria, Mãe de Deus, rogai por nós, pecadores, agora e na hora de nossa morte. Amém.
0: Glória ao Pai, ao Filho e ao Espírito Santo.
1: Como era no princípio, agora e sempre. Amém.
0: Ó meu Jesus, perdoai-nos.

0: livrai-nos do fogo do inferno, levai as almas todas para o céu e socorrei principalmente aquelas que mais precisarem da vossa divina misericórdia.
1: Nossa Senhora.
0: Nossa. Pode falar.
1: Nossa Senhora Aparecida.
0: Rogai por nós.
1: São José.
0: Nossa Senhora do Rosário de Fátima, rogai por nós. São José, rogai por nós, abençoe nossas famílias. E Divino Espírito Santo,
1: iluminai-nos,
0: clareai a nossa mente, aumentai a nossa fé. Glorioso São Manuel,
1: rogai por nós.
0: Abençoai a nossa cidade. E já convidando rapidinho, tanto longe, né? Mas acompanhe pelas redes sociais, aí os meios de comunicação. 4 de junho, não, esta semana, a próxima, Corpus Christi em São Manuel é um espetáculo, faz parte do calendário turístico do estado. Quem puder estar presente, venha, porque é muito bonito. Eu sou suspeita a falar, mas São Manuel é uma cidade pequena, estamos perto de Bauru, Botucatu, acho que você conhece a região, né?
1: Sim, conheço.
0: Jaú, são as cidades, né? Jaú, Botucatu, Bauru, e chega aqui em São Manuel, tá bom? Corpus Christi, todos estão convidados. Se não puder vir, acompanhe pelas redes sociais, tá bom?
1: Tá bom, Deus abençoe.
0: Amém todos nós, obrigada.
1: Fica com Deus.
0: E Deus te acompanhe, Espírito Santo te abençoe na Dutra. Uma boa noite, fica com Deus.
1: Boa noite, fica com Deus. E assim continuamos a nossa caminhada de fé, rezando pelos irmãos que rezam conosco. Faltando 10 minutos para as 11 da noite, eu quero colocar aqui mais algumas outras intenções. O Antônio Pereira, Jales, tudo bem, Antônio? Bem-vindo, viu? Obrigado, amigo, pela presença. Nossa Senhora Aparecida abençoe sua vida, viu? Também rezo aqui, peço a benção de Deus para quem está conosco. A Anúzia de Aracaju, Sergipe. Boa noite, Anúzia. Bem-vinda. Louvado seja Deus por sua participação aqui com a gente também, viu? Deus ilumine e proteja sua família e seu coração. Suas intenções estão todas diante do coração de Nossa Senhora. Adriana, da cidade Franco da Rocha, aqui no estado de São Paulo, tudo bem? Boa noite para você, seja bem-vinda, estou em oração por você, por suas intenções. Conosco também aqui, ó, na sintonia, a Ceiça de Santa Rosa de Lima, lá em Sergipe, também está rezando conosco. Obrigado, viu, Ceiça? Bem-vinda à Rádio Aparecida, Deus abençoe. E Deus abençoe Paulo Roberto de Oliveira, de Santa Rita de Jacutinga, Minas Gerais, que está na sintonia. Deus continue abençoando e protegendo. O Adilton Borges reza conosco também de Lages, em Santa Catarina. Tudo bem, Adilton? Bem-vindo ao programa. E o Paulo Roberto Gomes, de Valença, no estado do Rio de Janeiro, também está rezando com a gente. Obrigado, viu? Um grande abraço. Que Nossa Senhora Aparecida continue conduzindo você, sua vida, seu coração e a sua história. Estou rezando por você. Estou rezando com você, que reza e celebra conosco. Que Nossa Senhora da Conceição Aparecida continue conduzindo o coração de cada um. Vamos juntos agora contemplar o quinto mistério.

0: E para rezar esse mistério, eu convido o Luiz Ricardo e a Daniele, lá de Ponta Grossa, no Paraná. Boa noite, família, tudo bem?
1: Boa noite, a paz de Jesus, a mãe de Maria, tudo bem? Os reis aí da rádio?
0: Louvado seja Deus pela presença de vocês, está tudo ótimo, graças a Deus. Sejam bem-vindos à rádio para mais este momento de oração, viu? Podem colocar as intenções de vocês, por favor?
2: Oi, a paz de Jesus, a mãe de Maria, tudo bem?
0: Tudo bem, Daniele, bem-vinda também, viu? Deus te abençoe.
2: Estamos levandinho, né? Porque andei caindo, machuquei minha mão, mas nasceu rápido todas as coisas, né?
0: Ah, mas tá bem, né? Graças a Deus.
2: Estamos bem. Só fazer um raio-x amanhã para poder... A gente vai ver se consegue ingestar e colocar nas mãos do Nosso Senhor, né?
0: Vamos se pedir à Mãe de Deus que cuide, tá bom?
2: E eu quero pôr as intenções, principalmente da minha família, né? Uhum. De pelo meu filho, pelas minhas netas, meu netinho, né? Pela Curitiba, minha neta Catarina, que agora em junho vai fazer um aninho, né?

0: E pelo aniversário do Manuel, que dia 28, também está de aniversário agora. Pela minha mãe, que vai ser uma benção de Deus, que vai fazer 70 anos agora, dia 31. Né? Pela vida dela, pela saúde dela, que ela é uma ministra, né? E é uma guerreira, porque a mãe é tudo que a gente tem, né? E ela que corre por nós e sempre está aí correndinho cada dia. Pedir muita saúde por ela e por todas as famílias, né?
1: Amém. Amém. Deus abençoe. O Ricardo tem alguma intenção?
2: Por todos os pacientes, todos os hospitais e pelo meu emprego e saúde de todas as famílias do Brasil.
1: Amém. Que assim seja. Rezamos então por essas intenções. Como vocês estão em família, um faz a primeira parte e o outro responde aí, tá bom?
2: Tudo bem. Ave, Pai nosso que estais no céu, santificado seja o vosso nome, venha a nós o vosso reino, seja feita a vossa vontade, assim na terra como no céu.
0: O pão nosso de cada dia nos dai hoje, perdoai as nossas ofensas, assim como nós perdoamos a quem nos tem ofendido. E não deixeis cair em tentação, mas livrais do mal. Amém.
2: Ave Maria, cheia de graça, Senhor, convosco bendita sois vós entre as mulheres, e bendito é o fruto do vosso ventre, Jesus.
0: Santa Maria, Mãe de Deus, rogai por nós, pecadores, agora e na hora de nossa morte.
2: Amém. Ave Maria, cheia de graça, Senhor, convosco bendita sois vós entre as mulheres, e bendito é o fruto do vosso ventre, Jesus.
0: Maria, Mãe de Deus, rogai por nós, pecadores, agora e na hora de nossa morte.
2: Ave Maria, cheia de graça, o Senhor é convosco. Bendita sois vós entre as mulheres, e bendito é o fruto do vosso ventre, Jesus.
0: Santa Maria, Mãe de Deus, rogai por nós, pecadores, agora e na hora de nossa morte. Amém.
2: Ave Maria, cheia de graça, o Senhor é convosco. Bendita sois vós entre as mulheres, e bendito é o fruto do vosso ventre, Jesus.
0: Maria, Mãe de Deus, rogai por nós, agora e na hora de nossa morte. Amém.
2: Ave Maria, cheia de graça, convosco, bendita sois vós entre as mulheres, e bendito é o fruto do vosso ventre, Jesus.
0: Santa Maria, Mãe de Deus, rogai por nós, pecadores, agora e na hora de nossa morte.
2: Ave Maria, cheia de graça, o Senhor é convosco. Bendita sois vós entre as mulheres, e bendito é o fruto do vosso ventre, Jesus.
0: Santa Maria, Mãe de Deus, rogai por nós, pecadores, agora e na hora de nossa morte. Amém.
2: Ave Maria, cheia de graça, o Senhor é convosco. Bendita sois vós entre as mulheres, e bendito é o fruto do nosso ventre, Jesus.
0: Agora hora de nossa morte. Amém.
2: Ave Maria, cheia de graça, o Senhor é convosco. Bendita sois vós entre as mulheres. Bendito é o fruto do vosso ventre, Jesus.
0: Santa Maria, Mãe de Deus, rogai por nós, pecadores, agora e na hora de nossa morte. Amém.
2: Glória ao Pai, ao Filho e ao Espírito Santo.
0: Como era no princípio,
2: agora e sempre. Amém. Ó meu Jesus, Jesus, o fogo do inferno. Levarem as almas todos para o céu e socorrerem principalmente os que mais precisarem. São José,
0: rogai por nós.
2: Nossa Senhora Aparecida,
0: rogai por nós que socorremos a morte.
2: Santa Rita de Cássia.
1: Amém. Ricardo, Daniele, obrigado, viu?
2: De nada.
1: Um abraço para vocês.
2: Estamos online.
1: Amém. Louvado seja Deus. Deus abençoe a família. Fiquem com Deus.
2: Amém. Amém. Vocês da rádio também.
1: Amém. Amém. E assim nós agradecemos a Mãe de Deus por este momento. Momento especial em que colocamos diante de Nossa Senhora nosso coração e a nossa vida. É a oração da perseverança. Por isso, rezemos juntos. Infinitas graças vos damos, soberana Rainha, pelos benefícios que todos os dias recebemos de vossas mãos liberais. Dignai-vos agora e para sempre tomar-nos debaixo de vosso poderoso amparo. E para mais vos obrigar, vos saudamos com uma salve, Rainha. Salve, Rainha, Mãe de Misericórdia, vida, doçura e esperança nossa, salve. A vós bradamos os degredados filhos de Eva, a vós suspiramos, gemendo e chorando neste vale de lágrimas.

0: Eia, pois, advogada nossa, esses vossos olhos misericordiosos a nós volvei, e depois desse desterro, mostrai-nos, Jesus, bendito fruto de vosso ventre. Ó clemente, ó piedosa, ó doce sempre Virgem Maria, rogai por nós, Santa Mãe de Deus, para que sejamos dignos das promessas de Cristo. Amém.
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0: Ó Maria Santíssima, pelos méritos de nosso Senhor Jesus Cristo, em vossa querida imagem de Aparecida, espalhais inúmeros benefícios sobre todo o Brasil. Eu, embora indigno de pertencer ao número de vossos filhos e filhas, mas cheio do desejo de participar dos benefícios de vossa misericórdia, prostrado a vossos pés, consagro-vos o meu entendimento, para que sempre pense no amor que mereceis. Consagro-vos a minha língua, para que sempre vos louve e propague a vossa devoção. Consagro-vos o meu coração, para que depois de Deus vos ame sobre todas as coisas. Recebei-me, ó Rainha incomparável, vós que o Cristo crucificado deu-nos por mãe, no ditoso número de vossos filhos e filhas. Acolhei-me debaixo de vossa proteção. Socorrei-me em todas as minhas necessidades, espirituais e temporais, sobretudo na hora da minha morte. Abençoai-me, ó celestial cooperadora, e com vossa arma poderosa, lançai para longe. Abençoai-me, ó celestial cooperadora,

Abençoai-me, ó Celestial Cooperadora, e com vossa poderosa intercessão, fortalecei-me em minha fraqueza, a fim de que, servindo-vos fielmente nesta vida, possa louvar-vos, amar-vos e dar-vos graças no céu por toda a eternidade. Que assim seja. Amém. Missão cumprida. Ponto final no Santo Terço, na Rádio Aparecida. A nossa missão continua, levando até o seu coração a presença amorosa, carinhosa e caridosa de Nossa Senhora. Deus nos abençoe e nos guarde, santifique nossa vida, transforme o nosso coração e restaure a nossa história. Abençoe-nos, Deus Todo-Poderoso, em nome do Pai, do Filho e do Espírito Santo. Amém. Louvado seja nosso Senhor Jesus Cristo, para sempre seja louvado. Fiquem com Deus e com as bênçãos da Mãe Aparecida.

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3: 11:04, horário de Brasília.
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3: De volta na programação com a Mãe Aparecida, de volta aqui na Rede Aparecida de Rádio. Bem-vindo, bem-vinda, que bom ter você conosco, que alegria estarmos cada vez mais juntos, viu? Para celebrar esses momentos especiais de fé e devoção. Louvado seja Deus pela presença e pela participação de cada um. Estamos juntos, estamos em oração por você e, claro, rezando com você, que Nossa Senhora continue cuidando da sua vida, do seu coração e da sua história. Vai mandando sua mensagem pra gente, 12DDD e o número 3104-1043. Fique à vontade para participar, viu? Deixa eu mandar um abraço aqui, ó, para quem continua conosco, a Maria Aparecida Francisco de Campinas. Tudo bem, Maria Aparecida? Bem-vinda. Continua com a gente. Deus abençoe, viu? Louvado seja Deus pela presença. Bendito seja Deus pela sua participação aqui conosco. Obrigado, viu? Um grande abraço. Deus abençoe. Deus abençoe também quem continua conosco aqui, ó, até o finalzinho de domingo de Pentecostes, é a Maria Auxiliadora Costa de Jacareí. Tudo bem, Maria Auxiliadora? Boa noite, viu? Que Nossa Senhora Auxiliadora interceda por todo o mundo, é verdade, que a Mãe de Deus cubra todos aí na sua casa, tá bom? Nossa Mãe de Deus esteja protegendo hoje, 24 de cada mês, nós celebramos também Nossa Senhora Auxiliadora, portanto, peçamos a Nossa Senhora Auxiliadora que interceda por todas as famílias. Obrigado, querido, um abraço. Renato Medeiros, de Divinópolis, Minas Gerais, está com a gente. Obrigado, Renato, um grande abraço. Deus abençoe a Roseli, de Taubaté. Tudo bem, Roseli? Bem-vinda. Obrigado, viu? Nossa Senhora Aparecida, proteja e abençoe você. Também rezo e peço a Nossa Mãe de Deus que acolha o Rogério Barros. Tudo bem, Rogério? Boa noite, viu? Conta comigo, tá bom? Por essa intenção que você coloca aqui, a Mãezinha do Céu está cobrindo o seu coração de bênçãos. E a Iracema Pisani, de Guaratinguetá, que continua conosco aqui no programa com a Mãe Aparecida. Obrigado, Iracema. Uma noite abençoada para você e para todos da tua família, viu? Tô em oração por você e por suas intenções também. Muito bem. Ainda rezo e peço a Nossa Mãe de Deus que acolha as intenções do meu amigo, o cantor Neguinho de Petrópolis. Ele que mora em Três Rios, é o Antônio. Tudo bem, Antônio, meu amigo? Bem-vindo, viu? Obrigado, meu querido. Louvado seja Deus pela sua presença aqui conosco também. Estamos em oração por você, tá bom, irmão? Um grande abraço. Alegria ter a sua mensagem. Alegria também em receber aqui a mensagem do Cícero Gomes. Ele mora na cidade de Queimadas, lá na Paraíba. Tudo bem, Cícero? Boa noite para você, viu? Seja bem-vindo. Deus te proteja, que Nossa Senhora abençoe sua vida. Deus abençoe sempre quem está na sintonia do programa com a Mãe Aparecida. Maria Nogueira reza com a gente lá de Piracicaba, aqui no estado de São Paulo. Tudo bem, Maria Nogueira? Muito boa noite, seja bem-vinda. Em Jales, aqui no estado de São Paulo, está conosco também o Ricardo, né? O Rogério Barros, ele colocou aqui, ó, ele é de Jales, a gente reza por você, tá bom, Rogério? Um grande abraço. E a Rita, de Guaratinguetá, também está com a gente. Obrigado, Rita. Um abraço. Seja bem-vinda à Rádio Aparecida. Louvado seja Deus.

0: acabou de chegar a mensagem da Val Souza de Jacobina, na Bahia, e a gente abraça também com muito carinho. Obrigado, Val. Um abraço, viu? Deus proteja você. Deus ilumine suas intenções e o seu coração também. Estou em oração por você. 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Que Nossa Senhora da Conceição Aparecida abençoe você, ilumine sua vida e o seu coração.
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2: Hoje, dia 24 de maio, nós vamos conhecer a história de Eútico, o jovem membro da comunidade de Troade. Seu nome significa o próspero. No primeiro dia da semana, ele estava participando de uma celebração na comunidade e quem estava presidindo era o apóstolo Paulo. Era o último encontro da comunidade com Paulo, que ia viajar no dia seguinte junto com a equipe missionária. Diz a Bíblia: no primeiro dia da semana estávamos reunidos para a fração do pão. Paulo, que devia partir no dia seguinte, dirigia a palavra aos fiéis e prolongou o discurso até meia-noite. Havia muitas lâmpadas na sala superior onde estávamos reunidos. Nessa hora, um jovem chamado Eútico, que estava sentado na beira da janela, acabou adormecendo. Ao adormecer, ele se desequilibrou e caiu do terceiro andar. Quando levantaram, estava morto. Então Paulo desceu, inclinou-se sobre Eútico, o abraçou e disse: "Não se preocupem, porque ele está vivo." E depois disso, Paulo subiu de volta para o salão e presidiu a Eucaristia, partindo e comendo pão. Quanto a Eútico, eles os levaram vivo e sentiram-se muito confortados. Naquela época ainda não havia domingo. O dia que para nós hoje é domingo, para eles era o primeiro dia da semana. Ou a primeira feira. Não era feriado. É um dia normal de trabalho, como qualquer outro. Por isso as celebrações dos cristãos eram feitas na noite do sábado para o primeiro dia da semana. Então esse primeiro dia, ou primeira feira, passou a ser chamado de Dia do Senhor, em latim. Dies Domini. Então daí nós sabemos de onde vem o nome deste dia tão importante, que hoje é chamado domingo.

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1: Nossa Senhora de Coromoto. Nossa Senhora de Coromoto é reconhecida como a padroeira da Venezuela e representa um dos episódios mais marcantes da evangelização na América Latina. Sua história remonta ao século XVII, quando o povo indígena que vivia na região de Guanaré mantinha resistência ao contato com os colonizadores e a nova fé que lhes era apresentada. Em 1652, segundo a tradição, a Virgem Maria apareceu ao cacique da tribo, conhecido como Coromoto, enquanto ele caminhava perto de um riacho. A bela senhora, envolta em luz, convidou-o a procurar os brancos para receber a água do batismo, gesto que simbolizava a entrada no caminho do Evangelho. Impressionado, o cacique hesitou e parte da comunidade aproximou-se dos missionários. Uma segunda aparição teria ocorrido quando, incomodado pelas mudanças que se aproximavam, o cacique tentou rejeitar a mensagem. Ao tentar afastar a aparição com a mão, a Virgem desapareceu, deixando entre os dedos dele uma pequenina imagem impressa. Esse objeto, considerado milagroso, tornou-se o primeiro sinal visível da presença de Nossa Senhora entre aquele povo e até hoje é guardado com grande veneração. A partir desse acontecimento, o cacique e sua comunidade aceitaram o batismo e a devoção à Virgem de Coromoto começou a se difundir, ganhando força ao longo dos séculos. A devoção à Nossa Senhora de Coromoto tornou-se símbolo nacional de fé e união. Ela é vista pelos fiéis como protetora das famílias, guia espiritual e mãe que acolhe todas as culturas, especialmente os povos indígenas. Em 1942, foi proclamada oficialmente como padroeira da Venezuela. E seu santuário em Guanaré atrai peregrinos de todo o país e de outras nações que buscam graças, proteção e consolo. A imagem de Nossa Senhora de Coromoto é pequena, delicada e profundamente simbólica. Representa Maria sentada com um menino Jesus no colo, ambos expressando serenidade e proximidade. Maria veste túnica vermelha e manto azul e estende a mão direita em gesto de bênção. O menino segura um pequeno globo, indicando seu domínio sobre o mundo. Apesar do tamanho reduzido, a imagem possui um valor espiritual imenso, pois, segundo a tradição, foi deixada milagrosamente na mão do cacique no momento da aparição. Nossa Senhora de Coromoto, rogai por nós.
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2: A você, meu irmão, minha irmã, que acompanha a programação da Rádio Aparecida, seja bem-vindo sempre. Sou o irmão Joaquim e trabalho na coordenação das obras sociais redentoristas da província Nossa Senhora Aparecida. Quero continuar a refletir com você e fazendo também uma ponte entre a bula de proclamação do Jubileu Ordinário de 2025 do Papa Francisco. Esperança não engana. E o trabalho social desenvolvido em nossos centros de assistência social, o CAS. Vamos tomar parte do número

Capítulo 9 da referida bula que diz: olhar para o futuro com esperança equivale a ter também uma visão da vida carregada de entusiasmo para transmitir. Infelizmente, em muitas situações, temos de constatar que falta essa perspectiva. A primeira consciência é a perda do desejo de transmitir a vida. Por causa dos ritmos frenéticos da vida, dos receios face ao futuro, da falta de garantias laboriais e de adequada proteção social, de modelos sociais ditados mais pela procura do lucro do que pelo cuidado das relações humanas. Por isso, a comunidade cristã não pode ficar atrás de ninguém no apoio à necessidade de uma aliança social em prol da esperança, que seja inclusiva e não ideológica. Todos, na realidade, sentem a necessidade de recuperar a alegria de viver, porque o ser humano, criado à imagem e semelhança de Deus, não pode contentar-se com sobreviver ou ir vivendo, nem conformar-se com o tempo presente, satisfazendo-se com realidades apenas materiais. Isso fecha-nos no individualismo e corrói a esperança, gerando uma tristeza que se aninha no coração, tornando-nos amargos e impacientes. Vamos então tomar algumas palavras-chave do que já foi apresentado. O transmitir a vida, os receios face ao futuro, a adequada proteção social, entre outras. Esses nos faz ver também a família, célula da sociedade. Famílias que são acolhidas como em todo, dentro dos trabalhos que são desenvolvidos nos CAS, Centros de Assistência Social, fazendo uma ponte com alguns pontos das reflexões sobre o trabalho social com famílias no âmbito do Serviço de Proteção e Atendimento Integral à Família, o PAIF, e o Direito à Convivência Familiar e Comunitária, de Messias Pinheiro de Oliveira, do Instituto Federal do Ceará, Campus Iguatu, do ano de 2022, que diz: refletir sobre relações familiares e compreendê-las como espaço inicial de sociabilidade humana é um dos passos necessários para a análise de sua função protetiva na formação e desenvolvimento dos sujeitos no campo das relações sociais. Há de considerarmos fundamental também reconhecer que essas relações familiares foram e são construídas historicamente, de acordo com o artigo 226 da Constituição Federal, a família é concebida com base da sociedade. Portanto, responsável por proteger, educar, amar, cuidar e ensinar seus valores e costumes aos seus membros. A família é compreendida como um lugar de acolhimento e proteção, mas também um lugar de contradições e conflitos. Ela é o primeiro núcleo da sociabilidade dos sujeitos, instituição formada por um conjunto de pessoas com papéis definidos e particulares, que ao longo da história sua definição perpassa por mutações conceituais. Vou abrir um parênteses para dizer o que o Papa fala na bula do jubileu de 2025 sobre o ritmo frenético da vida, dos receios face ao futuro e entre outros. Continua o autor: neste sentido, para um melhor entendimento da instituição familiar, é preciso discutir as compreensões desta categoria dentro do contexto histórico e suas influências, seja da religião, seja do Estado, do trabalho, da cultura ou da educação. Encerro
com um

0: convite. Acesse o nosso site a12.com/cas e ainda o nosso Instagram, @casobrassociaisredentoristas, e conheça um pouco mais das atividades desenvolvidas pelos Centros de Assistência Social, o CAS. Até a próxima.
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3: Os carismas. Romanos 12, 3, 8. Primeiro, São Paulo exorta-nos à humildade na posse e no uso dos dons de Deus. Visto sermos membros de Cristo e membros uns dos outros, servindo-nos dos dons para o bem geral. Os serviços mútuos que os diversos membros da comunidade devem prestar uns aos outros pressupõe diversidade de aptidões em cada um. Assim, convém que os cargos sejam bem repartidos. Isso se faz pelos carismas, dons sobrenaturais dos quais se trata frequentemente nas cartas de São Paulo. Principalmente na primeira epístola aos Coríntios, nos capítulos 12 e 14. Deles se faz enumeração por duas vezes. 1 Coríntios 12, de 8 a 10 e 28:30, encontra-se também em Efésios 4, 7-16. As listas mencionadas apresentam expressões idênticas, mas ao mesmo tempo divergências numerosas. As expressões idênticas, aliás, não se aplicam necessariamente às mesmas realidades. Variando nas diversas situações dos fiéis da igreja e aplicando-se mais exatamente às necessidades que devem socorrer. O aspecto sob o qual se apresenta a lista da epístola aos Romanos torna-lhe a interpretação delicada. Primeiro, encontra-se as duas expressões abstratas, profecia e serviço. Depois, expressões concretas, aquele que ensina, aquele que exorta, aquele que reparte, aquele que preside, aquele que faz obras de misericórdia. E acrescentam-se as condições em que se deve exercer cada um desses carismas. Os dons são diversos para cada um, conforme a missão particular de cada indivíduo na comunidade. Destinam-se ao bem permanente da igreja. Alguns deles têm caráter miraculoso, mas no todo visam funções normais na vida normal da igreja de todos os tempos. O dom abstrato de profecia engloba os dois dons concretos de ensinar e exortar. A profecia edifica, encoraja e exorta, 1 Coríntios 14, 13. E a expressão também abstrata do serviço encerra o conceito dos outros três carismas, expressos em concreto: repartir, presidir e fazer misericórdia. A profecia enfeixa os socorros espirituais, os outros, os socorros materiais. No uso da profecia, o profeta tem de seguir pela fé. A fé, subjetivamente, nele habita pelo dom de Deus, mas tem a sua norma subjetiva na revelação pregada pelos apóstolos. O profeta, assim, deve seguir a norma da fé verdadeira, que ele recebeu da pregação e nele habita, segundo o dom de Deus.
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6: 11:30, horário de Brasília.
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6: De volta aqui na programação, olha, da Rádio Aparecida. Deixa eu mandar um abraço aqui para quem continua conosco. A Polaca, lá de Imbituva, no Paraná, continua com a gente. Obrigado, Polaca. Um abraço para você. Ela rezou o mistério do Terço conosco e agora continua na sintonia. Valeu, obrigado pela presença e pela participação, viu? Conosco também o Paulo Brito, de São Sebastião do Passé, na Bahia. Alô, Paulo Brito, tudo bem, meu amigo? Bem-vindo. Tá na escuta aqui, ó, do programa Com a Mãe Aparecida. Ah, que Nossa Senhora Aparecida abençoe, viu? Tô rezando por você e tô rezando com você. Estamos juntos, estamos em oração, estamos rezando. Nossa Senhora Aparecida te abençoe. Eu vou te passar já, tá bom, meu irmão? Um grande abraço. Deus seja louvado pela sua presença e pela sua participação também. E você que tá aí, quer ficar à vontade, participe, manda aqui tua mensagem, 12DDD e o número 3104-1043. Estamos em oração por você e, claro, rezando com você. Nossa Senhora da Conceição Aparecida, rogue e interceda por nós.
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8: Hoje pedimos sabedoria com esse tema: somos aquilo que queremos ser. A nossa vida como um dom já é motivo de grande alegria, que devemos reconhecer através da nossa entrega e doação. Diante deste mundo, somos aquilo que queremos ser, a partir da escolha dos caminhos que conduzem à felicidade, alegria e realização. A nossa consciência pode certificar-se que é possível fazer da nossa existência um grande banquete recheado de alegria e de paz. Nesta construção da própria vida, o respeito pelo outro começa dentro de nós, acompanhado de uma filosofia de comportamentos, gestos e atitudes que constrói a paz. Não podemos carregar em nossa bagagem pessoal inveja, mágoas, rancores, mas o respeito e a promoção do seu próximo, acolhendo-o e reconhecendo as suas virtudes. Não podemos

0: transformar o nosso ambiente comunitário, pastoral, humano, em um calvário de sofrimento. É preciso vestir e revestir-se da veste nupcial da bondade, da misericórdia e da compreensão. Nós colhemos aquilo que nós plantamos.
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1: Ouvintes da Rádio Aparecida, Rede Aparecida de Comunicação, do programa Você Também é Chamado. Mais uma vez estamos aqui para juntos refletir sobre vocação, chamado de Deus e resposta de cada um de nós. E nesse mês mariano, mês de maio, nós estamos refletindo um pouco sobre a vocação de Maria. E a exemplo de Maria, mãe de Jesus, também nós somos chamados a responder com alegria o chamado que Deus faz a cada um de nós, para que assim possamos ser fiéis ao convite do Senhor em nossa vida, assim como Maria foi fiel ao chamado de Deus para ser a mãe do Salvador, a mãe de Jesus, a mãe de cada um de nós. E hoje, querido ouvinte, nós somos convidados a refletir Maria, a vocacionada do Pai. Convidada pelo Pai Celestial a colaborar no projeto de salvação da humanidade, Maria deu seu sim com generosidade. O mês de maio traz consigo a figura de Maria, a mãe de todas as mães, porque gerou em seu ventre o Filho de Deus e nosso irmão, Jesus Cristo. Tal vocação se dá porque Maria foi escolhida pelo Pai para ser a mãe do Verbo encarnado por obra do Espírito Santo. Maria é vocacionada do Pai, pois dele recebeu uma vocação, um chamado muito especial que envolve o mistério de Deus em nós. A encarnação. Convidada pelo Pai Celestial a colaborar neste projeto salvífico, Maria deu seu sim com generosidade. Eis aqui a serva do Senhor, faça-se em mim segundo a vossa palavra. Lucas capítulo 1, versículo 38. Olhar para Maria como modelo de vocação significa, desde já, uma abertura ao projeto de Deus que Deus tem para cada um de nós. E isso traz consigo a confiança plena no amor de Deus por nós. Ao fazer o convite de amor, o horizonte de sentido precisa encontrar cada vez mais a esperança da salvação de Deus realizada em nós e através da nossa doação, do nosso sim à vontade divina. Maria, quando respondeu com generosidade a Deus, não entendia muito qual seria o desenrolar da história. Simplesmente se abandonou nas mãos do Criador. Assim também deve ser a nossa caminhada de vocacionados e vocacionadas. Mesmo sem ter controle do futuro em nossas mãos, é preciso confiar na providência divina.

0: nas promessas de Deus, pois Ele é fiel. A confiança é uma das características primordiais na vida de um vocacionado. É preciso deixar Deus guiar nossa história, para que Ele, ao fazermos uma história de amor com cada um de nós. Muitas vezes olhamos para Maria e buscamos viver a mesma fidelidade e alegria diante da vocação que nos foi dada. Mas, ao mesmo tempo, Maria olha nos nossos olhos de filhos e nos faz entender que a verdadeira vocação só se realiza junto a Jesus, o Santíssimo Redentor. Não é possível, queridos irmãos e irmãs, viver a vocação religiosa, a vocação sacerdotal, a vocação matrimonial, a vocação leiga em nossas comunidades, sem ter comunhão com Jesus. E só se tem comunhão com o Senhor fazendo o que Ele nos pede. Por isso, ela aponta para Jesus e recomenda vivamente a cada um de nós: fazei tudo o que Ele vos disser. João capítulo 2, versículo 5. Diante disso, peçamos a Maria, a vocacionada do Pai, que nos ajude a realizar sempre a vontade de seu Filho Jesus, fazendo da nossa vida e vocação uma oblação a Deus e aos mais necessitados de nossos tempos. Rezemos a Maria pelas vocações em nossa igreja. Senhor da Messe, pastor do rebanho, faz ressoar em nossos ouvidos teu forte e suave convite: vem e segue-me. Derrama sobre nós o teu Espírito, que ele nos dê sabedoria para ver o caminho, generosidade para seguir tua voz. Senhor, que a Messe não se perca por falta de operários, desperta nossas comunidades para a missão. Ensina nossa vida a ser serviço, fortalece os que querem dedicar-se ao reino de Deus na vida consagrada e religiosa. Senhor, que o rebanho não pereça por falta de pastores. Sustenta a fidelidade de nossos bispos, padres, diáconos e ministros. Dá perseverança a nossos seminaristas. Desperta o coração de nossos jovens e adolescentes para o ministério pastoral em tua igreja. Senhor da Messe, pastor do rebanho, chama-nos para o serviço de teu povo. Maria, mãe da igreja, modelo dos servidores do Evangelho, ajuda-nos a responder o sim. Amém. Queridos ouvintes da Rádio Aparecida, Rede Aparecida de Comunicação, o nosso abraço. Fique com Deus. Deus abençoe e até a próxima vez, se Deus quiser.
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1: Jesus não teve nenhum inconveniente em comer e conviver com publicanos e pecadores. Tu não deves te considerar justo ou melhor que os outros. A ninguém deves julgar pior que tu. Isso é algo reservado para Deus e unicamente para Ele. Trata com todos, não excluas ninguém de teu tratamento, mas busca em teu trato, que encontrem eles, respeito e compreensão por um lado, e interesse por seu bem espiritual por outro. Ambas as coisas devem conservar-se e procurar-se sempre e com todos. Não desesperes de ninguém, não tenhas ninguém por impossível ou já condenado. A Bíblia nos fala que Deus é um Deus paciente, que não apaga a mecha que ainda fumega, mas que sempre espera, deseja e busca que o pecador se converta e viva.

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2: Emissão cumprida. É, ponto final. Na primeira parte do programa com a Mãe Aparecida, o Evandro Brum tô ficando por aqui, ó. Mas ó, deixo você agora na companhia dele, Eduardo José. E aí, Eduardo, boa noite, tudo bem?
3: Boa noite, Evandro. Belezinha, irmão?
2: Tranquilo.
3: Tranquilo, graças a Deus. Como é que foi a folga?
2: Tranquilo, graças a Deus.
3: De boinha?
2: Muito bom.
3: Brincando com o Filipinho?
2: Mais ou menos.
3: Eita, coisa boa.
2: Show de pois... bola.
3: Estamos chegando para mais uma madrugada com a Mãe Aparecida, até às 5 da manhã, agradecendo por mais um dia que o Senhor nos concede, agradecendo a intercessão e as bênçãos de nossa mãe, a Virgem Maria, a Senhora Aparecida. E às 4, o Santo Terço, para você rezar conosco, viu?
2: Amém. Então tá bom. Vamos lá pegar um pouquinho de frio, chuvisco?
3: Um pouquinho de chuvisco.

0: fresco e frio, viu? Então, tá, é. Se prepare. Apesar que você já tá bem agasalhado aqui dentro.
1: Pois é. Pra poder acostumar.
0: Nós temos que proteger a garganta.
1: É, rapaz, vamos lá, né? Muito bem.
0: Du, vai com Deus, irmão. Até amanhã, viu?
1: Até amanhã, se Deus quiser. Deus abençoe.
0: Amém.
1: Ótima madrugada, viu?
0: Pra nós todos. E bom descanso pra você.
1: Valeu. Olha aí, ó, você que fica aí agora na companhia de Eduardo José. Uma ótima madrugada. Fiquem com Deus. A gente se encontra amanhã, 8 da noite, aqui no programa Com a Mãe Aparecida, viu? Fiquem com as bênçãos da Mãe Aparecida.

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3: Cento e quatro ponto três.
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8: Meia-noite, bom dia.
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8: Com a Mãe Aparecida, Rede Aparecida de Rádio, uma ótima e abençoada madrugada, madrugada de um novo dia. A você, meu irmão, a você, minha irmã, você que reza conosco desde as 7 horas da noite com Evandro Brum, continue conosco, viu? Agora na segunda parte do programa Com a Mãe Aparecida. E como é bom poder estar novamente juntinho de vocês para mais uma madrugada, rezando, louvando e agradecendo as bênçãos e graças que o Senhor Jesus coloca sobre cada um de nós, a intercessão e as bênçãos de nossa mãezinha querida, a Senhora Aparecida. Obrigado a você que nos acolhe na sua casa, no seu trabalho, a você, meu irmão, minha irmã, os nossos irmãos que estão pelas estradas do Brasil, louvando e agradecendo a Deus por tudo. A você que está nos ouvindo e rezando conosco por uma das nossas rádios parceiras, rádios que integram a Rede Aparecida de Rádio. A você, meu irmão, que está aí no aplicativo Aparecida, rezando com a gente também pelo portal a12.com/rádio Aparecida. Obrigado a você que nos acolhe, a você que reza conosco. Meia-noite, 3 minutos. Com a Mãe Aparecida, tem a produção de Marcos Tiago, Paula Castro na coordenação, na direção, missionário redentorista, Padre Vanderlei Souza. Hoje, nós já estamos vivendo o dia 25 de maio de 2026, segunda-feira da Graça de Deus. Estamos caminhando já para o final do mês de maio, louvando e agradecendo a Deus por isso, por todas as bênçãos e graças a nós concedida. E hoje, a Santa Mãe Igreja celebra, faz memória, isso mesmo, a nossa bem-aventurada Virgem Maria, Mãe da Igreja. Obrigado a você, meu irmão, a você, minha irmã, que reza conosco, louvando e agradecendo. pedindo bênçãos e graças.

0: a nossa bem-aventurada Virgem Maria, Mãe da Igreja. Meia-noite, 4 minutos, quem está chegando é o Padre Vanderlei Souza com esse nosso momento de evangelização, de reflexão, com os ponteiros apontam para o infinito.
1: Concebeu do Espírito Santo. Ave Maria, cheia de graça, o Senhor é convosco. Bendita sois vós entre as mulheres, e bendito é o fruto do vosso ventre, Jesus. Santa Maria, Mãe de Deus, rogai por nós, pecadores, agora e na hora da nossa morte. Amém. Rogai por nós, Santa Mãe de Deus, para que sejamos dignos das promessas de Cristo. Oremos e fundi, Senhor, vos rogamos a vossa graça em nossos corações, para que nós que conhecemos pela anunciação do anjo a encarnação de Jesus Cristo, vosso Filho, cheguemos por sua paixão e morte de cruz à glória da ressurreição. Pelo mesmo Cristo nosso Senhor. Amém.
2: Olá, meu querido irmão, querida irmã. Hoje celebramos a solenidade de Nossa Senhora sob o título de Mãe da Igreja. Um título tão importante da nossa querida mãe, nas palavras do Santo Padre, o Papa São Paulo VI, no encerramento da terceira semana do Concílio Vaticano II, nós meditamos esse título de Maria, ela que é mãe e que assume a nossa fidelidade, a nossa filiação divina. Considerando as estreitas relações de Maria com a Igreja para a glória da Santíssima Virgem e para nosso conforto, proclamamos Maria Santíssima Mãe da Igreja, isto é, de todo o povo de Deus, tanto dos fiéis quanto dos pastores, que lhe chamam Mãe Amorosíssima. Queremos, com este título suavíssimo, honrar e invocar a Mãe de Deus como Mãe de todo o povo. É um título que não é novo para a piedade dos cristãos, pois é justamente com este nome de mãe, de preferência a qualquer outro, que os fiéis e a igreja toda costumam dirigir-se a Maria, a mãe do Senhor. Na verdade, esse título pertence à genuína substância da devoção a Maria, achando sua justificação na própria dignidade da mãe do Verbo encarnado. Portanto, é com ânimo cheio de confiança e de amor filial que elevamos o olhar para ela, não obstante a nossa indignidade e fraqueza. Maria, em Jesus, nos deu a fonte da graça. Portanto, ela não deixará de socorrer a Igreja com seu auxílio materno, sobretudo neste tempo em que a esposa de Cristo se empenha com tanto alento na sua missão salvadora. A nossa confiança é ainda mais reavivada e corroborada quando consideramos os laços estreitíssimos que prendem essa nossa Mãe Celeste ao gênero humano. Embora, na riqueza das admiráveis prerrogativas com que Deus a adornou para fazê-la digna Mãe do Verbo encarnado, ela está, todavia, pertíssimo de nós. Filha de Adão como nós, e por isso nossa irmã por laços de natureza, ela é, entretanto, a criatura preservada do pecado original em vista dos méritos de Cristo e que, aos privilégios obtidos sob a virtude pessoal de uma fé total e exemplar, merecendo o elogio evangélico de bem-aventurada és tu porque acreditaste. Senhora e Rainha, Mãe de Deus e nossa, rogue a Deus por nós.
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Padre Reginaldo Manzotti, Maria, minha mãe Maria. Meia-noite, 11 minutos, obrigado a você que nos acolhe, a você que reza conosco aí na sua casa, no seu cantinho de oração, louvando e agradecendo ao bom Deus por tudo em nossa vida. E olha, para você participar conosco é muito fácil, viu? 3104-1043 é o nosso WhatsApp para você enviar a sua mensagem de fé, de amor, paz, esperança, força e coragem para mais um dia com a graça de Deus e a proteção de nossa mãe, Maria Santíssima, a Senhora Aparecida. Obrigado a você que reza conosco pelo 3104-1043, é o nosso WhatsApp para você participar e rezar com a gente. Meia-noite, 13 minutinhos, o nosso momento é de oração. Louvemos e agradecemos ao nosso bom Deus.

Senhor, Deus de amor e misericórdia, neste dia em que celebramos a bem-aventurada Virgem Maria, nós vos louvamos e agradecemos pelo dom da Mãe de Jesus. Entregue também a nós como Mãe amorosa da Igreja e de todos os cristãos. Ao pé da cruz, Maria permaneceu fiel, unida ao sofrimento de seu filho e sustentada pela esperança da ressurreição. Com coração de mãe,

acolheu a missão de cuidar do povo de Deus, tornando-se sinal de ternura, escuta e fidelidade ao Evangelho. Senhor, concedei também a nós a graça de viver como verdadeiros discípulos missionários, perseverando na oração, na comunhão fraterna e no anúncio da Boa Nova. Que, inspirados pelo exemplo de Maria, sejamos capazes de acolher vossa palavra com humildade e colocá-la em prática no cotidiano de nossa vida. Fortalecei a vossa Igreja espalhada pelo mundo inteiro. Abençoai o Santo Padre, os bispos, sacerdotes, diáconos, religiosos, religiosas e todos os leigos comprometidos com a evangelização. Que nunca falte à Igreja a coragem de testemunhar Cristo com amor, unidade e esperança. Mãe da Igreja, olhai por nossas famílias, comunidades e por todos aqueles que sofrem. Consolai os aflitos, sustentai os desanimados, protegei os jovens, fortalecei os idosos e conduzi os afastados de volta ao coração misericordioso de Jesus. Que o Espírito Santo renove em nós a fé, a caridade e o ardor missionário, para que caminhemos sempre unidos, como povo de Deus, rumo ao reino definitivo. Ó Maria, Mãe da Igreja, rogai por nós e ensinai-nos a viver como filhos fiéis de Cristo. Amém.

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0: Meia-noite, 24 minutos, Adriana Arides. Motivos para recomeçar. Bom dia, música, fé e missão.
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9: 12:31. 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
9: Com a Mãe Aparecida, Rede Aparecida de Rádio, abraçando os nossos irmãos queridos que rezam conosco pela nossa, isso, pelo nosso 3104-1043, é o nosso WhatsApp. A Val Souza, lá em Jacobina, na Bahia, rezando conosco, louvando e agradecendo ao bom Deus por tudo, pela vida dela, pela vida e saúde de toda a família e por todos que rezam com a gente. Obrigado, viu, Val? Ah, o Arlindo Aulizete aqui em Taubaté rezando conosco também. Hoje, Eduardo, estou de plantão. Vamos juntos até às 5. Obrigado pela companhia. Eu que agradeço, meu irmão. Obrigado pela sua companhia. Essa companhia gostosa, agradável, rezando conosco aí no seu plantão, louvando e agradecendo ao nosso bom Deus por tudo, né, meu irmão? Rezando por ele, pelas intenções que ele traz no coração e também, claro, rezando por todos aqueles que precisam de orações. Quem reza conosco também nesta madrugada, o Zé da Elza, lá na Santa Terezinha, aqui na Santa Terezinha, em Aparecida, no bairro de Santa Terezinha. Que a Mãe Aparecida derrame bênçãos em toda a minha família. Amém, Zé. A você, a Jaque, o filhão, a toda a família, meu irmão querido. O Cláudio Antônio em São João da Boa Vista, ele e Dona Luciana, rezando conosco, louvando e agradecendo ao bom Deus. O Ayrton e o Miguel, lá em São José do Rio Preto, rezando conosco também, por eles e pela família. O nosso Luiz Fernando em Taubaté, rezando por ele e por toda a família também, por todos os irmãos do Santo Terço. E a Elaine em São Paulo, no bairro Jardim Nordeste, rezando pelos vivos e falecidos da família, pelos amigos, por nós, por ela, claro, e por todos os irmãos e irmãs.
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2: O Senhor ama a cidade que fundou no Monte Santo. 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
2: 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Foi ali que estes nasceram. Por isso, todos juntos, a cantar se alegrarão, e dançando exclamarão: estão em ti nossas fontes. 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

0: Meia-noite, 42 minutos, Jaguaribe, na voz de Zé Vicente, com a Mãe Aparecida, Rede Aparecida de Rádio, Música, Fé e Missão. Obrigado a você que nos acolhe, a você que reza conosco. Vamos juntos, até às 5 da manhã.
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2: Os que guardam a aliança de Deus serão abençoados abundantemente. Nesta oração, busquemos mais uma vez a face do Senhor e a força para viver em sintonia com seus planos a nosso respeito. Lembro de maneira especial nesta oração os aniversariantes de hoje, a Maiara de Cruzeiro e a Mariana, que trabalha no liceu aqui em Campinas. Iniciemos esta oração invocando a Santíssima Trindade. Em nome do Pai, do Filho e do Espírito Santo. Amém. Senhor nosso Deus, nosso Pai, nós cremos em vós, nós esperamos em vós, nós vos amamos, nós vos agradecemos este dia e vos damos graças porque estamos com vida. Oferecemos este dia ao Senhor com todas as nossas alegrias e sofrimentos, com todos os nossos trabalhos e divertimentos. Guardai-nos do pecado e fazei de nós instrumentos de vossa paz e do vosso amor. Ajudai-nos a observar vossos santos mandamentos. Amém. Segunda-feira, dia 25 de maio. O trecho do Evangelho de hoje é escrito por João, capítulo 19, versículos de 25 a 34. Anúncio do Evangelho de Jesus Cristo segundo João. Naquele tempo, perto da cruz de Jesus, estavam de pé a sua mãe, a irmã da sua mãe, Maria de Cléofas, e Maria Madalena. Jesus, ao ver sua mãe e ao lado dela o discípulo que ele amava,

disse à mãe: Mulher, este é o teu filho. Depois disse ao discípulo: Esta é a tua mãe. Daquela hora em diante, o discípulo a acolheu consigo. Depois disso, Jesus, sabendo que tudo estava consumado, e para que a Escritura se cumprisse até o fim, disse: Tenho sede. Havia ali uma jarra de vinagre. Amarraram numa vara uma esponja embebida de vinagre e levaram-na à boca de Jesus. Ele tomou o vinagre e disse: Tudo está consumado. E, inclinando a cabeça, entregou o Espírito. Era o dia da preparação para a Páscoa. Os judeus queriam evitar que os corpos ficassem na cruz durante o sábado, porque aquele sábado era dia de festa solene. Então pediram a Pilatos que mandasse quebrar as pernas aos crucificados e os tirasse da cruz. Os soldados foram e quebraram as pernas de um e depois do outro, que foram crucificados com Jesus. Ao se aproximarem de Jesus e vendo que já estava morto, não lhe quebraram as pernas, mas um soldado abriu-lhe o lado com uma lança, e logo saiu sangue e água. Palavra da salvação. Hoje a igreja faz festa pela bem-aventurada Virgem Maria, mãe da igreja. Maria viveu como ninguém as bem-aventuranças. É aquela que estremecia de júbilo na presença de Deus, aquela que conservava tudo no seu coração e que se deixou atravessar pela espada. É a santa entre os santos, a mais abençoada, aquela que nos acompanha e nos mostra o caminho da santidade. Quando caímos, não nos deixa por terra e às vezes carrega-nos em seus braços sem nos julgar. Conversa e conversar com ela consola-nos, liberta-nos, santifica-nos. A mãe não necessita de muitas palavras, não precisa que nos esforcemos demasiado para lhe explicar o que sentimos ou precisamos. É suficiente sussurrar: Ave Maria. Iniciando a semana, nos colocamos nas mãos de Deus. Colocamos também nossas alegrias, dificuldades e conquistas. Agradecemos juntos a Deus as oportunidades que Ele nos concede para praticarmos o bem e a justiça no nosso cotidiano. Invoquemos neste dia a bênção sobre o ambiente de trabalho. Ó Deus, nosso Pai, eis-nos aqui para iniciar uma nova semana de trabalho e exercer nossa profissão com dignidade, respeito, profissionalismo e amor. Oferecemos nosso suor, lutas, alegrias e dores. Agradecemos pelo emprego e pelo pão de cada dia. Pedimos em especial pelas pessoas também desempregadas. Faze com que superem com fé e esperança essa dificuldade momentânea. Senhor Deus, inspira-nos a sermos bons profissionais e justos com todos. Dá-nos saúde para trabalhar todos os dias e proteja-nos dos acidentes. Concede-nos e aos nossos colegas de trabalho uma jornada feliz e abençoada. Enquanto nós trabalhamos, guarda também a nossa família e a nossa casa na tua paz. Tu que és o mestre de todas as profissões, derrama a tua bênção sobre todos nós, trabalhadores, e pedimos a poderosa intercessão e proteção de sua mãe, Maria Santíssima, e de seu pai adotivo, São José. Que Deus Todo-Poderoso, fonte e origem de toda bênção, conceda a graça que você mais necessita no dia de hoje. Derrame sobre você suas bênçãos e o guarde são e salvo em todos os dias desta semana que se inicia. O Senhor esteja convosco. Ele está no meio de nós. Pela intercessão de São José Operário, desça sobre você, sobre seu trabalho, a bênção do Deus Todo-Poderoso. Pai, Filho e Espírito Santo. Amém. O abraço de hoje vai para a Shirley de Ourinhos, o Chico de São Carlos. Um abraço para o Antônio de Mogi das Cruzes e para a Maria de Avaré.

0: Sou o padre Edmilson Moraes, salesiano de Dom Bosco, e moro atualmente em Campinas, no estado de São Paulo, no Colégio Liceu Salesiano Nossa Senhora Auxiliadora. Que Deus continue abençoando você e sua família. Abraço e até mais.
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2: Ouvintes queridos, juntos para o nosso encontro de catequese. Nós encerramos o nosso último encontro chamando a atenção sobre o poder de serviço que recebemos pelo Espírito Santo, o Espírito de Cristo, no dia do nosso batismo e também pelo nosso crisma, em nos configurarmos, nos assemelharmos a Jesus em um compromisso de fé, continuando a sua missão. No caso, agora, estamos refletindo sobre o munus regio, de reinar com o jeito de Jesus, cuidando das pessoas, cuidando do universo, para o bem de todos. Reinar com o jeito, a atitude, o ensinamento de Jesus, procurando e despertando para ajeitar as coisas do jeito proposto por Jesus. O número 36 do documento do Concílio Vaticano II sobre a Igreja, Povo de Deus, esse documento chamado Lumen Gentium, Jesus Cristo, Luz dos Povos, nos diz: por sermos cristãos, continuadores da obra de Cristo. Por consequência, devem os cristãos, continua o documento, por consequência, devem os cristãos, configurados em Cristo, conhecer a natureza íntima e o valor de todas as criaturas, bem como conhecer a sua ordenação, o seu fim, a sua finalidade proposta por Deus para a glória de Deus, ajudando-se uns aos outros, mesmo através das atividades propriamente temporais no meio do mundo, e levar

0: uma vida mais santa, mais ordenada ao plano e vontade de Deus, o Senhor de tudo, para que assim o mundo seja penetrado, envolvido do Espírito de Cristo. Assim, continua o documento Lumen Gentium, assim na justiça, na caridade e na paz, atinge então a humanidade mais eficazmente o seu fim, a fraternidade universal. Todos tenham vida em abundância, bem-aventurança para todos que, pelo projeto de Jesus Redentor, nos propõe. Assim, o cristão, todo batizado, assume a sua condição da fé em Jesus e a sua obra transformadora. Não fiquemos, pois, na saudade do paraíso perdido, mas reinando para que se concretize a esperança do povo na realidade nova do céu, de uma nova terra, de um paraíso definitivo. Olha a importância da nossa dimensão, da nossa vocação cristã. Ser filho de Deus renovado pelo batismo e ser instrumento de Deus em Jesus para a transformação do mundo. Deus conta com a gente. A Trindade Santa, Deus Pai, que contemplou sua obra, viu que tudo era bom, entregou ao homem o cuidar desta criação. E, infelizmente, o ser humano a está descaracterizando pelo pecado, pelo egoísmo. Deus Pai enviou Deus Filho, Jesus Cristo, para colocar ordem nas coisas, ensinando como retomar a ordem fraterna, e foi enviado por Deus ainda o Espírito Santo, a terceira pessoa da Santíssima Trindade, para agir na história, iluminando para continuar na história a obra restauradora de Jesus Cristo através dos cristãos e as pessoas de boa vontade. Claro, não é só o cristão que é chamado a isso. Toda pessoa humana tem a vocação de cuidar do mundo, mas o cristão assume a missão de Jesus, que é aquele que continua no mundo a palavra de Deus, o querer de Deus, o jeito de ser que Deus quer que nós vivamos. Essa é a nossa missão de cristãos. Agora, tem pessoas também de boa vontade que não são cristãs, mas que agem pela consciência que Deus colocou nela, né? E essa pessoa então faz o bem, procura também lutar pela justiça, mesmo não sendo cristão, mas vivendo a ordem natural da graça, a ordem natural da colocação da presença de Deus em todas as pessoas. Fiquemos hoje por aqui, acho que já deu bastante conteúdo para a gente refletir e a gente assumir de novo a nossa missão cristã de continuar a obra de Jesus. Um abraço para vocês, até o próximo encontro, sejamos juntos.
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8: 1:01. Bom dia.
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8: Abraçando os nossos irmãos queridos que rezam conosco por uma das nossas emissoras que integram a Rede Aparecida de Rádio. A você, meu irmão querido, em São Lourenço, aqui no sul de Minas, toda essa região, ligadinhos conosco. Obrigado, viu? Pela Rádio São Lourenço FM, a 91.1. A você, meu irmão querido, que está em Santa Maria, no Rio Grande do Sul, pela Rádio Medianeira FM, rezando conosco, louvando e agradecendo pela 102.7. Os irmãos também que rezam conosco em Fernandópolis, interior de São Paulo. Dona Raimunda, um beijo no coração, pela Rádio Educadora FM, a 99.1. Louvando e agradecendo ao bom Deus. Obrigado pelo carinho. Obrigado pelas orações. Você, meu irmão, que está colocando aí as suas dificuldades, as suas necessidades, sob a proteção e a intercessão de nossa mãezinha querida, a Senhora Aparecida. 1:03, às 4 nós rezamos o Santo Terço e você rezando conosco, rezando com Paulo Roberto de Oliveira, lá em Santa Rita de Jacutinga, rezando por ele e pela família, pelo Manuel Batista, lá em Blumenau, Santa Catarina, pelo Benedito Delário, em Poços de Caldas, rezando por ele e pela família, pelo nosso irmão querido, o Giva, rezando com a gente, pedindo por ele e pela família, e a nossa irmã também querida, a Marta Janete, reza conosco, pela mãezinha dela, a Maurina. Estamos rezando aqui em Araguari, Minas Gerais, terra do café. Ei, minha querida Marta, obrigado, viu? A você e a sua mamãe, Dona Maurina, um beijo no coração de vocês em Araguari, Minas Gerais, rezando com a Mãe Aparecida.
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0: Cantores de Deus, Sueli Façanha e Eliana Ribeiro, Vem Me Curar. 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
0: Gabi Pedroso chegando.
2: Aquietar-se. Se Deus reside no ser humano, mas ele não consegue se aquietar em meia correria do dia a dia e sua atenção é ocupada por muitas exigências externas, será difícil perceber a presença divina dentro dele. Por isso, aquietar-se é um exercício importante. Desligar-se de tudo, deixar todo o barulho do lado de fora e simplesmente estar aqui, no presente, e prestar atenção em si. Primeiro, tente sentir. Onde estou neste momento? Onde está minha atenção? Onde estão meus pensamentos? Então, tente estar completamente consigo mesmo. Estar presente apenas para esse tempo de silêncio, para sentir a si mesmo. Zacharia Reis, Em Casa Comigo Mesmo, Editora Vozes.

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2: O Deus apresentado por Jesus, o Deus de Israel, Pai de nosso Senhor, não se adapta ao modelo de Deus que faça nossas vontades ou que domine o mundo pela força. O Deus no qual cremos é definido em uma única palavra pelo apóstolo João: é amor. E como amor perfeito manifesta-se em obras de caridade e misericórdia, salvando-nos, libertando-nos e indicando-nos o caminho a seguir, seu próprio modo de viver, sua entrega para servir. O amor é sua maneira de conduzir e de atrair, não de dominar. Ele não quer escravos, ele quer filhos, que se sintam amados e o amem por gratidão, não por obrigação. No altar, Jesus doa-se por completo a nós. É o serviço apaixonado do Senhor por nós que se planifica e se concretiza no sacrifício da cruz e no sacrifício do altar. Um Deus tão grande se faz tão ínfimo pedaço de pão para saciar nossa fome e a fome do mundo todo. Só o amor permanece, só o amor satisfaz, só o amor edifica. Celebremos com mais amor o sacrifício eucarístico como se fosse nossa primeira e última missa, nossa primeira experiência de amor de Deus. É isso, na verdade, o que Deus quer: salvar com seu amor. Deus amou tanto, mas tanto, que enviou Jesus para nos salvar por amor, com amor, no amor. Só seremos felizes nos deixando amar e nos tornando também amor. Você não tem se sentido amado o suficiente? Talvez é porque está procurando um amor humano que te satisfaça. Só Deus pode saciar nossa sede de amor. Jesus ama você.
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0: Vera Lúcia, 1:27, madrugada de segunda-feira, 25 de maio. 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
3: 1:30, bom dia. 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
3: Com a Mãe Aparecida, Rede Aparecida de Rádio. Rezando com você, meu irmão, minha irmã, você que está no seu trabalho cumprindo a sua missão. Mais uma madrugada com a Mãe Aparecida, não é verdade? Como é bom poder estar juntinho de você aí. Os nossos irmãos vigilantes, porteiros, frentistas, motoristas, você que está aí na indústria, trabalhando, rezando, né, Júlio? Tá lá rezando conosco, foninho de ouvido, rezando, louvando e agradecendo a Deus. O nosso irmão querido Amarildo tá lá descansando por agora, já pegando no batente, pegando a estrada, rezando conosco, assim como tantos outros. O nosso irmão, família Ragazzi, em Divinópolis, nosso irmão querido, rezando conosco, todos pedindo, louvando e agradecendo ao nosso bom Deus por tudo que temos, por tudo que somos, louvando e agradecendo sempre, pedindo a proteção e as bênçãos da Mãe Aparecida. O Valmor, rezando conosco, o Valmor Stange, pedindo oração por ele e pelos familiares lá em Joinville, Santa Catarina, rezando com a gente. Agora 1:32.
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0: Banda Tipivox, com a participação do padre Fábio de Melo, alma de adorador. 1:37. Às 4, nós rezamos o Santo Terço Mariano e você rezando com a gente. 3104-1043 é o nosso WhatsApp para você enviar as suas intenções.
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0: Elô Silvério chegando, trazendo para nós esse momento com a mãe.
2: Estamos começando o Momento com Maria de hoje e vamos juntos refletir o tema: Bem-aventurada Virgem Maria, Mãe da Igreja. Bem-aventurada Virgem Maria, Mãe da Igreja, escolhida desde toda a eternidade para ser o sacrário vivo do Verbo encarnado. Permanece no coração do povo de Deus como sinal de ternura e fidelidade. Ao pé da cruz, unida ao sacrifício de seu filho, recebeu a missão de acolher como filhos todos os discípulos, se tornando mãe de toda a humanidade redimida. Com amor materno, acompanha a Igreja em sua peregrinação, sustentando-a na fé, na esperança e na caridade. Modelo de obediência e humildade, Maria nos ensina a dizer sim à vontade de Deus em todas as circunstâncias. Sua presença discreta, mas constante, revela a ação do Espírito Santo que gera Cristo nos corações. Como mãe solícita, intercede por seus filhos, os conduzindo ao encontro com Jesus.

Nela, a Igreja contempla sua própria vocação de santidade e serviço. 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

15 minutinhos faltando para as duas da madrugada com a Mãe Aparecida. Madrugada de segunda-feira, uma nova semana iniciando e você agradecendo a nossa mãe que é porta do céu. Eliana Ribeiro cantando pra gente com a Mãe Aparecida, Rede Aparecida de Rádio, Música, Fé e Missão.

0: Coração e Vida, o Cântico de Maria. 10 minutinhos faltando para as 2 da manhã. Logo mais às 4, nós rezamos o Santo Terço Mariano. E você, meu irmão, rezando com a gente, pedindo por você, pela sua família, por aquelas pessoas que estejam neste momento precisando de nossas orações, entregando todas elas nos braços da Mãe Aparecida, para que a Mãe interceda, para que a Mãe cuide de cada um de nossos irmãos necessitados. Agora, 1h50.
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3: Irmão, irmã, pensemos em Jesus como aquele que cura, mas também aquele que prega, aquele que ajuda, aquele que ensina. Não é só aquele que faz favores, não é só aquele que, se eu pedir, ele vai curar. Também aquele que me ensina a viver e a conviver. Jesus não veio ao mundo só para fazer milagre. Ele veio ensinar a viver. Então, aquele que recebeu o ensino, ele é mais capaz de entender que Jesus tinha um poder e o usava com tranquilidade. Ele não fazia isto para mexer com o psíquico ou com o religioso das pessoas. Fazia porque precisavam. Ele achava que naquele momento era importante e ajudava. Jesus tinha um porquê para fazer milagre. Não é como hoje em dia, que é para provar que eu sou dessa igreja e que ali acontecem milagres. Nem sempre. Pode ser abuso. Então, o essencial do milagre é que estão a serviço de alguém que precisou. Cantem comigo.

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1: Ação de graças e pedido de socorro. Salmo 40, 39. Ao maestro do coro, Salmo de Davi. Esperei firmemente no Senhor, e Ele inclinou-se para mim. Ouviu o meu clamor, e tirou-me da fossa da perdição, do lodo do pântano, e firmou meus pés sobre a rocha, dando segurança a meus passos. Ele pôs em minha boca um canto novo, um louvor ao nosso Deus. Muitos verão e temerão, e hão de confiar no Senhor. Feliz aquele que pôs no Senhor a sua esperança, e não se voltou para os soberbos e seguidores da mentira. Quantas maravilhas fizeste, Senhor, meu Deus! Quantos projetos em nosso favor! Não há quem seja semelhante a ti. Se eu os quisesse anunciar e proclamar, são numerosos demais para serem contados. Não quiseste sacrifício ritual nem oferta, mas abriste meus ouvidos. Não pediste holocausto, nem vítima pelo pecado. E então eu disse: eis que eu venho. No livro está escrito a meu respeito: fazer a tua vontade, meu Deus, eu quero. A tua lei está no fundo do meu coração. Anunciei tua justiça na grande assembleia. Eu não fechei os meus lábios, Senhor, tu o sabes. Não escondi tua justiça no meu coração. A tua fidelidade e tua salvação eu proclamei. Não escondi da grande assembleia a tua misericórdia e a tua fidelidade. Tu, Senhor, não me recuses tua compaixão. Tua misericórdia e tua fidelidade sempre me acolham, pois rodearam-me males sem número. Minhas maldades me atingiram e não consegui vê-las. Elas se multiplicaram mais que os cabelos da minha cabeça, e meu coração desfalece. Seja do teu agrado, Senhor, libertar-me. Senhor, vem depressa em meu socorro. Sejam confundidos e todos se envergonhem os que tramam contra a minha vida para destruí-la. Que voltem para trás e sejam humilhados os que me desejam o mal. Fiquem espantados com a própria frustração os que me diziam: bem feito, bem feito. Exultem em ti, se alegrem todos os que te buscam e digam sempre: o Senhor seja engrandecido. Os que amam a tua salvação. Eu, porém, sou

0: de gente pobre, e o Senhor tem cuidado de mim. Tu és meu auxílio e meu libertador. Meu Deus, não demores.
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6: 2:02, bom dia.
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6: Abraçando a você, meu irmão querido, minha irmã querida, vocês que rezam conosco por uma das nossas rádios parceiras, rádios que integram a Rede Aparecida de Rádio, lá no Tocantins, em Porto Nacional, a Rádio Tocantins AM 580 kHz. A você, meu irmão, em Casa Branca, São Paulo, pela Rádio Difusora AM. Os nossos irmãos que rezam conosco em Ubá, Minas Gerais, pela Rádio Líder FM. A todos, o nosso abraço fraterno. Como é bom poder contar com vocês, com a sua companhia, louvando e agradecendo ao bom Deus. O nosso querido irmão Jair de Souza, de Piracicaba, São Paulo, ele reza conosco nesta madrugada, em nossa companhia, louvando e agradecendo. Ele está nos ouvindo através da Rádio Claretiana da cidade de Rio Claro, a 40 quilômetros de Piracicaba, e com o programa Com a Mãe Aparecida, Espanto Minha Solidão. Queria que rezasse pela alma de minha Zuleide Maria Boldrin, a falecida esposa dele, e se for atendido, muito obrigado. Ô, meu irmão querido, obrigado a você, viu, pelo carinho, rezando pela alma da sua ex-esposa, Dona Zuleide, pedindo sempre a proteção e as bênçãos da Mãe Aparecida, por ele, pela família, por todos que rezam conosco, né, meu irmão? Jair de Souza Palma, família Palma, lá em Piracicaba, São Paulo, rezando com a gente.
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Padre Fábio de Melo, a mão de Deus. 2:10, madrugada de segunda-feira. E você aqui, ó, com a gente, louvando e agradecendo a Deus por mais um dia na sua vida. Por mais difícil que esteja, por mais custoso, como diz os mineiros e os goianos, tá custoso demais. Confie sempre, acredite na misericórdia do Pai.

0: na intercessão de nossa mãe querida, a Senhora Aparecida, na sua vida, na vida da sua família. Entregue tudo a Deus, entregue tudo nas mãos de nossa mãe, para que ela cuide e continue vivendo no seu trabalho, com a sua família, com seus amigos, louvando e agradecendo sempre. Não reclame, não lamente, agradeça, seja grato a todo momento, a todo instante.
1: Olá, meu querido irmão, querida irmã, você que nos acompanha neste programa com a Mãe Aparecida, sou o Padre Vanderlei, missionário redentorista. Vamos colocar-nos na presença de Deus, rezar, pedir, agradecer e louvar. Estamos aqui nesta semana de preparação para a festa do nascimento da comunidade missionária, a igreja convocada a anunciar os valores do Evangelho em todos os cenários da história. Celebrando a graça de Pentecostes, somos convidados a abrir o coração à ação do Espírito Santo, que desce sobre os apóstolos reunidos com Maria e outras mulheres, para renovar, fortalecer e conduzir todos os fiéis no caminho da verdade e do amor. E assim como os apóstolos e Maria e as outras mulheres, reunidos, recebamos o dom do Espírito Santo e sejamos transformados em testemunhas corajosas do Evangelho. Vamos rezar pela unidade em todos os setores da nossa comunidade de fé, pela igreja, pela nossa comunidade local, pela igreja em todo o mundo. Vamos rezar pela unidade dos corações da humanidade, que haja mais paz, amor, harmonia, que ao buscar os seus lugares de bem-estar, o ser humano não queira atrapalhar, machucar e matar. Vinde, ó Espírito Santo, enchei os nossos corações com a força do vosso amor e acendei em nós o fogo da vossa graça. Ó Espírito Divino, fonte de vida e santidade, derramai sobre nós vossos dons preciosos, a sabedoria que nos conduz, o entendimento que nos ilumina, o conselho que nos orienta, a fortaleza que nos sustenta, a ciência que nos aproxima de Deus, a piedade que nos torna filhos confiantes e o santo temor que nos mantém firmes no vosso caminho. Renovai, Espírito de amor, as nossas vidas. Curai nossas fraquezas. Transformai nossos corações endurecidos em corações de carne, como o Senhor nos diz. E fazei de nós instrumentos de paz, que nossas mãos se estendam para semear a paz e jamais para pegar em armas que provocam guerra e morte. Espírito de amor, dai-nos a unidade, a capacidade de amar-nos na diversidade de cenários de vida que temos e somos. Descei sobre a vossa igreja reunida nesses dias em oração, fortalecendo as nossas comunidades e tornando-as missionárias corajosas do Evangelho. Permanecei conosco ao longo desta semana e a todos os dias de nossa vida, iluminando nossos passos, nossas decisões, nossa mente, nosso coração, para que proclamemos palavras de verdade com amor, de verdade com justiça, de verdade com equilíbrio, de verdade semeando a paz. E guiados por vossa presença e vossa unção, Espírito Santo, fogo abrasador, possamos viver como verdadeiros discípulos e discípulas de Jesus Cristo. Doce hóspede de nossa alma, desde o batismo, não vos canseis de nos inspirar pensamentos, palavras e sentimentos bons. Por isso, nós abrimos o nosso coração a ti e pedimos, não nos deixeis caminhar sozinhos. Conduzi-nos sempre no caminho que é Jesus, para cumprirmos a vontade do Pai, na comunhão com todos os irmãos e irmãs. Espírito Santo de Deus, sopre o teu vento purificador. Manda o teu fogo abrasador e que jorre de nosso interior a água pura da palavra de Jesus. Amém.
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0: Com a Mãe Aparecida, 2:15. Bom dia a você que reza conosco.
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1: Padre José Allen chegando nesta madrugada de segunda, trazendo a sua mensagem.
2: Caríssimos todos, a paz. Sigamos confiantes, cada dia é uma nova oportunidade única, original e irrepetível. O que passou, já passou. O que vai acontecer, só Deus sabe, e nós podemos até planejar, mas nem sempre tudo acontecerá conforme planejamos. O importante é viver cada momento presente, confiando na misericórdia de Deus, no seu amor infinito. Tudo contribui para aqueles que amam a Deus. É desse modo que nós podemos realmente viver uma fé autêntica, não sentimento religioso, mas fé, que nos leva muitas vezes a passar por provações, mas é uma forma de fazer-nos crescer na graça, no amor de Deus. Aprendamos com Maria, que também passou por tantas tribulações na vida, que nada pode explicar não ser o amor a Deus. Se Deus permite, é vontade dele, eu aceito, e sei que tudo contribuirá para o meu bem, para o bem da humanidade. Façamos de cada momento da vida um aprendizado permanente. E cresça em nós nossa unidade com Maria. Maria é fundamental para a nossa vida, porque ela é um ser humano como nós. Foi privilegiada com a graça de não ser afetada pelo pecado original. Por isso ela é imaculada. Porém, viveu todas as situações da vida humana, alegria, dificuldade, tristeza, trabalho, aprendizado, crescimento na fé, na esperança e no amor. E é assim que nós devemos ser também, fortalecidos pela fé, tendo Maria como nossa mãe, nosso modelo, nossa educadora. Vamos procurar crescer cada dia na fé, na esperança e no amor. É desse modo que nós passamos por essa vida, nos preparando para a vida eterna, onde esperamos estar um dia com Maria, com José, com Deus Pai, Filho, Jesus, Espírito Santo, com todos os anjos e santos, e viveremos a definitiva e plena vida na felicidade perpétua.
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2: Os ponteiros apontam para o infinito. Estudo da Bíblia, João 11, 1. A ressurreição de Lázaro. Lázaro caiu doente em Betânia, que fica muito perto de Jerusalém, onde estavam Maria e sua irmã Marta. Elas mandaram dizer a Jesus: Senhor, aquele que tu amas está doente. A estas palavras, Jesus respondeu: Esta enfermidade não é para a morte definitiva, mas tem por fim dar glória a Deus. Lázaro ia morrer para ressuscitar e dar uma grande prova da divindade de Jesus. Pela sua morte, Deus seria glorificado. Ora, Jesus amava Marta, sua irmã, e Lázaro. Embora tivesse ouvido dizer que ele estava doente, demorou-se ainda 2 dias no mesmo lugar. Às vezes, para nós, parece que Jesus não nos escuta, ou que ele não nos ama. Os acontecimentos nos parecem tão estranhos que a gente pensa: onde está Deus? Assim também, muitos se perguntavam: por que Jesus não foi logo atender o pedido de seus amigos? Ele disse aos discípulos: voltemos para a Judéia. E ele estava além do Jordão, perto de Jerusalém. A fronteira não era tão longe. Mestre, disseram-lhe os discípulos, há pouco os judeus queriam apedrejar-te.

0: voltas para lá?
1: Jesus respondeu: Não são 12 as horas do dia? Quem caminha de dia não tropeça, porque vê a luz deste mundo. Mas quem anda na noite tropeça, porque lhe falta a luz. Jesus aproveitou para dar uma lição em parábola. Enquanto é tempo, façamos o bem, porque depois vem a noite e ninguém pode trabalhar. E Jesus continuou: Vamos ainda, é dia. É preciso que aproveitemos a hora de Deus, quando Deus nos chama e nos ilumina. Não deixemos para mais tarde, porque depois será noite e de noite ninguém pode andar. Depois destas palavras, Jesus acrescentou: Lázaro, nosso amigo, dorme, mas vou despertá-lo. Disseram-lhe então os discípulos: Se está dormindo, é sinal que está sarando. Jesus, entretanto, falava da morte, chamando-a de sono. E, de fato, a morte para nós é como um sono passageiro, para depois ressuscitaremos para uma nova vida. Os discípulos, no entanto, pensavam que Jesus falava do sono comum. Jesus, então, declarou abertamente: Lázaro morreu. Alegro-me por vossa causa, para que creias. Jesus esperou Lázaro morrer. Os pensamentos de Deus não são os nossos pensamentos. Por isso devemos, com toda a fé, aceitar os acontecimentos, pois Deus sabe melhor do que nós aquilo que nos convém. E Jesus continuou: Vamos a Betânia. Então, Tomé, chamado Dídimo, disse aos companheiros: Vamos também nós para morrermos com ele. A chegada de Jesus a Betânia foi depois de 4 dias do sepultamento de Lázaro. Ora, a Betânia distava de Jerusalém 15 estádios. É pequenina a distância. Muitos judeus tinham vindo a Marta e Maria para consolá-las pela morte do irmão. Mal soube Marta da vinda de Jesus. Saiu-lhe ao encontro e Maria, porém, estava sentada lá dentro. Marta disse a Jesus: Senhor, se estivesses aqui, meu irmão não teria morrido. Mas sei também que tudo o que pedires a Deus, ele lhe concederá. Disse-lhe Jesus: Teu irmão vai ressuscitar. Respondeu-lhe Marta: Sei que há de ressuscitar na ressurreição do último dia.
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1: 2:30, horário de Brasília. 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
1: Onde quer que você esteja rezando conosco, louvando e agradecendo ao nosso bom Deus. Às 4 da manhã, a oração do Santo Terço Mariano. Na última hora do Com a Mãe Aparecida, você, meu irmão, rezando com a gente, louvando, agradecendo e pedindo as bênçãos da mãezinha querida. Quem reza conosco é a Nadir, Galega, rezando com a gente, pedindo as bênçãos da Mãe Aparecida por ela, pela família, por todos os nossos irmãos e irmãs. E a Nadir mandou uma foto aqui muito linda, aqui na Asa Oeste do Santuário Nacional, na Asa Norte, perdão, na Asa Sul também, rezando conosco. Ela que andou no nosso bondinho, no teleférico, lá para o Morro do Cruzeiro, sai do santuário e vai para o Morro do Cruzeiro, e ela colocou aqui a foto de tudo, passeio dela aqui na casa da mãe, né, Nadir? Que coisa linda, obrigado, viu, por partilhar conosco esse momento de alegria. 2:32 agora.
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0: Gilson José, Deus Fiel. 2:37 com a Mãe Aparecida, Rede Aparecida de Rádio, Música, Fé e Missão. 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

2:42. Bom dia a você, meu irmão, minha irmã, nesta madrugada de segunda-feira. Padre Paulo Gil e Tânia Maia, Senhor.

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2: Estou sendo julgado por causa da esperança e da ressurreição dos mortos. Atos dos Apóstolos 23, 6b. Os julgamentos existem aos montes em nosso sistema de judiciário. A maioria deles acabamos nem tendo ciência, mas eventualmente alguns julgamentos ganham proporção notória, tornam-se conhecidos e famosos, atraindo os holofotes da mídia e da própria opinião pública. Nestes casos, o processo geralmente está envolvido com pessoas famosas ou, infelizmente, devido a crimes bárbaros e hediondos que chocam o país inteiro. Nos termos bíblicos, tivemos um julgamento que teve um desfecho de grande confusão, mas uma confusão já calculada. Quando o apóstolo Paulo estava diante do Sinédrio, em pleno julgamento, ele falou o seguinte, abre aspas, "Estou sendo julgado por causa da esperança e da ressurreição dos mortos", fecha aspas. Paulo, de forma inteligente, desvia o foco do seu julgamento que era injusto, diga-se de passagem, para um debate acirrado entre fariseus e saduceus, a respeito de um termo que ele havia falado, ressurreição dos mortos. Este assunto era controverso entre fariseus e saduceus, e, portanto, a confusão estava feita. Mas, como dito anteriormente, uma confusão previamente calculada. Deixando de lado aquela confusão no julgamento de Paulo, grande conforto nos traz a doutrina da ressurreição dos mortos. A ressurreição do Salvador foi a inauguração deste grande momento, que ainda está por vir. Todos os túmulos ficarão vazios. Todos os que viraram pó terão seus corpos ressuscitados. O dia da ressurreição vem se aproximando, e aquele que não crê será condenado, mas o crê será salvo. A doutrina da ressurreição dos mortos carrega consigo uma confortadora e maravilhosa mensagem, um novo céu e uma nova terra, onde não haverá mais morte, nem choro, nem dor. E lá todos os cristãos estarão juntos novamente. Um dia, a saudade que a morte nos impôs terá um fim, graças a Jesus, o primeiro a ser ressuscitado. Senhor, mantenha-nos firmes em Cristo até o dia da salvação e da ressurreição dos mortos. Amém. Com a mãe

10 minutinhos faltando para as 3 horas da madrugada, pedindo sempre a nossa mãezinha querida, a mãe da misericórdia, a mãe da esperança, a mãe da consolação, a mãe do belo amor, a mãe da divina graça, sua intercessão, agradecendo pelas bênçãos e graças derramadas sobre nós pela intercessão de nossa mãe, a Senhora Aparecida. Gilson José, existe alguém por ti.

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1: Os santos nos ensinam hoje, dia 25 de maio, eu, Padre André, da Arquidiocese de Aparecida, estou com você, amigo e amigo ouvinte, para conhecer a história e rezarmos também pedindo a intercessão de São Gregório VII, Papa. São Gregório foi um dos maiores papas de toda a história da Igreja. Nasceu numa família pobre na Itália no ano 1020. Desde jovem, gostava da solidão e, por isso, foi para o mosteiro de Cluny, onde se tornou monge beneditino. Se destacou pela inteligência e firmeza na fé. Tornou-se o auxiliar direto dos papas Leão IX e Alexandre II, alcançando respeito e enorme prestígio no colégio cardinalício. Assim, quando faleceu o Papa Alexandre II em 1073, foi aclamado papa pelo povo e pelo clero. Assumiu o nome de Gregório VII e deu início à luta incansável para implantar a reforma importantíssima para a Igreja, mais conhecida como Reforma Gregoriana. Na época, a decadência de costumes atingia o próprio cristianismo. A mistura do poder terreno com os cargos eclesiásticos fazia enorme estrago no clero. Príncipes e reis, movidos por interesses políticos, nomeavam bispos, vigários e abades de forma arbitrária. Desse modo, acabavam designando pessoas despreparadas e muitas vezes indignas de ocupar tais cargos. Reinavam as incompetências, os escândalos morais e o esbanjamento dos bens da Igreja. Apoiado por Pedro Damião, depois santo e doutor da Igreja, o Papa Gregório colocou-se firme e energicamente contra a situação. Claro que provocou choques e represálias dos poderosos, principalmente do arrogante imperador Henrique IV, que continuou a conferir benefícios eclesiásticos a candidatos indesejáveis. O Papa não teve dúvidas, excomungou o imperador. Tal foi a pressão sobre Henrique IV que o tirano teve que se humilhar e pedir perdão, em 1077, para anular a excomunhão. Mas o pedido de clemência era uma bem elaborada jogada política. Pouco tempo depois, o imperador saboreou sua vingança, depondo o Papa Gregório VII e nomeando um antipapa, Clemente III. Mesmo assim, Papa Gregório VII continuou com as reformas, enfrentando a ira do governante. Foi então exilado em Salermo, onde morreu mártir de suas reformas, no dia 25 de maio de 1085, com 65 anos. Passou para a história como Papa da Independência da Igreja contra a interferência dos poderosos políticos. Sua última frase, à beira da morte, sem dúvida retrata a síntese de sua existência. Amei a justiça, odiei a iniquidade, por isso morro no exílio. Foi canonizado no ano 1606. A exemplo de São Gregório, sejamos sempre fiéis à Igreja de Jesus Cristo, testemunhando por uma conduta reta e firmeza na fé os valores do Evangelho, para o nosso bem e pela salvação de toda a humanidade. São Gregório VII, rogai por nós.
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7: 3h, horário de Brasília.
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7: Com a Mãe Aparecida, rede Aparecida de Rádio, abraçando a você, meu irmão querido que está rezando conosco por uma das nossas rádios parceiras, em Bom Jesus da Lapa, na Bahia, a Rádio Bom Jesus FM, a 98.1. A você, meu irmão, que está rezando com a gente também, em Senhor do Bonfim, na Bahia, pela Rádio Caraíba FM, louvando e agradecendo ao nosso bom Deus por tudo que temos, por tudo que somos. A você que reza, louvando e agradecendo a Deus também, em Jeromoabo, na Bahia, pela Rádio Vaza Barris FM. A todos, o nosso abraço fraterno, aos nossos

0: os irmãos em Tucano, na Bahia, pela rádio Tucano FM, os nossos baianos sempre em sintonia com a Mãe Aparecida, a Rede Aparecida de Rádio, através das emissoras que integram a Rede Aparecida de Rádio, louvando e agradecendo. Deixa eu mandar um abraço fraterno também aos nossos irmãos que estão pelo WhatsApp. O Rubão, rezando com a gente lá em Itapurã, lá no Mato Grosso do Sul. Santa Terezinha, rezando conosco, né, Rubão? Ele e a Dona Marileide, a esposa, rezando por toda a família. A nossa irmã, a Edna, lá de Lins, rezando pelas filhas, Vanessa, Andréia e a Ana Carolina, rezando por ela também, pela vida e saúde dela. A nossa irmã querida Thelma, lá em Itabaiana, no Sergipe, rezando com, aliás, em Itabuna, na Bahia, rezando conosco por ela, pela vida e saúde dela, da mãezinha dela, Dona Maria de Lourdes, dos irmãos, pelo trabalho dela, pela aposentadoria e também para o concurso que ela vai prestar, né? Está prestando, louvando e agradecendo a Deus e pedindo a intercessão da Mãe Aparecida. Agora, 3:02.
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1: Olá, meu irmão, minha irmã. Graça e paz para você e sua família. Hoje celebramos a memória de Maria, mãe da igreja. Somos convidados a contemplar Maria aos pés da cruz de Jesus. Naquele momento, Nossa Senhora se torna mãe da igreja e de todos os fiéis. Invoquemos a luz do Espírito Santo para que abra as nossas mentes e corações ao acolhimento da palavra do Senhor.

Ó Espírito Santo, tu que habitas, tu que falas, rezas e ages em mim, abra-me à palavra, que a minha mente e o meu coração sejam o terreno bom onde a semente da palavra possa germinar, crescer e frutificar, para que a minha vida seja transformada. Amém. Hoje, dia 25 de maio, a liturgia nos oferece o Evangelho de João, capítulo 19, versículos 25 a 34. Estavam junto à cruz de Jesus sua mãe, a irmã de sua mãe, Maria de Cléofas, e Maria de Magdala. Jesus, tendo visto a mãe e ao seu lado aquele discípulo que ele amava, disse à mãe: Mulher, eis teu filho. Depois disse ao discípulo: Eis tua mãe. A partir daquela hora, o discípulo a tomou consigo. Em 2018, o Papa Francisco determinou que fosse inserido no calendário litúrgico a festa de Nossa Senhora, Mãe da Igreja. Escolheu-se a segunda-feira depois de Pentecostes. Ele quis conectar a pessoa de Maria com a experiência de Pentecostes, base para a compreensão da identidade da Igreja. Sobre o texto bíblico, há uma longa discussão quanto à quantidade de mulheres presentes na cena. Tudo indica que são três mulheres chamadas Maria: Maria, a mãe de Jesus; Maria, irmã da mãe de Jesus e esposa de Cléofas; e Maria Madalena. Além delas, está também presente o discípulo modelo, conhecido como o discípulo amado, símbolo da Igreja, símbolo da comunidade dos amigos e amigas de Jesus. Ele aparece na última ceia, reclinado ao peito de Jesus, aos pés da cruz e na aparição junto ao lago de Tiberíades. Jesus entrega o discípulo amado a

Maria como seu filho. Depois entrega Maria ao discípulo amado como sua mãe. Ela é chamada de mulher, origem da nova comunidade dos irmãos e irmãs de Jesus, símbolo da nova humanidade, do novo Israel. O discípulo, novo povo, acolhe e integra a mãe em sua vida, conduz Maria consigo. Só se pode compreender Maria na história da salvação como a primeira cristã, no seio da comunidade eclesial, reconhecendo-a como mãe da Igreja. Estavam junto à cruz de Jesus sua mãe, a seu lado aquele discípulo que ele amava. Disse à mãe: mulher, eis teu filho. Depois disse ao discípulo: eis tua mãe. O Senhor nos convida a sermos praticantes da palavra. Neste momento, vamos dispor o nosso coração para a vivência de sua palavra.

0: 3:16, Senhora dos Céus, Dalvimar Galo.
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0: Estela Marcon trazendo pra gente personagens desse livro publicado pela Editora Santuário, de Carlos Mesters e Francisco Ourofino.
3: Hoje, dia 25 de maio, nós vamos conhecer a história de Maria, mãe de Tiago, seguidora de Jesus. O Evangelho de Marcos, ao fazer a narrativa da paixão de Jesus, conta que muitas mulheres acompanharam Jesus para celebrar a Páscoa em Jerusalém. Essas mulheres já faziam parte do movimento de Jesus na Galiléia, seguindo e servindo com seus bens. Entre elas estava Maria, conhecida como a mãe de Tiago, o menor. Ela era chamada assim para diferenciá-la das muitas outras Marias. No Evangelho de Mateus, ela é simplesmente chamada de a outra Maria, sinal de que as duas foram sempre companheiras, uma da outra. Elas foram testemunhas da morte de Jesus, do seu enterro, do túmulo, do qual José de Arimateia colocou o corpo de Jesus. As duas, juntas com Salomé, foram as primeiras testemunhas também da ressurreição de Jesus. O que chama atenção, o grande número de mulheres com o nome de Maria na passagem do Novo Testamento, é porque na época de Jesus os mais ricos colocavam em seus filhos nomes de heróis gregos, Herodes, Alexandre, e os mais pobres colocavam nomes dos heróis bíblicos, José, Judas, Tiago, Josué, Maria, Raquel. Então é provável que em cada casa houvesse uma filha chamada Maria, lembrando a grande profetisa e líder do povo por ocasião do Êxodo. Miriam, ou Maria, a irmã de Moisés.
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1: Bem-vindos à Escola de Maria, a melhor e mais perfeita discípula da palavra. Maria no Evangelho de Lucas, mulher dócil à palavra de Deus. Lucas, capítulo 1. Encontramos a anunciação do anjo Gabriel a Maria. Na passagem da anunciação, Maria diz prontamente sim ao chamado de Deus. O que esta atitude revela sobre Maria? Lembrar de Lucas, lembramos de tanta coisa. Ele é conhecido até mesmo como pintor. Tem um quadro de Nossa Senhora do Perpétuo Socorro que acredita-se que fora ele o autor. Fala tanto esse quadro, né? Aliás, Nossa Senhora tem tantos títulos, dependendo da região, do país, da nação. Todas as nações do mundo têm um título de Nossa Senhora para cada país. Lindo isso. Voltando ao Evangelho de São Lucas, o evangelista demonstra muito amor para com a mãe de Jesus. O evangelho dele, já no primeiro capítulo, começa assim, falando de Nossa Senhora. Nós aprendemos rezar a Ave Maria com São Lucas. Ave cheia de graça, o Senhor é convosco. Bendito é o fruto do teu ventre, Jesus. Aquele encontro com o anjo, tão especial, tão poético,

0: mas é também muito sério, um compromisso que vem chamando a humanidade sempre, todas as gerações, há mais de 2000 anos, nunca muda, nunca mudou. Músicas mostram esse momento, as canções, as poesias, pinturas. Você chega aqui em Aparecida, você olha para a cúpula, você vê essa passagem do Evangelho de São Lucas. Uma genealogia perfeita. O encontro com o Altíssimo, de um Deus humano, um Deus menino, foi planejado. Maria foi escolhida, essa menina formosa. Ela vai ser a mãe do Salvador, o Emmanuel. O que os profetas anunciaram, prepararam o caminho. A Bíblia, ela é perfeita quando quer esclarecer. É simples. Deus é descomplicado. O ser humano complica, Deus não. Escolheu Nossa Senhora, mulher simples, concentrada naquilo que faz. Ela sabia o que estava fazendo e o sim que iria dar. Obrigado, Mãe de Jesus. Nossa Senhora de Nazaré, rogai por nós. Em nome do Pai, do Filho e do Espírito Santo. Amém.
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0: Diz Maria, Mãe da Vida, 3h33, bom dia.
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0: 3h36.

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0: Com a Mãe Aparecida, Rede Aparecida de Rádio. Obrigado a você, meu irmão, minha irmã. Você que está rezando conosco pelas nossas rádios parceiras, pelo nosso WhatsApp, o 3104-1043, louvando e agradecendo. Já já às 4 da manhã, o Santo Terço Mariano, e você rezando com a gente, rezando por você, pelos seus amigos, vizinhos, conhecidos, parentes, pela sua família em geral, louvando e agradecendo a Deus por mais um dia em nossa vida. Davidson Silva canta pra gente, Segura a Minha Mão.
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0: Diego Fernandes, Folha em Branco, com a Mãe Aparecida. 15 minutinhos faltando para as 4 da manhã, já já o Santo Terço.
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0: Com Elô Silvério chegando.
2: A vida, segundo os princípios do mundo, é o odre velho e gasto. A vida cristã é uma vida nova, com novos princípios de valorização das coisas e com novas metas para conseguir. Daí que pretender ser cristão

mas seguindo os princípios do mundo, suas normas de conduta e seus costumes, e aplicando sua escala de valores, querer aparentar um formalismo cristão, mas com uma realidade de vida pagã ou mundana, é querer conciliar o inconciliável. Ou, para nos expressarmos com o Evangelho, é querer lançar o vinho novo do Evangelho no odre velho de mentalidades e formas de vida já ultrapassadas ou envelhecidas nas práticas de princípios injustos e imorais.

0: Missão Louvor e Glória, como em Pentecostes.
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2: Bom dia, meu amigo, minha amiga. Um jovem discípulo era considerado muito prodigioso. Por onde o jovem passava, todos ficavam maravilhados com a sua erudição. Uma grande autoridade estava buscando um conselheiro e pensou em chamar esse jovem discípulo. Mas, antes disso, resolveu perguntar ao próprio mestre daquele discípulo: "Diga-me, é verdade que esse jovem sabe tanto como dizem?" Então, o mestre do jovem respondeu com ironia: "Ele lê tanto que eu não sei nem como pode encontrar tempo para saber alguma coisa." Provavelmente, você já encontrou pessoas extremamente simples que, embora não tenham qualquer estudo formal, são portadoras de grande sabedoria. Também posso apostar que você já se deparou com várias outras pessoas que, embora tenham muito estudo e qualificação, ignoram verdades essenciais da vida. O fato é que o caminho que leva à sabedoria não é o mesmo caminho que conduz ao conhecimento. Para adquirir conhecimento, é preciso usar o intelecto e acumular muitas informações. Mas para buscar sabedoria, é preciso ter olhos para ver o invisível, dentro de nós e no coração das pessoas. O primeiro pode levar alguns anos, mas o segundo leva uma vida inteira. Um grande abraço e até o nosso próximo encontro.
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3: 4 horas, horário de Brasília.
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3: Com a Mãe Aparecida, rede Aparecida de Rádio, momento de nós rezarmos o nosso Santo Terço Mariano, louvando e agradecendo a Deus por mais um dia que Ele nos concede. Mais um dia de alegria, mais um dia de paz, mais um dia de vitórias. É o que pedimos ao Senhor. Momento de agradecermos a intercessão de nossa mãe querida, a mãe Aparecida, a Virgem Maria, sob o título hoje de Mãe da Igreja. Louvando e agradecendo a Deus pelo nosso dia de hoje, por tudo que temos, por tudo que somos, pedindo sempre a proteção e as bênçãos da bem-aventurada Virgem Maria.

Mãe da Igreja. Iniciemos o nosso Santo Terço, louvando e agradecendo, invocando a Santíssima Trindade.

0: Divino Jesus, nós vos oferecemos este terço que vamos rezar, meditando nos mistérios de vossa redenção. Concedei-nos, por intercessão da Virgem Maria, Mãe de Deus e Nossa Mãe, as virtudes que nos são necessárias para bem rezá-lo e a graça de ganharmos as indulgências desta santa devoção. Oferecemos particularmente, em desagravo dos pecados cometidos contra o Santíssimo Coração de Jesus e o Imaculado Coração de Maria, pela paz do mundo, pela conversão dos pecadores e pelas almas do purgatório, pelas intenções do Santo Padre o Papa Leão, pelo aumento e santificação do clero, pela santificação das famílias, pelas missões, pelas vocações, pelos doentes e por todo o povo brasileiro. Professemos a nossa fé. Creio em Deus Pai Todo-Poderoso, Criador do céu e da terra, e em Jesus Cristo, seu único Filho, nosso Senhor, que foi concebido pelo poder do Espírito Santo, nasceu da Virgem Maria, padeceu sob Pôncio Pilatos, foi crucificado, morto e sepultado, desceu à mansão dos mortos, ressuscitou ao terceiro dia, subiu aos céus, está sentado à direita de Deus Pai Todo-Poderoso, donde há de vir a julgar os vivos e mortos. Creio no Espírito Santo, na Santa Igreja Católica, na comunhão dos santos, na remissão dos pecados, na ressurreição da carne, na vida eterna. Amém. Rezemos, irmãos e irmãs, a oração que o próprio Jesus nos ensinou. Rezemos com confiança e amor. Pai nosso que estais nos céus, santificado seja o vosso nome. Venha a nós o vosso reino. Seja feita a vossa vontade, assim na terra como no céu.
1: O pão nosso de cada dia nos dai hoje. Perdoai as nossas ofensas, assim como nós perdoamos a quem nos tem ofendido. E não nos deixeis cair em tentação, mas livrai-nos do mal. Amém.
0: Ave Maria, cheia de graça, o Senhor é convosco. Bendita sois vós entre as mulheres, e bendito é o fruto do vosso ventre, Jesus.
1: Santa Maria, Mãe de Deus, rogai por nós, pecadores, agora e na hora de nossa morte. Amém.
0: Ave Maria, cheia de graça, o Senhor é convosco. Bendita sois vós entre as mulheres, e bendito é o fruto do vosso ventre, Jesus.
1: Santa Maria, Mãe de Deus, rogai por nós, pecadores, agora e na hora de nossa morte. Amém.
0: Ave Maria, cheia de graça, o Senhor é convosco. Bendita sois vós entre as mulheres, e bendito é o fruto do vosso ventre, Jesus.
1: Santa Maria, Mãe de Deus, rogai por nós, pecadores, agora e na hora de nossa morte. Amém.
0: Glória ao Pai, ao Filho e ao Espírito Santo, como era no princípio, agora e sempre. Amém. Ó meu bom e amado Jesus, perdoai-nos, livrai-nos do fogo do inferno, levai as almas todas para o céu e socorrei principalmente aquelas que mais precisarem da vossa infinita misericórdia. E nós acolhemos a você, meu irmão, minha irmã, irmãos em Cristo que rezam conosco, louvando e agradecendo. Dona Cleusa, lá em Bom Jesus da Lapa, rezando conosco pela rádio Bom Jesus FM, louvando e agradecendo conosco pela 98.1. Dona Cleusa rezando por ela e pela família. Seu Geraldo Madeira em Coronel Fabriciano, rezando conosco pela nossa Rádio Educadora FM.

0: 107.1. Por ele, pela Dona Raimunda, pela alma do Vaguinho, por todos os irmãos e irmãs do Santo Terço. Reza com a gente também, louvando e agradecendo o Anselmo Adriano, lá de Joinville, bairro Fátima, rezando por ele e por toda a família. O Vander e Gino em Suzano, rezando por ele e por toda a família, louvando e agradecendo a Deus. A Conceição Tavares em Aracaju, rezando por ela e pela família. O Antônio em São Paulo, Vila Brasilândia, zona norte da capital, se preparando para sair para o trabalho, pedindo a proteção e as bênçãos da Mãe Aparecida. O nosso irmão que reza conosco, Lindomar Martins, de Lagoa Clara, de Canarana, região de Irecê, na Bahia, rezando por ele e pela família, principalmente pelo primo Marquinho, que está com uma bactéria na perna, que Jesus possa curá-lo. Ele que está lá em Cristalina, Goiás, rezando conosco, louvando e agradecendo a nossa irmã Aparecida, Aparecidinha, rezando com a gente lá em Ribeirópolis. O Paulo Brito rezando conosco também, pedindo por ele e pela família, louvando e agradecendo a Deus por tudo. Os nossos irmãos, o Serginho FM está lá rezando conosco, pedindo as bênçãos da Mãe Aparecida por ele e pela família, ouvindo pela Rádio Cultura, lá em Aracaju, a 107, louvando e agradecendo ao bom Deus. E quem reza conosco, nosso primeiro mistério, é Dona Maria de Jesus Passos. Bom dia, Dona Maria.
1: Bom dia, Eduardo.
0: Melhorzinha agora, graças a Deus?
1: Estou mais melhorzinha pouco, mas ontem se afastei, morreu. Uma dor tão braba que, meu Deus do céu, nunca vi na minha vida.
0: Mas hoje?
1: Hoje estou melhorzinha.
0: Graças a Deus.
1: Mais tarde vou para o médico para ver se descobre o que é, que já fiz tanto do exame. Esse de beber água e não descobriu nada. Então, hoje eu vou novamente, se Deus quiser.
0: Isso mesmo. E hoje nós rezamos por quem, Dona Maria de Jesus?
1: Primeiramente, agradeço a Nossa Senhora por mais uma noite que passei. Rezo por toda a minha família, vivos e falecidos, pelas vocações sacerdotais, por todos os padres do Brasil, pela alma do Papa Francisco, pelo nosso padre Edivaldo. Rezo por Dona Inês de Campina, Adelme Serra do Machado, Dona Yara na Veneza, Dona Marita do Salvador, pela saúde de Dona Bernadette Seu Evaristo, Jusa no Matador, Dona Terezinha do Alecrim, Dona Maria do Carmo, Carmo de Minas, que sempre ela reza por mim. Adalziza em Barra dos Coqueiros, Gilza, rezo por Madinha Marlene, Seu Domingo em Aracaju com a família, Carlos Ferreira em Terra Nova e Dona Zélia, Gorete em São Cristóvão, Rosa Maria em Santa Rosa de Lima, Dona Valdice em Queimada, Vavá em Carmópolis, Francisco da Gameleira, que sempre ele fala em mim aqui na Rádio Cultura.
0: Amém.
1: Rezo por Dona Consuelo Rosário do Catete, Cristiano Mota, Seu Paulo Antônio e Dona Maria Helena, Seu Nilo querido Dona Adaí, Heraldo, Fonseca, por todos os caminhoneiros, todos doentes, todos idosos, por todos aqueles que falam por mim, Seu Paulo Brito, e todos, e vamos rezar.
0: Vamos rezar contemplando o nosso primeiro mistério.

0: Pai nosso que estais nos céus, santificado seja o vosso nome. Venha a nós o vosso reino, seja feita a vossa vontade, assim na terra como no céu.
1: O pão nosso de cada dia nos dá hoje, perdoai as nossas ofensas, assim como nós perdoamos aos nossos devedores. Não nos deixeis cair em tentação, livrai-me do mal. Amém.
0: Ave Maria, cheia de graça, o Senhor é convosco. Bendita sois vós entre as mulheres, e bendito é o fruto do vosso ventre, Jesus.
1: Santa Maria, Mãe de Deus, rogai por nós, pecadores, agora e na hora de nossa morte. Amém.
0: Ave Maria, cheia de graça, o Senhor é convosco. Bendita sois vós entre as mulheres, e bendito é o fruto do vosso ventre, Jesus.
1: Essa Santa Maria, eu rezo por caçula, minha irmã em São Paulo, que está tão doentinha, e por Dona Maria da Graça em Guarulhos. Santa Maria, Mãe de Deus, rogai por nós, pecadores, agora e na hora de nossa morte.

0: Amém.
1: Ave Maria, cheia de graça, o Senhor é convosco. Bendita sois vós entre as mulheres, e bendito é o fruto do vosso ventre, Jesus.
0: Santa Maria, Mãe de Deus, rogai por nós, pecadores, agora e na hora de nossa morte. Amém.
1: Ave Maria, cheia de graça, o Senhor é convosco. Bendita sois vós entre as mulheres, e bendito é o fruto do vosso ventre, Jesus.
0: E essa Santa Maria reza para a Aparecida da Fazendinha, que ela sempre reza por mim. Santa Maria, Mãe de Deus, rogai por nós, pecadores, agora e na hora de nossa morte. Amém.
1: Ave Maria, cheia de graça, o Senhor é convosco. Bendita sois vós entre as mulheres, e bendito é o fruto do vosso ventre, Jesus.
0: Santa Maria, Mãe de Deus, rogai por nós, pecadores, agora e na hora de nossa morte. Amém.
1: Ave Maria, cheia de graça, o Senhor é convosco. Bendita sois vós entre as mulheres, e bendito é o fruto do vosso ventre, Jesus.
0: Santa Maria, Mãe de Deus, rogai por nós, pecadores, agora e na hora de nossa morte. Amém.
1: Ave Maria, cheia de graça, o Senhor é convosco. Bendita sois vós entre as mulheres, e bendito é o fruto do vosso ventre, Jesus.
0: Só Santa Maria, eu rezo por todas as minhas amigas, todos que rezam por mim, por Pedro Vila Verde em Aracaju. Santa Maria, Mãe de Deus, rogai por nós, pecadores, agora e na hora de nossa morte. Amém.
1: Ave Maria, cheia de graça, o Senhor é convosco. Bendita sois vós entre as mulheres, e bendito é o fruto do vosso ventre, Jesus.
0: Santa Maria, Mãe de Deus, rogai por nós, pecadores, agora e na hora de nossa morte. Amém.
1: Ave Maria, cheia de graça, o Senhor é convosco. Bendita sois vós entre as mulheres, e bendito é o fruto do vosso ventre, Jesus.
0: Essa Santa Maria reza por todos que rezam esse santo texto nessa hora das 4 horas da manhã. Santa Maria, Mãe de Deus, rogai por nós, pecadores, agora e na hora de nossa morte. Amém.
1: Ave Maria, cheia de graça, o Senhor é convosco. Bendita sois vós entre as mulheres, e bendito é o fruto do vosso ventre, Jesus.
0: Essa Santa Maria, eu rezo por todos da Rádio Cultura, especialmente o Paulinho, que na hora que o Senhor sai, ele entra. Santa Maria, Mãe de Deus, rogai por nós, pecadores, agora e na hora de nossa morte. Amém.
1: Glória ao Pai, ao Filho e ao Espírito Santo.
0: Assim como era no princípio, da agora, do sempre e dos séculos. Amém. Ó meu Jesus, perdoai-me, livrai-me do fogo do inferno, levai as almas todas para o céu e socorresse principalmente aquelas mais precisadas. Abençoai o Santo Padre e aumentai a nossa fé. Converter os pecadores, dai-nos a paz e o dom do Espírito Santo. Nossa Senhora da Aparecida,
1: rogai por nós que recorremos a vós.
0: São José,
1: rogai por nós, valei-me, São José.
0: Santa Luzia, abençoai a nossa vista.
1: Rogai por nós.
0: E a Virgem Maria, que tome conta de você, que leve em paz. E amanhã esteja em paz novamente para
1: todos nós. Todos nós, se Deus quiser. Salve Maria!
0: Salve Maria!
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rezando conosco, louvando e agradecendo Jorge Pimenta, lá em Águia Branca, no Espírito Santo, louvando e agradecendo também pela vida e saúde da filha dele, a Heloísa, louvando e agradecendo, ela que participou da coroação no último sábado, lá na Matriz, em Águia Branca, no Espírito Santo. Louvando e agradecendo ao nosso bom Deus, o Celso Bach, de Palmeira, no Paraná, rezando por ele e pela família toda, louvando e agradecendo. Reza conosco também a Nilva Militão, em Juiz de Fora, rezando por ela, pela família, pelos irmãos do Santo Terço. A Maria do Carmo, rezando conosco em Carmo de Minas, reza daqui a pouco também. O Cláudio Antônio Bom Jesus, em São João da Boa Vista, rezando por ele e pela família. Ele e Dona Luciana, rezando conosco. O Anderson reza com a gente, pedindo as bênçãos da Mãe Aparecida por ele e pela família, lá em Franca, interior de São Paulo, rezando conosco, louvando e agradecendo ao nosso bom Deus, os nossos irmãos.

0: irmãos e irmãs lá em Pouso Alegre, o Carlos e Isabel, da Rádio Difusora de Pouso Alegre, rezando conosco até às 5 da manhã com a Mãe Aparecida. Louvando e agradecendo José João de Palhoça, Santa Catarina, a nossa irmã Maria Cleusa de Curvelo, rezando por ela e pela família também. Louvando e agradecendo ao nosso bom Deus, a nossa querida amiga Rosa de Nimutaba, na Bahia, pedindo e louvando ao bom Senhor por tudo na vida dela e da família. E quem reza conosco é Dona Marita, lá em Salvador, na Bahia. Bom dia, Dona Marita! Dona Marita, bom dia!
1: Bom dia, Eduardo!
0: Tudo bem, graças a Deus?
1: Melhor agora, Eduardo, que vamos rezar.
0: E hoje nós rezamos na intenção de quem, Dona Marita?
1: Hoje, Eduardo, vou rezar pela alma da minha avó, Gerolina Laura Simões, que morreu de parto do 14º filho. Hoje ela faz aniversário. Vou rezar por mim, pelos meus anos de vida e pela minha saúde. Vou rezar por você, que nos convida a rezar esse texto com tanto carinho, com tanto amor e com tanta palavra bonita que sai do seu coração. E vou rezar por todos, todos, todos os meus irmãos em Cristo. Em especial, por Inês Maria de Campinas, que marca para mim esse texto. E por Paulo Brito, que me acompanha também com todo amor e carinho. Vou rezar por meus filhos, meus 8 filhos vivos e 2 falecidos. Pelos meus 16 netos. E agora ganhando mais um bisneto, 12º bisneto. E também você, tataravó, graças a Deus. Não sei se vou ver, mas já estão encomendados e vou receber, se Deus quiser. E vou rezar pelos meus irmãos em Cristo, todos, todos aqueles que rezam por mim, em especial os que falam do meu nome. E vamos rezar, Eduardo, porque o tempo é muito curto.
0: Vamos rezar e a senhora vai ver o tataraneto, sim, com certeza. Com a graça de Deus, a senhora,
1: se Deus quiser,
0: a senhora vai ver. Vamos rezar e agradecer a Deus por mais esse presente na vida da senhora, o tataraneto que está chegando, celebrando o dom da vida. Pai nosso que estais nos céus, santificado seja o vosso nome, venha a nós o vosso reino, seja feita a vossa vontade, assim na terra como no céu.
1: O pão nosso de cada dia nos dai hoje, perdoai as nossas ofensas, assim como nós perdoamos a quem nos tem ofendido. E não deixeis cair em tentação, mas livrai, Senhor, do mal. Amém.
0: Ave Maria, cheia de graça, o Senhor é convosco. Bendita sois vós entre as mulheres. E bendito é o fruto do vosso ventre, Jesus.
1: Hoje, Eduardo, vou rezar pelos meus netos e bisnetos que nasceram no mês de maio. Malu, Luísa, Patrícia e Maria Clara. Graças a Deus, esses nasceram no mês de maio. Santa Maria, Mãe de Deus, rogai por nós, pecadores, agora e na hora de nossa morte. Amém.
0: Ave Maria, cheia de graça, o Senhor é convosco. Bendita sois vós entre as mulheres e bendito é o fruto do vosso ventre, Jesus.
1: Santa Maria, Mãe de Deus, rogai por nós, pecadores, agora e na hora de nossa morte. Amém.
0: Ave Maria, cheia de graça, o Senhor é convosco. Bendita sois vós entre as mulheres e bendito é o fruto do vosso ventre, Jesus.
1: Santa Maria, Mãe de Deus, rogai por nós, pecadores, agora e na hora de nossa morte. Amém.
0: Ave Maria, cheia de graça, o Senhor é convosco. Bendita sois vós entre as mulheres, e bendito é o fruto do vosso ventre, Jesus.
1: Vou rezar por mim, Eduardo, com 94 anos, tendo essa coragem, essa força, essa disposição de 4 horas, você me convidar e eu rezar com você.
0: Graças
1: ao vivo.
0: A Deus.
1: Santa Maria, Mãe de Deus, rogai por nós, pecadores, agora e na hora de nossa morte. Amém.
0: Ave Maria, cheia de graça, o Senhor é convosco. Bendita.

0: Sois vós entre as mulheres, e bendito é o fruto do vosso ventre, Jesus.
1: Santa Maria, Mãe de Deus, rogai por nós, pecadores, agora e na hora de nossa morte. Amém.
0: Ave Maria, cheia de graça, o Senhor é convosco. Bendita sois vós entre as mulheres, e bendito é o fruto do vosso ventre, Jesus.
1: Santa Maria, Mãe de Deus, rogai por nós, pecadores, agora e na hora de nossa morte. Amém.
0: Ave Maria, cheia de graça, o Senhor é convosco. Bendita sois vós entre as mulheres, e bendito é o fruto do vosso ventre, Jesus.
1: Rezo por todos os meus irmãos em Cristo, que falam em meu nome. Que alegria eu sinto, Eduardo, quando eu sou chamada, citado o meu nome. Santa Maria, Mãe de Deus, rogai por nós, pecadores, agora e na hora de nossa morte. Amém.
0: Ave Maria, cheia de graça, o Senhor é convosco. Bendita sois vós entre as mulheres, e bendito é o fruto do vosso ventre, Jesus.
1: Santa Maria, Mãe de Deus, rogai por nós, pecadores, agora e na hora de nossa morte. Amém.
0: Ave Maria, cheia de graça, o Senhor é convosco. Bendita sois vós entre as mulheres, e bendito é o fruto do vosso ventre, Jesus.
1: Vou rezar também por minha bisneta, que no dia 1 de junho, faz 19 anos, Ana Gabriela, Santa Maria, Mãe de Deus, rogai por nós, pecadores, agora e na hora de nossa morte. Amém.
0: Ave Maria, cheia de graça, o Senhor é convosco. Bendita sois vós entre as mulheres, e bendito é o fruto do vosso ventre, Jesus.
1: Santa Maria, Mãe de Deus, rogai por nós, pecadores, agora e na hora de nossa morte. Amém.
0: Glória ao Pai, ao Filho e ao Espírito Santo.
1: Como era no princípio, agora e sempre. Amém.
0: Ó meu bom e amado Jesus,
1: perdoai, livrai-me do fogo do inferno, levai as almas todas para o céu, socorrendo principalmente aquelas que mais precisarem da vossa infinita misericórdia.
0: Nossa Senhora do Perpétuo Socorro,
1: rogai por nós.
0: São José,
1: valei-me São José, rogai por nós.
0: Santa Luzia,
1: rogai por nós.
0: Nossa Senhora Aparecida, Mãe, Rainha e Padroeira do Brasil,
1: rogai por nós, ó Mãe, recorremos a vós, todos aqueles que precisam e que pedem a sua bênção e a sua graça. Amém.
0: Amém. Dona Marita, muito obrigado por ter rezado conosco. Uma semana linda, abençoada para a senhora. Fique com Deus.
1: Amém. A você também, que esse horário está disposto a nos convidar a rezar.
0: Amém.
1: E eu todo dia te ouvindo.
0: Amém. Graças a Deus. Salve Maria.
1: Salve Maria.

E assim como Dona Marita, com essa disposição a rezar sempre o nosso Santo Terço, a você também, meu irmão, que está aí na sua casa com essa disposição também de rezar o Santo Terço, de agradecer a Deus por todas as bênçãos e graças que o Senhor tem lhe concedido na sua vida, no seu trabalho, na sua família, nos seus afazeres particulares, nas suas dificuldades também, por que não? Nas suas alegrias. Obrigado por estar rezando conosco, louvando e agradecendo ao nosso bom Pai. O Cláudio em Tremembé, rezando por ele, pela família, pelos filhos, por todos que precisam, pela família da Gorete de Baipendi e o Pedro Cursino em Lagoinha. Reza conosco também o Edson em Ceilândia, Distrito Federal, rezando por ele, pelo filho Alberto, pela saúde e vida de todos da família. Louvando e agradecendo a Deus também o nosso irmão querido, louvando e agradecendo a Marlene lá de Curvelo, rezando por ela, acompanhando o Santo Terço, pedindo as bênçãos da Mãe Aparecida por mim, pela minha família, por todos que precisam de Deus.

0: de orações. Obrigado, viu, minha irmã Marlene, rezando conosco, pedindo e agradecendo por tudo. Quem reza com a gente também, o William Leite, ele é lá de Santa Isabel do Rio Preto, Rio de Janeiro, município de Valença, pedindo por ele, pela família Lopes Leite, rezando, louvando e agradecendo ao bom Deus por tudo. Paulo Sapateiro, em Nova Russas, no Ceará, rezando por ele e pela família, rezando com a gente também a Márcia, o Sérgio, o Lucas, lá em Indaial, Santa Catarina, seu Paulo e Dona Lúcia também, rezando conosco, louvando e agradecendo. O nosso irmão querido Rogério, no Rio de Janeiro, pedindo oração por ele, por toda a família e amigos. A Gorete de Baipendi, perdão, a Gorete, rezando conosco de Baipendi, isso mesmo. Estou lendo outra Gorete aqui, que é de outra cidade, mas essa é a de Baipendi. Rezando pelo filho Tiago, pelo Cláudio em Tremembé, pelo Pedro em Lagoinha, pela Elza e pelo Pedrinho também. E a Gorete, rezando conosco aqui da cidade do Putim, rezando por ela, pela família, louvando e agradecendo a Deus. Louvando e agradecendo também o Amauri de Bela Cruz, Ceará, rezando por ele e pela família. O nosso, a nossa irmã Josinete de Itabaiana, no Sergipe, pedindo oração por ela e por toda a família. Seu Joaquim Pereira, em Franca, rezando conosco por ele e pela família, louvando e agradecendo ao bom Deus por tudo que o Senhor tem realizado na vida dele, na vida de toda a família. Pedindo também a proteção e as bênçãos a todos os nossos irmãos do Santo Terço, também aos funcionários, aos netos e a todos os familiares. Rezando com a gente também o nosso irmão, o Luiz de Portugal, rezando com a gente por ele, pela família, pela esposa Dona Selma, família Zuzarte, louvando e agradecendo. E pela mãezinha dele também, a Dona Ivete Seixas, louvando e agradecendo por tudo e por todos. E quem reza conosco este mistério é Maria do Carmo, lá em Carmo de Minas. Bom dia, Maria.
1: Bom dia, meu irmão. Tudo bom com você?
0: Tudo bem, graças a Deus. Hoje você reza na intenção de quem, Maria?
1: Primeiramente, agradecer a Deus, o dom da vida, por uma noite saudável que Jesus me deu. Agradecer a Deus mais esse dia que nós estamos aí, como a Dona Aurita falou. Essas palavras bonitas que você fala no começo do terço, pondo todos nós no santo terço. Rezar para a senhora, Dona Laurita, que Jesus continue dando essa saúde para a senhora ainda vai durar 100 anos, a senhora vai ver, a senhora ainda vai falar para nós, hoje eu estou fazendo 100 anos. E para a senhora também, Dona Maria Jesus, Jesus vai abençoar, tirar todas essas dores da senhora também. Um forte abraço para a senhora, Dona Laurita, Dona Maria de Jesus, e para a dona Raimunda. Vou rezar, Eduardo, para meus filhos, para meus netos, para minhas filhas, para meus filhos, para todos meus irmãos do Santo Terço, amém. Dona Maria, viu? Todos meus irmãos lá do Bar dos Campos, que são umas pessoas religiosas, viu? Sou Joãozinho Silva, dona, minha amiga Milinha, a minha amiga Leci, o sou Tiãozinho lá de Dom Viçoso. Todos meus irmãos do lado de Dom Viçoso, todo mundo, viu?
0: Amém. Vamos rezar, louvar e agradecer a Deus por tudo e por todos. Pai nosso que estais nos céus, santificado seja o vosso nome, venha a nós o vosso reino, seja feita a vossa vontade, assim na terra como no céu.
1: O pão nosso de cada dia nos dá hoje, perdoai as nossas ofensas, assim como nós perdoamos a quem nos tem ofendido, e não os deixeis cair em tentação, mas livrai-nos, Senhor, nós de todos os males.
0: Ave Maria, cheia de graça, o Senhor é convosco. Bendita sois vós entre as mulheres, e bendito é o fruto do vosso ventre, Jesus.
1: A Paloma, a Paola e para Poliana. Santa Maria, Mãe de Deus, rogai por nós, pecadores, agora e na hora de nossa morte. Amém.
0: Ave Maria, cheia de graça, o Senhor é convosco. Bendita sois vós entre as mulheres, e bendito é o fruto do vosso ventre, Jesus.
1: O João Miguel, Paluara e Papela, Santa Maria, Mãe de Deus, rogai por nós, pecadores, agora e na hora de nossa

0: Esta noite, amém.
1: Ave Maria, cheia de graça, o Senhor é convosco. Bendita sois vós entre as mulheres, e bendito é o fruto do vosso ventre, Jesus.
0: Por Leandro, por Mili, por Max e por Gabriel. Santa Maria, Mãe de Deus, rogai por nós, pecadores, agora e na hora de nossa morte. Amém.
1: Ave Maria, cheia de graça, o Senhor é convosco. Bendita sois vós entre as mulheres, e bendito é o fruto do vosso ventre, Jesus.
0: A minha mãe de 97 anos e para o meu irmão Vanderlei de síndrome de Down. Santa Maria, Mãe de Deus, rogai por nós, pecadores, agora e na hora de nossa morte. Amém.
1: Ave Maria, cheia de graça, o Senhor é convosco. Bendita sois vós entre as mulheres, e bendito é o fruto do vosso ventre, Jesus.
0: Para minhas noras, Rafaela, a Lília, para todo e para o meu genro Wilson, para o genro Cosme. Santa Maria, Mãe de Deus, rogai por nós, pecadores, agora e na hora de nossa morte. Amém.
1: Ave Maria, cheia de graça, o Senhor é convosco. Bendita sois vós entre as mulheres, e bendito é o fruto do vosso ventre, Jesus.
0: Minha nora Yara, para a família dela que está passando por uma luta. Santa Maria, Mãe de Deus, rogai por nós, pecadores, agora e na hora de nossa morte. Amém.
1: Ave Maria, cheia de graça, o Senhor é convosco. Bendita sois vós entre as mulheres, e bendito é o fruto do vosso ventre, Jesus.
0: Santa Maria, Mãe de Deus, rogai por nós, pecadores, agora e na hora de nossa morte. Amém.
1: Ave Maria, cheia de graça, o Senhor é convosco. Bendita sois vós entre as mulheres, e bendito é o fruto do vosso ventre, Jesus.
0: Alô, e por Valdir, que eles não esquecem de mim. Santa Maria, Mãe de Deus, rogai por nós, pecadores, agora e na hora de nossa morte. Amém.
1: Ave Maria, cheia de graça, o Senhor é convosco. Bendita sois vós entre as mulheres, e bendito é o fruto do vosso ventre, Jesus.
0: Santa Maria, Mãe de Deus, rogai por nós, pecadores, agora e na hora de nossa morte. Amém.
1: Ave Maria, cheia de graça, o Senhor é convosco. Bendita sois vós entre as mulheres, e bendito é o fruto do vosso ventre, Jesus.
0: Para você, Eduardo, que chega um começo de semana cheio de bênçãos para você, para sua família, para o Zé Antônio, para o Fernando, o Bruno, das 10 horas. Santa Maria, Mãe de Deus, rogai por nós, pecadores, agora e na hora de nossa morte. Amém.
1: Glória ao Pai, ao Filho e ao Espírito Santo.
0: Como era no princípio, agora e sempre. Amém.
1: Ó meu bom e amado Jesus.
0: Perdoai-nos, livrai-nos do fogo do inferno, levai as almas todas para o céu e socorrei principalmente as que mais precisarem da vossa infinita misericórdia.
1: Nossa Senhora das Graças,
0: Rogai por nós.
1: Nossa Senhora de Fátima,
0: Rogai por nós.
1: São Benedito,
0: Rogai por nós.
1: Senhora Aparecida, Mãe, Rainha e Padroeira do Brasil.
0: Rogai por nós que recorremos a vós.
1: Maria do Carmo, obrigado por ter rezado conosco. Uma semana abençoada a você e a toda a família. Fique com Deus.
0: Amém. Fica com Deus você também, viu?
1: Salve Maria!
0: Salve Maria.

rezando com você, meu irmão, minha irmã, rezando, pedindo as bênçãos da Mãe Aparecida, por você que está rezando conosco na sua casa e no seu cantinho de oração, pedindo, louvando e agradecendo. Quem reza conosco, o Zico lá em Jales, rezando com a gente interior de São Paulo, pela Rádio Assunção FM, o Haroldo em Virgínia, rezando por ele e pela mãezinha dele, vida e saúde na vida deles. Louvando e agradecendo a Deus, o nosso irmão José Carlos de Juiz de Fora, rezando por ele e pela família e em especial pela netinha dele, a Helena. Louvando e agradecendo a Deus a Maria Márcia, rezando por ela, pela família, pedindo as bênçãos da nossa mãezinha querida e a intercessão. Sebastião Silva, lá no bairro dos Campos, rezando conosco por ele e pela família, pelos amigos do Santo Terço. O nosso irmão Vicente Fonseca em Mococa, rezando

0: por ele e pela família, rezando com a gente também os nossos irmãos, o José Everaldo de Tucano, lá na Bahia, rezando por ele, pela família, por todos aqueles que precisam do Santo Terço, de orações do Santo Terço. A Maria de Fátima em Barretos, Itabaiana, Sergipe, rezando por ela, pela família, pelos filhos, louvando e agradecendo a Deus também. O Luciano de Aracaju, louvando a Deus por tudo que o Senhor tem feito para ele e para a família dele. Quem reza conosco pedindo as bênçãos da Mãe Aparecida também é a Verinha Itabaiana no Sergipe, rezando por ela, pelo nosso Rafael. O Marcinho rezando em Dourados por ele e pela família. O Sandrinho em Tucano, na Bahia, rezando por ele e pela família também, louvando e agradecendo ao bom Deus. A Maria Elza em Ananindeua, rezando conosco por ela e pela família. A Dona Cecília em Getulina, São Paulo, rezando também por ela, pela família, louvando e agradecendo ao bom Deus por tudo na vida dela, da família, de todos os nossos irmãos e irmãs. O Francisco Anselmo, lá de Aracaju, no Sergipe, rezando conosco pelos filhos, o Gabriel, a Maísa, Gabriela, o João Gabriel e o José Felipe, que são os netos, louvando pela vida e saúde da mãezinha dele, a Dona Osinete. Reza conosco também, pedindo a proteção e as bênçãos da Mãe Aparecida, na família e no trabalho, é a Gianine, lá de Ponta Grossa, no Paraná. E nós vamos rezar agora este quarto mistério com a Dona Cecília, lá de Getulina, interior de São Paulo. Dona Cecília, bom dia!
1: Bom dia, Eduardo!
0: Tudo bem, graças a Deus?
1: Graças a Deus, tudo bem.
0: Que maravilha! E hoje nós rezamos por quem, minha irmã?
1: Vamos rezar na intenção da minha família, lá de Joinville, Santa Catarina. Meu filho César Previato, minha nora Fabiane e meus netos Gabriele, Gustavo e Leonardo. E a todos meus irmãos, todos os parentes, todos que estão ouvindo o Santo Terço.
0: Amém. Vamos rezar e agradecer por tudo isso, pelas intenções que a senhora traz também no coração. Pai nosso que estais nos céus, santificado seja o vosso nome. Venha a nós o vosso reino, seja feita a vossa vontade, assim na terra como no céu.
1: O pão nosso de cada dia nos dai hoje, perdoai as nossas ofensas, assim como nós perdoamos a quem nos tem ofendido. Não nos deixeis cair em tentação, mas livrai-nos do mal. Amém.
0: Ave Maria, cheia de graça, o Senhor é convosco. Bendita sois vós entre as mulheres, e bendito é o fruto do vosso ventre, Jesus.
1: Santa Maria, Mãe de Deus, rogai por nós, pecadores, agora e na hora da nossa morte. Amém.
0: Ave Maria, cheia de graça, o Senhor é convosco. Bendita sois vós entre as mulheres, e bendito é o fruto do vosso ventre, Jesus.
1: Santa Maria, Mãe de Deus, rogai por nós, pecadores, agora e na hora da nossa morte. Amém.
0: Ave Maria, cheia de graça, o Senhor é convosco. Bendita sois vós entre as mulheres, e bendito é o fruto do vosso ventre, Jesus.
1: Santa Maria, Mãe de Deus, rogai por nós, pecadores, agora e na hora da nossa morte. Amém.
0: Ave Maria, cheia de graça, o Senhor é convosco. Bendita sois vós entre as mulheres, e bendito é o fruto do vosso ventre, Jesus.
1: Santa Maria, Mãe de Deus, rogai por nós, pecadores, agora e na hora da nossa morte. Amém.
0: Ave Maria, cheia de graça, o Senhor é convosco. Bendita sois vós entre as mulheres, e bendito é o fruto do vosso ventre, Jesus.
1: Santa Maria, Mãe de Deus, rogai por nós, pecadores, agora e na hora da nossa morte. Amém.
0: Ave Maria, cheia de graça, o Senhor é convosco. Bendita sois vós entre as mulheres, e bendito é o fruto do vosso ventre, Jesus.
1: Santa Maria, Mãe de Deus, rogai por nós, pecadores, agora e na hora da nossa morte. Amém.
0: Ave Maria, cheia de graça, o Senhor é convosco. Bendita sois vós entre as mulheres, e bendito é o fruto do vosso ventre, Jesus.
1: Santa Maria, Mãe

0: de Deus. Rogai por nós, pecadores, agora e na hora da nossa morte. Amém.
1: Ave Maria, cheia de graça, o Senhor é convosco. Bendita sois vós entre as mulheres, e bendito é o fruto do vosso ventre, Jesus.
0: Santa Maria, Mãe de Deus, rogai por nós, pecadores, agora e na hora da nossa morte. Amém.
1: Ave Maria, cheia de graça, o Senhor

0: Bendito é o fruto do vosso ventre, Jesus.
1: Santa Maria, Mãe de Deus, rogai por nós, pecadores, agora e na hora da nossa morte. Amém.
0: Ave Maria, cheia de graça, o Senhor é convosco. Bendita sois vós entre as mulheres, e bendito é o fruto do vosso ventre, Jesus.
1: Santa Maria, Mãe de Deus, rogai por nós, pecadores, agora e na hora da nossa morte. Amém.
0: Glória ao Pai, ao Filho e ao Espírito Santo.
1: Assim como era no princípio, agora e sempre. Amém.
0: Ó meu bom e amado Jesus,
1: perdoai-nos, livrai-nos do fogo do inferno, levai as almas todas para o céu, socorrei principalmente as que mais precisarem da vossa finita misericórdia.
0: Nossa Senhora do Perpétuo Socorro,
1: rogai por nós.
0: São José,
1: valei-me São José e rogai por nós.
0: Nossa Senhora da Saúde,
1: rogai por nós.
0: Senhora Aparecida, Mãe, Rainha e Padroeira do Brasil,
1: rogai por nós que recorremos a vós e a misericórdia de Deus.
0: Nossa querida Dona Cecília, muito obrigado, viu, por ter rezado conosco. Uma semana abençoada. Fique com Deus, minha irmã.
1: Salve Maria, Deus te abençoe, Eduardo.
0: Amém, a todos nós, a todos nós. Salve Maria.

A Lúcia Porto em Arco Verde, no Pernambuco, rezando por ela, pela família, pelo Eduardo Nascimento em Osasco. A Gisele em Capela, no Sergipe, rezando por ela, por toda a família, pelos amigos, pelos religiosos e religiosas. Louvando e agradecendo a Deus também, de São João del Rei, a Maria, rezando com a gente, pedindo por ela e pela família, também pelo jovem Davi, e rezando por todas as almas do purgatório, louvando e agradecendo também, rezando pela nossa vida, pela vida de todos que estejam rezando neste momento. Obrigado. Rezando conosco, louvando e agradecendo o Ronaldo e o Reinaldo, lá em Luisburgo, Minas Gerais, rezando por eles, pela família, louvando e agradecendo ao bom Deus. O Marcilon rezando com a gente, ele que está em Cordeiros, São Paulo, agradecendo a Nossa Senhora por tudo. Rezando com a gente também, a Núzia de Aracaju, no Sergipe, louvando e agradecendo ao bom Deus por tudo. Reza conosco, Edmar, ele que mora lá em Maracaju, no Mato Grosso do Sul, rezando por ele, pela família, pelos amigos. O nosso irmão querido em Capivari, de Baixo, Santa Catarina, é o Robson Ventura, louvando e agradecendo a Deus por tudo. Louvando também o Gabriel, de Juiz de Fora, Minas Gerais, rezando por ele, pela família, e também pela cunhada que se encontra internada na UTI, que a Mãe Aparecida passe à frente e que ela vença mais essa fase difícil da vida dela. Louvando e agradecendo João Edites, em São Sebastião do Paraíso, rezando por ele, pela mãezinha dele, Dona Placidina. O José Mariano em Linhares, rezando conosco. O José Albino, também rezando por ele e pela família em Santa Fé do Sul. Louvando e agradecendo ao bom Deus, os nossos irmãos queridos em Tijuacu, rezando com a gente, o Ronilton. Louvando e agradecendo também, Lorde, rezando com a gente, a Maria Augusta em Salvador, na Bahia. O nosso Rui Tomé em Quirinópolis, Goiás. O Cláudio Antônio e Dona Luciana em São João da Boa Vista. O Evandro Soares Cruz, lá em Juiz de Fora, rezando por ele, pela família e todos os nossos irmãos e irmãs em Cristo que rezam conosco, louvando e agradecendo ao bom Deus. E quem reza conosco é a Luzia Cândido. A Luzia Cândido, lá de Brumadinho, Minas Gerais, este nosso quinto mistério. Louvando e agradecendo ao bom Deus pela vida e saúde dela.

0: Bom dia, Luzia.
1: Bom dia, Eduardo.
0: Tudo bem, graças a Deus?
1: Tudo bem, graças a Deus. Melhor agora falando com você.
0: Amém. E hoje nós vamos rezar na intenção de quem, minha irmã?
1: Ah, Eduardo, hoje eu só quero agradecer a Deus por mais um ano de vida. Louvado seja Deus. Hoje é meu aniversário. Tô
0: parabéns.
1: Muito feliz. 50... Obrigada. 57 anos. Louvado seja Deus.
0: Amém.
1: Quero agradecer a Deus pelos meus 57 anos. Quero agradecer a Deus pela minha família que eu tenho, minhas filhas, meus netinhos e meu companheiro Carlinhos. Que Deus abençoe nós dois é de continuar juntos e ser muito feliz. E quero agradecer pela sua vida também, todos os dias com nós aí, toda madrugada com nós. Amém. Pela vida de todos que estão aí fazendo parte da nossa família.
0: Amém.
1: O Evandro Brum, o Bruno Anaia, o Pablo Soares, o Zé Antônio, a Estela. Daqui a pouco ela está de volta, está de férias.
0: Amém.
1: Que Deus, nosso Senhor Aparecido, abençoe todos nós, abençoe toda a minha família, a minha mamãe, que graças a Deus me deu a vida, toda a minha família. Louvado seja Deus, agradecer a Deus por tudo na minha vida que tenho vivido até hoje.
0: Amém, minha irmã. Vamos louvar e agradecer pelo dom da sua vida. Que a Mãe Aparecida lhe cubra com seu manto sagrado, muita saúde, muita paz, muita alegria, felicidades para você. Vamos rezar. Amém. E agradecer pela sua vida. Pai nosso...
1: Quero agradecer também pelo São Paulo Brito, que sempre reza por mim, a Dona Raimunda, a Dona Marita, e todos aí que rezam com nós na madrugada.
0: Amém. E por todos os nossos irmãos e irmãs que estão em sintonia conosco, louvando e agradecendo. Pai nosso que estais nos céus, santificado seja o vosso nome, venha a nós o vosso reino, seja feita a vossa vontade, assim na terra como no céu.
1: O pão nosso de cada dia nos dai hoje, perdoai as nossas ofensas, assim como nós perdoamos a quem nos tem ofendido. E não nos deixeis cair em tentação, mas livrai-nos do mal. Amém.
0: Ave Maria, cheia de graça, o Senhor é convosco. Bendita sois vós entre as mulheres, e bendito é o fruto do vosso ventre, Jesus.
1: Santa Maria, Mãe de Deus, rogai por nós, pecadores, agora e na hora da nossa morte. Amém.
0: Ave Maria, cheia de graça, o Senhor é convosco. Bendita sois vós entre as mulheres, e bendito é o fruto do vosso ventre, Jesus.
1: Santa Maria, Mãe de Deus, rogai por nós, pecadores, agora e na hora da nossa morte. Amém.
0: Rezando conosco, Zé Manga e Dona Joelma, lá no Siriri, no Sergipe. Ave Maria, cheia de graça, o Senhor é convosco. Bendita sois vós entre as mulheres, e bendito é o fruto do vosso ventre, Jesus.
1: Santa Maria, Mãe de Deus, rogai por nós, pecadores, agora e na hora da nossa morte. Amém.
0: Ave Maria, cheia de graça, o Senhor é convosco. Bendita sois vós entre as mulheres, e bendito é o fruto do vosso ventre, Jesus.
1: Santa Maria, Mãe de Deus, rogai por nós, pecadores, agora e na hora da nossa morte. Amém.
0: O Renato Rodrigues, em Patos de Minas, Ave Maria, cheia de graça, o Senhor é convosco. Bendita sois vós entre as mulheres, e bendito é o fruto do vosso ventre, Jesus.
1: Santa Maria, Mãe de Deus, rogai por nós, pecadores, agora e na hora da nossa morte. Amém.
0: Ave Maria, cheia de graça, o Senhor é convosco. Bendita sois vós entre as mulheres, e bendito é o fruto do vosso ventre, Jesus.
1: Santa Maria, Mãe de Deus, rogai por nós, pecadores, agora e na hora da nossa morte. Amém.
0: Maria Márcia, lá em Banhoaçu, rezando com a gente também. Ave Maria, cheia de graça, o Senhor é convosco. Bendita sois vós entre as mulheres, e bendito é o fruto do vosso ventre, Jesus.
1: Santa Maria, Mãe de Deus, rogai por nós, pecadores, agora e na hora da nossa morte. Amém.
0: Ave Maria, cheia de graça, o Senhor é convosco. Bendita sois vós entre as mulheres, e bendito é o fruto do vosso ventre, Jesus.
1: Eu quero rezar pela irmã Maria Júlia, que mora lá em Betim, e ela está acompanhando o terço. Santa Maria, Mãe de Deus, rogai por nós, pecadores, agora e na hora da nossa morte. Amém.
0: Ave Maria, cheia de graça, o Senhor é convosco. Bendita sois vós entre as mulheres, e bendito é o

0: fruto do vosso ventre, Jesus.
1: Santa Maria, Mãe de Deus, rogai por nós, pecadores, agora e na hora da nossa morte. Amém.
0: Ave Maria, cheia de graça, o Senhor é convosco. Bendita sois vós entre as mulheres, e bendito é o fruto do vosso ventre, Jesus.
1: Santa Maria, Mãe de Deus, rogai por nós, pecadores, agora e na hora da nossa morte. Amém.
0: Glória ao Pai, ao Filho e ao Espírito Santo.
1: Assim como era no princípio, agora e sempre. Amém.
0: Ó meu bom e amado Jesus,
1: perdoai-nos, livrai do fogo do inferno, levai as almas todas para o céu e socorrei-nos, principalmente aquelas que mais precisarem da vossa misericórdia.
0: Nossa Senhora do Rosário,
1: rogai por nós.
0: Nossa Senhora, desatadora dos nós,
1: rogai por nós.
0: São José,
1: valei-me São José, rogai por nós.
0: Você ia dizer
1: São Sebastião,
0: rogai por nós.
1: Nossa Senhora da Piedade,
0: rogai por todos nós. Senhora Aparecida, Mãe, Rainha e Padroeira do Brasil,
1: rogai por nós que recorremos a vós.
0: Minha querida Luzia Cândido, em Brumadinho, Minas Gerais, obrigado por ter rezado conosco. Uma semana abençoada, um dia feliz, abençoado a você. Aproveite bem o dia de hoje, viu? Fique com Deus. Amém, minha irmã.
1: Amém, Eduardo. Fica com Deus também. Muito obrigado por ter ligado para mim rezar o terço.
0: Amém. Salve Maria.
1: Deus abençoa. Salve Maria.
0: Deus abençoe a todos nós. Com a Mãe Aparecida, a Rede Aparecida de Rádio, e nós queremos agradecer, mãezinha querida, por tudo que a senhora tem feito por cada um de nós que somos seus filhos. Infinitas graças vos damos, soberana rainha, pelos benefícios que todos os dias recebemos de vossas mãos maternais. Dignai-vos agora e para sempre tomar-nos debaixo de vosso poderoso amparo, e para mais vos alegrar, vos saudamos com uma salve rainha. Salve rainha, mãe de misericórdia, vida, doçura e esperança nossa salve. A vós bradamos os degredados filhos de Eva, a vós suspiramos gemendo e chorando neste vale de lágrimas. Eia, pois, advogada nossa, esses vossos olhos misericordiosos a nós volvei, e depois deste desterro mostrai-nos Jesus, bendito fruto do vosso ventre. Ó clemente, ó piedosa, ó doce e sempre Virgem Maria, rogai por nós, Santa Mãe de Deus, para que sejamos dignos das promessas de Cristo. Assim seja. Amém. E chegou o momento de nós nos consagrarmos à nossa Mãe querida, a Mãe da Divina Graça, a Senhora Aparecida. Nos consagremos à nossa Mãe no dia de hoje. Ó Maria Santíssima, pelos méritos de nosso Senhor Jesus Cristo, em vossa querida imagem de Aparecida, espalhais inúmeros benefícios sobre todo o Brasil. Eu, embora indigno de pertencer ao número de vossos filhos e filhas, mas cheio do desejo de participar dos benefícios de vossa misericórdia, prostrado a vossos pés, consagro-vos o meu entendimento, para que sempre pense no amor que mereceis. Consagro-vos a minha língua, para que sempre vos louve e propague a vossa devoção. Consagro-vos o meu coração, para que depois de Deus vos ame sobre todas as coisas. Recebei-me, ó Rainha incomparável, vós que o Cristo crucificado deu-nos por mãe, no ditoso número de vossos filhos e filhas. Acolhei-me debaixo de vossa proteção, socorrei-me em todas as minhas necessidades espirituais e temporais, sobretudo na hora de minha morte. Abençoai-me, ó celestial cooperadora, e com vossa poderosa intercessão, fortalecei-me em minha fraqueza, a fim de que, servindo-vos fielmente nesta vida, possa louvar-vos, amar-vos e dar-vos graças no céu, por toda a eternidade. Assim seja.

Amém. Obrigado a você, meu irmão. Obrigado a você, minha irmã. A você que rezou conosco mais este Santo Terço. Nós estivemos e continuaremos sempre unidos. Em nome do Pai, do Filho e do Espírito Santo. Amém. Fiquem todos com as bênçãos do Senhor Jesus, a proteção e a intercessão de nossa mãezinha querida, a Senhora Aparecida. Está chegando o Bruno Anaia para ficar com vocês com o nosso Acorda Brasil. Eu volto na próxima madrugada, se Deus quiser, porque é bom estar onde a mãe está.

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5: 5 horas, horário de Brasília.
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9: Oi, gente, bom dia, e aí, como vai, tudo bem? Tudo legal com vocês aí nesta manhã de segunda-feira? Segundou, hein? Uma ótima semana pra você, tudo de bom? E o final de semana aí, foi legal? Bacana? Ah, espero que sim, hein? São 5 horas mais 1 minuto, está iniciando aqui o nosso Amanhecer na Minha Terra. Hoje, 25 de maio de 2026. Olha, para você que se liga com a gente por aqui, não desista daquilo que você acredita. Permaneça firme no processo. Boa semana!
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0: Moda boa essa, hein? É o Caipira Professor. 5:06, 5:06 aqui na Manhuaçu. O nosso amanhecer já atendendo as primeiras participações. Alô, Ronaldinho, bom dia. Tudo bem com você, com a família aí na Gameleira? Tá ligado com a gente, né? Mandou aqui Marcelo Costa, bom dia. Estamos aqui na luta já, organizando as coisas. Daqui a pouquinho começa mais um dia, né, Ronaldinho? Ótimo dia pra vocês aí, tudo de bom, tá? É isso aí, o Ronaldinho é cantor, compositor, né? É isso aí, legal demais. Participa dos movimentos da igreja, legal demais. Ainda também aqui, ó, deixa eu ver quem está por aqui na sintonia com a gente. A Dinair e o Cristiano estão lá na comunidade do Córrego do Ouro e Mãe Mirim. Para vocês aí, um ótimo dia para a família. Também a participação aqui da Enedina lá do Suíços. Fala, Enedina. Bom dia.
1: Bom dia, Marcelo Costa. Tudo bem com você?
0: Tudo bem.
1: Aqui é Enedina do Córrego do Suíços.

0: Isso.
1: Fala com a gente.
0: Qualquer a música da Sola da Bota, Rio Negro e Solimões, ofereço para a Madre Joaquina, para te lá no Coco do Sossego, para te judir no Coco do Barroso, para meus filhos, meus primos, meus irmãos, meus compadres, minhas comadres, meus sobrinhos, meus afilhados, e minhas colegas e todos vocês daí da rádio. Eu ouço a maior. Tchau, obrigado.
1: Valeu, Nadina. Ótimo dia para vocês aí nos Suíços. Quem está desejando uma semana abençoada para a gente aqui também é o Paulo e a Andréia, lá de Martins Soares. Muito obrigado para vocês também. Tudo de bom. A nossa ouvinte é Marilene, lá de São João do Manhuaçu, pedindo aqui uma música de Lá Pra Cá, com o Chico Rei Paraná, oferecendo para todos os ouvintes. E deseja uma semana muito legal para a gente. Valeu, Marilene. Bom dia. Quem pediu Chico Rei Paraná também aqui foi o Wellington, lá de Pinheiros de Minas. Valeu, meu jovem. Um abraço. Tudo de bom para você e para a família aí, nossos ouvintes de Pinheiros de Minas. Vai um abraço também para a Conceição, lá no Santa Luzia. Ótimo dia, tá, Conceição? O José Hélio e a Margarida. Oi, José Hélio.
2: Bom dia, Marcelo.
1: Bom dia. Aqui,
2: José Hélio, com a Boa Esperança. Eu gostaria de pedir uma música no programa. Pode ser a sua escolha.
1: Tá, joia. Eu ofereço
2: para minha esposa Margarida e para todos os ouvintes aqui do Com a Boa Esperança e para todos vocês aí da rádio, viu? Falou, Marcelo. Fica com Deus. Uma semana muito abençoada para vocês aí, viu?
1: Amém.
2: Tchau, tchau.
1: Valeu, abraço. Oi, Vera. Bom dia.
3: Bom dia, Marcelo Costa. Tudo bem? O que você está falando? É a Vera de Manhumirim. Marcelo, gostaria de pedir um almoço no programa e sua escolha aí, tá? Feliz para o meu esposo Juarez, que está preparando um cafezinho para ir para o trabalho.
1: Bacana, uai.
3: E para meu filho Evos, Bruno. E para todos os ouvintes, tá? Somente para você. Você tem um ótimo dia, um bom trabalho.
1: Obrigado.
3: E para a sua equipe. Obrigado, amigo. Tchau, tchau. Fica com Deus.
1: Valeu, um abraço. Tudo de bom para vocês aí também na sintonia do nosso amanhecer. 5 horas mais 9 minutos. Tá aí, ó, na Sola da Bota.

0: Aê, de lá pra cá, música com Chico Rei Paraná. Agora são 5h16.
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0: Agora são 5h18. E aí, tá de bem com a vida, é? Nesta segunda-feira aí? Legal? Ah, que bacana. Esperamos que sim, hein? Nosso abraço para você que sintoniza com a gente aqui em Manhuaçu, a você de toda a nossa região, você que acompanha a gente aí através da internet em qualquer parte do nosso planeta. Ei, coisa boa, hein? 5h19, vai aqui um abraço. Deixa eu ver quem está pedindo aqui as próximas músicas. Só mandou uma mensagem bem cedinho, né? William, oi William, bom dia, está na Cachoeira 7, na sintonia com a gente. É, ele está pedindo aqui a música com Tião Carreiro e Pardinho, Falou e Disse. Está oferecendo para a esposa Carla, também para os pais, né, o José Carlos e a mãe Rosemary. E também para o sogro e a sogra, o Carlão e a Gráucia, lá na região da Ponte do Silva. Valeu, ótimo dia para vocês aí na Cachoeira 7. Ainda também aqui a participação do nosso ouvinte lá do Barreiro. É o José, o Geraldo Tué, não é isso? É o Geraldo Tué. Ô Geraldo, bom dia, tudo bem com você e com a família? Ele está pedindo aqui uma música do Iride e do Irineu, Cachorro Amigo. E está oferecendo para todos os ouvintes. Um abraço para você, Geraldo, para Maria José, para todos aí na sintonia com a gente, hein? Vai um abraço também para a Lúcia Queiroz Noronha, da Ponte do Silva, da comunidade São Francisco. Ela disse que, Marcelo, hoje é o aniversário do meu irmão, lá na Barra da Gameleira, o Custódio Queiroz. Ô, Custódio, parabéns, felicidades para você, tá? Muita saúde, muita paz aí sempre. Aquele abraço a todos os aniversariantes deste dia 25 de maio. Tem mais gente aniversariando hoje, ó. Deixa eu ver aqui. Bom dia, bom dia.
1: Bom dia, Marcelo. Aqui é a Rosa da Cachoeira 7.
0: Oi, Rosa.
1: Marcelo, passa uma música bem bonita aí pra minha afilhada Edilaine de Souza, que está fazendo aniversário hoje.
0: Beleza, hein?
1: Do Corvo Santa Clara.
0: Tá legal.
1: Desejo a ela muita saúde, paz e sabedoria. Fica com Deus.
0: Fica com Deus também, Rosa, pra você, pra família toda aí na sintonia com a gente. Aquele abraço, hein? Edilaine tá aniversariando hoje. Edilaine, dá para você dizer pra gente aí depois que horas que vai ser a merenda, hein? Parabéns, felicidades, tá? Muita saúde, muita paz. 5 horas, mais 21 minutos, 5h21 aqui na Manhuaçu. Música boa chegando, moda boa com Tião Carreiro e Pardinho. Falou e disse.

0: 5 horas mais 28 minutos, 5h28 aqui na Manhã Sul, no nosso amanhecer na minha terra. Aquele abraço para você que sintoniza sempre com a gente por aqui.
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0: De olho na hora, são 5h28, 5h29 agora, virou nosso digital aqui, e daqui a pouquinho tem mais músicas, e os carreteiros vão cantar aqui na sequência, hein?
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1: Legal aí, ouvimos aí os carreteiros, Loira e Morena Capixaba, 5h35. Participação aqui da nossa ouvinte, a Maria Márcia, tá ouvindo a gente lá no São Roque. É, tá mandando aqui um abraço dela. Vai lá, Maria Márcia, bom dia, fala com a gente. Tá chegando aqui, ó, no nosso Amanhecer na Minha Terra.
2: Ei, Marcelo Costa, bom dia.
1: Bom dia.
2: Gente, bom dia, galera. Ei, Marcelo, de lá pra cá o negócio ficou, foi bom demais.
1: Bom demais, né?
2: Nós vamos levar o baile de barraca lá pra casa de Edilane, Marcelo.
1: Aí sim.
2: Edilane tá fazendo aniversário hoje. Ei, meu Deus do céu, é mais de 15, Edilane, não menos de 15. Parabéns, minha amiga, parabéns. E vai na boa, viu? Fique com Deus, Marcelo, e até amanhã.
1: Fique com Deus também, Maria Márcia. E até amanhã, e vai na boa. 5h36. É legal, hein? Também aqui, ó, vai a próxima música pra Sueli Lopes, lá de Palmeiras, abraçando todo o pessoal lá na sintonia com a gente. Ela tá lá organizando, preparando pra colheita do café, não é isso aí? Ah, organizando o rango lá, né? Valeu, Sueli. Abraço a todos os amigos e amigas lá de Palmeiras. Sandro Moraes, bom dia, tá ligado com a gente no Engenho da Serra. O Chico de Paula, fala, Chico.
3: Bom dia, Marcelo Costa.
1: Bom dia.
3: Chico de Paula, Barra de Guaraí. Eu quero pedir um amigo do seu programa, para sua escolha, para meu amigo Elias e Angélica, que também é ouvinte do seu programa, fiquei sabendo ontem.
1: Que bom, ué.
3: E que Deus abençoe a todos os ouvintes da Rádio Banhoaçu e todos os ouvintes aqui da Barra de Guaraí, Barreiro, Reduto, Cogo do Funil e Fagundes. Um abraço a todos. Fique com Deus.
1: Fique com Deus também. Um ótimo dia. Muito obrigado pela audiência, Eli, Angélica. O pessoal é sempre na sintonia com a gente também. Bacana demais. O Ronaldo lá de Pinheiros de Minas. Valeu, Ronaldo. Bom dia. Ainda aqui o Pedro e a Lena na comunidade do Arrependido em Durandé. Ligado sempre com a gente.

A Janice de Santo Amaro de Minas, pedindo música e oferecendo para todos os ouvintes, para a mãe Terezinha, ligada sempre aqui no nosso Amanhecer na Minha Terra. Também a participação aqui dos nossos amigos ouvintes ligados sempre com a gente em todas as manhãs. Que bacana, né? Tá chegando aqui, ó. É, deixa eu ver quem está na sintonia. Ah, é o Sandro. Sandro lá da... Sandro Pio, né? Oi, Sandro. Bom dia, lá da Barra da Gameleira. Mandou aqui, ó. É um show o programa em todas as manhãs, Marcelo. Bacana demais. Grande abraço, Sandro. Bom dia, bom dia. Ó o baile de barraca aí, ó. Jacó e Jacozinho.

0: Agora 5h40.
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0: Danilo Alves chegando com a informação para a gente nesta segunda-feira. Bom dia, Danilo.
2: Bom dia, Marcelo Costa. Bom dia aos ouvintes do Amanhecer na Minha Terra. E vamos à informação de hoje. Futuros de café recuam com pressão da nova safra. Os futuros de café seguiram pressionados na última semana em um cenário combinado de câmbio desfavorável, expectativa de avanço da colheita brasileira e sinais de maior oferta global. Segundo a StoneX, o ambiente macroeconômico foi negativo para as commodities agrícolas, com o dólar americano voltando a se fortalecer no mercado internacional e o avanço do dólar pressionando moedas emergentes. Esse movimento contribuiu para aumentar a pressão sobre as cotações, especialmente do café arábica. Entre os fundamentos, a perspectiva de aceleração de uma safra recorde no Brasil permaneceu como principal fator de baixa para os preços. O mercado também acompanhou as atualizações das exportações brasileiras em abril e novas estimativas do Departamento de Agricultura dos Estados Unidos, que reforçaram parcialmente a expectativa de produção global mais elevada no ano. Apesar da pressão predominante, alguns fatores ainda mantêm cautela entre os agentes. Os estoques certificados seguem em níveis reduzidos, enquanto as atualizações das projeções para o El Niño continuam no radar, com potencial

0: para oferecer algum suporte às cotações caso tragam riscos adicionais ao equilíbrio entre oferta e demanda. Para o Amanhecer na Minha Terra, repórter Danilo Alves.
1: Obrigado, Danilo, pela informação aqui pra gente, tá? Agora são 5h42 aqui do nosso Amanhecer na Minha Terra. Prazer

0: Antes do Amanhecer com o Padre Carlos Altoer, aqui na nossa programação, e na sequência o nosso Jornal Regional.
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1: Agora são 5h46. Um ótimo dia para você que sintoniza com a gente. A nossa ouvinte aqui, ó, solta a voz com a gente. Olá, bom dia, bom dia.
2: Bom dia, Marcelo Costa. Aqui é a Nildinha de Francisco de Assis.
1: Oi, tudo bem, Nildinha?
2: Eu quero ver a música do Barreirito, Cadeira Amiga. Oferece para um Sério, para o Jonathan e para você, Marcelo Costa. Tudo que está me ouvindo, Francisco de Assis. E uma boa segunda-feira para você, abençoado, Marcelo Costa.
1: Obrigado.
2: Fica com Deus. Roda essa música aí para mim. Cadeira Amiga.
1: Tá joia.
2: Barreirito.
1: Valeu, Nildinha. Um abraço para você e para todos aí da comunidade São Francisco de Assis. A Edilene gosta muito das músicas do Barreirito, né? Vai pra você aí também, tá, Edilene? Ainda também aqui, ó, Rodrigo. Marcelo, bom dia. Acompanho vocês aí sempre aqui no Rio de Janeiro pelo aplicativo, tá joia? Ah, bacana, Rodrigo. Um abraço pra você e pra família aí também. Tudo de bom. Bom dia também pra Dona Purinha, ligada com a gente. Seu Sebastião, nossos ouvintes aí do bairro Lajinha, a Madalena, o Dininho. Sempre na sintonia. O Jober, bom dia, Jober. O Zé Geraldo e a família lá no Bela Vista. Bom dia, bom dia. 5h48.

0: Agora faltando 9 minutinhos para 6. Nosso ouvinte aqui, ó, participando com a gente lá de Alto Caparaó. Bom dia, José Paulo.
1: Bom dia, Marcelo, tudo bem?
0: Tudo.
1: Boa segunda-feira.
0: Obrigado.
1: Se puder passar a música para mim, meu chapeludo, beleza?
0: Tá joia.
1: Oferecei que os amigos que tinham corda, fartura, Celino.
0: Valeu, grande abraço para você aí em Alto Caparaó, pessoal aí da comunidade da Fartura, Córrego da Fartura, bom dia para todos também. Nosso bom dia para o Fabrício, tá lá em Laranja da Terra ouvindo nosso amanhecer, tirando leite das vaquinhas. Valeu, Fabrício, bom dia, bom dia. Marcinho também lá de Vila Nova, abraçando o pessoal lá, o seu Zé Honório, Dona Lourdes, ainda para o Cláudio e a Maria no Jatobá. Também para a Aparecida, o Márcio lá de Vila Nova, né? Sempre acompanhando a gente. É, ainda manda música para todos nós aqui da rádio, para a Shirley, também para os amigos e amigas, todo o pessoal lá sintonizado com a gente. Valeu, grande abraço! A Lindalva lá de Luisburgo, pedindo aqui música, oferecendo para o esposo João Arruda, para os filhos, para as netas, a Lívia e a Aruna, e também para todos os ouvintes lá de Pedra Dourada. Valeu, ótimo dia para vocês aí, Lindalva. São 5 horas mais 52 minutos. Chegando aí, é o Chapeludo, hein?

0: isso aí, 5h56 agora. Nossa, bom dia aqui para o nosso ouvinte lá da região de Una, no Espírito Santo, lá ligado sempre com a gente, o Joaquim Correia. Fala, Joaquim, aí São José das Três Pontes.
1: Bom dia, Marcelo Costa, bom dia, boa segunda-feira. É, Marcelo Costa, não estava no Universal bom ontem,
0: tá? É.
1: Lá no Universal, lá da Elane Host.
0: Que bom, uai.
1: Claro, tá? Tinha uma advogada também lá, junto com nós, a Ádia de Manhuaçu, da sua cidade. E foi um Universal muito gostoso. Quero que você mande os parabéns aí para a Elane Host. Completou ontem mais um ano de vida.
0: Parabéns para ela.
1: Deus abençoe ela. Por muitos anos de vida, né? E eu queria ver uma música aí, menino, se puder mandar pra ela aí, a música da Ana Castelli e Zé Felipe, Todo Mundo de Menos Eu.
0: Tá joia, meu cara. Um abraço pra você aí, Joaquim Correia, toda a família, pra Elaine Hostes também lá, aniversariando, né? Elaine Hostes, isso aí. Parabéns a todos os nossos ouvintes aí ligados com a gente, todos os aniversariantes. Bacana demais, hein? Legal. Nosso ouvinte também aqui, ó, vai mandar a música próxima pra quem, hein? É o Luciano, lá de Cândido Salles. Vai pra quem, Luciano? Fala com a gente.
2: Valmir Borges, daí Borges, lá em Ipanema. E todos os camelôs aí, de Manhuaçu, aí
0: na
2: Machada. Aqui sou de Cândido Salles, Bahia.
0: Valeu, Luciano. Um abraço pra você, pra todos aí em Cândido Salles, na Bahia. Sempre acompanhando aqui a nossa programação também. Legal, 5h57, finalzinho do nosso Amanhecer na Minha Terra. Um abraço, um beijo no coração de todos, fiquem com Deus. E amanhã tem mais, hein? Se Deus quiser e Ele quer, vou estar aqui mais uma vez com você. Combinado? Certinho? Abraço, feliz semana e até amanhã.

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1: Bom dia, Marcelo Costa. Bom dia, família. Grande abraço, bênçãos de Deus na sua vida. Bom dia, trabalhadores e trabalhadoras, viajantes, motoristas. Renovemos o nosso compromisso diante do novo dia. Bom dia, orações e preces aos doentes, enfermos, famílias enlutadas, aos idosos. Que o Senhor ilumine a vida, a fé, o compromisso, a missão. Que o Senhor abençoe os aniversariantes, nossas famílias enlutadas. Renove a graça da fé, a alegria da vida no caminho de todos os que continuam buscando a força do Espírito, agradecendo a Deus a vida. Prezado ouvinte, querida família, grande abraço para você que ontem celebrou o Pentecostes. Que o Espírito Santo continue guiando, orientando e conduzindo você pelos caminhos da vida e da missão. Hoje nós fazemos uma memória da bem-aventurada Virgem Maria, Mãe da Igreja. A primeira leitura desta segunda-feira, temos o livro do Gênesis, capítulo 3, versículos de 9 a 15, e depois o versículo 20. Vamos acompanhar. Depois que Adão comera do fruto da árvore, o Senhor Deus o chamou, dizendo: onde estás? E ele respondeu: ouvi tua voz no jardim, e fiquei com medo, porque estava nu e me escondi. Disse-lhe o Senhor Deus: e quem te disse que estás nu? Então comeste da árvore de cujo fruto proibi comer? Adão disse: a mulher que tu me deste por companheira, foi ela que me deu do fruto da árvore e eu comi. Disse o Senhor à mulher: por que fizeste isso? E a mulher respondeu: a serpente enganou-me e eu comi. Então o Senhor Deus disse à serpente: por que fizeste isso? Serás maldita entre todos os animais domésticos e todos os animais selvagens. Rastejarás sobre o ventre e comerás pó todos os dias da tua vida. Porém, inimizade entre ti e a mulher, entre a tua descendência e a

dela. Esta te ferirá a cabeça, e tu lhe ferirás o calcanhar. E Adão chamou a sua mulher Eva, porque ela é a mãe de todos os viventes. Prezado ouvinte, querida família, um pequeno texto onde o autor sagrado narra: entra no mundo o pecado. A partir da grande e plena liberdade que Deus concedeu ao ser humano. Reze comigo a oração desta segunda-feira. Ó Deus, Pai das misericórdias, vosso Filho unigênito pregado na cruz, nos deu sua mãe, a bem-aventurada Virgem Maria, como nossa mãe. Concedei que a vossa Igreja, cada dia mais fecunda em seu amor materno, exulte com a santidade dos seus filhos e filhas e atraia todos os povos para o seu convívio numa só família. Por nosso Senhor Jesus Cristo, vosso Filho, que é Deus, e convosco vive e reina na unidade do Espírito Santo por todos os séculos dos séculos. Amém. Primeira música da nossa prece do amanhecer, temos José Acácio Santana, Mãe de Deus.

Prezado ouvinte, querida família, o Evangelho desta segunda-feira, São João, capítulo 19, versículos de 25 ao 34. Naquele tempo, perto da cruz de Jesus, estavam de pé a sua mãe, a irmã de sua mãe, Maria de Cleofas, e Maria Madalena. Jesus, ao ver sua mãe e ao lado dela o discípulo que ele amava, disse à mãe: "Mulher, este é o teu filho." Depois disse ao discípulo: "Esta é a tua mãe." Daquela hora em diante, o discípulo a acolheu consigo. Depois disso, Jesus, sabendo que tudo estava consumado, e para que a escritura se cumprisse até o fim, disse: "Tenho sede." Havia ali uma jarra cheia de vinagre. Amarraram numa vara uma esponja embebida de vinagre e levaram-na à boca de Jesus. Ele tomou o vinagre e disse: "Tudo está consumado." E, inclinando a cabeça, entregou o espírito. Era o dia da preparação para a Páscoa. Os judeus queriam evitar que os corpos ficassem na cruz durante o sábado, porque aquele sábado era dia de festa solene. Então, pediram a Pilatos que mandasse quebrar as pernas aos crucificados e os tirasse da cruz. Os soldados foram e quebraram as pernas de um e depois do outro, que foram crucificados com Jesus. Ao se aproximarem de Jesus e vendo que já estava morto, não lhe quebraram as pernas, mas o soldado abriu-lhe o lado com uma lança e logo saiu sangue e água. Palavra da salvação. Glória a vós, Senhor. Prezado ouvinte, querida família, depois de termos vivido o tempo da Páscoa, depois do último final de semana, ontem, nós celebramos o Pentecostes, a grande festa do Espírito Santo. Hoje, nós fazemos esta memória da bem-aventurada Virgem Maria, Mãe da Igreja. Justamente, podemos dizer, um prêmio para nunca nos esquecermos que Maria, Mãe de Deus, Mãe da Igreja e Nossa Mãe, ela perseverou no caminho do Filho, mas após a partida do Filho, a partir da sua morte e ressurreição, ela permaneceu naquela comunidade dos apóstolos, unida, reunida, rezando, celebrando com os apóstolos. É a presença da Mãe diante desta igreja nascente. E um elemento que o Evangelho chama atenção: ao pé da cruz, no momento mais dolorido e dramático da vida de Jesus Cristo, Maria, sua mãe, estava presente. Ela não abandona o Filho, ela persevera, ela está presente, ela continua naquele momento, naquele instante de dor, mas também de esperança para sua mãe e para os discípulos todos, de modo especial para o discípulo amado. Jesus Cristo diz: "Mulher, este é o teu filho." E diz para ele: "Esta é a tua mãe." Naquele momento, Jesus Cristo encarregou sua mãe de cuidar de todos os seus discípulos, representados pelo apóstolo. Pai nosso que estais nos céus, santificado seja o vosso nome, venha a nós o vosso reino, seja feita a vossa vontade, assim na terra como no céu. O pão nosso de cada dia nos dai hoje, perdoai as nossas ofensas, assim como nós perdoamos a quem nos tem ofendido, e não nos deixeis cair em tentação, mas livrai-nos do mal. Ave Maria, cheia de graça, o Senhor é convosco, bendita sois vós entre as mulheres, bendito é o fruto de vosso ventre, Jesus. Santa Maria, Mãe de Deus, rogai por nós, pecadores, agora e na hora de nossa morte.

Amém. Prezado ouvinte, querida comunidade, nossa programação Paróquia de São Lourenço. Temos de segunda a sexta-feira, Igreja Matriz do São Lourenço, a nossa missa transmitida às 18h10. Amanhã, terça-feira, 16 horas, missa no Lar do São Vicente de Paulo. Na quarta-feira, 6 horas da manhã, missa na Capela do Hospital César Leite, às 19h30, na quarta-feira, 19h30, missas nas comunidades São Lucas e Nossa Senhora Aparecida. E na quinta-feira, 19h30, missas nas comunidades Santo Antônio e Sagrada Família. Votos de um dia feliz, muitas bênçãos de Deus. Última música, Todas as Nossas Senhoras, Roberto Carlos. Pela intercessão de São Lourenço, de Nossa Senhora, Mãe de Deus, Mãe da Igreja e Nossa Mãe, desça sobre todos nós a bênção de Deus Todo-Poderoso, Pai, Filho e Espírito Santo. Amém. Na sequência, o Jornal Regional, e até amanhã, neste mesmo horário, nova prece do amanhecer.

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2: Olá, muito bom dia. Agora são 6 horas 22 minutos. Hoje é segunda-feira, 25 de maio de 2026. E começa agora.

0: Edição 8.988 do Jornal Regional. E você confere hoje a 8ª Corrida do Café, reúne corredores de Manhuaçu e da região. Prazo para entrega da declaração anual do MEI se encerra dia 31 de maio. Aluno de Manhumirim conquista medalha de bronze na Olimpíada de Matemática. E você confere também serviço de parcelamento de débitos do IPVA 2026 já está disponível. Confusão durante semifinal da Copa do Café causa tumulto em Mutum. Homem é preso com armas, munições e aves silvestres em Alto Jequitibá.
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0: Agora são 6 horas 23 minutos. Em Manhuaçu, céu nublado, com neblina. A temperatura gira em torno de 14 graus no início desta semana. E você confere mais informações diretamente da Climatempo com o professor e meteorologista Rui Brandos Reis.
3: Olá, bom dia. Tempo parcialmente nublado nesta segunda-feira em todos os municípios da Zona da Mata. Temperatura máxima em Manhuaçu, Manhumirim, Alto Jequitibá, Espera Feliz em torno de 25 graus. 21 graus em Alto Caparaó, 24 graus em Sericita e Caputira. Tempo parcialmente nublado nas demais regiões do estado. No sul de Minas, aumenta a nebulosidade no decorrer do dia devido a uma frente fria que se formou no litoral da região sudeste no final de semana. Chega no sul do estado e poderá causar chuva de fraca intensidade em alguns municípios. Capital Mineira, com sol entre nuvens, temperatura máxima em torno de 26 graus. Direto da Climatempo, Rui Brandos Reis.
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0: Agora são 6h25 e a 8ª edição da Corrida do Café movimentou atletas de Manhuaçu e da região neste domingo. O evento foi realizado pela AMACOR, Associação de Maratonistas e Corredores de Rua de Manhuaçu, e reuniu corredores em diferentes categorias, e você confere na reportagem.
4: Além da participação dos atletas, a competição contou com premiações para os 3 primeiros colocados da classificação geral e também da classificação geral local, com outras premiações para os participantes. Entre os homens, o vencedor foi Leandro Amorim. Acostumado às competições de rua, Leandro destacou a preparação e os desafios enfrentados até a conquista do primeiro lugar.
5: É muito bom, né, estar presente novamente, né, e bicampeão, né, graças a Deus. Ano passado fui campeão e esse ano será um bicampeão aí, né, e a organização está de parabéns, né, e todos envolvidos aí que teve apoiando a corrida, os staff e todo mundo presente aí. Parabéns, e todos nós somos vencedores, aqueles que pegou pode ou não pegou, mas superou cada KM aí, foi 7 KM aí, muita alegria aí para todos nós aí. E é uma alegria imensa estar, né, tá presente aí, né, representando a cidade também de Manhuaçu e minha cidade de Matipó também. Eu, geralmente, eu treino 5 vezes por semana, né, treino 2 treinos intensos aí, né, dia de terça e quinta-feira, né. Tem 2 amigos meus que vêm me ajudando a treinar, né, que é o Matheus e o Max. Eles estão aí montando as planilhas de treino, né. Já tive presente na assessoria da Pro Runes também. E agora eu estou treinando com eles, esses dois rapazes e amigos meus. Deu para manter um ritmo constante aí, né? Trabalhando aí na casa de 23 minutos, né? Teve bastante pessoas, né? Hoje também na região, tem muitas provas, né, na região hoje, particularmente, né? Então, assim, acaba dividindo, né, um pódio para cada um ali, né? Tá desempenhando ali, né? É, esse valor, graças a Deus, né, já é um valor que eles pagam. A gente retribui, né, em inscrições, né, ou deslocamento e algumas competições futuras, né? Que eu não tenho um patrocínio fixo, não tenho, né? Tem ajuda que outras pessoas que me ajudam, né? E também a prefeitura vem ajudando também, negócio custa aí. A gente faz um projeto e manda para eles.
4: Entre as mulheres, a ultramaratonista Roselânia Valentim, a Rosinha, de Manhuaçu, foi a vencedora da prova e ressaltou a importância da constância e da disciplina.
6: E aqui, para mim, é uma grande alegria estar correndo em casa, né? Eu sou de Manhuaçu, eu faço meus treinamentos em Belo Horizonte. É, como eu disse, eu sou da Seleção Brasileira de Ultramaratona e para mim é uma grande honra estar aqui correndo em casa E eu, se eu

0: me engano, eu corri a prova do café uma vez só, já é a segunda vez agora, né? E todas as vezes que eu tento me inscrever para essa prova, eu venho de uma prova de ultramaratona em Natal. Então eu estive agora em Natal, dia 2 de maio, e meu treinador liberou para que eu pudesse fazer essa prova, que é uma prova curta. Eu estou super satisfeita de ser a campeã dessa prova, né? E parabenizo também todos os participantes, né? Aqueles que treinaram para essa prova. E eu falo que cada passo conta, né? Porque o que manda é a constância e a disciplina.
1: E parabéns a todos os competidores e também aqueles que venceram a prova, como o Leandro e também a Rosinha. A matéria completa está disponível no site tribunadoleste.com.br. E lembrando a você, ouvinte da Rádio Mãe Uaçu, que está acompanhando o Jornal Regional, nós estamos ao vivo em imagens no Instagram. Você pode estar acessando e conferindo Tribuna do Leste e também no canal do YouTube. Você pode acessar lá, procurar também outros vídeos que estão disponíveis de Mãe Uaçu e também de toda a região. Agora são 6 horas 29 minutos e você confere a seguir: prazo para entrega da declaração anual do MEI se encerra no dia 31 de maio. E aluno de Manhumirim conquista medalha de bronze na Olimpíada de Matemática.
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2: O dólar inicia a semana cotado em R$ 5,02, alta de 0,51%. Já o euro negociado em R$ 5,83, alta de 0,38%. Na região de Maiuaçu, café arábica, bebida dura, tipo 6, safra nova, saca de 60 quilos, cotado em R$ 1.613. Já o café arábica Rio, saca 60 quilos, negociado em R$ 1.040. As informações são do site agrolink.com.br.
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2: Agora são 6 horas 34 minutos e está se aproximando da reta final o prazo de entrega da Declaração Anual de Faturamento de Microempreendedor Individual, o MEI. As entregas devem ser realizadas até o dia 31 de maio e podem trazer consequências para os empreendedores que não concluírem o envio. O contador de Maiuaçu, Victor Emerick, reforça a importância da entrega da declaração anual.
3: A declaração anual do MEI, ela é basicamente a prestação de contas do microempreendedor com o governo. Ela é importante porque, através dela, você vai manter o seu CNPJ apto, né? E também você vai ter direito aos benefícios previdenciários. Uma grande consequência, que é a consequência principal, é a multa, né? O empreendedor ele vai ter uma multa de R$ 50, mas com relação à multa, a notícia boa é que essa multa, se for paga dentro do prazo, ela reduz para R$ 25 o valor dela. E outros problemas que podem acarretar na falta de entrega também é a inaptidão do CNPJ, a perda dos benefícios previdenciários. Então, além dessas consequências, também tem a consequência de que o empreendedor ele não consegue gerar o boleto do MEI do ano seguinte. Então, por exemplo, a partir do momento que você fica atrasado na declaração que deve ser entregue até 31 de maio, você não vai conseguir gerar os boletos seguintes.
2: E apesar de terem prazos próximos, o contador explica que a declaração não tem relação com a declaração do imposto de renda e indica as principais diferenças entre elas.
3: A declaração anual do MEI ela é a declaração da empresa, do CNPJ. Então a gente tem que fazer uma distinção entre o CNPJ e o CPF do microempreendedor. Então na declaração anual do MEI a gente informa os dados do CNPJ. E na declaração de imposto de renda, que é outra declaração, a gente informa os rendimentos que o empreendedor recebeu daquela empresa, daquele CNPJ. Então, por exemplo, se a empresa deu lucro e distribuiu esse lucro para o CPF, é esse lucro que você vai declarar no imposto de renda, diferente da declaração do MEI, que é o valor da receita total da empresa. Um detalhe importante também nessa confusão entre a declaração do MEI e o imposto de renda é o prazo. A declaração de imposto de renda, esse ano de 2026, ela tem o prazo para ser entregue até dia 29 de maio. Já a declaração anual do MEI, o prazo é 31 de maio. E a questão do prazo, é importante também frisar que deixar para a última hora pode trazer prejuízo, porque às vezes o sistema pode estar com instabilidade e pode inviabilizar a entrega da declaração.
2: Victor também informa quais documentos devem ser utilizados para realizar a declaração.
3: É importante o empreendedor ele reunir as informações de receita do ano anterior. Então, basicamente, ter esse controle e esse arquivo de quanto ele recebeu no ano anterior pela empresa. Então, por exemplo, você deve ter clareza de o que foi recebimento na venda de produtos, como comércio e indústria, e também o que foi recebimento na prestação.

0: prestação de serviço. E uma coisa também que é um erro clássico do microempreendedor é a falta de clareza e organização bancária. Muitas vezes mistura, né, as contas bancárias da pessoa física com as contas bancárias da PJ, e isso causa uma dificuldade na hora de fazer a declaração. Um outro erro também muito comum é o empreendedor achar que porque o faturamento dele no ano anterior foi zerado, ele não precisa de entregar a declaração. E isso é falso. Mesmo não tendo tido declaramento no ano anterior, você deve informar a declaração que o faturamento foi zerado.
1: Agora são 6h38. O aluno Miguel Gonçalves, da Escola Municipal Doutora da Conceição Oliveira Ribeiro, em Manhumirim, conquistou a medalha de bronze nas Olimpíadas de Matemática. Miguel, de 13 anos e estudante do oitavo ano, se destacou entre milhares de participantes da prova. Segundo ele, o amor pela matemática vem desde pequeno.
2: É uma conquista muito boa, né? Saber que os esforços valeram a pena. Fico muito feliz de estar representando a nossa cidade no cenário, né? Desde pequeno eu sempre gostei muito de matemática. É, como dizia Galileu Galilei, a matemática é a escrita do universo. Desde sempre gostei muito de matemática e sempre fui incentivado. O principal desafio é querer estudar, querer se esforçar. Depois que você se esforça e dedica, quase não tem desafios. O negócio é estudar e se dedicar ao máximo para ser melhor que você mesmo. Eu senti muito feliz, né, de estar representando Manhumirim e também fiquei um pouco nervoso. Mas fiquei muito feliz de estar conseguindo representar Manhumirim. Sim, desde o começo eles sempre estudaram, me incentivaram os estudos. Sempre ficaram, compareceram à escola em reuniões. Sempre me incentivaram. Sempre se esforcem ao máximo e se dediquem.
1: A mãe de Miguel, Priscila Gonçalves, ressaltou a importância de incentivar o filho e acompanhar seu desempenho na escola.
3: É um orgulho muito grande, porque a gente, enquanto mãe, se cobra muito, se está dando uma boa educação para o filho. E ver hoje que o Miguel conseguiu conquistar essa medalha, assim, isso para mim é uma alegria muito grande, porque o Miguel é uma criança que nunca precisou de ser cobrado, ele sempre precisou de ser incentivado, porque ele sempre teve força de vontade de aprender. E hoje, vendo ele chegar, eu tenho muita fé que ele vai chegar longe, porque não falta incentivo, não falta o apoio da escola. E deixar para os pais a importância da escola, juntamente com os pais, de estar presente nas reuniões, de estar procurando saber como o filho está indo na escola. Não é porque às vezes a diretora não manda um bilhete para casa, não manda um recado, que não precisa dos pais estar presente na escola. É bacana sempre estar perguntando, na escola perguntar como é que está o desenvolvimento do meu filho, como é que está o comportamento do meu filho na escola. Porque essa parceria da escola com a família faz muita diferença. E eu falo isso com propriedade porque eu sempre acompanhei. É, desde quando ele entrou no prézinho, eu sempre fui presente nas escolas. E isso eu vi que fez muita diferença.
1: E parabéns ao Miguel e também a todos os alunos que conquistaram as medalhas na UBMEP. Agora são 6h41, você confere a seguir. Serviço de parcelamento de débitos do IPVA 2026 já está disponível e confusão durante semifinal da Copa do Café causa tumulto em Mutum.
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6: Agora são 6h46 e se você não conseguiu quitar as primeiras parcelas do IPVA, pode ter uma nova oportunidade de regularizar a situação com a Secretaria de Estado de Fazenda. O parcelamento, que acontece anualmente após o vencimento da terceira parcela, evita que o proprietário de um veículo sofra consequências dos débitos com o Estado. A gerente da administração fazendária em Manhuaçu, Vera Lúcia da Cruz, enfatiza que para proprietários de mais de um veículo em débito, não consegue parcelar a dívida separadamente.
7: Esse parcelamento ele está disponível desde o dia 18 de maio agora. Parcelas de 2026 foram divididas, então a partir do dia 18, que tem 30 dias que venceu, aí já está disponível. Então hoje o sistema está disponível para qualquer pessoa acessar o site da Fazenda, que é www.fazenda.mg.gov.br, para que ele possa fazer o parcelamento. A importância é de que ele vai andar com o carro dele atualizado, vai poder receber, né, o CRVL do carro dele, que é o licenciamento, que ele pode ou imprimir ou acessar via carteira digital. Requisitos é só estar devendo. E ele pode, junto com esse IPVA de 2026, ele pode parcelar outros débitos que ele tiver dos anos anteriores. Nós gostamos de ressaltar o seguinte, que se você tiver mais de um veículo com débito, no momento do registro do parcelamento, você vai informar o seu CPF e o Renavan do carro que você está precisando parcelar. Porém, vai selecionar todos os veículos que estão no seu CPF e só consegue parcelar todos os veículos, não consegue parcelar um veículo apenas.
6: A gerente também indica o valor mínimo de parcelamento possível e reforça as consequências para quem não regularizar a situação.
7: O IPVA não tem essa diferença de pessoa física ou jurídica quanto ao valor. O valor mínimo de cada parcela é R$ 200. Então, a pessoa tem que estar devendo mais de R$ 400 para poder, né, que possibilite o novo parcelamento. A partir do mês de agosto, né, geralmente o Estado trabalha com essa data, né, o mês de agosto ou mesmo no mês de julho, todas as pessoas que tiver inadimplente, os débitos são formalizados, ou seja, o Estado registra uma autuação de IPVA e esse débito...

0: Ele vai primeiro para inscrição em dívida ativa e depois vai para o cartório de protesto. Então aí o nome da pessoa vai ficar com débito e pode trazer alguns transtornos para quem está com débito de IPVA aberto.
1: Vera ainda alerta aos proprietários que busquem as guias apenas no site oficial da Secretaria da Fazenda para evitar golpes.
0: Como todos os anos há esse parcelamento, né, após o vencimento das três parcelas, a gente está esperando que haja uma maior adesão, porque esse ano a procura, e nós temos recebido vários e-mails, pessoas aqui na EF procurando para fazer o parcelamento, então nós cremos que esse ano vai haver maior adesão, porque também está havendo maior divulgação da Secretaria da Fazenda quanto a esse parcelamento. Primeira coisa, você pode acessar o site da Fazenda e a gente pede para que vocês acessem o endereço lá no navegador, é www.fazenda.mg.gov.br. Evitar de digitar em qualquer site de pesquisa, porque eles podem te direcionar para um site falso e gerar um documento que não é o documento para a Secretaria da Fazenda. Esse ano, acho que os contribuintes, os proprietários de veículos estão mais atentos. Nós tivemos poucas reclamações, mas mesmo assim ainda tendo muita gente ainda pagando IPVA de forma indevida.
1: Agora são 6 horas e 50 minutos e a semifinal da tradicional Copa do Café, realizada na tarde deste domingo em Mutum, foi marcada por uma confusão generalizada durante a partida entre as equipes de Mutum e Ipanemense de Ipanema. O jogo de volta da semifinal estava com placar de 2 a 0 para o time da casa, quando uma discussão entre jogadores e membros das equipes terminou em tumulto dentro de campo. Vídeos que circulam na internet mostram momentos de tensão no estádio, com empurra-empurra, correria e relatos de agressões envolvendo seguranças e integrantes da equipe visitante. O episódio gerou repercussão entre torcedores e também moradores da região. E em nota divulgada pelo Esporte Clube Mutum, eles destacaram que, abre aspas, temos total consciência dos acontecimentos registrados após o encerramento do confronto e reiteramos que em nenhum momento nossos jogadores, comissão técnica ou torcida se envolveram em qualquer atitude que contribuísse para o conflito que ocasionou a interrupção da partida. Infelizmente, diante da insatisfação da equipe adversária com o resultado dentro de campo, houve episódios lamentáveis envolvendo membros da delegação do Ipanemense, incluindo agressões contra um de nossos atletas e também contra um segurança, fecha aspas. Agora são 6 horas e 51 minutos e você confere a seguir: homem é preso com armas, munições e aves silvestres em Alto Jequitibá. Em Manhuaçu, a Polícia Militar prende foragido por mandado decorrente de violência doméstica. E em Manhumirim, a Polícia Militar prende autor por tráfico de drogas.
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3: Agora são 6h56, a Polícia Militar de Minas Gerais apreendeu armas de fogo, munições e aves silvestres durante ocorrência registrada no córrego Vargem Grande, em Alto Jequitibá. Você confere mais informações com o Tenente Douglas.
4: Durante verificação de informações no córrego Vargem Grande, em Alto Jequitibá, neste sábado, dia 23 de maio, equipes policiais realizaram diligências em uma residência. No local, durante as buscas, foram localizadas e apreendidas uma arma de fogo do tipo revólver calibre 38, uma carabina calibre 22, 14 munições calibre 38, 12 munições calibre 22, 2 munições calibre 44, além de 11 pássaros da fauna silvestre, mantidos em cativeiro sem autorização legal. Diante dos fatos, o homem foi preso em flagrante pelos crimes de posse irregular de arma de fogo e manutenção de espécime da fauna silvestre em cativeiro de forma irregular. O autor foi encaminhado ao pronto-socorro municipal para atendimento médico de praxe e posteriormente conduzido à delegacia de polícia civil.
3: E em Manhuaçu, neste sábado, um homem de 49 anos foi preso por mandado decorrente de violência doméstica.
4: Neste sábado, dia 23 de maio, na rua José Leandro da Silva, bairro São Vicente, em Manhuaçu, equipes da Polícia Militar realizaram a prisão de um homem de 49 anos que possuía mandado de prisão em aberto, decorrente de condenação por violência doméstica. A ação ocorreu após informações levantadas pelos militares, dando conta da existência do mandado em desfavor do autor. Durante as intervenções, o autor foi localizado e preso, sendo constatado que restavam aproximadamente 3 anos de pena a serem cumpridos em regime fechado. O homem foi encaminhado para a Delegacia de Polícia Civil para as providências legais.
3: Agora você confere mais uma informação. Nós continuamos com o Tenente Douglas. Ele destaca mais uma ocorrência ocorrida em Manhuaçu.
4: Na rua Cândido José Cerqueira, em Manhuaçu, um homem de 47 anos foi preso em flagrante pelos crimes de furto e ameaça no contexto de violência doméstica, este sábado, dia 23 de maio. O autor havia subtraído ferramentas de um caminhão estacionado na via pública e posteriormente ameaçou de morte sua companheira, utilizando uma faca. Durante a ocorrência, os materiais furtados foram

0: recuperados e apreendidos. O autor foi encaminhado para a Delegacia de Polícia Civil para as demais providências.
1: E também neste sábado, um homem foi preso por tráfico de drogas no município de Manhumirim, na zona rural, no Córrego do Ouro.
0: Neste sábado, dia 23 de maio, após levantamentos de informações sobre a prática do tráfico ilícito de drogas e posse ilegal de arma de fogo no Córrego do Ouro, zona rural de Manhumirim, equipes policiais compareceram ao local para averiguação. Durante a ação, o morador dispensou um objeto nos fundos da residência, antes de atender os militares. Após a entrada no imóvel, foram realizadas buscas que resultaram na apreensão de uma garrafa de 200 ml contendo cocaína, além de um aparelho celular. O autor foi preso em flagrante pelo crime de tráfico ilícito de drogas, sendo encaminhado para atendimento médico e, posteriormente, à Delegacia de Polícia Civil.
1: Agora são 6 horas e 59 minutos, eu sou Ana Flávia Domingos e termina mais uma edição do Jornal Regional, uma produção Tribuna do Leste, Rádio Manhuaçu, trabalhos técnicos de Naira Silva e Marcelo Costa. O Jornal Regional volta amanhã a partir das 6h20 da manhã. Você confere mais notícias no site tribunadoleste.com.br e uma ótima semana.
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1: Segunda-feira, 25 de maio de 2026, um bom dia para você. Começa agora a edição de número 2343 do Notícias em 30, uma produção da Rede Aparecida de Rádio em parceria com a Cygnis Brasil. Eu sou Mário de Paula, comigo Leandro Rodrigo nos trabalhos técnicos, a equipe Master Web na transmissão multimídia e Ana Maria Reis na apresentação. Ana, bom dia.
2: Um ótimo dia, Mário, para você. Muito bom dia quem nos acompanha pelas emissoras de inspiração católica em todo o país, em especial a você que nos acompanha pela Rádio Educadora em Coronel Fabriciano, Minas Gerais, e pela Rádio São Lourenço em São Lourenço, Minas Gerais, além de todas as emissoras também. Você confere imagens ao vivo pelo youtube.com/radioaparecida, pelo Facebook também da Rádio Aparecida, além do aplicativo Aparecida, e no portal a12.com/rádio. Vamos aos destaques da edição de hoje.
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1: Hoje você confere que Big Techs têm novas regras e plataformas podem ser punidas por não remover conteúdo criminoso.
2: Inscrições para o Enem começam hoje.
1: E ainda a FGTS passa a valer para renegociar dívidas no Desenrola Brasil a partir desta segunda-feira.
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1: O governo federal atualizou as regras para Big Techs e as plataformas podem ser punidas por não remover conteúdo criminoso. Vamos entender os detalhes com Rafael Rodrigues.
4: O presidente Lula assinou decretos que criam novas regras para a atuação das plataformas digitais, como as Big Techs aqui no Brasil. Uma delas atualiza a regulamentação do Marco Civil da Internet depois que o Supremo mudou, no ano passado, o entendimento sobre o regime de responsabilidade das plataformas. Segundo o Dr. Fernando Pérez, especialista em direito digital, o entendimento atual é que as plataformas podem sim ser responsabilizadas por conteúdos publicados por usuários.
5: O Marco Civil da Internet, ele previa que os provedores não seriam responsabilizados pelo conteúdo de terceiros. E essa é uma discussão que foi desenvolvida no decorrer dos anos e recentemente, principalmente no ano passado, o STF, ele trouxe novamente essa discussão, dizendo que, interpretando, né, o Marco Civil da Internet, essa previsão da lei, dizendo que sim, os provedores, eles poderiam ser responsabilizados pelo conteúdo de terceiros, como, por exemplo, se alguém vai e publica uma foto que seja ofensiva ou criminosa de alguma maneira,

0: a discussão era se a rede social poderia ser responsabilizado pelo conteúdo que outras pessoas, que seus próprios usuários, publicaram. Então, o entendimento hoje, que vem ser consolidado por esse decreto, é que existem diversas hipóteses em que os provedores podem sim serem responsabilizados. Algumas dessas hipóteses exigiriam um controle prévio do próprio provedor para evitar que aquele conteúdo fosse publicado, e o decreto ele vem a destacar também que, eventualmente, se o conteúdo foi publicado e há denúncias para que ele seja removido, o provedor deve analisar e efetivamente remover, sob pena de responsabilização.
1: Uma outra medida criada nos decretos assinados pelo governo trata-se de um canal que possibilite denúncia, comunique a pessoa que produziu o conteúdo e permita que ela possa recorrer. Para o especialista em direito digital, Dr. Fernando Pérez, um dos principais desafios hoje é justamente garantir canais de denúncia que realmente sejam eficazes nas redes sociais.
0: Uma das maiores dificuldades, principalmente nas vítimas de crimes que ocorrem por meio das redes sociais, é um canal efetivo de denúncia, aonde que seja a vítima, os seus representantes ou outros usuários consigam ter uma atenção dedicada, uma atenção efetiva na denúncia e na remoção de eventuais conteúdos que são notadamente criminosos, ofensivos de alguma maneira. Existem botões, né, menus, onde você pode fazer a denúncia desses conteúdos, mas isso não tem sido efetivo. Então, em determinados casos, é necessário ter um canal específico, dedicado, organizado e atencioso para receber essas denúncias, processar essas análises e eventualmente remover esses conteúdos.
1: E na esteira da defesa das mulheres, um outro decreto traz medidas para a proteção de mulheres contra a violência na internet. Dr. Fernando Pérez alerta que as mulheres são as principais vítimas de crimes virtuais envolvendo intimidade e conteúdos falsos criados com inteligência artificial.
0: As mulheres são as maiores vítimas em casos de crimes contra a intimidade, privacidade, imagem. E hoje, com o uso da inteligência artificial, tem sido muito fácil para o criminoso criar conteúdos inspirados ou inteiramente falsos, denegrindo pessoas específicas, grupos de mulheres, e isso tem sido um problema muito grande. Então, os provedores eles devem criar canais para que as denúncias sejam recebidas e efetivamente processadas, principalmente em casos onde existe algum conteúdo de nudez, algum conteúdo íntimo, mesmo que não seja verdadeiro, mas que seja relacionado de alguma maneira a uma vítima. O Marco Civil da Internet já prevê que, em casos de publicação de conteúdos íntimos, a vítima ela tem direito à remoção desses conteúdos, mesmo sem uma ordem judicial, que é um tema bastante discutido na lei no Marco Civil da Internet. Mas com essas diversas ferramentas, isso tem potencializado de uma maneira assim muito agressiva, de uma maneira muito assustadora. E as companhias, os sistemas de inteligência artificial, eles devem impedir que essas ferramentas permitam a criação de conteúdos íntimos, por exemplo.
1: Segundo representantes do governo, a iniciativa foi motivada pelos aumentos dos golpes virtuais e também dos casos de ataques às mulheres e meninas na internet. Rafael Rodrigues, para a Rede Aparecida de Rádio, Signis Brasil.
2: E o jornalista Felipe Zangari comenta sobre a atualização das regras para Big Techs. Bom dia.
3: Olá, muito bom dia para vocês aí no estúdio. Um abraço para você que me acompanha em todo o país, pela Rede Aparecida de Rádio, associada a Signis Brasil, dentro do Notícias em 30. Uma semana feliz e abençoada para todos nós. A Constituição de 88 e o arcabouço legislativo que se construiu ao redor dela foram concebidos por conta ainda de um modo de vida analógico, ou seja, não havia internet quando o constituinte pensou a Carta Magna do Brasil. E a grande parte da legislação em torno da segurança pública também foi pensada numa época em que não havia internet. E a chegada do ambiente digital, a popularização do ambiente digital e a ampliação da conectividade fizeram com que o governo, enquanto construtor da legalidade e gestor das relações sociais, tivesse que correr quase

0: quase que atrás do avanço tecnológico, sempre alguns passos atrás. E esse conjunto de medidas que o governo federal acaba de anunciar é mais um passo nesse percurso de correr atrás da evolução tecnológica. Mas é importante que os avanços aconteçam, que a legislação não pare de evoluir, de avançar. Afinal de contas, a regulação das Big Techs, ela é fundamental para a sustentação, boa convivência entre as pessoas, mais do que até a manutenção da democracia. É necessário que as plataformas respondam por aquilo que veiculam, por respeito aos direitos humanos e por garantia da dignidade da pessoa humana. A partir do momento que um empresário, dono de uma plataforma, se dispõe a abrir um horizonte de acesso a conteúdos, esse horizonte de acesso a conteúdos precisa ser mediado, regulado e submetido a um crivo para que essa difusão de conteúdo aconteça. Assim acontece no ambiente analógico, no rádio, na televisão, por exemplo. Aquele que detém a concessão de uma emissora, ele precisa regular, ele precisa gerenciar, ele precisa supervisionar aquilo que é veiculado. Do mesmo modo, deveria acontecer no ambiente digital. E é um pouco isso que os avanços da legislação mundo afora e no Brasil em particular vêm buscando realizar. Ainda estamos longe, mas são passos importantes para que as garantias de boa convivência social sejam respeitadas. Grande abraço, até a semana que vem.
1: E após dias de temperaturas negativas em diversas cidades, a semana começa com o retorno gradual da chuva ao Rio Grande do Sul. A formação de um sistema de baixa pressão sobre o sul do Brasil traz instabilidade já hoje, com frio intenso dos últimos dias, perdendo força gradualmente. De acordo com a Climatempo Meteorologia, a chuva deve avançar inicialmente pelas regiões Nordeste, Norte e Centro-Oeste do estado, onde há possibilidade de pancadas moderadas a fortes, com acumulados que podem variar entre 10 e 40 milímetros ao longo do dia, além também de trovoadas isoladas. Em Porto Alegre, a capital gaúcha, segunda-feira terá aumento de nuvens. O sol aparece em alguns momentos, mas há previsão de pancadas de chuva entre a tarde e à noite. A instabilidade aumenta amanhã devido à atuação de uma área de baixa pressão associada à formação de um ciclone extratropical na costa da região sul. O sistema vai manter o tempo fechado e com a chuva na maior parte do estado.
2: Política.
3: O presidente Lula e o presidente da Câmara, Hugo Mota, devem ter uma reunião decisiva hoje para debater a proposta do fim da jornada 6x1. O encontro mira um entendimento sobre a regra de transição para a mudança na carga horária semanal. O impasse sobre a transição motivou o adiamento do parecer da proposta na semana passada. O relatório deve ser apresentado nesta segunda pelo deputado Léo Prates. A reunião entre Lula e Hugo Mota deve ter também a participação do relator e dos ministros do Trabalho e Emprego, Luiz Marinho, e da Secretaria de Relações Institucionais, José Guimarães. A PEC, a proposta de emenda à Constituição, mira acabar com a escala 6x1 de trabalho, que é uma jornada de 6 dias trabalhados e um de descanso. A pauta é considerada um ativo eleitoral e é importante para o governo e também para Hugo Mota neste momento. A intenção do presidente da Câmara é votar o texto nesta semana e enviar a proposta para análise do Senado. O entendimento, já acordado, segundo o relator, é pela redução das atuais 44 horas semanais para 40 horas, sem prejuízos salariais, e com a garantia de 2 dias de folga ao trabalhador. A transição, no entanto, ainda não tem consenso.
2: Educação.
1: O Ministério da Educação e o INEP divulgaram o edital do Enem, o Exame Nacional do Ensino Médio deste ano de 2026. Entre as novidades está a inscrição automática para estudantes concluintes do ensino médio da rede pública. O procedimento será realizado com base nos dados enviados pelas redes de ensino ao Ministério da Educação. As inscrições para o exame começam hoje, dia 25, e seguem até 5 de junho, exclusivamente pela página do participante. Mesmo com a inscrição pré-preenchida, o estudante deve acessar o sistema do Enem para confirmar a sua participação e complementar informações, como o município onde deseja realizar as provas, a língua estrangeira escolhida e a necessidade de recursos de acessibilidade, se for o caso. O professor da Faculdade de Educação da Universidade de Brasília, Francisco Tiago da Silva, lembra a importância de participar

0: Par da prova, que é a principal porta de entrada para o ensino superior.
1: Eu queria deixar um convite muito especial para os estudantes que ainda não fizeram sua inscrição no Enem. O Exame Nacional do Ensino Médio continua sendo a principal porta de entrada para o ensino superior no Brasil. E é por meio dele que milhares de jovens conseguem acessar universidades públicas, bolsas de estudo e programas de financiamento estudantil. Mas o Enem é mais do que uma prova. Ele representa uma oportunidade de transformação de vida, de acesso ao conhecimento e de ampliação de perspectivas profissionais e pessoais. Muitos estudantes, às vezes, deixam de se inscrever por insegurança, ansiedade ou até porque acham que não estão preparados. Mas é importante lembrar que o primeiro passo é participar. Fazer a prova já é um movimento importante de experiência, aprendizagem, construção de projeto de vida. Além disso, o Enem permite acesso a políticas como Sisu, ProUni e até o FIES, ampliando as possibilidades para os estudantes de diferentes realidades sociais. Por isso, minha mensagem é: não deixem passar o prazo de inscrição. A educação continua sendo um dos caminhos mais importantes e essenciais para a construção de oportunidades, autonomia e futuro. Participem do Enem e acreditem no potencial de vocês.
0: Bom, os participantes que tiveram a isenção da taxa de inscrição aprovada também deverão realizar a inscrição no exame. Para os estudantes não isentos, a taxa de inscrição continua no valor de R$ 85,00 e pode ser paga por boleto, PIX, cartão de crédito e débito em conta corrente ou poupança. O prazo para fazer o pagamento vai até o dia 10 de junho.
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3: O Irã vai basear a sua equipe na cidade fronteiriça mexicana de Tijuana durante a Copa do Mundo deste ano, depois que a FIFA aprovou um pedido para mudar o campo de treinamento do Arizona. A informação é do chefe da Federação de Futebol do Irã, no último sábado, dia 23. Ele acrescentou que a mudança vai ajudar a evitar complicações relacionadas a vistos e que a equipe vai poder viajar diretamente para o México a bordo de voos da Iran Air. O Irã vai jogar suas duas primeiras partidas do Grupo G em Los Angeles contra a Nova Zelândia no dia 15 de junho e a Bélgica no dia 21 de junho, antes de enfrentar o Egito em Seattle no dia 26 de junho. O Irã tem enfrentado incertezas durante meses sobre os arranjos de viagem e a segurança para a Copa do Mundo, que vai ser sediada em conjunto por Estados Unidos, Canadá e México.
0: Nós vamos agora conhecer um pouco mais sobre os apoiadores do jornalismo. No próximo bloco, você confere que Curitiba se prepara para receber mais de 130 mil pessoas na celebração de Corpus Christi. A gente volta já.
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3: Sete e dezenove.
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3: Notícias em 30 está de volta e a gente registra a audiência dos ouvintes que nos acompanham pela Rádio Diocesana, em Cachoeiro do Itapemirim, no Espírito Santo, e pela Web Rádio Igarafé, em Igaraçu, Pernambuco, além de todas as emissoras da Rede Aparecida de Rádio e Signes Brasil.
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0: Magnifica Humanitas, este é o título da primeira encíclica do Papa Leão XIV sobre a salvaguarda da pessoa humana na era da inteligência artificial. O documento está sendo publicado oficialmente a partir de agora no site do Vaticano e leva a assinatura do Papa com a data do último dia 15 de maio, no aniversário de 135 anos da Rerum Novarum. O pontífice reflete em sua primeira encíclica sobre a doutrina social da Igreja na era da inteligência artificial. O apelo para preservar uma magnífica humanidade habitada por Deus, promovendo a verdade, a dignidade do trabalho, a justiça social e a paz. Na era digital, de acordo com Leão XIV, é preciso desarmar a IA e superar a teoria da guerra justa, realçando o diálogo e o multilateralismo. A encíclica Magnifica Humanitas, do Papa Leão XIV, já está disponível, como a gente disse, no site do Vaticano, em português, e a cobertura completa desse lançamento você acompanha ao longo da nossa programação.
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3: O Santuário Nacional de Aparecida lançou nesse domingo o livro da novena e festa da Padroeira do Brasil 2026, que vai de 3 a 11 de outubro. O tema deste ano é Com Maria, em Comunidade, Conhecer e Praticar a Palavra. Segundo os missionários redentoristas, o tema nos mostra que a palavra de Deus é o centro da vida cristã, porque é da palavra que nasce o dom da nossa fé. Nesse sentido, a novena nos apresenta Deus que faz a história da salvação na história humana por meio da sua palavra, mostrando o que essa palavra tem a nos dizer em todos os nossos dias. O livro da novena 2026 já está disponível para todo o Brasil, custa apenas R$ 4,00. Você pode ter outros detalhes pelo editorasantuario.com.br.
0: Curitiba se prepara para receber mais de 130 mil pessoas na celebração de Corpus Christi, considerada a maior do Brasil. Neste ano, a festa ganha um significado especial com os 100 anos da Arquidiocese. Da Rádio Construtiva, em Campo Largo, no Paraná, os detalhes com Alexandre Gamas.
12: A programação do Corpus Christi Curitiba 2026 terá 10 horas ininterruptas de atividades no próximo dia 4 de junho. A celebração começa às 8 horas da manhã, com a confecção dos tradicionais tapetes na Avenida Cândido de Abreu, em um percurso de 2 quilômetros. Além das missas, procissão e apresentações religiosas, a festa também terá ações sociais, atendimento espiritual e arrecadação de alimentos. O coordenador-geral do Corpus Christi Curitiba, padre Juarez Rangel, destaca que a edição deste ano será marcada pela união entre a celebração eucarística e o centenário da Arquidiocese.
13: Este ano, o que temos é a celebração do centenário da Arquidiocese de Curitiba, juntamente com a festa de Corpus Christi. Então, olha só, Corpus Christi costuma acontecer dentro do município de Curitiba, mas esse ano, os 11 municípios que compõem a Arquidiocese de Curitiba estarão juntos. Então, será uma festa que a gente pode falar maior devido aos 100 anos. As duas coisas estarão juntas. Centenário e também Corpus Christi.
12: Padre Juarez também ressalta os momentos de fé previstos ao longo do dia.
13: Nesse término da bênção com o Santíssimo, o Padre Reginaldo ainda continuará com um show com a participação especial da Colo de Deus, que também se fará

0: presente. Então, coroa-se este dia eucarístico, Corpus Christi, que começou de manhã e termina, então, com bênção e show do Padre Reginaldo Manzotti. Decoração. Agradeço a muitas mãos que contribuem, que ajudaram. A Prefeitura, né, de Curitiba, Governo do Estado, Pontifícia Universidade Católica do Paraná, TV Evangelizar, Itaipu Binacional e muitas outras mãos, braços, que para nós são anjos.
1: Além da programação religiosa, o Corpus Christi Curitiba 2026 também terá ações de solidariedade, como distribuição de café da manhã para pessoas em situação de rua e arrecadação de alimentos para instituições sociais. A expectativa da organização é arrecadar 15 toneladas de donativos durante a celebração. Da Rádio Construtiva em Campo Largo, no Paraná, Alexandre Gamas para a Rede Aparecida de Rádio e Signes Brasil.
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3: O uso do FGTS para renegociação de dívidas no novo Desenrola Brasil passa a valer a partir de hoje. A modalidade permite que trabalhadores utilizem parte do saldo do fundo para quitar ou amortizar débitos renegociados com bancos dentro do programa do governo federal. As regras foram detalhadas pela Caixa Econômica Federal. Segundo o banco, os trabalhadores já podem autorizar diretamente pelo aplicativo FGTS que instituições financeiras consultem o saldo disponível e utilizem também os recursos na renegociação das dívidas. Não vai ser necessário comparecer presencialmente a uma agência. O novo Desenrola Brasil, que prevê descontos de até 90% e juros limitados a 1,99% ao mês, demorou alguns dias para ganhar tração desde o lançamento, que foi no dia 4 de maio. Parte dos bancos aguardava ainda a conclusão de trâmites relacionados às garantias do fundo garantidor contra inadimplência e às regras para parcelamento das dívidas. Algumas instituições chegaram a oferecer apenas pré-cadastros aos interessados. O uso do FGTS também atrasou. O programa vai permitir o uso de até 20% do saldo disponível no fundo ou até R$ 1.000, o que for maior, para pagamento parcial ou integral das dívidas bancárias renegociadas. Também vão poder ser utilizados recursos de contas ativas e inativas do fundo, com prioridade para as contas que estão inativas.
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5: O julgamento do caso Henri Borel começa hoje, logo mais às 9 da manhã, no Rio de Janeiro, 5 anos após a morte do menino de 4 anos, ocorrida em março de 2021. Serão julgados o ex-vereador Jairo Souza Santos Júnior, o Jairinho, padrasto da criança, e a mãe de Henri, Monique Medeiros. A sessão acontece após uma sequência de recursos da defesa de Jairinho para tentar adiar o júri. Todos rejeitados. Na semana que antecedeu o julgamento, o Superior Tribunal de Justiça negou por unanimidade um recurso da defesa do ex-vereador que pedia anulação de um laudo pericial elaborado durante a investigação. Dias antes, a 7ª Câmara Criminal do Tribunal de Justiça do Rio de Janeiro também negou outro pedido da defesa que tentava suspender o julgamento sob a alegação de falta de acesso integral ao conteúdo de um notebook apreendido durante as investigações.
3: O desembargador Joaquim Domingos de Almeida Neto considerou que não havia ilegalidade ou urgência que justificasse o adiamento e ressaltou que a fase de produção de provas já havia sido encerrada. O júri de hoje acontece após uma primeira tentativa de julgamento fracassada em março deste ano. Na ocasião, os advogados de Jairinho abandonaram o plenário no segundo tribunal do júri após terem negado os pedidos de acesso ampliado a provas digitais e realização de novas perícias. Sem defesa constituída, a sessão precisou ser interrompida e remarcada. A juíza Elizabeth Machado Louro classificou a estratégia como ilegítima e determinou que um defensor público esteja de prontidão para atuar caso haja um novo abandono da defesa. O episódio acabou levando ao relaxamento, inclusive, da prisão de Monique Medeiros, posteriormente revertido por uma decisão do ministro Gilmar Mendes do Supremo Tribunal Federal, que restabeleceu a prisão preventiva dela.
5: Nós chegamos por aqui, o Notícias em 30, a primeira edição, volta amanhã às 7 da manhã. Você pode rever as notícias da edição de hoje pelo youtube.com/radioaparecida. Outras informações nos boletins de rede ao longo da programação.
3: Trabalhos técnicos de Leandro Rodrigo e Robson Marcelo, a equipe Master Web nas transmissões pelas redes sociais. 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
5: Ótimo dia para você, uma excelente semana.
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1: Bom dia para você, meu grande amigo. Bom dia para você, minha grande amiga. Nós estamos chegando aqui na Rádio Manhuaçu para mais uma semana, iniciando nessa segunda-feira, dia 25 de maio. Com muito prazer, com muita alegria, nós estamos juntinhos para fazer parte da sua manhã. E com certeza será uma manhã sensacional aqui na 106.9, a nossa querida Rádio Manhuaçu. Tá em casa, tá no trabalho, tá no trânsito, tá aí firme e forte, iniciando a semana junto com a gente. Muito obrigado, tá? Pela sintonia, pela audiência sempre. E no rádio, no site, no aplicativo, você vai acompanhando. Daqui a pouquinho também tem a transmissão pela fanpage, aliás, pelo canal YouTube Tribuna do Leste e também pelo Instagram da Rádio Manhuaçu. Já já, a partir das 8 horas da manhã. Tá de aniversário hoje, é parabéns para você. Aplausos para você. Afinal de contas, você merece. É o dia do seu aniversário nessa segunda, dia 25 de maio. Mais uma vez, parabéns para você. Estamos iniciando a semana com a benção do nosso Deus e a proteção de Nossa Senhora Aparecida, Rainha e Padroeira do Brasil.
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1: Que eu não me contente com o mínimo, mas que busque a excelência em tudo que minhas mãos tocarem. Que eu seja resiliente diante das falhas, aprendendo com elas e me levantando mais forte. Eu posso mais. É a mensagem de hoje para abrirmos muito bem o nosso Manhã do Ouvinte. É o tempo todo. Aqui.

0: Você já pode mandar o seu bom dia no WhatsApp da Rádio Manhuaçu. É 988-18-8890, o zap zap da mais querida. Manda pra cá, vai ser um prazer ter você com a gente na programação.
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E assim foi a nossa primeiríssima sequência de hoje na Rádio Manhã Sul, dentro do Manhã do Ouvinte. Caça aí, Caçador Belo, Ana Castela, Mamãe, Não Deixe Seu Filho Ser um Cowboy. Menos é Mais, mais uma de Menos é Mais, Champanhe, Música desse ano de 2026, tocando aqui pra você na Rádio Manhuaçu. 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
0: E a boa notícia que nós trazemos para você vem da prática do esporte, da atividade física. Aconteceu nesse final de semana, em Manhuaçu, a 8ª Corrida do Café. Um número considerável de atletas participaram do evento, que já é tradicional aqui na cidade, tanto é que é a 8ª edição. E nós tivemos a presença de muitos e muitos corredores da cidade e da região, deixando um colorido especial nas ruas da cidade. Promovido pela Amacor, a corrida foi realizada na Praça 5, na Praça Codovil Pinto Coelho, percorreu as principais ruas da cidade, o percurso foi de 7 quilômetros. E o vencedor na categoria pela segunda vez consecutiva, categoria masculina, foi o atleta de alto rendimento Leandro Amorim. Ele completou a prova de 7 quilômetros em 23 minutos. O homem corre, hein? Na categoria feminina, a vencedora foi a ultramaratonista Rose Valentim, com uma história belíssima no atletismo. Então, parabéns a Rose, parabéns ao Leandro, parabéns a todos que participaram, aos organizadores, porque a Corrida do Café, na 8ª edição, foi sucesso e é a boa notícia de hoje aqui na Rádio Manhuaçu. Amanhã tem mais.
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0: 88 18 88 90. O Kaique de Santo Amaro tá ligado comigo. Bom dia, Kaique, ótima semana para você. Maria Aparecida Cardoso, do Engenho da Serra, com o bom dia dela, como sempre. Amigona, uma segunda maravilhosa para você. Benoni da Paixão, tá ligado, bairro São Vicente. Alô, Benoni, bom dia para todos os queridos bairro São Vicente. Tem o bom dia também, que veio lá de Reduto. Rapaz, que frio, você tá doido? Quem escreveu foi o Christian. Ô, Christian, ele é padeiro, tá ligado na Rádio Manhã Sul. Mais tarde, então, a gente toca o João Gomes pra você a partir das 9 horas da manhã, tá? Bom dia pra comunidade de Reduto. A Beni também tá com a gente, obrigado pela participação. A minha amiga Aureliana, lá de Matipó, mandou esse áudio aqui, ó. Fala comigo, minha amiga.
1: Vi Luiz Nascimento, tudo bem com você? Aqui quem fala é Aureliana, aqui do Corvo Taquaral. Gostaria de mandar um alô para todas a comunidade Taquaral, Mexerica, Cachoeira Alegre. E principalmente para minhas três filhas, né? Que é a Ana Lara, a Ana Júlia, a Ana Luísa, meu netinho que vai chegar. E se for possível, passa para mim uma música. Eu amo essa música. Preto no branco, nada é igual ao meu redor. Ah, e manda mensagem do dia, hein? E sabe como é que eu tô? Terminando aqui pra subir pra lavoura, né?
0: É isso.
1: Segundou,
0: aí.
1: Bacanizou.
0: Segundou, bacanizou. Minha amiga Laís, tá no centro de Maiuaçu, bom dia pra você também. É, em Reduto, nosso amigão, bom dia.
2: Ô, Luiz Nascimento, bom dia, tudo bem, né?
0: Tudo.
2: Aqui o Laís do Reduto, aqui do ônibus. Aqui, tô ligadão aqui, tá?
0: Sim.
2: Pra me assistir o Cantinho Caipira aí, tá?
0: Vai começar agora.
2: Cantinho Caipira é bom demais da conta, tá? Que Deus abençoe vocês aí.
0: Tá ótimo.
2: Fico com Deus.
0: Muito bem, meu amigo. Um abraço pra você. Obrigado aí pela sintonia, tá? Pessoal de Reduto sempre curtindo a 106.9. A Sandra Moraes, Engenho da Serra, também tá comigo. E a Eni, nossa amiga do bairro Matinha, também mandou a mensagem dela. Bom dia pra todos vocês, tá? Muito obrigado aí pela sintonia sempre. 7h51 da manhã.

Esse é o nosso Cantinho Caipira aqui na Rádio Manhuaçu. Começando sempre com a presença dos nossos bichinhos, né? Soberano, Totó, Mia, Frederico, tá todo mundo aqui com o Nascimento mais uma vez, iniciando a semana no nosso Cantinho Caipira. Vamos às participações pelo WhatsApp, o

0: Essa é a passagem da minha vida. Sabe com quem? Carreira e Carreirinha, fechando o nosso cantinho caipira, que teve também a presença de André Andrade nas mãos de Deus e Almir Sater tocando em frente. E assim o cantinho fica por aqui, mas antes de encerrar eu quero mandar um bom dia também para minha amiga, a Celeste, lá do bairro Matinha. Acabou de mandar o bom dia dela, Celeste Caetano. Aquele abraço pra você, tá, minha amiga? Tudo de bom. Tem o bom dia também da Selene Aguiar, tá na Taquara Preta, ouvindo a Rádio Manhã Sul. Bom dia pra você, minha amiga Selene Aguiar e o pessoal aí da Taquara Preta. Mais cantinho caipira amanhã, nesse horário, das 7h45 da manhã.
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0: Loterias em destaque e os resultados de ontem. Mega Sena teve 2 ganhadores no concurso 30-10 e as dezenas sorteadas foram as seguintes: 03, 30, 33, 35, 45 e 47. A Loto Fácil, 5 ganhadores, concurso 36-93. 01, 04, 06, 07, 09, 10, 11, 13, 14, 16, 17, 18, 20, 21 e 25. Vamos aqui na concurso 70-33. Prêmio principal acumulou e os números são 01, 29, 32, 33 e 56.
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0: E a partir desse momento, transmissão em vídeo, você pode acompanhar pelo Instagram da Rádio Manhuaçu e também pelo YouTube, canal Tribuna do Leste. Padre Carlos Altoeno, Igreja em Reflexão. Vamos falar de futebol com Ana Flávia Domingos, Campeonato Brasileiro. Destaque também para o Minuto Tribuna e informações policiais. Tem a entrevista hoje também falando sobre os direitos do consumidor com a doutora Mayara Santiago. Já já para você, na sequência. Padre Carlos, muito bom dia. Seja bem-vindo.
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6: Bom dia, Luiz Nascimento. Bom dia a toda a equipe do Manhã do Ouvinte. Nosso bom dia aos ouvintes, aos telespectadores. O nosso bom dia às nossas famílias. Parabéns aos aniversariantes. Bom dia aos trabalhadores e trabalhadoras. Bênçãos de Deus à sua vida. Deus continue iluminando os passos, guiando os caminhos e nos fortalecendo no compromisso cristão. Reze comigo, Igreja em Reflexão, o Salmo 32. Feliz o povo que o Senhor escolheu por sua herança. Feliz o povo cujo Deus é o Senhor, e a nação que escolheu por sua herança. Dos altos céus, o Senhor olha e observa. Ele se inclina para olhar todos os homens. Mas o Senhor pousa o olhar sobre os que o temem e que confiam esperando em seu amor, para da morte libertar as suas vidas e alimentá-los quando é tempo de penúria. No Senhor nós esperamos confiantes, porque Ele é nosso auxílio e proteção. Sobre nós venha, Senhor, a vossa graça, da mesma forma.

0: forma que em vós nós esperamos. Glória ao Pai, ao Filho e ao Espírito Santo, como era no princípio, agora e sempre. Amém. Feliz o povo que o Senhor escolheu por sua herança. Prezado ouvinte, caro telespectador, a Mãe Igreja ensina a sermos próximos de quem está abandonado e morre sozinho. Foi isso que fez a Santa Teresa de Calcutá, pelas estradas de Calcutá. E foi o que fizeram tantos cristãos que não têm medo de apertar a mão de quem está para deixar este mundo. E também aqui, a misericórdia doa a paz a quem parte e a quem fica, fazendo-nos sentir que Deus é maior do que a morte e que, permanecendo nele, também a última separação é um até logo. Tinha compreendido bem isso a Teresa de Calcutá. Diziam-lhe: Madre, isto é perder tempo. Encontrava pessoas moribundas pela estrada, pessoas às quais os ratos de rua começaram a comer o corpo, e ela levava-as para casa, para que morressem limpas, tranquilas, acariciadas e em paz. Ela dava o até logo a todas elas. E tantos homens e mulheres como ela fizeram isso. E eles o esperam, a indica o céu, a porta, para lhes abrir a porta do céu. Ajudar as pessoas a morrer bem e em paz. Este é, caro ouvinte, um testemunho de vida. E ouvimos o relato que Papa Francisco menciona, fala de Teresa de Calcutá, que marcou a história pelo mundo afora. Mas nós temos também em nossa cidade, em tantas e tantas outras cidades, pessoas que colocam a vida a serviço daqueles e daquelas que mais necessitam, daqueles e daquelas que não têm mais esperança na vida, e daqueles e daquelas, homens e mulheres, que não têm mais perspectivas à sua frente. Isto é prática das obras de misericórdia. Isso é viver de uma forma intensa e plena as bem-aventuranças, preparando um dia sem o merecimento próprio, humano, de receber a herança no reino dos céus. Pai nosso que estais nos céus, santificado seja o vosso nome. Venha a nós o vosso reino, seja feita a vossa vontade, assim na terra como no céu. O pão nosso de cada dia nos dai hoje. Perdoai as nossas ofensas, assim como nós perdoamos a quem nos tem ofendido. E não nos deixeis cair em tentação, mas livrai-nos do mal. Amém. A você, caro ouvinte, sua família e seu lar, a você, Luiz Nascimento, e toda a equipe do Manhã do Ouvinte, aos telespectadores, que o exemplo e o testemunho de Santa Madre Teresa de Calcutá continue nos encantando e continue nos preparando para um dia podermos receber a herança dos justos. Grande abraço e até o nosso próximo encontro. 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

Padre Carlos Alto é, obrigado pela presença aqui na Rádio Manhuaçu 106.9, trazendo então Igreja em Reflexão. E já estamos também nas mídias sociais, no Instagram da Rádio Manhuaçu e no YouTube pelo canal Tribuna do Leste. Então é sempre bom a gente estar com você, levando a informação, mas levando também

0: a evangelização, nesse comprometimento da Rádio Manhuaçu. E o Padre Carlos esteve aqui no Igreja em Reflexão com essa finalidade. Volta hoje, 11h30 da manhã, no Caminho Verdade e Vida, aqui pela Rádio Manhuaçu. 14h, Igreja Viva, 15h tem a consagração, 18h a oração do Ângelus, e logo depois nós teremos a Santa Missa, na Matriz de São Lourenço, transmitida também pela Rádio Manhuaçu. Então essa é a sequência da nossa programação religiosa, hoje, nessa segunda-feira, dia 25 de maio. Então que você acompanhe cada momento, cada instante dessa programação preparada para você, com muito carinho e, acima de tudo, com muita responsabilidade. 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Deixa eu dar um bom dia para a Naira Silva, está no vídeo essa semana. Bom trabalho, Naira. 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E bom dia também para você que está aí já acompanhando em vídeo pelo Instagram e também pelo YouTube, né? Canal Tribuna do Leste, acompanhando a imagem simultaneamente aqui com a nossa Rádio Manhuaçu 106.9. Sejam todos bem-vindos. 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Manhuaçu amanheceu bem mais frio, né, nesta segunda-feira. Muita neblina, cidade toda encoberta e a temperatura estava bem mais baixa hoje em relação aos dias anteriores. Nesse momento aqui no centro, 17 graus. E o Rui Brando Zeis vai trazer a previsão para hoje. Muito bom dia, Rui Brando.
1: Olá, bom dia. Tempo parcialmente nublado nesta segunda-feira em todos os municípios da Zona da Mata. Temperatura máxima em Manhuaçu, Muirim, Altitibá, Espera Feliz, em torno de 25 graus. 21 graus em Alto Caparaó, 24 graus em Sericita e Caputira. Tempo parcialmente nublado nas demais regiões do estado. No sul de Minas, aumenta a nebulosidade no decorrer do dia devido a uma frente fria que se formou no litoral da região sudeste no final de semana, chega no sul do estado e poderá causar chuva de fraca intensidade em alguns municípios. Capital Mineira, com sol entre nuvens, temperatura máxima em torno de 26 graus. Direto da Clima Tempo, Rui Brando Reis.
0: Muito obrigado, Rui Bran, pelas informações do tempo aqui na manhã da Rádio Manhuaçu. Amanhã, o Rui Bran retorna com a gente aqui. Agora, 8h13.
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0: Já estamos de volta para falar de futebol com a presença da Ana Flávia Domingos aqui no estúdio. Oi, Ana, muito bom dia. Excelente semana para você.
5: Ei, Luiz, bom dia. Bom dia também para os ouvintes do Manhã do Ouvinte, aqueles que nos acompanham através das mídias sociais.

0: Goiás.
1: Campeonato Brasileiro Série B, a segunda divisão. Vou trazer aqui os jogos e os resultados para você. Sábado, Náutico, aliás, sexta, né? Náutico e Cuiabá, o Náutico venceu de 1-0. Sábado, Novo Horizontino 2, Ceará 1. Fortaleza 3, Londrina 0. O Juventude perdeu em casa para o Sport 1-0. O Atlético de Goiás perdeu para o São Bernardo 1-0. Já foi ontem esse jogo. CRB 4, Ponte Preta 2. O América perdeu em casa para o Vila Nova 2-1. Avaí perdeu em casa para o Goiás 2-0. Operário e Criciúma 1-1. E a rodada se encerra hoje com Botafogo e Atlético. O Atlético vai estar em campo. No G4, São Bernardo 20 pontos, é o líder. Náutico é o segundo colocado com 19. Em terceiro, Sport com 19. Quarto, Vila Nova com 19. Nós temos a zona de rebaixamento: Botafogo 9, Londrina 8, Ponte Preta 7, América 3. O Atlético é 14º, joga hoje, pode mudar sua posição, tem 11 pontos, vencendo vai a 14, sobe bastante, né? O jogo é fora de casa, não é jogo fácil para o Atlético. Mas, só falando rapidinho aqui, o América deu uma melhoradinha, acabou perdendo de novo e voltou para a lanterna. Já tinha saído de lá alguma vez?
0: Então, não saiu, né, Luiz? Inclusive, não tem nenhuma vitória nesses 10 jogos, né? São 30 pontos aí, 3 empates. Então, a situação do América é bem complicada. Acho que a gente vai ficar falando aqui reiteradamente todas as rodadas da Série B. Muito difícil a situação do América, bem complicada, assim como de outros times também. E aí, aqui eu posso citar a Ponte Preta e o Londrina, que apesar de terem mais pontos, né, é muito pouco para o que precisa para ter um desempenho bom na Série B e não cair para a Série C.
1: Que é realmente muito difícil, né? O América não cair para a Série C jogando o futebol que está jogando. Campeonato Brasileiro, 17ª rodada, penúltima rodada antes da Copa. Sábado, São Paulo 1, Botafogo também 1. Esse jogo foi lá no Morumbi.
0: Isso, Luiz, esse jogo entre São Paulo e Botafogo, ele foi bem movimentado e aí o São Paulo acabou que teve um azar ali no finalzinho, né, do jogo. Aos 44, o Botafogo consegue fazer o gol que dá o empate, né? Lembrando que no primeiro gol acabou tendo uma falha ali do sistema defensivo, do goleiro da equipe do Botafogo, que acabou se concretizando no gol de São Paulo com o Luciano. E aí, posteriormente, o jogo bem movimentado, mas não foi suficiente para o São Paulo conseguir fazer o gol para ampliar a vitória, né? E aí o Botafogo conseguiu ali no finalzinho fazer seu gol. E aí, falando do São Paulo, que apesar da mudança de técnico, ainda está nessa oscilação, né? Apenas o segundo jogo do Dorival Júnior no comando da equipe, então tem todos esses fatores. E agora a gente consegue ver que o São Paulo está caindo, né? Estava ali na quarta colocação, não saía, agora já está na sexta, está caindo bem de posição.
1: Vitória venceu o Internacional 2-0 lá no Barradão. Fez o dever de casa, né?
0: Fez o dever de casa. Ótimo resultado do Vitória, que tem desempenhado muito bem. E esse desempenho do Vitória acaba que começa ali naquele jogo contra o Flamengo, no Maracanã. Depois culmina também na classificação, na Copa do Brasil. Vem tendo alguns jogos bem bons a equipe do Vitória.
1: Mirassol venceu o Fluminense, o jogo também sábado, placar de 1-0. Será que o Mirassol está querendo dar uma melhorada também no Brasileirão para sair ali da zona de rebaixamento?
0: Precisa, parece, né, Luiz? Né? Precisa. E assim como o Vitória, a gente vai falar depois do Corinthians também, né? Que eu acho que acaba que é a mesma situação que os dois estão vivendo, no caso o Mirassol, né? Então, tem todos esses fatores, um ótimo resultado para a equipe do Mirassol. Inclusive, foi muito criticado o Beldia nesse jogo, o técnico do Fluminense, né? Pelo desempenho da equipe, algumas peças que ele poderia ter mudado, alguns jogadores que entraram e não fizeram por onde. Então, acaba que entra na culpa do técnico, né? Então, tem essa derrota para o Mirassol. Poderia ter encostado um pouco a mais ali na tabela, né? Poderia até ter passado o Flamengo, caso conseguisse vencer, visto que o Flamengo acabou perdendo. Então, um péssimo resultado para o Fluminense e ótimo para o Mirassol, que está tentando escalar nessa zona de rebaixamento aí.
1: Ana Flávia, um jogo de 5 gols lá no sul do país, Arena do Grêmio. O Grêmio 3-2 em cima do Santos. O Santos saiu na frente, inclusive, né?
0: Santos saiu na frente. O Santos está com esse problema, né, Luiz? De sair na frente do placar, não consegue segurar. Inclusive, um bom desempenho do Gabigol, inclusive, nesse jogo. Para mim, o que tem tido desempenho na equipe do Santos, né? Apesar dos pesares. Então, sai vencendo, mas acaba cedendo empate. Posteriormente, também, a vitória para a equipe do Grêmio. Um resultado muito ruim para o Santos. Acho que é mais ruim do que uma vitória simples de 1-0. porque você tinha ali tudo para conseguir vencer, né? E não

0: teve esse desempenho e acaba tomando essa virada. Ótimo resultado para a equipe do Grêmio, que conseguiu se sobressair em relação às adversidades que teve ali no jogo.
1: Agora, o jogo mais esperado da rodada era Flamengo, Flamengo e Palmeiras no Maracanã, sábado, 9 horas da noite. E o Palmeiras não tomou conhecimento do Flamengo, fez 3-0, mostrando futebol de alto nível. As duas principais equipes do nosso futebol nacional no momento, né, Flamengo e Palmeiras, e o Palmeiras levando a melhor. O Flamengo teve uma expulsão logo no primeiro tempo, né, do Carrascal. Isso aí deu uma desestabilizada no time.
0: É, a questão que, para mim, o Carrascal foi muito imprudente no que ele fez. Ele condicionou o jogo totalmente do Flamengo. Tive a oportunidade de acompanhar esse jogo e acabou que o Flamengo estava tendo um volume de jogo muito bom. E o Palmeiras, na mesma toada de sempre, que tem tido nos últimos jogos, não conseguindo desempenhar. Tanto que o Flamengo teve 3-4 oportunidades ali de abrir o placar, mas não foi suficiente, não conseguiu. E aí tem uma entrada desproporcional, não tem sentido que o Carrascal fez ali, né? Ele acabou levantando muito o pé e acertou o Murilo, o zagueiro da equipe do Palmeiras, e acabou sendo expulso diretamente. O Carrascal, que já é a terceira vez que ele é expulso somente nesse ano de 2026, então tem esse condicional também. Não se sabe ainda se o Flamengo vai punir o jogador ou não. E aí acabou que o jogo, ele ficou muito condicionado a partir do momento que o Flamengo tem um jogador a menos. E aí o Palmeiras conseguiu impor um pouco mais o jogo, visto que tinha um jogador a mais em campo, e aí conseguiu abrir o placar ali, posteriormente ampliar também. Então acabou que esse jogo ficou muito condicionado, mas o Palmeiras não tem nada a ver com isso e conseguiu, né, se sobressair aí, fez os 3 gols, inclusive o primeiro foi com o Flaco Lopes, que eu venho falando aqui reiteradamente, que tem tido um desempenho muito bom, apesar de não ter o Vitor Roque ali, que acabava fazendo uma dupla de ataque com ele. Posteriormente o Alan e o Paulinho, que para mim o Alan fez um jogo muito bom, inclusive foi eleito até o melhor jogador da partida. Não tomou conhecimento, principalmente da zaga do Flamengo e aí da lateral também. E a gente entra muito na questão da seleção brasileira, que o Alexandre fez mais um jogo muito ruim no sábado, né? Então o Alan foi esse destaque, acabou dando uma desconcertada ali na defesa do Flamengo. Ótimo resultado para o Palmeiras, que acaba abrindo um pouco mais ali na liderança, né, do Brasileirão. Então, ótimo resultado aí. O Paulinho também acabou marcando o primeiro gol depois da volta dele, né? Ele que ficou muito tempo fora dos gramados por lesões, né? E teve uma discussão também ali no gol dele, porque ele pediu para todo mundo ficar quieto, e aí os jogadores do Flamengo não gostaram, foram para cima dele, mas no final o Palmeiras conseguiu essa vitória.
1: O Cruzeiro recebeu a Chapecoense no Mineirão. Placar magrinho, 2-1 para cima da Chapecoense. Deram aí uma desacelerada ou não jogou bem mesmo?
0: Então, Luiz, até os 30 do segundo, o Cruzeiro estava jogando muito bem, tinha tido um volume muito grande de jogo ali, conseguiu o Matheus Pereira acaba se antecipando, e aí o jogador da Chapecoense faz um pênalti, né? E aí ele consegue converter, no caso o Caio Jorge, que acabou batendo. E aí, posteriormente, tem um gol ali que foi invalidado, inclusive o jogador do Cruzeiro estava até fez falta, né, no jogador da Chapecoense, aí não foi validado. Depois teve o segundo gol, e aí a partir dos 30 minutos, o Cruzeiro para de jogar totalmente. Não sei o que aconteceu, deu um apagão ali no sistema defensivo da equipe. A Chapecoense consegue fazer o gol, né, um gol, e aí diminui o placar para 2-1. Posteriormente, a Chapecoense tem. O Otávio acaba fazendo um lançamento errado ali, a Chapecoense faz o gol, mas o jogador acaba interferindo. Ele estava impedido e aí ele acaba interferindo, apesar dele não ter tocado na bola, condicionou a situação ali do zagueiro do Cruzeiro e aí fez o gol. Mas aí o juiz marcou impedimento. Posteriormente, o Otávio faz uma ótima defesa, que acredito que foi muito difícil nessa defesa. Acabou facilitando ali também a situação para o Cruzeiro. E aí depois teve um outro pênalti também, que o juiz acabou marcando, mas foi a mesma situação do primeiro gol anulado da Chapecoense. O jogador que ele não toca na bola, mas ele toca no jogador que acaba não conseguindo tirar a bola, consequentemente ele estava impedido, e aí o juiz marcou esse impedimento. E o Cruzeiro sai com essa vitória, ótimo resultado, apesar de não ter tido um desempenho bom ali a partir dos 30 do segundo tempo, jogou muito mal, não sei se sentiu também o gol da Chapecoense, pode ter sentido, mas consegue essa vitória aí para conseguir continuar, né, subindo na tabela do Brasileirão.
1: E subiu 4 posições.

0: Mas o resultado foi excelente, apesar de um placar magro, né? O Remo recebeu o Atlético do Paraná. Remo provando aí que realmente está muito mal no campeonato, segue lá embaixo. E o Atlético Paraná lá em cima. O Atlético venceu por 2-1 lá no campo do Remo, no Mangueirão, né?
1: Isso, o Atlético tem tido um desempenho muito bom, né, Luiz? Então, consegue essa vitória fora de casa. O Remo que ainda tentou, né, se sobressair ali, mas não conseguiu, né? O Atlético saiu na frente, mas aí depois, posteriormente, o Remo conseguiu fazer esse empate, mas não foi suficiente. Posteriormente, o Atlético ele faz esse segundo gol. Né? E lembrando que o Aldair Helman, que é o técnico do Atlético Paranaense, ele está no comando aí desde 2024, então vem conseguindo construir. A gente fala muito sobre longevidade no futebol brasileiro e o Atlético deu, né, pro Aldair, e aí está conseguindo ter um desempenho muito bom e o Atlético permanece lá em cima na tabela.
0: E vindo da segunda divisão, né? Ano passado estava na segunda divisão.
1: Exatamente.
0: Corinthians venceu o Atlético por 1-0. O jogo foi lá na Neoquímica Arena e foi no finalzinho do jogo, né? Seria um resultado mais justo, seria 0-0, né? Pelo que foi apresentado pelas duas equipes.
1: Foi no finalzinho ali do jogo já também, cerca de 42 minutos do segundo tempo, uma batida fora de área, foi um cruzamento ali pro jogador da equipe do Corinthians. E aí, falando sobre esse jogo, acho que o Atlético fez um jogo muito bom, inclusive mais no primeiro tempo do que em relação ao segundo, mas não conseguiu segurar, né, esse placar. E aí no finalzinho ali o Labiá, que é um jogador que foi indicado até pelo Memphis, que o Corinthians acabou contratando no ano passado, mas não tinha tido nenhuma sequência, poucos jogos, né? E aí consegue fazer esse segundo gol pela equipe paulista, um belo gol, inclusive, sem deixar a bola cair ali, faz esse gol, que dá essa vitória para o Corinthians que também está precisando se distanciar aí dessa zona de rebaixamento. Com essa vitória acabou saindo, né? Subiu duas posições, está na 15ª colocação, empurrando o Santos para a zona de rebaixamento. E aí consegue essa vitória, mas apesar da vitória, o Corinthians não jogou tão bem, né? O fator casa do Corinthians era muito forte, mas não vem conseguindo ter um desempenho. E o Atlético, apesar de ter conseguido ter um desempenho muito bom, não consegue essa vitória. Então acaba que fica um gostinho amargo aí para a equipe mineira.
0: Ô, Ana Flávia, para a gente fechar aí, né, um breve comentário dos jogos de ontem, também do sábado, o Vasco recebeu lá no estado de São Januário o Bragantino. E o Bragantino tomou conhecimento, né, do Vasco, fez 3-0 em pleno estado de São Januário.
1: Poderia ter sido 4, porque o Sacha ainda perdeu um pênalti. Acompanhei esse jogo, o Vasco muito ruim. É aquilo que eu falei, o Renato no começo tinha tido um desempenho muito bom e aí começou a decair muito, vem caindo muito de produção. E aí alguns fatores acabam interferindo, né? E acho que o jogo do Bragantino ele só não foi perfeito porque o Sacha acabou perdendo o gol, né? Ali que poderia ter sacramentado um placar mais elástico da equipe paulista. E aí no gol também do Bragantino, o Volpi acabou tendo um desempenho muito bom, inclusive fez belas defesas ali, assim como o Léo Jardim também. Então, ótimo resultado para o Bragantino, péssimo para o Vasco. Inclusive, os jogadores saíram vaiados de campo, os torcedores acabaram jogando coisas no Renato Gaúcho. Ele nem foi para a entrevista coletiva, até estava assistindo, né? O diretor do Vasco acabou indo e o Thiago Mendes também foi para essa coletiva, falando que o Renato tinha ficado muito mal com a situação, mas que não tinha pedido rescisão nem nada. Então, essa situação bem conturbada no Vasco, lembrando que o Vasco também não tem tido um desempenho ali na Copa Sul-Americana. Então isso acaba interferindo também vários fatores que vão desencadeando toda essa questão com a torcida vascaína aí.
0: E tá coladinho na zona de rebaixamento. Hoje, para fechar a rodada no Couto Pereira, tem Coritiba e Bahia. Deixa eu dar a classificação aqui, nosso tempo está estourado já. Palmeiras líder, 38 pontos. Flamengo vice-líder com 31, tem um jogo a menos. Terceiro, Fluminense com 30. Quarto é o Atlético do Paraná com 27 pontos. O quinto é o Bragantino. Olha o Braga aí, ó, 26 pontos. Sexto é o São Paulo com 25. Sétimo é o Bahia com 23. Também tem 23 o oitavo Coritiba, que joga hoje. Cruzeiro, nono, com 23 também. Décimo é o Botafogo, 22. Décimo primeiro é o Vitória, 22. Com 21, o Atlético, o Galo, né? Também o Internacional, o Grêmio e o Corinthians, todos com 21 pontos. O Vasco está coladinho ali na zona de rebaixamento, é o 16º com 20. Na zona de rebaixamento, Santos, 17º, 18, Mirassol, 18º, 16, Remo, 19º, 15, Chapecoense.

0: com esse 9 pontos, 20ª colocado. O Viveiros, do Atlético Paraná, subiu aí a artilharia, né? 10 gols, o Viveiros. O Carlos Vinícius, do Grêmio, que fez 2 ontem, né? Fez 2?
1: Isso, ele
0: 9,
1: fez.
0: 9 gols. O Pedro, do Flamengo, também, 9 gols. Isso aí. Amanhã tem a apresentação da seleção, né? Amanhã, dia 27.
1: Amanhã tem, Luiz. Alguns jogadores vão
0: amanhã
1: estar,
0: amanhã não, depois,
1: né?
0: De amanhã.
1: Alguns jogadores vão estar nessa lista aí, é dia 27, outros não. Então tem toda essa expectativa. E amanhã também a gente volta para falar dessa rodada, de última rodada da Libertadores, que vai movimentar muito, Sul-Americana também, e desse jogo entre Coritiba e Bahia.
0: Para definir aí na Sul-Americana e na Libertadores, a quem passa para as oitavas de final, né?
1: Exatamente. Posteriormente, na dia 29, já tem o sorteio das oitavas também.
0: Sim. Essa semana também, no sábado, tem a decisão da Liga dos Campeões, né?
1: Tem.
0: É dia 30, né?
1: Tem. Tem um monte de coisa. Tem amistoso da seleção também. A gente vai falar ao decorrer dessa semana.
0: Bastante
1: aí.
0: Assunto, né?
1: Sim.
0: Tá ótimo. Ótima semana, então, e obrigado.
1: Obrigada, Luiz. Ótima semana para você e para os ouvintes também.
0: Nós agradecemos. E a seguir tem a entrevista com a doutora Mayara Santiago. Ela é do PROCON Banhoaçu. Até já.
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2: Nosso retorno com você e hoje recebendo aqui no estúdio a doutora Mayara Santiago. Ela é advogada, é do PROCON Manhuaçu. Doutora, bom dia, seja bem-vinda.
3: Oi, Luiz. Oi, ouvintes de Manhuaçu e região. Muito bom dia para todos vocês.
2: Doutora, nós já até tivemos um tema aqui com o doutor Glauco, o último tema, falando sobre a questão dos produtos da IP que foram proibidos pela Anvisa. Muita gente está confusa com as informações na internet. Para a gente iniciar, o que de fato a gente pode falar nesse momento, né, depois de passado aí quase 30 dias já desse caso, doutora?
3: Bom, Luiz, esse é um assunto que exige muita atenção porque coloca em risco a saúde das pessoas, né? E o que aconteceu? A Anvisa, ela suspendeu a fabricação, a venda e o uso de diversos produtos da marca IP, incluindo aí detergentes lava-louças, sabões líquidos, desinfetantes. E essa medida, ela tem como alvo principal os produtos que terminam com o lote número 1. E eles são produzidos na fábrica de Amparo, em São Paulo. O motivo dessa interdição, dessa suspensão, é falha grave na qualidade do processo de fabricação, indicando risco aí de contaminação. Ontem eu fui lavar roupa, né? Dona de casa, sabe como é?
2: Domingo.
3: E eu resolvi olhar um sabão em pó que eu tinha lá em casa, e ele era um deles que estavam aí com a identificação final 1.
2: Isso. E tem que olhar essa informação também produzida em Amparo?
3: Na verdade, esse número 1 é que indica que ele é produzido em Amparo.
2: Entendi.
3: Não vai ter, talvez, o nome da fábrica.
2: De onde que é?
3: Vai ter o númerozinho 1 no final.
2: E se tiver esse número, está na lista.
3: Ele está na lista dos proibidos.
2: Dos proibidos, né?
3: Isso.
2: Doutora Mayara, muita gente diz na rua, no bate-papo, no dia a dia, né, no WhatsApp, que a empresa recorreu, a gente sabe disso realmente, né? Que derrubou a decisão na justiça ou que a Anvisa exagerou nas questões políticas. A pessoa pode voltar a usar o produto que está lá guardado? Porque no primeiro momento nós tivemos até a orientação de que era para deixar de lado e não usar. Ela pode voltar a usar depois dessa decisão ou não?
3: Olha, Luiz, o que acontece? A empresa, ela exerceu o direito de defesa dela, ela recorreu da decisão, só que no último dia 20 de maio houve uma nova atualização nesse caso. Foi julgada e foi mantida a suspensão da venda desses produtos. Até mesmo pelo risco, né? Um assunto muito sério, que talvez para uma pessoa não vai ter nenhum efeito, outras vão ter uma alergia e outras podem até colocar a vida em risco por conta dessa contaminação.
2: Sim.
3: Então, a medida foi suspender definitivamente.
2: Quer dizer que se a pessoa encontrar nas prateleiras, não deve comprar. Os vendedores também não devem colocar nas prateleiras, tudo tem que ser recolhido. E se quiser fazer alguma denúncia, pode procurar os órgãos de defesa do consumidor.
3: Exatamente, e também a vigilância sanitária.
2: Sim. Aqui em Manhuaçu, o PROCON e a fiscalização estão fazendo. O que vocês estão fazendo em relação aos supermercados e mercearias aqui da cidade? Na última entrevista do Dr. Glauco, surgiram até algumas denúncias de que os produtos estavam sendo vendidos aí e sendo encontrados nas prateleiras. A partir daí, vocês tiveram alguma decisão com relação a essa fiscalização?
3: Luiz, foi instaurado um procedimento e aí nós pedimos, né, ao seu Damião, responsável pela fiscalização atualmente, para fazer uma verificação nos comércios locais.
2: Sim.
3: E aí, quando verificar a existência da venda desses produtos em prateleira, para ele chamar o gerente, o responsável, e orientar sobre essa medida da Anvisa, pedindo para recolher, para que não tenha nenhum risco.

0: o consumidor aqui na região. Mas se persistir, aí o PROCON pretende, né, tomar outras medidas que forem cabíveis. Mas, por enquanto, estamos fazendo o acompanhamento.
1: Certo. Então, nesse primeiro momento, é um acompanhamento e uma orientação.
0: Isso.
1: Né? Uhum. Caso seja necessário, parte para outra... trabalhar de forma diferente, né? Pode até multar, não pode? Ou não?
0: Nesse primeiro momento, a gente partiu da premissa da orientação.
1: Sim.
0: Porque pegou todo mundo de surpresa, uma situação até mesmo inédita. Mas se houver persistência, aí teria que ser aplicado mesmo outras medidas, como a multa.
1: Sim. Doutora, o ouvinte que fez a compra, né, desses produtos, foi ao supermercado nas últimas semanas, comprou, por exemplo, detergente que é muito utilizado, sabão líquido, e tem o produto guardado em casa. O que ele faz? A empresa, eu li alguma coisa nesse sentido, de que está fazendo, pegando esses produtos de volta, né? Mas o que o consumidor tem que fazer? Vai ficar no prejuízo? Tem uma possibilidade de ter um ressarcimento desses valores?
0: Isso, Luiz. Esse ressarcimento ele existe. O consumidor ele não tem necessidade de ficar no prejuízo. Inclusive, a IP ela ampliou o atendimento através de um número 0800, que é o 0800-1300-544. Então, o consumidor, no primeiro momento, vai ligar para a própria IP, informar que está com um lote lá no final 1 e que ele quer fazer a devolução ou que ele quer o reembolso. E aí a empresa vai adotar as medidas procedimentais. Se ele não tiver sucesso, aí ele pode estar recorrendo lá ao PROCON também.
1: Sim. Agora, esse número é 0800-1300-544. Deve estar bastante congestionado, né?
0: Esse até é um número que foi criado justamente por isso, mas eu acredito que esteja sim. É. Olha só, uma fábrica lá de São Paulo que entrega aqui em Manhuaçu. Então, a demanda é muito grande mesmo. Mas paciência, não deixem de fazer o contato. E, se não conseguirem, podem estar procurando o PROCON também.
1: A gente pensa o seguinte, se a pessoa foi lá e comprou no supermercado, vamos colocar o detergente que é muito usado, né? Duas, três embalagens, claro, você tem direito ao ressarcimento, não é essa dúvida, mas é um valor pequeno. Agora, tem muita gente que compra caixas, né, para armazenar.
0: Exatamente.
1: Né? E aí o prejuízo é maior, né?
0: O comércio também, né, pode estar procurando a própria IP para estar tratando disso, para estar devolvendo esses produtos. Creio que já foi criado um procedimento para o comércio também, para não haver também prejuízo para quem revende o produto.
1: Sim. E ao consumidor cabe, né, apesar, né, da orientação de que o produto não pode ficar nas prateleiras, não pode ser vendido, cabe o consumidor fiscalizar, né, chegar e verificar, olhar o lote. Se estiver com o lote 1, que é proibido, né, a venda nesse momento, o que você vai fazer? Você pode falar com a gerência da loja que o produto é proibido e continua sendo vendido. Pode também fazer uma denúncia e pode não comprar, né?
0: Pode também.
1: Que é o mais recomendado, né?
0: Eu acho que agora a gente vai encontrar dificuldade de achar no mercado.
1: Eu estive nesses dias no supermercado e não vi nenhum produto da marca lá, né? Até trocaram os produtos por outras marcas, né? Agora, doutora, para a gente poder fechar, se o consumidor tentar ligar e a empresa não resolver, for à mercearia do bairro e ver o lote 1 sendo vendido, a gente até falou um pouco disso, né? Vamos reforçar. O que tem que fazer o consumidor nesse caso?
0: O consumidor que, no caso, não conseguiu reembolso, ele pode procurar o PROCON, que a gente vai seguir o procedimento lá do PROCON para tentar reaver esse prejuízo. Agora, se estiver vendendo, mesmo depois dessa medida, a gente pede à população que faça o registro lá no PROCON, que nós vamos estar acompanhando, fiscalizando, para aplicar as medidas cabíveis e também comunicando a outros órgãos, como Vigilância Sanitária, Ministério Público, o que mais for necessário.
1: Sim. Então, aí está a orientação do PROCON Manhuaçu, da doutora Mayara Santiago, que hoje está conosco aqui na entrevista. Doutora, a gente conversava antes de iniciar a entrevista, o PROCON tem recebido muitos questionamentos sobre a questão da prova de vida. E a gente tem falado sempre aqui que não se precisa mais fazer prova de vida, desde que haja, né, um cruzamento de informações de que a pessoa, naturalmente, votou, está indo no postinho de saúde, né, faz um movimento bancário, né, tem essa vida ativa. Mas parece que tem muitas pessoas que não têm mais essa vida ativa.

0: Nesse caso, tem que fazer a prova de vida?
1: Luiz, nós recebemos esses questionamentos lá no PROCON durante a semana, e é importante esclarecer isso aqui também, porque pode ser a dúvida de muitos.

0: dados, o sistema identifica a movimentação no CPF da pessoa e fica dispensada a prova de vida.
1: Sim.
0: Mas, em alguns casos, a pessoa pode receber uma notificação via WhatsApp pedindo para que seja feita a prova de vida. Então, ela vai ter que ou comparecer ao banco ou fazer, através do GOV, do meu INSS, o reconhecimento facial para fazer a prova de vida, para não ter a infelicidade de ter o benefício suspenso e ter outros problemas.
1: Agora, doutora, como que a pessoa vai ter a ciência, vai realmente entender que aquela mensagem é uma mensagem verdadeira? Porque golpe é o que não falta, né?
0: É verdade.
1: Mas qual é o critério?
0: Mas o que acontece, Luiz? O tipo de mensagem que chega para as pessoas, eu até visualizei essas mensagens, ela não exige nenhuma vantagem. Ela só é de orientação. Faça sua prova de vida, ou através dos canais oficiais do governo, ou vá ao banco.
1: Ponto.
0: Ponto. Não está pedindo dinheiro, tá, gente? Nenhum tipo de pagamento. Não está pedindo para clicar em link. É só mesmo como se fosse um comunicado.
1: Nem documentos?
0: Não, nada.
1: Se pediu alguma coisa fora disso,
0: pode ficar de olho.
1: É indício de golpe.
0: É indício de golpe.
1: Então, tá. É importante essa informação, que a gente sabe que o WhatsApp está sendo muito utilizado para aplicação de golpes, né? Ah, agora você pode fazer a sua prova de vida, mas para agilizar você precisa fazer isso, né? Fazer um depósito, mandar um documento. Muito cuidado, muita atenção, fique bastante atento para evitar esse tipo de situação. Doutora, e o novo desenrola? A gente poderia deixar agendado um programa para falar desse assunto? Porque o novo desenrola está aí. Hoje, por exemplo, eu ouvi aqui na rádio, entre 7 e 7 e meia da manhã, no Notícias em 30, que a partir de hoje vai poder usar o saldo do FGTS para poder amortizar dívidas já negociadas, né? A partir de hoje já tem essa possibilidade. E é um programa que veio para dar uma agilizada e facilitar a vida das pessoas que têm dívidas, né?
0: Pois é, Luiz. O programa Desenrola agora é o 2.0, né? Teve 1.0. Ele é um programa muito interessante. Ele realmente ajuda as pessoas que estão aí também querendo renegociar dívidas. E é uma oportunidade muito boa. Então, a gente não pode deixar de aprofundar nesse tema. E hoje já fica aí o aviso, né? Para o pessoal começar a fazer pesquisas, porque as oportunidades que estão sendo divulgadas, elas são muito boas. Uma pena que o programa ainda não englobe muito os empréstimos consignados.
1: Sim.
0: É uma dificuldade, né? Porque as pessoas super endividadas, principalmente por questões de desinformação, elas estão vinculadas ao empréstimo consignado. Mas, quem sabe, no futuro, né, também abranjam também os empréstimos consignados.
1: Então, vai ser tema do próximo programa.
0: Vamos combinar com o Dr. Glauco, isso, porque é um tema muito importante.
1: Está ótimo. Doutora Mayara Santiago, muito obrigado pela presença aqui hoje, então, nessa segunda-feira. Começar a semana recebendo a doutora aqui é muito bom.
0: É uma felicidade sempre estar aqui, sou sempre muito bem recebida. Talvez eu vou ficar sumidinha por um tempo, porque eu vou atender um consumidor que está chegando com prioridade absoluta.
1: Essa história termina como?
0: Estou caminhando para o 8º mês de gestação, então daqui a pouco eu vou entrar de licença maternidade, mas o PROCON vai continuar à disposição de todos vocês e é sempre uma felicidade poder estar aqui.
1: Está ótimo. Doutora Mayara Santiago, nós vamos ficar aqui então torcendo, né, para que a sua gestação termine no tempo certo. Que venha à luz quem?
0: Emanuel Carlos.
1: Emanuel Carlos, né?
0: Isso mesmo.
1: Que venha à luz com toda a saúde, que é o que a gente mais quer, né? E depois a gente celebra esse momento então. Muito obrigado.
0: Obrigada, Luiz.
1: Doutora Mayara Santiago conosco hoje, aqui na Rádio Manhã Açu e também nas mídias sociais. Minuto Tribuna e as ocorrências a seguir.
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6: É muita informação da Rádio Manhuaçu 106.9 nas mídias sociais. Para você na manhã desta segunda-feira. E nós temos aqui a Lorena Correia com a gente. Oi, Lorena, bom dia.
7: Bom dia, Luiz, para você e para os ouvintes do Manhã do Ouvinte também que começam a semana com a gente.
6: Ótimo, muito bom, gente, receber você para fazer parte da nossa turma, né? O que você tem aí para o Minuto Tribuna hoje, hein?
7: É ótimo estar aqui também, Luiz. Hoje a gente vai começar destacando o esporte e a educação aqui na região, porque várias cidades vão sediar os jogos escolares, a disputa do micro-regional, que começam hoje e vão até meados ali do dia 30 de maio. As competições incluem vôlei, xadrez, basquete, futsal e handebol. Em Ponte Nova, nessa segunda, os jogos começam às 18h15 no Centro Municipal de Esportes. E em Ipatinga, as disputas acontecem no Ginásio Poliesportivo 7 de Outubro, na USIPA e na Escola Estadual João 23. Em Manhuaçu, a gente te informa que a Prefeitura está com inscrições abertas para o processo seletivo de cadastro da reserva para contratações temporárias. As inscrições devem ser realizadas presencialmente na Biblioteca Municipal, aqui na Rua Monsenhor Gonzalez, no centro, de 25 a 29 de maio, entre 8 da manhã e 11 da manhã e de tarde, a partir das 13 horas até as 16. A aprovação não garante uma contratação imediata, mas as convocações acontecem para suprir algumas necessidades temporárias da Prefeitura,

0: situações como licença médica, maternidade ou licença por tempo indeterminado. Essas e outras informações você acompanha no nosso site, tribunadoleste.com.br, e nas nossas redes sociais. Eu te convido também a participar com a gente, enviando a sua sugestão de pauta, a sua demanda da comunidade para o nosso WhatsApp, que é o 339-8452-8780.
1: Lorena, sabia que quando eu estudava, o professor falou assim, você vai participar dos jogos escolares, porque você precisa de fazer uma boa atividade física. Aí eu adorei, porque ele me colocou no xadrez.
0: No xadrez é uma ótima atividade física. É uma ótima atividade para a cabeça, né? Para a mente, exercita muito a lógica. É uma ótima atividade, mas física nem tanto, né?
1: Tá ótimo, então. Ótima semana para você.
0: Obrigada, Luiz, para você também.
1: Lorena Correia conosco aqui na Rádio Maiuaçu e nas mídias sociais. 8h55 da manhã. Destaques policiais. A PM prendeu um foragido por mandado decorrente de violência doméstica. Tenente Douglas.
2: Neste sábado, dia 23 de maio, na rua José Leandro da Silva, bairro São Vicente, em Manhuaçu, equipes da Polícia Militar realizaram a prisão de um homem de 49 anos que possuía mandado de prisão em aberto decorrente de condenação por violência doméstica. A ação ocorreu após informações levantadas pelos militares, dando conta da existência do mandado em desfavor do autor. Durante as intervenções, o autor foi localizado e preso, sendo constatado que restavam aproximadamente 3 anos de pena a serem cumpridos em regime fechado. O homem foi encaminhado para a Delegacia de Polícia Civil para as providências legais.
1: A PM prendeu autor de furto e ameaça. Essa ocorrência é aqui de Manhuaçu também.
2: Na rua Cândido José Cerqueira, em Manhuaçu, um homem de 47 anos foi preso em flagrante pelos crimes de furto e ameaça no contexto de violência doméstica, este sábado, dia 23 de maio. O autor havia subtraído ferramentas de um caminhão estacionado na via pública e posteriormente ameaçou de morte sua companheira, utilizando uma faca. Durante a ocorrência, os materiais furtados foram recuperados e apreendidos. O autor foi encaminhado para a Delegacia de Polícia Civil para as demais providências.
1: E o próximo destaque policial vem de Alto Jequitibá. Um autor foi preso, ele estava com arma de forma irregular. Manutenção de aves silvestres em cativeiro também.
2: Durante verificação de informações no córrego Vargem Grande, em Alto Jequitibá, neste sábado, dia 23 de maio, equipes policiais realizaram diligências em uma residência. No local, durante as buscas, foram localizadas e apreendidas uma arma de fogo do tipo revólver calibre 38, uma carabina calibre 22, 14 munições calibre 38, 12 munições calibre 22, 2 munições calibre 44, além de 11 pássaros da fauna silvestre, mantidos em cativeiro sem autorização legal. Diante dos fatos, o homem foi preso em flagrante pelos crimes de posse irregular de arma de fogo e manutenção de espécime da fauna silvestre em cativeiro de forma irregular. O autor foi encaminhado ao pronto-socorro municipal para atendimento médico de praxe e posteriormente conduzido à Delegacia de Polícia Civil.
1: Voltamos para Manhuaçu, onde a PM prendeu um autor de tráfico ilícito de drogas e essa ação foi no bairro Nossa Senhora Aparecida.
2: Durante a operação Ocupação, neste sábado, dia 23 de maio, no bairro Nossa Senhora Aparecida, em Manhuaçu, equipes policiais levantaram informações de que um homem de 55 anos estaria transportando drogas em um veículo Corsa. Após diligências realizadas, o veículo foi localizado e abordado. Durante a intervenção policial, foram localizados com o autor 4 invólucros contendo 9 pedras grandes de crack, que renderiam aproximadamente 400 porções para comercialização. No interior do veículo, foram localizados R$ 650 em dinheiro, além de um telefone celular. Também foi apreendido o veículo utilizado no transporte da droga. O autor assumiu a propriedade dos materiais ilícitos e foi preso em flagrante pelo crime de tráfico ilícito de drogas, sendo encaminhado à Delegacia de Polícia Civil.
1: Vamos agora dar uma passada em Manhumirim, pois lá também teve prisão de autor por tráfico de drogas.
2: Neste sábado, dia 23 de maio, após levantamentos de informações sobre a prática do tráfico ilícito de drogas e posse ilegal de arma de fogo no córrego do

0: Ouro, zona rural de Manhumirim, equipes policiais compareceram ao local para averiguação. Durante a ação, o morador dispensou um objeto nos fundos da residência antes de atender os militares. Após a entrada no imóvel, foram realizadas buscas que resultaram na apreensão de uma garrafa de 200 ml contendo cocaína, além de um aparelho celular. O autor foi preso em flagrante pelo crime de tráfico ilícito de drogas, sendo encaminhado para atendimento médico e, posteriormente, à Delegacia de Polícia Civil.
1: E agora tem ocorrência de Maiuaçu, da Vila de Olinda. Um homem de 25 anos foi preso e foi apreendida cocaína, uma barra de cocaína, porções de crack e tabletes de maconha.
0: Durante a operação realizada pela Polícia Militar, na rua Capitão Paulo Carneiro, no bairro Vila de Olinda, em Manhuaçu, militares prenderam um homem de 25 anos por envolvimento com tráfico de drogas. A ação ocorreu após denúncias informando a comercialização de entorpecentes no local. Durante as diligências, os policiais localizaram diversos materiais ilícitos relacionados ao tráfico. Foram apreendidas uma barra de crack, uma barra de cocaína, 23 porções de crack, 2 tabletes de maconha, um papelote de cocaína, 2 balanças digitais, além de um telefone celular. O indivíduo foi preso em flagrante e encaminhado à Delegacia de Polícia Civil, juntamente com os materiais apreendidos.
1: Agradecemos ao Tenente Douglas pelas informações. E para encerrar, Sargento Tereza, tem uma ocorrência também da Vila de Olinda. E a ação policial aconteceu na madrugada desta segunda-feira.
2: Na madrugada desta segunda-feira, dia 25/5, durante a operação realizada no bairro Vila de Olinda, em Manhuaçu, militares da equipe tático móvel levantaram informações que estaria ocorrendo tráfico de drogas no local. Diante das informações, os militares deslocaram até o endereço denunciado, onde realizaram diligências e abordagens. O autor, de 22 anos, foi preso. Na ação, foram apreendidos uma barra de maconha, 20 papelotes de cocaína, uma balança de precisão utilizada para fracionamento dos entorpecentes, um aparelho celular e a quantia de R$50 em dinheiro. O autor e os materiais apreendidos foram encaminhados para as demais providências de polícia judiciária.
1: Sargento Tereza, obrigado pela participação e assim encerramos o relato das ocorrências policiais, principais destaques deste final de semana em Manhuaçu e áreas da região. 9-2, Marcelo Costa no áudio. Muito obrigado, tá, Marcelo? Trabalhando aí com a gente nessa manhã. Naira Silva, nosso agradecimento também a toda a nossa equipe técnica. No vídeo, voltaremos amanhã, 8 horas da manhã. Mas o programa segue com você nessa manhã, até às 11h30 da manhã, aqui com a gente, na 106.9, a nossa querida Rádio Manhuaçu. Para você que acompanhou pelo Instagram e também pelo canal YouTube, Tribuna do Leste, nosso muito obrigado. Até daqui a pouquinho.
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0: A super sequência sensacional mais uma vez. Cristina Aguilera para fechar, Beautiful, Vitor Clay, Samuel Rosa, A Tal Canção para Lua, Chrissy Berg, Flying, Paulo Ricardo Vai e Chicago, If You Leave Me Now. Amanhã, 9 da manhã, de volta à super sequência, sempre com 5 músicas, destaques nacionais e internacionais para você aqui na Rádio Manhã Iguaçu. Sempre o melhor da música, tocando aqui na 106.9. É o tempo todo. 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
0: E a sua participação na Rádio Manhuaçu, ele tá aqui.
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0: Mais participações da Rádio Manhuaçu 106.9. A Eliane Castro Sobreira, está em Santo Antônio da Pedra Bonita, dando bom dia. A minha amiga Glorinha também mandou a mensagem dela. Obrigado pela participação. Ocimar Pereira está em São João do Manhuaçu. A Cleusa está no bairro São Vicente, ligada.

0: Aqui mais uma vez, a Rádio Manhuaçu. A Maria Elizabeth, a Betinha, está em Barbacena, também ligada, na 106.9. O Zé Paulo, da Rua do Campo, e a esposa dele, a Geralda, estão ligados também aqui, curtindo a Rádio Manhuaçu. O Geraldino mandou mensagem positiva na segunda da Rádio Manhuaçu, direto lá do bairro Lajinha. E o Jean da Vila Nova, com a família, também curtindo a Rádio Manhuaçu. 9h35, essa aqui é a Aureliana, lá de Matipó, pediu mais cedo.
1: Vamos lembrar o seguinte: que acima de tudo isso, acima de todos nós, existe um Deus que nos cuida, nos protege, nos abençoa, nos ama, que é o nosso Pai, que é simplesmente e unicamente o nosso Deus. Viva Jesus! Viva Deus Pai! Viva Nossa Senhora Aparecida!

Legal essa música, hein? É a participação do Vitor Fernandes na música do João Gomes, Se For Amor. E antes, Daniel, ninguém explica a Deus. Deixa eu fazer aqui um pedido. A população de Reduto tem mandado mensagem para mim aqui. E não é só uma pessoa, são outras pessoas também que estão mandando mensagens, né? Várias pessoas reclamando da falta de água desde a sexta-feira. Então a gente pede aí a Prefeitura de Reduto, o serviço responsável aí, né, pelo abastecimento de água em Reduto. Desde sexta sem água é difícil, hein? Sexta, sábado, domingo.

Entrando a segunda sem água potável, aí não dá, né? Então a gente pede aí uma agilidade depois desses 3 dias para retomar o abastecimento de água em reduto. E se alguém quiser manifestar aí para falar sobre o problema, fique à vontade, tá? É só mandar mensagem para a gente aqui, entrar em contato com o nosso jornalismo. Estamos aqui dispostos para anunciar. Mas tem que resolver o problema, porque 3 dias sem água, aí fica complicado.

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1: A Elisângela do bairro Matinha, ela mandou uma mensagem pra gente. O nome dela é Elisângela Gomes Martins. Elisângela Gomes Martins. Ela perdeu carteira de identidade no trajeto lá do posto de saúde do bairro Matinha até o fórum, lá na região da Baixada. Então, se você tiver encontrado a identidade da Elisângela Gomes Martins, pode deixar na portaria da Rádio Manhuaçu. Ela agradece, tá? Bom dia para o Toninho. O Toninho está em Luisburgo, ouvindo a Rádio Manhuaçu. Mandou mensagem aqui para gente. Aquele abraço para você, tá, meu amigo? Bom dia também para a Selma. Mandou uma mensagem agora há pouco. Tem um bom dia também da minha amiga lá de Boa Vista, Santo Amaro de Minas.
2: Bom dia, Luiz Nascimento. Aqui quem fala é a Luzia Mangalhã do Coagua Vista. Gostaria de ouvir uma música aí com o Eduardo Costa, Feito Tatuagem. Ofereço para meus filhos, para todos meus irmãos, sobrinho e para todos os ouvintes aí da Rádio Manhuaçu. E um bom dia para você.
1: Para você também. Bom dia também para o nosso amigo lá de São Paulo, interior de São Paulo, o José Salvador. Ele mora em Itaquaquecetuba, interior de São Paulo. Está dizendo, senhor Nascimento, dá um bom dia para toda a galera daí, minha família, meus amigos, para todo mundo. Fica com Deus, ótima segunda e agora eu fui! Quem gosta de falar assim do meu é o Guilherme, lá do bairro Bom Jardim, né? Nascimento, tudo de bom para você, para todos aí da Rádio Manhuaçu e agora eu fui! Oi, Lauzita, bom dia!
3: Bom dia, Luiz Nascimento. Aqui quem está falando é Lauzita do Corvo dos Pinheiros, Vila Nova. Gostaria de ouvir uma música com o padre Alessandro Campos. O que, é que eu sou sem Jesus? Ofereci para todos os ouvintes do programa, para minha família, para vocês aí da rádio, meu namorado Walter. Pedir a Deus que ilumine nossa vida. Em nome de Jesus. Tchau, fica com Deus.
1: É isso aí,
3: muito
1: minha amiga.
3: Muito obrigado.
1: É isso aí. A luz que vem do alto, né? Aquele abraço para você e para o Walter. Oi, Guiomar, bom dia!
4: Bom dia, Luiz Nascimento. Paz e bem para você, meu querido. Tudo bem?
1: Tudo ótimo.
4: Passando para deixar um grande abraço para você, para todos que trabalham nessa emissora e os seus ouvintes, Luiz. Também eu gostaria de cumprimentar o Padre Carlos, que hoje está fazendo mais um ano de vida. Que Deus o abençoe ricamente, dando a ele saúde e muitas alegrias na sua missão. Porque ele é um padre que eu amo muito. Rezo muito por ele todos os dias. Um abraço, Luiz, e tudo de bom.
1: Para você também, minha querida amiga Guiomar do bairro Bom Jardim. Bom dia para toda a comunidade do bairro Bom Jardim, curtindo aqui a Rádio Manhuaçu. Aniversário do Padre Carlos. A Guiomar contou pra gente... Aplausos para o padre.

Carlos. Muita saúde, muita paz e disposição, porque a missão é grande. Aplausos para o Padre Carlos e para todos os aniversariantes. Deixa eu aproveitar e dizer que hoje também é o dia do industrial, é o dia da costureira, é o dia do massagista, dia nacional da adoção, dia internacional da tireoide e dia da África.

Eduardo Costa e a música do passado na manhã da Rádio Manhã Açu. Legal, hein? Feito tatuagem pra gente matar a saudade nessa manhã maravilhosa de segunda-feira. Pessoal, o Papa Francisco, saudoso Papa Francisco, deixou pra gente uma frase sobre Maria. Pois hoje é o dia da Virgem Maria, Mãe da Igreja, desse dia 25. Bem-aventurada Virgem Maria, Mãe da Igreja. Memória hoje na liturgia. E tem uma frase do Papa Francisco que diz assim: Maria é mãe, permanece ao nosso lado, atenta e solícita. Então aí está a frase do Papa Francisco: Maria é mãe, permanece ao nosso lado, atenta e solícita. Daqui a pouquinho volto com você na sequência do nosso Manhã do Ouvinte.

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5: Tem mais participações chegando na Rádio Manhuaçu. O Giovanni do bairro Bom Jardim mandou mensagem agora há pouco dizendo: seu Nascimento, semana muito abençoada para você, para todos nós, e um abraço para toda a galera aqui do bairro Bom Jardim. Valeu, Giovanni, aquele abraço para você. Pessoal que está trabalhando aí no comércio, no Bom Jardim, você que está trabalhando na construção civil, curtindo a 106.9 por aí, nas lojas de automóveis, no comércio de uma forma geral, bom dia para todos aí do Bom Jardim. Tem um bom dia também da minha amiga Keila Ferreira. Aliás, é para Keila Ferreira, né? Nascimento, quero mandar uma música para Keila Ferreira, que é a minha esposa. Ela está de aniversário hoje. Aniversário da Keila. Manda uma música bem bonita para ela. Eu moro aqui em Santa Gertrudes, interior de São Paulo. Quem mandou a mensagem é o Israel, grande Israel. Um abraço para você, meu amigo. Parabéns, então, a Keila, que é sua esposa, pelo aniversário hoje. É aniversário, hein? Se é aniversário, tem aplausos. Aqui no Manhã do Ouvinte, se tem aniversário, não passa sem aplausos.

tá? Um abraço, Keila, parabéns para você, tudo de bom, felicidades, tá? E agora tem o bom dia também da minha amiga lá de Pontões. Ela mandou mensagem, a Maria dos Anjos. Oi, Maria, bom dia para essa comunidade maravilhosa de Pontões. 10h05 da manhã. Vida Reluz.

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1: Bom, o assunto é nesse momento 23 graus de temperatura, umidade relativa do ar em 74%, céu parcialmente encoberto. A economia em destaque, o dólar no câmbio comercial está operando em queda de 0,42%. R$ 5 é o que vale nesse momento. O euro está em queda de 0,09%, vale R$ 5,83. A Bovespa está operando em alta de 0,45%, 177.188 pontos. Movimento da Bovespa nesse momento. Já disponível no aplicativo acesso ao saldo do Fundo de Garantia do Tempo de Serviço, FGTS, destinado à renegociação de dívidas do novo Desenrola Brasil. A nova modalidade permitirá o uso de 20%, de até 20%, do saldo do fundo ou até R$ 1.000, prevalecendo maior valor para amortização ou quitação de débitos em atraso. A expectativa do governo é movimentar até 8,2 bilhões de reais em recursos do FGTS por meio do programa, de acordo com o Ministério do Trabalho e do Emprego. Segundo o governo federal, a adesão será feita diretamente pelas instituições financeiras após autorização do trabalhador no aplicativo do FGTS. Depois da renegociação da dívida, a Caixa Econômica Federal fará a transferência dos valores diretamente aos bancos responsáveis pelos contratos. O prazo estimado para a formalização das operações é de 30 dias após a consulta do saldo disponível. O banco também está definindo os procedimentos operacionais para que as instituições financeiras comecem a oferecer a modalidade na renegociação de débitos. O governo de Minas segue avançando na ampliação do quadro de profissionais da educação pública estadual. Somadas às nomeações em andamento do concurso regido pelo edital 1-2025, que já ultrapassam 6.800 novos nomes publicados, o Estado publicou sábado passado a nomeação de outros 92 aprovados no concurso público da educação regido pelo edital 3-2023. O certame foi realizado pelas Secretarias de Estado de Educação de Minas e de Planejamento e Gestão de Minas Gerais. As nomeações contemplam 46 cargos de analista educacional, 19 de analista educacional, inspetor escolar, 9 de professor de educação básica e 18 de técnico da educação. Novos servidores irão atuar nos quadros do magistério administrativo, distribuídos nas 47 superintendências regionais de ensino e em unidades escolares de todas as regiões do estado. O Papa Leão XIV fez hoje, segunda-feira, dia 25, um pedido histórico de perdão pelo papel da própria Santa Sé na legitimação da escravidão, por ter demorado séculos para condená-la. Ele classificou o passado do Vaticano como uma ferida na memória cristã. Papados anteriores já haviam pedido desculpas pelo envolvimento de cristãos no tráfico transatlântico de escravizados. Mas nenhum Papa havia reconhecido publicamente, nem pedido perdão, pelo papel de antigos pontífices em autorizar explicitamente soberanos europeus a subjugar e escravizar infiéis. Primeiro Papa nascido nos Estados Unidos, Leão XIV, cuja história familiar inclui tanto pessoas escravizadas quanto proprietários de escravos, fez o pedido de desculpas em sua primeira encíclica Magnifica Humanitas, Humanidade Magnífica, divulgada nesta segunda-feira. O documento trata dos desafios para proteger a humanidade em uma era de crescente dependência da inteligência artificial. Ao abordar o tema, o Papa relacionou o tráfico transatlântico de escravizados a novas formas de escravidão e colonialismo impulsionadas pela Revolução Digital, como o trabalho não regulamentado usado na extração de minerais raros necessários para chips de IA. Com isso, Leão XIV respondeu a décadas de pedidos de católicos negros

0: dos Estados Unidos, ativistas e estudiosos, para que a Santa Sé reconhecesse e reparasse seu próprio papel no comércio colonial de seres humanos. O Papa disse: "É impossível não sentir profunda tristeza ao contemplar o imenso sofrimento e humilhação suportados por tantos, em contraste com sua dignidade incomensurável como pessoas infinitamente amadas pelo Senhor. Por isso, em nome da Igreja, peço sinceramente perdão." Palavras do Papa Leão XIV. Termina a edição do Girando, mais notícias a qualquer momento. 10h41.
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7: Coisa linda.
8: Menino que não canta nada é esse aqui.
7: Que ruim. Vou voltar contigo aqui hoje.

0: obrigado pelo convite, meu irmão. Tô feliz de estar aqui. Você mora nos braços do povo!
1: É isso aí, nos braços do povo, Xande de Pilares e Ferrugem, esqueci de te esquecer. Vai tocar daqui a pouquinho na Rádio Manhuaçu. Escuta aí.
2: Fala, Rio Negro, sou irmão! Nando Moreira! Simão!
3: Ela gosta demais do chapéu.
1: Sabe outra que vai tocar também?
3: Largou.
1: Vai ser uma sequência mista, uma miscelânea musical daqui a pouquinho. Legião Urbana.

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7: Esse é o Zap Zap mais querido, é o da 106.9, a Rádio Manhuaçu. Marcinho da Vila Nova, para toda a sua grande amizade da Vila Nova, para todo mundo aqui da Rádio Manhuaçu, para todos sintonizados nessa manhã. Esse é o Marcinho, gente boa, tá sempre ligado aqui na Manhuaçu FM. Mais um bom dia, chegando em áudio, pode falar comigo.
8: Bom dia, Luiz Nascimento, sou Aparecido, Bana, seu Aparecida. Quero ouvir uma música bem bonita, escolha aí. Ofereço para a minha afilhada Lauriane, que está completando mais um ano de vida hoje. E para o padre Carlos também, que está completando mais um ano de vida hoje. Que Deus abençoe a vida deles.
7: Isso aí. Aplausos para a Lauriane e o padre Carlos. Tá certo, minha amiga. Bom dia para você. Obrigado pela participação, tá? Maria José Vicente, nossa amiga do São Vicente, Maria José do São Vicente em Simonésia. Hoje a música vai para quem, amigona?
9: Quero oferecer para toda minha família, meu companheiro José Gonzaga de Carvalho, para todos que estiverem ouvindo, um abraço, fica com Deus.
7: Fica com Deus também, tudo de bom para você. Carlos Henrique, nosso amigão do Morro Redondo em Divino. Alô, Carlos Henrique, tá ligadão lá, mandando bom dia para o pai, né, o Edson Dornelas. Também aniversariante de hoje, o Edson Dornelas. Aplausos para você, junto com o padre Carlos, né? Para quem o Carlos Henrique tá mandando também um bom dia e os votos de parabéns. Valeu, Carlos Henrique, muito obrigado pela participação, tá? Tem mais uma.
10: Bom dia, Luiz Nascimento.
7: Bom dia.
10: Deus abençoe o seu dia. Manda um abraço pro padre Carlos aí, que além de ser um cara que eu admiro muito, um padre que eu admiro, é meu conterrâneo, era capixaba também.
7: Isso aí.
10: Padre Carlos, manda uma... É o Paulo Padeiro de Redondo, manda aí pra mim um abraço também pro Genésio Padeiro, que trabalha comigo aqui no Reduto, tá aniversariando hoje também, junto com o Padre Carlos. Bom dia pra você, bom trabalho.
7: Bom dia, bom dia. Pessoal, vamos fazer uma viagem aqui, ó, vai ter nessa sequência o Chapeludo e Geração Coca-Cola. Eu até disse que é uma sequência mista, uma miscelânea, né, uma sequência misturada. E nós vamos começar com uma saudade linda demais, gente. Padre Zezinho cantando na Rádio Manhuaçu. Põe teu coração no meu. É a mensagem do Padre Zezinho. Como é bom recordar.

0: Padre Zezinho na Rádio Manhuaçu e a belíssima saudade. Põe teu coração no meu. E agora vamos mudar, faltando 7 para as 11.
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0: Renato Russi, companhia, grande sucesso, geração Coca-Cola. 10h59 da manhã, daqui a pouquinho as últimas participações de hoje pelo nosso WhatsApp.
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0: E a dica de hoje do Saúde em Foco é: você foi feito para estar em movimento. Então não dá para ficar parado. Sabia que uma vida fisicamente ativa promove benefícios tanto na prevenção quanto no tratamento de diversas doenças, inclusive o câncer? A prática da atividade física deve ser incentivada em todos os momentos da vida, pois traz muitos benefícios para a saúde. Quanto antes você iniciar, melhor. Você pode fazer atividade física no seu tempo livre, enquanto se desloca a pé ou de bicicleta, no seu trabalho ou nos estudos e até mesmo nas tarefas domésticas. Lembra de quando falamos aqui nesse quadro sobre bem-estar físico e emocional como parte do conceito de saúde? A prática regular de atividade física é um dos passos para alcançar as duas coisas. Isso porque as atividades físicas aumentam a liberação dos neurotransmissores ligados ao humor, a serotonina e a endorfina. Isso mesmo, libera serotonina e endorfina. Nesse sentido, quando o corpo em movimento ajuda a melhorar o humor, os sintomas da ansiedade, os quadros de depressão,

tensão e estresse também acabam sendo beneficiados no sentido de combate. Além disso, a atividade física protege e melhora o sistema imunológico, fortalece os ossos e músculos, evita problemas nas articulações, melhora a flexibilidade e a capacidade funcional. Um outro benefício importante para a saúde, que também é proporcionado por uma vida fisicamente ativa, é a qualidade do sono. Essa parcela de horas que tiramos à noite para dormir são muito preciosas para a reparação do nosso organismo. É durante o sono que recuperamos tudo aquilo que foi gasto durante o dia. Nesse sentido, a saúde tem tudo a ver com uma noite bem dormida. Então essa é a dica de hoje, a orientação do Saúde em Foco. E amanhã tem mais.

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6: 11:04 da manhã, a seleção da Espanha divulgou nesta segunda a lista final dos convocados para a Copa do Mundo de 2026. Agora, sabe o que chamou a atenção, gente? Nenhum jogador do Real Madrid foi chamado para a seleção. Esta é a primeira vez que a seleção espanhola vai disputar uma Copa sem um único jogador do Real Madrid no elenco. Ixi, e fazem.
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6: Dia 27, a seleção brasileira começa a se apresentar para a Copa do Mundo. Jogadores vão se apresentar ao técnico Carlo Ancelotti, né? Buscando aí o Hexa. Embora eu acredito que seja bem, mas bem difícil, né? É, a gente conseguir trazer o Hexa. Mas esperança tá sempre com a gente, né? Bom, 11:05 da manhã, as últimas participações de hoje aqui no Manhã do Ouvinte. A Margarete, minha amiga do Barreiro, tá ligada. Bom dia para você, ótimo almoço, bom restante de segunda-feira. E ela tá mandando bom dia e parabéns aqui para o Padre Carlos Alto É. Quem está com a gente também, mandando bom dia, é a nossa amiga lá de Pontões.
7: Bom dia, Luiz Nascimento, aqui é Maria do São João de Pontões.
6: Fala comigo.
7: Desejo ao Padre Carlos todas as felicidades do mundo, que Deus abençoe, domine e nos guarde sempre a vida dele.
6: Isso aí.
7: E de todos nós, né?
6: Isso mesmo.
7: Que todos nós podemos sentir essa confraternização. Parabéns, felicidade.
6: Bom dia e obrigado pela participação, tá, minha amiga? Mais ouvintes participam comigo amanhã, se Deus quiser, a partir das 7:30 da manhã. Tem a tarde com Moreira Lopes, tem também com Robert Giovanni, tem no programa Ritmos da Noite com Giovanni Amorim. O zap da Manhuaçu tá sempre liberado, né? 988-18, para você mandar o seu bom dia, boa tarde, boa noite, o seu recado aqui na 106.9. César Menotti e Fabiano.

0: Sucesso pra você, Mayara e Maraíza. Quem sente saudade sou eu. Destaque Nacional é hit tocando aqui no nosso Manhã do Ouvinte. E o saudoso Cristiano Araújo nos deixou em 2015. E a música Você Mudou, que fez grande sucesso também na voz dele. César Menotti e Fabiano, Deixa o Sol Entrar. E daqui a pouquinho volto com você, quase finalzinho do nosso Manhã do Ouvinte. Deixa eu dar um bom dia aqui pra Valéria. Ela e a família dela ligadas à Rádio Manhuaçu, em Luisburgo.
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Coisa boa estar com você na Rádio Maior Sul. Você sabe qual que vai ser o primeiro jogo da Copa do Mundo? Não sabe? Eu conto para você agora. México e África do Sul vão se enfrentar dia 11 de junho, 4 horas da tarde. É Grupo A, México e África do Sul. Primeiro jogo da Copa. Já a estreia do Brasil vai acontecer dia 13. O Brasil joga dia 13 de junho. É um sábado às 7 horas da noite, enfrentando a seleção de Marrocos. É isso aí. Primeiro jogo e o primeiro jogo do Brasil também para você. Roupa Nova. E daqui a pouquinho tem Caminho, Verdade e Vida com o Padre Carlos Altoé. Agora sim.

0: Aí eu chorei, Cleiton e Romário. Bacana essa música, né? História de Cleiton e Romário pra você. Roupa Nova, agora sim.
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0: Amanhã, 7:30 da manhã, o nosso novo encontro na Rádio Manhuaçu. Foi muito bom ter estado com você hoje, segunda, dia 25 de maio. Felicidades para todo mundo, bom restante de segunda-feira, uma semana abençoada para todos nós. E na sequência tem Álvaro e Daniel com Michel Teló, É Só o Amor. E depois tem o Padre Carlos Aldoé, aniversariante do dia, apresentando Caminho, Verdade e Vida. Fiquem todos com Deus e até amanhã. Tchau, gente!

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4: Bom dia, Luiz Nascimento. Bom dia, ouvintes. Grande abraço. Bom dia, família. Que Deus abençoe você, sua família, nossos lares. Hoje, segunda-feira, dia 25 de maio. Grande abraço. Bom dia, trabalhadores e trabalhadoras, viajantes, motoristas. Que Deus abençoe você, sua família, nossos lares. Orações e preces aos doentes, enfermos, famílias enlutadas, aos idosos. Catequistas e catequizandos, bom dia. Bênçãos abundantes de Deus, que Nossa Senhora continue derramando as bênçãos abundantes em nossas famílias, na vida dos catequistas e catequizandos, a partir deste carinho, desta atenção, a devoção mariana, que continua sendo renovada e fortalecida no dia a dia da vida. Coroações, gestos, participação, carinho, atenção de tantas e tantas crianças que revelam este amor grandioso de Deus na vida. Que Deus abençoe você e que Deus continue fortalecendo a nossa fé e o nosso compromisso cristão, familiar, também comunitário. Prezado ouvinte, querida família, nosso Caminho, Verdade e Vida, nas segundas-feiras, sempre dedicado às nossas famílias. Que Deus continue derramando bênçãos de compromisso e de paz, de participação, mas também de resposta generosa ao apelo do próprio Deus. Nós temos hoje, na palavra do Papa Francisco sobre o amor na família, o amor apaixonado. E nos lembra a palavra, o Concílio Vaticano II ensinou que este amor conjugal compreende o bem de toda pessoa e, por conseguinte, pode conferir especial dignidade às manifestações do corpo, mas também do espírito, e aos poucos, enobrecendo-as como elementos e sinais peculiares do amor conjugal. É a graça de Deus que vai agindo a partir da resposta de cada casal, de cada família. Deve haver qualquer motivo para um amor sem prazer nem paixão se revelar insuficiente a simbolizar a união do coração humano com Deus. Todos os místicos, afirma Francisco, todos os místicos afirmaram que o amor sobrenatural e o amor celeste encontram símbolos que procuram mais no amor matrimonial.

do que na amizade, no sentimento filial ou na dedicação por uma causa. É um projeto que vai sendo vivido. E dentro desse projeto de amor, a vida que vai produzindo frutos e frutos abundantes. Neste dia, queremos colocar nas mãos de Deus a vida de todas as nossas famílias e nossos lares. Pedir ao Senhor que continue cuidando de cada lar, para que este amor apaixonado seja renovado, alimentado, fortalecido e vivido de uma forma intensa e plena. Primeira música do nosso Caminho Verdade e Vida, desta segunda-feira, Padre Ezequiel, Rio Negro e Solimões, Viva o Amor.

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1: Muito bem, caro ouvinte, música bonita, viva o amor. Quando nós celebramos Pentecostes neste final de semana, o fruto que Pentecostes suscita na nossa vida, na nossa igreja, é o amor. Não podemos perder de vista este elemento

0: e é um elemento fundamental em nossas vidas. Procuremos renová-lo no dia a dia, tentemos responder da melhor maneira possível o apelo que o Senhor continua nos fazendo. Vamos ao Evangelho de hoje, quando nós celebramos uma memória da bem-aventurada Virgem Maria, Mãe da Igreja. Temos o texto de São João, capítulo 19, versículos de 25 ao 34.
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0: Naquele tempo, perto da cruz de Jesus, estavam de pé sua mãe, a irmã de sua mãe, Maria de Cleofas, e Maria Madalena. Jesus, ao ver sua mãe e ao lado dela o discípulo que ele amava, disse à mãe: "Mulher, este é o teu filho." Depois disse ao discípulo: "Esta é a tua mãe." Daquela hora em diante, o discípulo a acolheu consigo. Depois disso, Jesus, sabendo que tudo estava consumado, e para que a Escritura se cumprisse até o fim, disse: "Tenho sede." Havia ali uma jarra cheia de vinagre. Amarraram numa vara uma esponja embebida de vinagre e levaram-na à boca de Jesus. Ele tomou o vinagre e disse: "Tudo está consumado." Inclinando a cabeça, entregou o Espírito. Era o dia da preparação para a Páscoa. Os judeus queriam evitar que os corpos ficassem na cruz durante o sábado, porque aquele sábado era dia de festa solene. Então pediram a Pilatos que mandasse quebrar as pernas aos crucificados e os tirasse da cruz. Os soldados foram, quebraram as pernas de um e depois do outro, que foram crucificados com Jesus. Ao se aproximarem de Jesus e vendo que já estava morto, não lhe quebraram as pernas, mas um soldado abriu-lhe o lado com uma lança e logo saiu sangue e água. Palavra da salvação. Prezado ouvinte, querida família, fazemos esta memória hoje, segunda-feira, depois de Pentecostes, da bem-aventurada Virgem Maria, Mãe da Igreja. O título bem-aventurada, Virgem Maria, engloba diferentes memórias e festas no calendário litúrgico da nossa igreja. São momentos importantes e são momentos que nos ajudam a viver de uma forma intensa e plena a nossa devoção mariana, o nosso compromisso da fé. Apenas um pequeno histórico diante de tudo que nós celebramos. Em primeiro lugar, Maria, ela é conhecida como, chamada, invocada como Mãe de Deus, Mãe da Igreja e Nossa Mãe. Maria, Mãe do Corpo Místico de Cristo. Maria, ela é chamada de Nova Eva. Na verdade, foi o Papa Paulo VI, na terceira sessão do Vaticano II, que a declarou em 1964, bem-aventurada Virgem, Mãe da Igreja e Mãe de todo o povo cristão. Também foi em 1980 que São João Paulo II inseriu na ladainha a veneração a Nossa Senhora como Mãe da Igreja. E em 2018, 10 de junho de 2018, foi o Papa Francisco que decretou que a segunda-feira, após Pentecostes, toda a igreja celebrasse esta memória da bem-aventurada Virgem Maria,

mãe da igreja. Lembrando que Maria, mãe da igreja, ajuda-nos a entregar-nos plenamente a Jesus, a crer no seu amor, sobretudo nos momentos de tribulação e de cruz, quando nossa fé é chamada a amadurecer.

0: e eclesial.
1: Alguns elementos do evangelho que nós terminamos de ouvir. Três belas cenas. Primeira, Maria é chamada de mulher. O discípulo amado identifica, simboliza ou representa todos. Todos os que amam de verdade. Toda a comunidade cristã. Jesus entrega sua mãe ao discípulo amado. O discípulo amado acolhe Maria em sua vida. A acolheu em sua existência humana. Maria é a nova mulher. Por meio do seu sim, o Verbo eterno do Pai se encarna em nossa história. Após entregar a sua mãe ao discípulo amado, Jesus expirou, entregou o Espírito. Um segundo elemento do Evangelho de hoje é a morte de Jesus. Quando o Filho de Maria, o Filho de Deus, ele manifesta, tenho sede, inclinou a cabeça e morreu. Jesus devolve o seu espírito àquele que sempre foi a razão de sua vida, o Pai. Colocou a vida nas mãos do Pai, deixando-se guiar e conduzir por ele. O golpe da lança do soldado. Os padres da igreja comentam, os mesmos judeus que não tiveram nenhum escrúpulo de matar Jesus. Agora estão cheios de escrúpulos e se preocupam com a lei mosaica. Não pode ficar o corpo na cruz. O dia seguinte era uma festa solene. Interessante que diante de um momento tão precioso, diante de uma vida que é ceifada, as pessoas não se sensibilizam. Se preocupam, porque amanhã é Páscoa e o corpo não pode ficar na cruz. Mas não se sensibilizaram diante de uma vida que foi disponibilizada para em prol do reino de Deus. Não se sensibilizaram diante de tudo aquilo que Jesus realizou e viveu. A nossa prece de hoje, que Maria, Mãe de Deus, que Maria, Mãe de Jesus, que Maria, Mãe da Igreja e Nossa Mãe, continue nos protegendo e nos amparando em todos os momentos da vida. Que no dia a dia, o mês de maio, ainda teremos toda esta semana, concluiremos no próximo domingo, que ela continue intercedendo junto a Jesus pelas nossas inúmeras necessidades. Possamos celebrar esta memória na alegria da fé, no compromisso da vida, e que Maria, Mãe de Deus, Mãe da Igreja, continue sempre nos protegendo e nos guiando. Segunda música do nosso caminho, verdade e vida, Maria, Mãe Companheira.

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1: Muito bem, caro ouvinte, quando nós refletimos a vida de Maria, Coral Palestrina canta maravilhosamente bem. Maria, mãe companheira, uma presença materna na vida do filho, mas uma presença materna na vida dos apóstolos. Após, ou no caminho de Pentecostes, ela esteve presente, atuante. O histórico é muito belo. João, que a acolhe em sua vida, o discípulo amado que a acolhe em sua vida. Quando Jesus a entrega como mãe ao discípulo amado, a história nos chama a atenção que, com certeza, Maria foi para Éfeso juntamente com João, uma presença materna, uma mãe companheira, e que hoje nós celebramos esta memória, mãe da igreja, como um reconhecimento desta presença, desta disponibilidade, desse serviço dela a toda a igreja, a todos nós. Vamos à nossa programação, Paróquia de São Lourenço. Lembrando que de segunda a sexta-feira, nossa missa na Igreja Matriz do São Lourenço, às 18h10. Missa transmitida pela Rádio Manhoaçu FM 106.9 e pelas mídias sociais. Amanhã, terça-feira, 16 horas, missa no Lar São Vicente de Paulo. Na quarta-feira, 6 horas da manhã, missa na capela do Hospital César Leite. E às 19h30 horas, missas nas comunidades São Lucas e Nossa Senhora Aparecida. E na quinta-feira, 19h30 horas, missas nas comunidades Santo Antônio e Sagrada Família. Que Deus nos ilumine, que Deus nos abençoe, que o Senhor nos fortaleça, que tenhamos uma semana abençoada sob a proteção de Nossa Senhora, Mãe da Igreja. Que Deus ilumine, abençoe, acompanhe os doentes, enfermos, famílias enlutadas, idosos, crianças e jovens, que a coroação a Nossa Senhora, da parte dos catequistas e catequizandos, continue fortalecendo em nós esta devoção, este compromisso e esta admiração cada vez maior à Mãe de Deus, à Mãe da Igreja e nossa Mãe. Rezemos por você, por nossas famílias e

nossos lares. Pai nosso que estais no céu, santificado seja o vosso nome. Venha a nós o vosso reino. Seja feita a vossa vontade, assim na terra como no céu. O pão nosso de cada dia nos dai hoje. Perdoai as nossas ofensas, assim como nós perdoamos a quem nos tem ofendido. E não nos deixeis cair em tentação, mas livrai-nos do mal. Amém. A você, caro ouvinte, sua família e seu lar, um grande abraço, bênçãos de Deus. Uma semana abençoada no trabalho, na vida, na missão, no compromisso, na oração e na espiritualidade. Luiz Nascimento, um grande abraço, uma boa tarde, uma semana feliz e abençoada para você. Última música. Vamos ficar aí com o Padre Antônio Maria. Agradecimento. Pela intercessão de São Lourenço, de Nossa Senhora, Mãe de Deus, Mãe da Igreja e Nossa Mãe, desça sobre você, nossas famílias e nossos lares, a bênção de Deus Todo-Poderoso, Pai, Filho e Espírito Santo. Amém. Felicidades, grande abraço. Na sequência, teremos o Sintonia da Tarde com Moreira Lopes. E até amanhã, neste mesmo horário, em novo Caminho Verdade e Vida.

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1: Chegando, alô gente, amigo, um abraço, carinho. E aí, na segunda-feira, a última do mês, hein? Vão ficar juntinhos a partir de agora. Hoje é 25 de maio, tá indo embora, vai passando rápido, não é mesmo? Esse mês tão especial, mês das mães, mês de Maria, mês das noivas, mês do amor, hein? Pra você, uma data especial também nesse período de maio. E assim nós estaremos juntinhos a partir de agora até as 4 horas. Tem emoção, tem informação, prestação de serviço, tudo isso. Muito mais. É hoje, dia 25 de maio. Lembrando o dia da costureira. Alô, você, minha amiga costureira, como é que tá? Tudo bem? Tem esse ofício de costurar, né? De estar aí com a sua arte, um abraço muito especial, conta pra mim, tá? A mamãe é costureira ou você mesmo? Então, manda aí seu abraço, seu alô, registra aqui no Sintonia. E nós lembramos hoje também, no 25 de maio, o dia do massagista, os profissionais aí da massagem, um grande abraço, dia nacional da adoção, importância de estar aí, né, buscando a adoção, tá? Realizar essa

0: oportunidade para aqueles que precisam de um lar, tá? O Dia Internacional da Tireoide, Dia da África, também Dia do Industrial. E assim, é o 25 de maio, já chegamos a 145 dias do ano para 2027, faltam 220 dias, na oitava semana do tempo comum. E assim, nós tivemos aí o período pascal, né, que encerrou, e agora voltamos aí ao tempo comum, já na oitava semana. E assim, com você, a partir de agora, nós estaremos juntinhos com mais emoção no clima da Manhuaçu sempre. Abração legal para você que tá aí todo feliz, curtiu bem o final de semana, descansou, tá todo animado, né? Já começou aí pela manhã, assim, acelerado. Você que está aí voltando à sua atividade normal, você que está aí no seu trabalho, em casa, na hora do almoço, de onde quer que esteja nos acompanhando, um grande abraço, tá? E a partir de agora, não se esqueça, hein? Você pode estar aí ligado, mandando o seu abraço. Vai lá através do nosso WhatsApp, 33 988 18 88 90. Manda o seu alusão, peça a sua música, fala de onde você está nos ouvindo, hein? Não deixa para depois, pode mandar agora, daqui a pouquinho nós vamos atender a todos com muito carinho. E atenção, não se deixe levar pelo extremismo, é a mensagem de hoje. Nem exagere para mais nem para menos, saiba permanecer no meu termo. Se correr demais, vai o quê? Cansar, não é mesmo? Se ficar muito parado, vai acabar consumindo o terreno debaixo dos próprios pés. E dentro de pouco, estará pisando em uma cova. Não pare, mas também não queira correr demais. Caminhe firme e com segurança, sem pressa, mas não se detenha jamais na senda do progresso, hein? Que você busque realizar todos os seus sonhos, seus objetivos. Mova-se, caminhe sempre de cabeça erguida. Daqui a pouco nós vamos ter o convidado do dia, que inclusive já está no site da Manhuaçu. Acesse lá, fique sabendo de primeira, pode indicar aí uma das músicas para o convidado de hoje, tá? É, tá, através aí do site manhuaçufm.com.br, através do Face da Manhuaçu. Tem mais, claro que tem, para você ligadinho já já, ou direto da redação, notícias atualizadas do site tribunadoleste.com.br. Para você, a história de mais algum mineiro, mineira, personalidades das Minas Gerais, é o Artista da Terra, em Histórias Curiosas. As duas têm o Igreja Viva, a catequese na sua tarde, às 2h15, toques e dicas, tem informações do esporte, tem a consagração, tudo isso e muito mais numa tarde que promete. E é nesse ritmo que eu convido, vamos ficar juntinhos a partir de agora. Deixe o seu recado, o seu abraço, o seu alô.
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0: E pra começar, sabe quem chega? É o embaixador com o Luiz Fons Vagabundo, meu Tibete.
2: E tá gelada?

0: E aí, gostou, Guilherme Silva? Quero você. Antes foi Luiz Fonso com Gustavo Lima, Vagabundo. E aí, vão conferindo? Hora certinha, na sua tarde, meio-dia 16.
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1: E assim você teve esse encontro legal, hein? César Menotti, Fabiano Chan de Avião, Nova York. E a hora, gente? 12:32.
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sua tarde, com muito sol, energia, música boa, informação, prestação de serviço, e nós vamos caminhando juntos, hein? Agora meio-dia 34, Ludmila e João, aí no destaque com você.

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1: E aí, você ligadinho com a gente, conferindo. Hora certinha agora, meio-dia e 46.
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0: do armário, por terem ficado um bom tempo guardadas, é importante fazer a higienização delas, pois nesse tempo seus casacos, por exemplo, podem ter virado o habitat ideal para micro-organismos que afetam a saúde. Dessa forma, antes de utilizar roupas que estavam há muito tempo guardadas, lave-as e deixe-as secando ao sol.
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5: Aê, legal, hein? Vamos juntinhos conferindo agora, 1h49, daqui a pouco tem um artista da terra, histórias curiosas de mineiros e mineiras. Já ouviu ainda não? Então fique ligadinho. Sem explicação, versão, adaptação, I Will

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2: Cada vez mais, hein? Nesse ritmo gostoso da segunda-feira, começando a nova semana. Com muita disposição e boas músicas.
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6: Aí são muitas histórias, hein? Nós contamos aqui para você diariamente. Hoje nós vamos trazer a informação da trajetória de um ator e humorista brasileiro que marcou época. É o Cleiton Geraldo da Silva, ele mineiro lá de Uberlândia. Nasceu em 6 de fevereiro de 1938. Faleceu em Campinas, São Paulo, em 15 de janeiro de 2013. Cleiton Geraldo começou atuando sob o comando de Manuel de Nóbrega, no programa Praça da Alegria, da antiga TV Paulista. Fez vários tipos e continuou no programa, mesmo depois da morte de Manuel de Nóbrega. E a mudança do programa para o comando de Carlos Alberto de Nóbrega, filho de Manuel, com o nome de A Praça é Nossa. Um dos personagens de Cleiton Silva, que ficou bem conhecido, era o do Caipira, ao lado do comediante Paulo Pioli. O quadro era o

Eita, fuminho bom. Os dois eram compadres e iam picando fumo de corda e comentando fatos de suas vidas. E também da vida de Carlos Alberto de Nóbrega. Também fez sucesso interpretando o louco que tinha o bordão "Tô de olho no senhor", o qual, além de puxar uma caixa de fósforos com um barbante pensando ser um carrinho de brinquedo, sempre fazia apostas com Carlos Alberto Nóbrega com a charada e sempre vencia. Clayton Silva foi ainda ator de cinema. Atuou entre vários filmes, O Homem de Tu, As Aventuras de Mário Fofoca, Pecado Horizontal e também Na Ilha do Pecado. Ele residia em uma fazenda entre a cidade de Campinas e Indaiatuba durante os últimos 12 anos de vida. Já em 27 de dezembro de 2012, o Clayton Silva foi hospitalizado devido a complicações de um câncer. Faleceu em 15 de janeiro de 2013 em Campinas, aos 74 anos. Tá aí para você um resumo da história, da vida e obra do Clayton Geraldo da Silva, grande ator e humorista brasileiro que nasceu em Uberlândia. Diariamente por aqui contamos histórias de mineiros e mineiras. E você fica sabendo tudo, tá ligado? Fala para mim, conta aí, vai!

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0: cuidados com a saúde no outono. Evitar locais fechados já virou rotina desde o início da pandemia do coronavírus, pois locais fechados favorecem a proliferação de alguns vírus e bactérias transmitidos pelo ar. Por isso, durante o outono, essas doenças se tornam mais comuns. No entanto, se o local for fechado, mas tem circulação de ar, você pode frequentá-lo, mas com cuidados. O melhor é priorizar sempre ambientes externos e deixar as janelas abertas.
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2: E aí, no convidado do dia, pra você tem... Guilherme e Benuto, você tá doido? Vamos lá. 1 hora mais 6 minutos.

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1: Gui, avisa que os donos do som é nós.
2: É nós. Assentada com ela. E os grave é com nós.
1: É que é mais ou menos assim, né?
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4: Sabe como é? Chegou sexta-feira, né? Acionei.

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1: E aí, Guilherme Benoit, tem destaque aqui na Manhuaçu FM 106,9. Tá ligadinho? Essa dupla é formada pelos irmãos paulistas, o Guilherme Antônio Artioli e Haroldo Benvenuto Machado Artioli. Nasceram em Campinas, iniciaram a carreira muito cedo na música e são hoje um dos maiores nomes do sertanejo nacional. Pra você agora, interpretando... Laço Aberto, Você Não Sabe Amar, Fricote, Guilherme Benuto, vamos lá! Deu, Rodrigo!

E aí, tá gostando? O ritmo por aqui é assim, acelerado. Guilherme Benuto, a dupla convidada de hoje. Sucesso em todo o Brasil. Após o intervalo, tem mais.

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0: E aí, conferindo a hora certinha agora, 1h17 hoje, com destaque para a dupla Guilherme Benuto, os irmãos, o Guilherme Antônio Artioli, Haroldo Benvenuto Machado Artioli. E assim, com nomes do sucesso, né, emplacando aí músicas como Três Corações, Declaração de Amor, Haja Colheita. Antes de formarem a dupla, os irmãos integraram um trio sertanejo por mais de uma década e já construíram uma carreira sólida como compositores nos bastidores do mercado. E agora, tio, pra eu.
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Boa dupla, hein, Guilherme Benuto. E a decisão de criar a dupla ocorreu de forma oficial em 2019, após o encerramento do trio anterior. E o nome da dupla foi uma sugestão emocionante de seu pai Haroldo, meses antes de falecer em 2018. Após gravarem um DVD de estreia em Goiânia, os irmãos conquistaram o Brasil com as suas marcantes composições animadas e românticas, além da mistura da sanfona com o violino. E agora, Ciúme Louco! É a versão light aí. Agora, 1h24 hoje, Guilherme Benuto no convidado do dia. Tá gostando? Conta pra mim, vai lá!

Sintonia com Guilherme Benuto aqui na Mãe Uaçu, e essa aí é a participação do Natan, fechando o circo.

0: Tamo junto, meu irmão. É hit, papai.
1: Com Guilherme Benuto no convidado, aí sim, apesar do foco em sua carreira musical, a dupla mantém uma vida pessoal discreta, ainda enraizada na cidade natal, Campinas. A dupla continua a expandir a carreira com uma agenda de shows que reforça a presença no cenário sertanejo brasileiro. Mantém-se ativos nas redes sociais, onde compartilham novidades, lançamentos musicais e detalhes da rotina com os fãs. A trajetória de Guilherme Benuto é um exemplo de persistência, talento e inovação dentro do universo sertanejo. E aí, gostou? Conta pra mim, já mandou a sua mensagem destacando sua audiência, indicou a sua música. Essa aí foi a mais solicitada do nosso convidado de hoje. Amanhã tem mais.
2: Presta atenção nessa história.
3: Pode vir, tá de boa.

E aí, pulei na piscina. Na última de hoje com o Guilherme Benuto. Tenho certeza que você gostou, hein? Tá no Facebook da Mãe Uaçu, no site da Mãe Uaçu FM.com.br. Com você no seu rádio, sempre neste horário.

0: Mário, agora 1h32.
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0: E aí, vamos em frente, você ligadinho na Manhuaçu agora, 1h35, eu direto da redação, a participação da Ana Flávia Domingos e as notícias atualizadas aí do tribunadoleste.com.br. Alô, Ana Flávia, boa tarde.
9: Boa tarde, Moreira, boa tarde também para os ouvintes do Sintonia da Tarde, começando mais um direto da redação aqui na Rádio Manhuaçu. E a gente começa falando sobre um homem que foi preso com armas e pássaros silvestres em Alto Jequitibá durante verificação de informações no córrego Vargem Grande. No último sábado, dia 23, equipes policiais realizaram diligências em uma residência. No local, durante as buscas, foram localizadas e apreendidas uma arma de fogo tipo revólver calibre 38, uma carabina calibre 22, 14 munições calibre 38, 12 munições calibre 22, 2 munições calibre 44, além de 11 pássaros da fauna silvestre mantidos em cativeiro sem autorização legal. E diante dos fatos, um homem foi preso em flagrante pelos crimes de posse irregular de arma de fogo e manutenção de espécimes da fauna silvestre em cativeiro de forma irregular. O autor foi encaminhado ao pronto-socorro municipal para atendimento médico de praxe e posteriormente conduzido à delegacia de Polícia Civil. Então, esse fato acontecendo lá no município, na zona rural do município de Alto Jequitibá. A gente fala também sobre uma briga durante a semifinal da Copa do Café que causou tumulto em um estádio lá em Mutum. A semifinal, né, a tradicional da Copa do Café, realizada na tarde deste domingo, foi marcada por uma confusão generalizada durante a partida entre as equipes de Mutum e Ipanemense de Ipanema. O jogo de volta da semifinal estava com placar em 2-0 para o time da casa, quando uma discussão entre jogadores e membros das equipes terminou em tumulto dentro de campo. Vídeos que circulam na internet mostram momentos de tensão no estádio, com empurra-empurra, correria e relatos de agressões envolvendo seguranças e também integrante da equipe visitante. O episódio gerou repercussão entre os torcedores e também moradores de toda a região.

0: A gente já havia noticiado aqui anteriormente, né, algum tempo atrás, uma outra briga também que teve em um estádio e agora dessa vez ocorrendo lá no município de Mutum. E a gente encerra falando sobre o MEI, que tem até o dia 31 de maio para enviar a declaração anual e evitar multa. O prazo, né, para a entrega da declaração anual do MEI termina no dia 31 de maio e os microempreendedores devem ficar atentos para evitar multas e outras consequências. Segundo o contador Vitor Emerick, a entrega mantém o CNPJ regular e garante acesso aos benefícios previdenciários. E a falta da declaração ela pode impedir a emissão dos boletos do MEI do ano seguinte e causar inaptidão do CNPJ. O contador também alerta para a diferença entre a declaração do MEI e a declaração do imposto de renda, além da importância da organização financeira na hora do envio, e mesmo quem não teve faturamento no ano anterior deve entregar a declaração informando a receita zerada. Então, essas informações, Moreira, que eu trouxe aqui hoje, né, tá disponível lá no nosso site, o pessoal vai estar podendo conferir, e outras informações também e notícias que aconteceram nesse final de semana em Manhuaçu e também em toda a região. Uma boa tarde para você e também para os ouvintes do Sintonia da Tarde.
1: Valeu, Ana Flávia, tá aí informações e destaque para você. Se quiser saber mais, é só acessar tribunadoleste.com.br ou mesmo através das nossas redes sociais.

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1: Tá feliz? Tá na mãe o açu, é claro, hein? Tem mais emoção. E aí, você aproveita, tira o tempinho, manda o seu abraço, tá no carro curtindo aí, dá aquela paradinha, Moreira. Tô aqui curtindo, hein? Opa, tô no trabalho, tô aqui na oficina, no comércio. E você também na lavoura, né? É, acompanhando aí no radinho, ou mesmo pelo aplicativo no seu aparelhinho, celular, de onde quer que esteja, deixa seu recadinho.
2: Boa tarde, Moreira.
1: Boa tarde.
2: Tudo bem?
1: Tá ótimo.
2: Falando é Lauzita do Coro dos Pinheiros, Vila Nova.
1: Ei, Lauzita.
2: Pedir uma música, oferecer a todas as costureiras do Brasil inteiro, inclusive minha amiga que mora em São Pedro, que é costureira, minha sobrinha, Janaína, minha amiga Maria das Graças e minha neta Sueli, que mora aqui na Vila Nova. Janaína na Vila Nova e minha amiga Maria das Graças em São Pedro vai. Manda um alô para ela lá e para parabenizar ela por essa costureira. E que Deus dê muitos anos de vida, saúde, muita inteligência, muito mais para ela, para todas as costureiras do Brasil inteiro.
1: Legal. Hoje é o dia da costureira, né? Nós temos aí boas costureiras, hein? É, são práticas, né? Faz com muito carinho, né? O trabalho. E para todas elas, o nosso alôzão especial. E a Lauzita mandou aí, né? Esse abração legal. E agora em Cantos de Minas, tem o Gustavo Inácio.

0: Sua tarde bem melhor, vamos em frente. Hoje, 25 de maio, essa segunda-feira animada, né? Há pouquinho a gente lembrava o dia da costureira, todas elas, o nosso abraço, nosso carinho. E você é costureira? Fala pra mim, conta aí, como é que é exercer essa profissão, hein? Acredito que é com muita dedicação, com muito capricho, com muito carinho, com muito amor, não é? Então, manda aí o registro. Ô Moreira, sou costureira e tenho aqui esse momento para participar aí no Sintonia, registrar e mandar um abraço para todas as clientes, né? Coisa boa, hein? Também o dia do industrial, hoje é dia do massagista, dia nacional da adoção, dia internacional da tireoide e dia da África. Tá aí para você o 25 de maio com o início da semana de trabalho, assim, com muitas lembranças, né? E registros especial para você que é profissional e que está sendo homenageado hoje.
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0: com você, a hora certinha agora, 1h48, conta pra mim, tá ligadinho, vai lá. Opa!
1: Tudo bem com você? Só agradecer a Deus, né?
0: Fala,
1: aqui,
0: Paulo.
1: Eu tenho que ter sua música, meu fiado, que hoje ele tá completando 15 anos de idade, Marco Antônio e a esposa dele chama Thaís, tá? A esposa dele é Thaís, então hoje tá completando 15 anos de matrimônio.
0: Ah, matrimônio.
1: Então, foi essa música pra ele, ele tá morando no São Sebastião da Roça Grande, tá? Falou, meu amigo.
0: Tá bom.
1: Um abraço, fique com Deus.
0: Valeu, os afiliados aí do Grande Paulinho. Ei, gente boa, hein? Parabéns aí, né? E você que está comemorando o matrimônio, o aniversário aí em especial, que marca o nascimento, né? É a felicidade de estar aí de bem com a vida, de coração aberto. E assim, nós vamos com André e Matheus. Participação da ovelha. E essa aí, hein? Te amo, que mais posso dizer?

0: Aí na tarde de segunda-feira, bom demais, hein? 25 de maio. Daqui a pouquinho tem o Igreja Viva, sempre com destaque para a catequese na sua tarde. E é só você ficar ligadinho através aí do radinho ou mesmo pelo Facebook da Mãe Uaçu. Vai lá, deixa seu recado.
1: Oi, Barmatinho.
0: Fala aí,
1: Nia.
0: Estamos
1: ouvindo a rádio, os colegas com o Rural.
0: Sim.
1: Matheus Reginha, Padre João. Os colegas estão ouvindo Barmatinho, com Manatonho. José Baixão, meu.

0: Vamos falar da família, meu primo, meus cunhados, meus netos.
1: Tá, beleza, um abração aí, obrigado pela participação, tá? Oi, Morena, aqui é a Janice em Santo Amaro, tô afim de ouvir uma música, abraçando a todos que estão ligados, em especial para a minha família, valeu, Janice e os amigos aí em Santo Amaro de Minas.

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7: Muito bem, vamos em frente agora, chegando o momento do Igreja Viva e a comunicação do Padre Rafael. E a transmissão é simultânea através do Facebook da Manhuaçu.
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9: Olá, meu querido irmão, minha querida irmã, está no ar o nosso Igreja Viva, este momento em que nós nos encontramos aqui para uma pequena catequese, recordando temas da nossa catequese inicial, também aprofundando a nossa catequese permanente. Desde já nós desejamos a você uma excelente semana, que nós possamos, revigorados pela graça de Deus, pela presença de Deus na nossa vida, viver essa semana com muita paz, com muita tranquilidade. Que Deus abençoe imensamente você, o seu lar e a sua família. Neste momento do Igreja Viva, nós fazemos a leitura de um documento, de uma exortação apostólica, e fazemos uma breve reflexão sobre este documento, sobre números deste documento. Neste

momento do Igreja Viva, nós estamos na leitura da exortação apostólica pós-sinodal Verbum Domini do Santo Padre Bento XVI sobre a palavra de Deus na vida e na missão da Igreja. Nós estamos na leitura do número 87 desta exortação apostólica, que vai nos dizer o seguinte: nos documentos que prepararam e acompanharam o sínodo, falou-se dos vários métodos para se abeirar com o fruto e na fé das Sagradas Escrituras. Todavia, prestou-se maior atenção à Lectio Divina, que é verdadeiramente capaz não só de desvendar ao fiel o tesouro da Palavra de Deus, mas também de criar o encontro com Cristo, Palavra Divina viva. Quero aqui lembrar brevemente os seus passos fundamentais. Começa com a leitura, a lectio, do texto, que suscita a interrogação sobre um autêntico conhecimento do seu conteúdo, o que diz o texto bíblico em si. Sem este momento, corre-se o risco que o texto se torne somente um pretexto para nunca ultrapassar os nossos pensamentos. Segue-se depois a meditação, meditatio, durante o qual nos perguntamos: o que nos diz o texto bíblico? Aqui, cada um pessoalmente, mas também como realidade comunitária, deve deixar-se sensibilizar e pôr em questão por que não se trata de considerar palavras pronunciadas no passado, mas no presente. Sucessivamente, chega-se no momento da oração, orácio, o que supõe a pergunta: que dizemos ao Senhor em resposta à sua palavra? A oração, enquanto pedido, intercessão, ação de graças e louvor, é o primeiro modo como a palavra nos transforma. Muito bem, meu querido irmão, minha querida irmã. Aqui, então, o Papa Bento XVI, ele vai nos recordar o método e a metodologia, os passos sucessivos no qual se dá a Lectio Divina. Retomando, então, esses documentos que prepararam o sínodo e que mostraram que esta maneira de oração é uma maneira adequada e profunda, mostrando os passos primeiro de uma leitura atenta, o que o texto diz em si, depois uma meditação, o que o texto diz para mim, depois a oração, o que o texto me faz dizer a Deus. São três passos fundamentais para que nós possamos fazer uma lectio divina autêntica. É claro que um quarto passo foi acrescentado e fica a critério: a contemplação. Porém, este quarto passo, ele é, como disse, ele é acrescentado, não necessariamente uma parte fundamental. As três primeiras, com certeza, fazem parte fundamental e elementar para que nós possamos fazer uma boa lectio divina. E o Papa nos recorda isto, esmiuçando para nós o que significa esta leitura, esta oração de fato. Que Deus abençoe imensamente você, abençoe o seu lar, abençoe a sua família. Um grande abraço, fiquem com Deus e até o nosso próximo Igreja Viva.

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1: E assim nós tivemos o Igreja Viva, a comunicação do Padre Rafael, essa transmissão que é simultânea também no Facebook da Mãe Uaçu, para você acessar, você que chegou um pouquinho mais tarde, já está lá, tá? Aí no Facebook da Mãe Uaçu. Vamos conferindo a hora certinha, agora são 12h10.

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3: Agora 12h11.

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1: Sintonia você com Carlos e Jada. Ah, tá. Olha a hora, gente. Agora são 12h17. Daqui a pouquinho que tem? Ah, o Tox e Dicas. Uma boa receita hoje com o chefe Eliassi Fernandes. Ah, aguarde aí pra você conferir.
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1: 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Para driblar os efeitos do tempo seco e da concentração de poluentes na atmosfera, o uso de aparelhos umidificadores é a melhor opção. 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
2: E as melhores histórias, as mais deliciosas e algumas são contadas aqui no Sintonia da Tarde, no Toques e Dicas. Vem chegando a participação do chefe de cozinha, o Eliassi Fernandes, com muito conhecimento, em boas dicas, é só ficar ligadinho.
3: Boa tarde, ouvintes do Toques e Dicas. A nossa receita de hoje é ensopadinho de camarão com chuchu. Mineiro adora, né? Então vamos lá para o nosso ensopadinho de camarão com chuchu. Então, caneta e papel na mão para anotar aí os nossos ingredientes. 500 gramas de camarão miúdo, limpo. 2 colheres de sopa de suco de limão. Sal a gosto. 2 colheres de sopa de azeite. 1 cebola picada fininha. 1 dente de alho amassado. 2 tomates médios sem pele, sem semente, picadinhos. 2 colheres de salsinha picadinhas. 3 chuchus médios sem casca e cortadas em cubinhos. E pimenta do reino a gosto. Então vamos lá preparar o nosso ensopadinho de camarão com chuchu. Tempere o camarão com suco de limão e sal e reserve. Em fogo médio, aqueça o azeite numa panela e refogue a cebola e o alho por cerca de uns 3 minutinhos. Junte o tomate, a salsinha e o chuchu. Cubra com água e deixe cozinhar em fogo médio até o chuchu começar a ficar bem macio. Então, acrescente o camarão, tempere com sal e pimenta e misture tudo bem devagarzinho, com muito cuidado. Reduz o fogo, tampe a panela e cozinhe por mais 5 minutinhos. Retire a panela do fogo e transfira o ensopado com a travessa funda e leve à sua mesa. A receita que o mineiro gosta, né? Camarão com chuchu. Até o nosso próximo encontro, se Deus assim nos permitir. E um beijo repleto de sabor.
2: Tá aí o chefe Eliassi com toda a criatividade, hein? Camarãozinho com chuchu. Olha, então, é o camarãozinho show de bola, né? O chuchu também, aí essa mistura deve ficar bacana, hein? Então, para você que está a fim de preparar, de conhecer mais essa receita, pode pedir? Claro, fique bem à vontade, manda aí seu WhatsApp ou acesse o Facebook da Mãe Uaçu ou mesmo no site da Mãe Uaçu.
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2: E essa receita também fica disponível para você no Instagram da Mãe Uaçu. Legal? Acesse o Instagram da Mãe Uaçu e você tem aí as receitas que são diariamente levadas ao ar aqui na programação. E ele chegando, o grande Lulu Santos, Tempos Modernos, e a hora, gente, 12h22.

E aí você, ligadinho com a gente, vamos em frente. E essa questão de animais soltos aí nas estradas, né, complicado, hein? Volta e meia nas MGs, nas rodovias federais, né? Se identifica aí nas estradas vicinais também essa situação de animais transitando e colocando a vida de pessoas em risco. E a Polícia Rodoviária Federal confirmou que um cavalo morreu após o acidente envolvendo Israel. O Israel, que integra a dupla Israel e Rodolfo. Esse acidente foi registrado na madrugada de hoje, na BR-153, em Goiânia. Segundo informações repassadas pela corporação, a colisão aconteceu na altura do quilômetro 494 da rodovia. Apesar da gravidade do impacto, a PRF informou que houve apenas danos materiais no veículo conduzido pelo artista. E o veículo ficou bem danificado, hein? Em nota divulgada nas redes sociais, a assessoria da dupla Israel e Rodolfo explicou que Israel estava retornando sozinho para casa após cumprir compromissos profissionais quando o acidente ocorreu. Ainda conforme a equipe, o cantor dirigia dentro da velocidade permitida na via. O comunicado relata que o automóvel que trafegava à frente mudou de faixa de forma repentina e sem sinalização. Logo depois, o sertanejo se deparou com um cavalo solto na pista e não conseguiu evitar a colisão por falta de tempo hábil para frear ou desviar. Mesmo com a batida, Israel saiu ileso. A equipe do artista afirmou que ele está bem e não precisou receber atendimento médico após o acidente. Vamos em frente, né? Depois de falar aí dessa situação envolvendo aí o Israel, da dupla Israel e Rodolfo, né? Nesse acidente, cavalo solto na rodovia, né? E danos materiais, e o cantor está bem.

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0: legal, hein? Segunda-feira é a última do mês, hein? Vai aproveitando ao máximo hoje, dia 25 de maio. Abração legal para você que está aí ligadinho. Vamos lá.
1: Alô, Moreira. Opa. Aqui é o Ricardo de Cândido Salles aí.
0: Fala, meu nome. Deixa eu ir
1: pra rua pra trabalhar. Vê se manda outra musiquinha pra mim boa aí. Oferece pros camelô, a empresa da eletrônica.
0: A turma aí ligada.
1: Do bairro Santa Terezinha. Eu morava em Santa Terezinha. E pra Catugi aqui também, São Antônio e Dona Maria, aqui em Catugi, tá ligadão em vocês.
0: Valeu, abração pra todos, né? Um abração pra turma de Catugi. Opa, um abração também vai para o nosso ouvinte, o Emerson, aniversariante de hoje. Valeu, parabéns, hein? Tudo de bom pra vocês aí, ô Moreira. Abençoada tarde pra nós, hein? Aparecida Cardoso aí do Engenho da Serra também, ligadinha, não é brinquedo, não. Olha lá, é o molejão.

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2: E assim nós vamos caminhando juntos na segunda-feira da Manhuaçu, 25 de maio. E assim é mais uma baixa para o Flamengo. Anota aí, Jorginho sofreu uma fratura no dedão do pé direito e virou desfalque novamente. É isso, o volante se machucou na derrota para o Palmeiras no último sábado. O exame de imagem realizado na manhã de hoje no Ninho do Urubu confirmou o problema. Com isso, o Ítalo brasileiro está fora da partida contra o Cusco amanhã pela Libertadores e há chances que seja desfalque contra o Coritiba no próximo sábado pelo Brasileirão. Com estes, são os últimos compromissos do rubro-negro antes da Copa do Mundo. Então o jogador pode voltar apenas após a parada para o Mundial. E a Colômbia anunciou hoje os 26 jogadores convocados para disputar a Copa do Mundo 2026. A seleção sul-americana faz parte do Grupo K, junto com Portugal, Uzbequistão e Congo. A estreia no Mundial vai ser no dia 17 de junho, diante da equipe asiática, às 23 horas, na cidade do México. A lista colombiana conta com 4 representantes do Brasileirão, jogadores que atuam aqui no Brasil. São eles: o John Arias, do Palmeiras, o Jorge Carrascal, do Flamengo, Juan Portilla, do Atlético Paranaense e o Andrés Gomes, do Vasco. E a primeira fase da Série C, a oitava rodada, nós tivemos aí os seguintes jogos. O Guarani, que venceu fora de casa o Barra por 2-0. Nós tivemos o Maranhão com o Caxias 0-0. O Maringá empatou com o Santa Cruz em 1-1. Inter de Limeira e Itabaiana 1-1, Brusque 1-0 na equipe do Anápolis. A Ferroviária ganhou fora de casa e 2-1 em cima do Amazonas. Confiança e Figueirense 0-0. O Volta Redonda venceu a Ipiranga do Rio Grande do Sul por 2-1. Ituano joga hoje com o Botafogo da Paraíba às 20 horas, mesmo horário do jogo entre Paysandu e Floresta. E até o momento lidera a Série C. Brusque em primeiro com 17, Guarani 15, depois Paysandu 14, Amazonas 13 pontos. Série B do Campeonato Brasileiro, a décima rodada, os jogos entre o Náutico e Cuiabá. O Náutico se deu melhor, venceu por 1-0. Esse jogo foi na sexta. Novo Horizontino, que bateu o Ceará por 2-1. O Fortaleza venceu o Londrina 3-0. Juventude perdeu em casa para o Sport 1-0. O Atlético Goianiense perdeu para o São Bernardo por 1-0. O CRB, que bateu a Ponte Preta 4-2. E o América, que não venceu ninguém. Já são 10 jogos aí pela Série B e o América não venceu uma partida, tá? Perdeu agora na Independência para o Vila Nova por 2-1 nessa rodada. O Avaí perdeu em casa para o Goiás 2-0. Operário e Criciúma 1-1. E hoje encerra essa rodada com o Botafogo de São Paulo jogando com o Atlético às 19 horas. Classificação tem São Bernardo com 20 em primeiro, Náutico 19, Sport 19, e também o Vila Nova, quarto colocado, 19 pontos. Londrina, ou melhor, o Botafogo de São Paulo é o 17º com 9, o Londrina tem 8 pontos com 8. O time da Ponte Preta 7 pontos e o lanterninha absoluto, infelizmente, aí é o time do América, né? O torcedor americano tá na bronca, não entendeu nada que o América tá arrumando aí na Série B do Campeonato Brasileiro esse ano, não disse o que veio até agora. E a 17ª rodada do Brasileirão, nós tivemos o São Paulo que empatou com o Botafogo em 1-1. Vitória 2-0 no Internacional. Mirassol vai bem. Ganhou do Fluminense por 1-0. O Grêmio, que venceu o Santos por 3-2. O Palmeiras.

0: Palmeiras no Maracanã, lotado em mais de 71 mil torcedores, com a expulsão do Carrascal aos 20 e poucos minutos do início da partida. Isso aí comprometeu, sem dúvida, né? E o Palmeiras venceu por 3-0. O Cruzeiro, que esteve bem diante da Chapecoense, mas quase levou empate, ou corria até mesmo risco da virada, venceu a Chapecoense por 2-1. Atlético Paranaense, 2-1 em cima do Remo. Corinthians, no finalzinho aí, venceu com um gol, né? 1-0 em cima do Atlético Mineiro. O Vasco da Gama, com a torcida na bronca, xingando o Renato, os jogadores. E com isso aí, o Bragantino venceu lá em São Januário por 3-0. E hoje encerra esta rodada no Couto Pereira, com Coritiba jogando com Bahia às 20 horas. E a classificação de momento, tem o Palmeiras com 38, o Flamengo com 31 pontos, um jogo a menos aí que a equipe do Palmeiras. Fluminense vem em terceiro com 30 pontos, Atlético Paranaense 27, Bragantino é o quinto colocado 26, o São Paulo é o sexto colocado 25 pontos. Na zona de rebaixamento, Santos com 18, Mirassol 16, o Remo com 15 pontos e a Chapecoense, a equipe lanterna na competição até o momento, com apenas 9 pontos.
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2: E o ritmo é com você na segunda-feira, mais emoção, e daqui a pouquinho tem a consagração a Nossa Senhora Aparecida. Agora tem Luan Santana e Murilo Huff, mesmas palavras, confira!

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4: São 3 horas na Manhuaçu e agora aquele momento especial na sua tarde com a consagração à Nossa Senhora Aparecida, direto de Aparecida, São Paulo. Na intenção de todos os enfermos, também de todos os aniversariantes. Nossa.

Queridos irmãos e irmãs, romeiros e romeiras de Nossa Senhora, sejam todos mais uma vez bem-vindos aqui na Casa da Mãe. E vamos agora fazer a nossa consagração. Mas não estamos rezando sozinhos. Tem muita gente rezando conosco, lá na sua casa, através do rádio. São mais de 65 rádios espalhados por todo o Brasil, de norte a sul, de leste a oeste, que neste momento sintonizam conosco através da Rádio Aparecida, formando esta grande rede de comunicação para a transmissão da consagração.

0: oração. Momento de parada, na correria do dia a dia, para a gente estar um pouquinho com Deus e um pouquinho também com Nossa Senhora, porque eles merecem, eles cuidam de nós. Então, uma alegria de poder rezar com você aqui no santuário e você também na sua casa através do rádio. Em nome do Pai, do Filho e do Espírito Santo.
1: Amém.
0: O anjo do Senhor anunciou a Maria.
1: E ela concebeu do Espírito Santo.
0: Eis aqui a serva do Senhor.
1: Faça-se em mim segundo a vossa palavra.
0: E o Verbo se fez carne.
1: E habitou entre nós.
0: Ave Maria, cheia de graça, o Senhor é convosco. Bendita sois vós entre as mulheres. E bendito é o fruto do vosso ventre, Jesus.
1: Santa Maria, Mãe de Deus, rogai por nós, pecadores, agora e na hora de nossa morte. Amém.
0: Rogai por nós, Santa Mãe de Deus,
1: para que sejamos dignos das promessas de Cristo.
0: Infundi, Senhor, vos rogamos, a vossa graça em nossos corações, para que nós que conhecemos pela anunciação do anjo a encarnação de Jesus Cristo, vosso Filho, por sua paixão e morte de cruz, cheguemos à glória da ressurreição. Pelo mesmo Cristo, Senhor nosso.
1: Amém. Amém.
0: Queridos irmãos e irmãs, ontem, com a grande festa de Pentecostes, nós encerramos este ano litúrgico chamado Tempo Pascal. Pentecostes significa 50 dias depois da Páscoa. Jesus volta para o Pai e promete para nós o Espírito Santo. É preciso que eu vá para que eu possa mandar para vocês o Espírito Santo. E ontem tivemos esta grande festa. Fizemos até uma novena em preparação para esta festa tão importante. Porque Jesus, tendo cumprido a missão dele aqui neste mundo, e agora confia a nós dar continuidade à missão dele. Nós não fazemos outra coisa, a missão nossa não é outra aqui neste mundo, a não ser dar continuidade à missão de Jesus. Viver como Jesus viveu. Eis o desafio para nós, viu? E o Espírito Santo é para isso. O Espírito Santo que nós temos desde o nosso batismo, mas que é sempre bom a gente tomar consciência, porque é Ele que age, que atua, que guia, que orienta, que conduz a nossa vida, para que possamos viver bem do jeito de Jesus. Por isso vale a pena, e a festa de ontem lembrou você, você é templo do Espírito Santo, o Espírito Santo mora em você, é Ele que ajuda você a rezar. Nós não conseguimos rezar se não for pela ação do Espírito Santo. Nós não conseguimos fazer o bem se não for também guiados e orientados e sustentados pelo Espírito Santo. Então, a festa de ontem, nós terminamos este tempo pascal. E agora nós começamos o tempo comum. E quando a gente fala tempo comum, não quer dizer que esse tempo não é importante. É muito importante, porque a catequese que a igreja continua oferecendo para nós, através da liturgia da palavra e todas as missas que você vai, nos domingos, no sábado, outro dia da semana, a liturgia da palavra vai sempre mostrando e nos ensinando quem é Jesus e como que ele viveu. Então, esse tempo comum é um tempo também importante para continuar a nossa catequese. E a palavra de Deus é essa, que nos instrui, que nos corrige, que aponta para nós direção, mostra se nós estamos vivendo bem, se não estamos vivendo bem, o que que nós precisamos fazer. Então, é a palavra de Deus. E esse tempo comum é muito rico, porque vai então mostrando, nos alertando e nos ajudando a viver como Jesus viveu. E é interessante que hoje, neste primeiro dia do tempo comum,

Dia 25 de maio, nós celebramos também a memória da bem-aventurada Virgem Maria, Mãe da Igreja. Olha que título bonito, hein? Maria, Mãe da Igreja. Mãe da Igreja. Quem é a Igreja? Igreja sou eu. Igreja é você. Igreja somos todos nós. E se Maria é a mãe da Igreja, Maria então é a sua mãe, é a nossa mãe. Olha que grandeza que nós temos, hein, gente? A gente poder olhar, rezar, invocar Nossa Senhora com esse título que fala tudo: mãe, mãe, mãe e mãe. É a nossa mãe. E no Evangelho de hoje, nós vemos Jesus lá pregado na cruz. Antes de morrer, Jesus olha para o discípulo e olha para sua mãe. Jesus vai dizer: mulher, este é o teu filho. E depois disse ao filho: esta é a tua mãe. Naquele momento, antes de morrer, Jesus deu para nós este grande presente de ter Maria como nossa mãe. E hoje rezamos por Maria com esse título: Mãe da Igreja. Ela abençoe a nossa Igreja. E abençoando a Igreja, ela está abençoando você, para que você possa ser Igreja. E não uma Igreja acomodada, parada, fechada, mas que você seja uma Igreja segundo aquilo que o Papa Francisco sempre pediu, e que agora o Papa Leão também continua pedindo, para não ser uma Igreja acomodada, fechada, mas uma Igreja em saída, uma Igreja que vai ao encontro dos outros, uma Igreja que não fica esperando, mas uma Igreja que sai. Papa Francisco disse uma vez: nada de ficar sentado no sofá dentro de casa, que é muito cômodo e muito gostoso. Você que é a Igreja precisa sair e ir ao encontro dos outros. E quanta gente precisando de nós. Quanta gente precisando de nós. Então não ficar acomodado não. Pedir para Nossa Senhora: a senhora é mãe da Igreja, a senhora é minha mãe. Assim como Maria fez logo depois do seu sim, ela saiu correndo e foi ajudar sua prima Isabel. Não ficou fechada dentro de casa. É isso que ela nos ensina, viu? Você tem Deus na sua vida, tem Jesus no coração. Não guarde Jesus só para você, não. Tenha coragem de sair e ir ao encontro das necessidades dos outros. E coloque a sua vida a serviço dos outros. Então foi isso que Nossa Senhora fez. E é isso que nós também precisamos fazer. Então hoje, rezando e pedindo para Nossa Senhora com esse título: bem-aventurada Virgem Maria, Mãe da Igreja, que ela continue abençoando a nossa Igreja, abençoando a cada um de nós, para que possamos ser esta Igreja segundo aquilo que Jesus quer que sejamos, uma Igreja que viva bem e uma Igreja que faça o bem, preocupada e interessada no bem das pessoas, saindo de nós mesmos e indo ao encontro dos outros. Que Nossa Senhora, Mãe da Igreja, possa nos acompanhar sempre pelas estradas da nossa vida. Vamos agora dar a bênção da água. Você que está aqui no santuário tem água para benzer. E você também na sua casa, rezando conosco através do rádio. Veja aí a vasilha de água que você quer a bênção. Vamos então dar a bênção para esta água que você agora apresenta diante de Deus e de Nossa Senhora. Deus eterno e todo-poderoso, quisestes que pela água, fonte de vida e princípio de purificação, as nossas almas fossem purificadas e recebessem o prêmio da vida eterna. Abençoai esta água para que nos proteja e renovai em nós a fonte de vida e de vossa graça, a fim de que nos livre de todos os males e possamos nos aproximar de vós com o coração puro
e receber a

vossa salvação, e que ela recorde a água do nosso batismo como fonte que jorra para a vida eterna. E abençoai, ó Deus Todo-Poderoso, esta água que nós agora vos apresentamos, em nome do Pai, do Filho e do Espírito Santo. Amém. Amém. Água abençoada. E agora você que está aqui no santuário, olhando para Nossa Senhora, e você também na sua casa, rezando conosco, faça a sua consagração. Ofereça a sua vida para Deus, pelas mãos de Nossa Senhora. Ofereça a sua família, ofereça o seu trabalho. Você que está doente, no leito de dor, muitas vezes nas suas casas, nos hospitais, vamos rezar, consagrar você também a Nossa Senhora. Ó Maria Santíssima, pelos méritos de nosso Senhor Jesus Cristo, em vossa querida imagem de Aparecida, espalhais inúmeros benefícios sobre todo o Brasil. Eu, embora indigno de pertencer ao número de vossos filhos e filhas, mas cheio do desejo de participar dos benefícios de vossa misericórdia, prostrado a vossos pés, consagro-vos o meu entendimento, para que sempre pense no amor que mereceis. Consagro-vos a minha língua, para que sempre vos louve e propague a vossa devoção. Consagro-vos o meu coração, para que depois de Deus vos ame sobre todas as coisas. Recebei-me, ó Rainha incomparável, vós que o Cristo crucificado deu-nos por mãe, no ditoso número de vossos filhos e filhas. Acolhei-me debaixo de vossa proteção, socorrei-me em todas as minhas necessidades espirituais e temporais, sobretudo na hora de minha morte. Abençoai-me, ó celestial cooperadora, e com vossa poderosa intercessão fortalecei-me em minha fraqueza, a fim de que, servindo-vos fielmente nesta vida, possa louvar-vos, amar-vos e dar-vos graças no céu por toda a eternidade. Assim seja.

0: O Senhor esteja convosco.
1: Ele está no meio de nós.
0: Pela intercessão de Nossa Senhora Aparecida, Rainha, Padroeira do Brasil, Mãe de Jesus e Nossa Mãe, desça sobre você que está aqui no santuário e você rezando conosco na sua casa através do rádio. Desça sobre todos nós a bênção de Deus Todo-Poderoso, o Pai, o Filho e o Espírito Santo.
1: Amém.
0: Nossa Senhora merece uma salva de palmas, né, gente? Foi bom ter rezado com você neste momento, às 3 horas da tarde.

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4: 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Para driblar os efeitos do tempo seco e da concentração de poluentes na atmosfera, o uso de aparelhos umidificadores é a melhor opção. Mas você também pode adotar métodos caseiros que ajudam a deixar o ar menos carregado, como espalhar bacias de água pela casa ou pendurar uma toalha molhada no quarto. 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
0: A inspiração nasce nos pequenos detalhes da vida. Ela está no nascer do sol que anuncia um novo começo. No abraço sincero de quem deseja o nosso bem, nas palavras que fortalecem e nos momentos em que encontramos forças, mesmo diante das dificuldades. Inspirar-se é permitir que a esperança continue viva dentro do coração, mesmo quando os desafios parecem maiores que os nossos sonhos. Todos os dias somos convidados a continuar acreditando. Há momentos em que o caminho se torna cansativo. As dúvidas aparecem e a vontade de desistir tenta ganhar espaço. Porém, é justamente nesses instantes que a inspiração se revela mais necessária. Ela surge como uma luz silenciosa, lembrando que cada passo dado com coragem aproxima a realização daquilo que tanto desejamos. A verdadeira inspiração está em quem não perde a capacidade de sonhar, de acreditar no bem e de espalhar palavras positivas por onde passa. Quando mantemos a fé e seguimos com determinação, inspiramos não apenas a nós mesmos, mas também aqueles que acompanham a nossa caminhada. Que nunca falte inspiração para cultivar sonhos, buscar objetivos e enxergar beleza mesmo nas pequenas conquistas. Que tenhamos novas ideias, novos sentimentos e novas razões para seguir adiante. Afinal, a inspiração é o combustível da alma, a força que transforma pensamentos em atitudes e sonhos em realidade. O mundo precisa de pessoas que espalhem esperança, motivação e luz. E muitas vezes, a inspiração que alguém procura pode estar exatamente dentro do seu exemplo.

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2: E assim, destaque para você, fato ou fake, tirando qualquer dúvida antes de compartilhar, não é mesmo? É bom saber qual é a verdade que está ali naquela informação. E circula nas redes sociais um vídeo do cantor Chororó, da dupla com Chitãozinho, dizendo que sofreu com um mau hálito e recomendando um chá natural conhecido como truque de hortelã, para curar então o problema. Há também o link para um site de venda de um guia com dicas naturais. Só que essa informação é fake news, tá? É mentirosa. O vídeo com mais de 4 minutos viralizou com um anúncio pago em plataformas da Meta, como Facebook, Instagram, Messenger e Threads. A propaganda aparece para usuários de acordo com a idade, gênero, localização e interesses. As cenas exibem uma sucessão de fotos de Chororó em shows e em meio a essa sequência, trechos de uma entrevista real do cantor. Mas o autor do conteúdo que ele fez usou a inteligência artificial para manipular o registro e inserir um áudio que imita a voz do sertanejo com declarações que ele nunca fez. E nessa versão mentirosa, o artista aparece falando que sofreu com mau hálito por 4 anos, o que teria levado a cancelar até mesmo shows. Também indica um truque do hortelã para solucionar o problema. E então, o material foi submetido a uma ferramenta que detecta áudios fabricados sinteticamente e comprovou o uso desse recurso. A assessoria de imprensa de Chororó desmentiu a história. Por fim, uma dentista explicou

0: porque a cura mencionada não é efetiva. No cantor, nesse vídeo, o cantor ele conta ter descoberto por meio de um vídeo de uma mulher chamada Fernanda Silva que o mau hálito seria causado por uma bactéria no estômago e não em decorrência de higiene bucal ruim. O depoimento cita um chá natural, conhecido como truque de hortelã, supostamente baseado em uma pesquisa da Universidade de São Paulo, USP, para eliminar o inconveniente. Por fim, cita-se que a indústria farmacêutica tenta derrubar o vídeo com indicação de um link para aprender a receita. Só que isso aí é embromação, não é verdade, tá? É fake. O vídeo de Chororó recomendando truque do hortelã para curar mau hálito. O vídeo foi manipulado com IA, a inteligência artificial.
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0: Aí, Gustavo Lima, 10 na mente, 13h43.
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0: Hora certa agora, 3h48.
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1: Com você, deixando um abraço legal para todos os ouvintes, hein? Alusão aqui, em cima da hora, vamos lá, rapidinho. Alô, Guilherme Souza, alô, Guilherme, um abração, muito obrigado aí pela participação, Gilmara, lá em Batiba, alusão, tá? E grande abraço aqui também para o Nenê Padeiro, obrigado aí, tá? E nós já repassamos aqui a sua solicitação. Um abraço aqui para o Márcio, abração para todos aí. Alusão para o Jair Malaquias, o Zé Honório, toda a turma aí, né? Um abração grande para vocês aí em Vila Nova, né? Também acompanhando aqui a Isabel, alô Isabel, um abração também para nosso ouvinte, a Sandra, opa! E aí Moreira, a Laura aqui do bairro Santa Luzia, em Manhuaçu. Grande abraço e assim chegamos ao final de mais um encontro, amanhã vamos estar de volta, bom Deus permitindo, é claro.
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3: 4 horas, boa tarde, hoje é segunda-feira, 25 de maio, começa agora a edição 1634 do Jornal das Quatro. E você confere na edição de hoje, Ministério Público de Minas obtém condenação de casal que se recusou a vacinar os filhos em Luisburgo. 8ª Corrida do Café reúne corredores de Manhuaçu e região. Aluno de Manhumirim conquista medalha de bronze na Olimpíada de Matemática. Prazo para entrega da declaração anual do mês se encerra no dia 31 de maio. Serviço de parcelamento de débitos do IPVA já está disponível. Polícia Civil prende líder religioso investigado por estupro. Denúncia anímica termina em prisão e apreensão de entorpecentes em Manhuaçu. Operação policial resulta em prisão por posse ilegal de armas e crime ambiental em Alto Jequitibá. Homem furta ferramentas, ameaça companheira com faca e acaba preso em Manhuaçu.
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3: Agora 4 horas, 2 minutos. O Ministério Público de Minas obteve a condenação de um casal em Luisburgo pela recusa deliberada e reiterada em submeter seus 3 filhos menores de idade à vacinação obrigatória. A decisão judicial determinou a aplicação de multa no valor de 3 salários mínimos aos pais, montante que será revertido ao Fundo Municipal dos Direitos da Criança e do Adolescente. A ação foi conduzida pela Promotoria de Justiça de Defesa da Criança e do Adolescente de Manhuaçu. O órgão ministerial instaurou o procedimento administrativo após receber denúncias do Conselho Tutelar Local, apontando que os genitores se recusavam a cumprir o calendário oficial de imunização. De acordo com os elementos apurados pelo Ministério Público de Minas Gerais, uma das filhas não havia recebido imunizante contra o HPV, vírus transmissível que infecta pele ou mucosas e pode causar cânceres, como o de colo de útero. Outra criança da família não recebeu nenhuma das vacinas recomendadas pelo Programa Nacional de Imunizações, o PNI, desde o seu nascimento, enquanto o terceiro filho, embora estivesse com o cartão temporariamente em dia, não seria mais submetido a nenhuma imunização por decisão dos pais. Mesmo após serem advertidos e orientados pelas autoridades sobre a importância e a obrigatoriedade da proteção vacinal, os réus mantiveram a recusa sob a alegação de buscarem uma suposta imunização natural por convicções particulares. Na sentença, o Poder Judiciário acolheu integralmente a tese do Ministério Público, baseada no Estatuto da Criança e do Adolescente, o ECA, e em tese fixada pelo Supremo Tribunal Federal, com repercussão geral. O entendimento reforça que a vacinação infantil é obrigatória nos casos recomendados pelas autoridades sanitárias e que o poder familiar não confere aos pais o direito de expor a saúde dos filhos

0: a riscos epidemiológicos com base em crenças ou convicções filosóficas e ideológicas pessoais. A recusa injustificada configurou a prática de infração administrativa prevista no artigo 249 do ECA, que pune o descumprimento doloso ou culposo dos deveres inerentes ao poder familiar. Os réus deverão efetuar o pagamento da multa estabelecida no prazo de 30 dias após o trânsito em julgado da decisão.
1: Agora são 4 horas, 4 minutos. E a 8ª edição da Corrida do Café movimentou atletas de Manhuaçu e região neste domingo. O evento foi realizado pela AMACOR, a Associação de Maratonistas e Corredores de Rua de Manhuaçu, e também reuniu corredores em diferentes categorias. Você confere mais na reportagem de Ana Flávia Domingos.
2: Além da participação dos atletas, a competição contou com premiações para os 3 primeiros colocados da classificação geral e também da classificação geral local, com outras premiações para os participantes. Entre os homens, o vencedor foi Leandro Amorim. Acostumado às competições de rua, Leandro destacou a preparação e os desafios enfrentados até a conquista do primeiro lugar.
3: É muito bom, né, estar presente novamente, né, e bicampeão, né, graças a Deus. Ano passado fui campeão e esse ano será um bicampeão aí, né, e a organização está de parabéns, né, e todos envolvidos aí que teve apoiando a corrida, os staff e todo mundo presente aí. Parabéns, e todos nós somos vencedores. Aqueles que pegou pode ou não pegou, mas superou cada KM aí. Foi 7 KM aí. Muita alegria aí para todos nós aí. E é uma alegria imensa, né, estar presente aí, né, representando a cidade também de Manhuaçu e minha cidade de Matipó também. Eu, geralmente eu treino 5 vezes por semana, né, tendo 2 treinos intensos aí, né, dia de terça e quinta-feira, né. Tem 2 amigos meus que vêm me ajudando a treinar, né, que é o Matheus e o Max. Eles estão aí montando as planilhas de treino, né? Já tive presente na assessoria da Pro Runes também. E agora eu estou treinando com eles, esses dois rapazes e amigos meus. Deu para manter um ritmo constante aí, né? Trabalhando aí na casa de 23 minutos, né? Teve bastante pessoas, né? Hoje também na região tem muitas provas, né? Na região hoje, particularmente, né? Então, assim, acaba dividindo, né, um pote para cada um ali, né? Tá desempenhando ali, né? É, esse valor, graças a Deus, né, já é um valor que eles pagam. A gente retribui, né, em inscrições, né, ou deslocamento em algumas competições futuras, né? Que eu não tenho um patrocínio fixo, não tenho, né? Tem ajuda que outras pessoas que me ajudam, né? E também a prefeitura vem ajudando também, negócio custa aí. A gente faz um projeto e manda para eles.
2: Entre as mulheres, a ultramaratonista Roselânia Valentim, a Rosinha, de Manhuaçu, foi a vencedora da prova e ressaltou a importância da constância e da disciplina.
4: E aqui, para mim, é uma grande alegria estar correndo em casa, né? Eu sou de Manhuaçu, eu faço meus treinamentos em Belo Horizonte. É, como eu disse, eu sou da Seleção Brasileira de Ultramaratona e para mim é uma grande honra estar aqui correndo em casa. E eu, se eu não me engano, eu corri a prova do café uma vez só, já é a segunda vez agora, né? E todas as vezes que eu tento me inscrever para essa prova, eu venho de uma prova de ultramaratona em Natal. Então eu estive agora em Natal, dia 2 de maio, e o meu treinador liberou para que eu pudesse fazer essa prova, que é uma prova curta. É, eu estou super satisfeita de ser a campeã dessa prova, né? E parabenizo também todos os participantes, né? Aqueles que treinaram para essa prova. E eu falo que cada passo conta, né? Porque é, o que manda é a constância e a disciplina.
1: 4 horas, 8 minutos, o aluno Miguel Gonçalves da Escola Municipal Doutora Conceição Oliveira Ribeiro em Manhuaçu, Manhumirim, na verdade, conquistou a medalha de bronze na Olimpíada de Matemática. Miguel, de 13 anos e estudante do 8º ano, se destacou entre milhares de participantes da prova. Segundo ele, o amor pela matemática vem desde pequeno.
5: É uma conquista muito boa, né? Saber que os esforços valeram a pena. Fico muito feliz de estar representando a nossa cidade no cenário, né? Desde pequeno, eu sempre gostei muito de matemática. É, como dizia Galileu Galilei, a matemática é a escrita do universo. Desde sempre gostei muito de matemática e sempre fui incentivado. O principal desafio é querer estudar, querer se esforçar. Depois que você se esforça e dedica, quase não tem desafios. O negócio é estudar e se dedicar ao máximo para ser melhor que você mesmo. Eu senti muito feliz, né, de estar representando o Manhumirim e também fiquei um pouco nervoso. Mas fiquei muito feliz de estar conseguindo representar o Manhumirim.

0: Sim, desde o começo eles sempre estudaram, me incentivaram os estudos, sempre ficaram, compareceram à escola em reuniões, sempre me incentivaram. Sempre se esforcem ao máximo e se dediquem.
1: A mãe do Miguel, a Priscila Gonçalves, ressalta a importância de incentivar o filho e também acompanhar seu desempenho na escola.
2: É um orgulho muito grande, porque a gente, enquanto mãe, se cobra muito, se está dando uma boa educação para o filho. E ver hoje que o Miguel conseguiu conquistar essa medalha, assim, isso para mim é uma alegria muito grande, porque o Miguel é uma criança que nunca precisou de ser cobrado, ele sempre precisou de ser incentivado, porque ele sempre teve força de vontade de aprender. E hoje, vendo ele chegar, eu tenho muita fé que ele vai chegar longe, porque não falta incentivo, não falta o apoio da escola. E deixar para os pais a importância da escola, juntamente com os pais, de estar presente nas reuniões, de estar procurando saber como o filho está indo na escola. Não é porque às vezes a diretora não manda um bilhete para casa, não manda um recado, que não precisa dos pais estar presente na escola. É bacana sempre estar perguntando na escola, perguntar como é que está o desenvolvimento do meu filho, como é que está o comportamento do meu filho na escola. Porque essa parceria da escola com a família faz muita diferença. E eu falo isso com propriedade porque eu sempre acompanhei. Desde quando ele entrou no prézinho, eu sempre fui presente nas escolas. E isso eu vi que fez muita diferença.
1: Parabéns aí ao Miguel. 4:10, o Instituto Estadual de Floresta, IEF, publicou a portaria que regulamenta os procedimentos para cadastro, autorização, funcionamento e controle de atividades envolvendo fauna silvestre e exótica em cativeiro em Minas Gerais. A norma organiza regras para criadouros, zoológicos, mantenedouros, centros de triagem, falcoaria, comércio autorizado de animais e outras atividades relacionadas ao manejo da fauna no estado. A gerente de conservação e restauração da fauna silvestre terrestre do IEF, a Mariana Pimenta, explica que a medida fortalece os instrumentos de proteção da fauna e da flora no estado.
3: Na semana passada, foi publicada a Portaria 32 de 2026 do IEF, que define regras para quem trabalha com animais silvestres e exóticos em cativeiro em Minas Gerais, como criadouros, zoológicos e comércio autorizado. Na prática, a norma exige que cada animal tenha sua identificação, seja registrado e traga anilhas e microchips, além de um responsável técnico em cada empreendimento. A Portaria 32 estabelece ainda como devem funcionar os locais que recebem os animais resgatados, priorizando, sempre que possível, o retorno à natureza. Pronto. Com essa norma, o Estado dificulta o tráfico de animais, favorece a fiscalização, protegendo ainda mais a biodiversidade.
1: 4:12 e está se aproximando na reta final o prazo de entrega da Declaração Anual de Faturamento dos Microempreendedores Individuais, os MEIs. As entregas devem ser realizadas até o dia 31 de maio e podem trazer consequências para os empreendedores que não concluírem o envio. O contador de Manhuaçu, Victor Emerick, reforça a importância da entrega da declaração anual.
4: A declaração anual do MEI, ela é basicamente a prestação de contas do microempreendedor com o governo. Ela é importante porque, através dela, você vai manter o seu CNPJ apto, né? E também você vai ter direito aos benefícios previdenciários. Uma grande consequência, que é a consequência principal, é a multa, né? O empreendedor ele vai ter uma multa de R$ 50,00, mas com relação à multa, a notícia boa é que essa multa, se for paga dentro do prazo, ela reduz para R$ 25,00 o valor dela. E outros problemas que podem acarretar na falta de entrega, também é a inaptidão do CNPJ, perda dos benefícios previdenciários. Então, além dessas consequências, também tem a consequência de que o empreendedor ele não consegue gerar o boleto do MEI do ano seguinte. Então, por exemplo, a partir do momento que você fica atrasado na declaração que deve ser entregue até 31 de maio, você não vai conseguir gerar os boletos seguintes.
1: Apesar de terem prazos próximos, o contador explica que a declaração não tem relação com a declaração do imposto de renda e indica as principais diferenças entre elas.
4: A declaração anual do MEI, ela é a declaração da empresa, do CNPJ. Então, a gente tem que fazer uma distinção entre o CNPJ e o CPF do microempreendedor. Então, na declaração anual do MEI, a gente informa os dados do CNPJ. E na declaração de imposto de renda, que é outra declaração, a gente informa os rendimentos que

0: o empreendedor recebeu daquela empresa, daquele CNPJ. Então, por exemplo, se a empresa deu lucro e distribuiu esse lucro para o CPF, é esse lucro que você vai declarar no imposto de renda, diferente da declaração do MEI, que é o valor da receita total da empresa. Um detalhe importante também nessa confusão entre a declaração do MEI e o imposto de renda é o prazo. A declaração de imposto de renda, esse ano de 2026, ela tem o prazo para ser entregue até dia 29 de maio. Já a declaração anual do MEI, o prazo é 31 de maio. E a questão do prazo, é importante também frisar que deixar para a última hora pode trazer prejuízo, porque às vezes o sistema pode estar com instabilidade e pode inviabilizar a entrega da declaração.
1: Victor também informa quais documentações devem ser utilizadas para realizar a declaração.
0: É importante o empreendedor ele reunir as informações de receita do ano anterior. Então, basicamente, ter esse controle e esse arquivo de quanto ele recebeu no ano anterior pela empresa. Então, por exemplo, você deve ter clareza de o que foi recebimento na venda de produtos, como comércio e indústria, e também o que foi recebimento na prestação de serviço. E uma coisa também que é um erro clássico do microempreendedor é a falta de clareza e organização bancária. Muitas vezes mistura, né, as contas bancárias da pessoa física com as contas bancárias da PJ, e isso causa uma dificuldade na hora de fazer a declaração. Um outro erro também muito comum é o empreendedor achar que porque o faturamento dele no ano anterior foi zerado, ele não precisa de entregar a declaração. E isso é falso. Mesmo não tendo tido declaramento no ano anterior, você deve informar a declaração que o faturamento foi zerado.
1: 4 horas 16 minutos. Se você não conseguiu quitar as primeiras parcelas do IPVA, pode ter uma nova oportunidade de regularizar a situação com a Secretaria de Estado de Fazenda. O parcelamento, que acontece anualmente após o vencimento da terceira parcela, evita que o proprietário de um veículo sofra consequências dos débitos com o Estado. A gerente da administração fazendária aqui de Manhuaçu, Vera Lúcia da Cruz, enfatiza que para proprietários de mais de um veículo em débito, não conseguem parcelar a dívida separadamente.
2: Esse parcelamento ele está disponível desde o dia 18 de maio agora. Parcelas de 2026 foram divididas, então a partir do dia 18, que tem 30 dias que venceu, aí já está disponível. Então hoje o sistema está disponível para qualquer pessoa acessar o site da Fazenda, que é www.fazenda.mg.gov.br, para que ele possa fazer o parcelamento. A importância é de que ele vai andar com o carro dele atualizado, vai poder receber, né, o CRVL do carro dele, que é o licenciamento, que ele pode ou imprimir ou acessar via carteira digital. Requisitos é só estar devendo. E ele pode, junto com esse IPVA de 2026, ele pode parcelar outros débitos que ele tiver dos anos anteriores. Nós gostamos de ressaltar o seguinte, que se você tiver mais de um veículo com débito, no momento do registro do parcelamento, você vai informar o seu CPF e o Renavan do carro que você está precisando parcelar. Porém, vai selecionar todos os veículos que estão no seu CPF e só consegue parcelar todos os veículos, não consegue parcelar um veículo apenas.
1: A gerente também indica o valor mínimo de parcelamento possível e reforça as consequências para quem não regularizar a situação.
2: O IPVA não tem essa diferença de pessoa física ou jurídica quanto ao valor. O valor mínimo de cada parcela é R$ 200. Então, a pessoa tem que estar devendo mais de R$ 400 para poder, né, que possibilite o novo parcelamento. A partir do mês de agosto, né, geralmente o Estado trabalha com essa data, né, o mês de agosto ou mesmo no mês de julho, todas as pessoas que tiverem inadimplente, os débitos são formalizados, ou seja, o Estado registra uma autuação de IPVA e esse débito ele vai primeiro para inscrição em dívida ativa e depois vai para o cartório de protesto. Então aí o nome da pessoa vai ficar com débito e pode trazer alguns transtornos para quem está com débito de IPVA aberto.
1: A Vera também faz um alerta aos proprietários que busquem as guias apenas no site oficial da Secretaria de Fazenda para evitar golpes.
2: Como todos os anos há esse parcelamento, né, após o vencimento

0: das três parcelas, a gente está esperando que haja uma maior adesão, porque esse ano a procura, e nós temos recebido vários e-mails, pessoas aqui na EF procurando para fazer o parcelamento, então nós cremos que esse ano vai haver uma maior adesão, porque também está havendo maior divulgação da Secretaria da Fazenda quanto a esse parcelamento. Primeira coisa, você pode acessar o site da Fazenda e a gente pede para que vocês acessem o endereço lá no navegador, é www.fazenda.mg.gov.br. Evitar de digitar em qualquer site de pesquisa, porque eles podem te direcionar para um site falso e gerar um documento que não é o documento para a Secretaria da Fazenda. Esse ano, acho que os contribuintes, os proprietários de veículos estão mais atentos. Nós tivemos poucas reclamações, mas mesmo assim ainda tendo muita gente ainda pagando IPVA de forma indevida.
1: Agora são 4h20 e daqui a pouco você confere no Jornal das 4. Polícia Civil prende líder religioso investigado por estupro. Denúncia anônima termina em prisão e apreensão de drogas em Manhuaçu. Operação policial resulta em prisão por posse ilegal de armas e crime ambiental em Alto Jequitibá. Homem furta ferramentas, ameaça companheira com faca e acaba preso em Manhuaçu.
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1: O dólar inicia a semana cotado em R$ 5,01, queda de 0,20%. O euro negociado em R$ 5,84, operando em alta de 0,11%. Na região de Manhuaçu, o café arábica, bebida dura tipo 6, cotado em R$ 1.613. O café arábica Rio, saca 60 quilos, negociado em R$ 1.040. As informações são do site agrolink.com.br.
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1: Em Manhuaçu, céu claro na tarde desta segunda-feira. A temperatura no momento está em 26 graus. Confira outras informações sobre o clima e o tempo para esta terça-feira com o professor Rui Brando Seis.
9: A frente fria que chegou a Minas Gerais neste domingo se formou no litoral de São Paulo. O sistema frontal chegou com fraca intensidade e está organizando nuvens em praticamente todo o estado, mas há possibilidade de chuva de fraca intensidade somente no sul de Minas.

0: em alguns municípios da Zona da Mata. Esse sistema frontal deverá entrar rapidamente em dissipação. A circulação marítima deverá trazer muita nebulosidade no decorrer da semana para as regiões leste e nordeste do estado, os vales do Jequitinhonha, Mucuri e Rio Doce, onde há possibilidade de chuviscos na quinta e na sexta-feira. Mas até o final de semana ainda podemos ter chuva no Triângulo Mineiro. De uma forma geral, a semana vai ser com temperaturas amenas devido à presença da nebulosidade.
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2: Agora são 4h25 e nesta segunda-feira, 25 de maio, no bairro São Gotardo, a Polícia Civil de Minas, por meio da Delegacia Especializada de Atendimento à Mulher de Muriaé, deflagrou a operação intitulada de Voz de Tamar, que resultou no cumprimento de mandado de prisão preventiva contra um homem investigado pelo crime de estupro. Além da prisão, os policiais cumpriram mandado de busca e apreensão no imóvel apontado como local dos fatos, que também funcionava como residência e local de trabalho do suspeito. Durante a ação, foram recolhidos dispositivos eletrônicos, material genético e uma arma de fogo registrada em nome do investigado JRSA. Segundo a Polícia Civil, as investigações apontam que o suspeito utilizaria uma imagem pública ligada a religiosidade e a confiança social para se aproximar das vítimas. O nome Voz de Tamar faz referência à personagem bíblica Tamar, símbolo do enfrentamento à violência sexual e do rompimento do silêncio das vítimas. O caso segue sob sigilo e a polícia não descarta o surgimento de novas denúncias após a divulgação da operação. 4 horas e 26 minutos, uma ronda estratégica da Polícia Militar resultou no desmantelamento de um ponto de venda de drogas no bairro Vila Deolinda, em Manhuaçu, nas primeiras horas desta segunda-feira, conforme detalhes da Sargento Tereza.
3: Na madrugada desta segunda-feira, dia 25/5, durante a operação realizada no bairro Vila de Olinda, em Manhuaçu, militares da equipe tático móvel levantaram informações que estaria ocorrendo tráfico de drogas no local. Diante das informações, os militares deslocaram até o endereço denunciado, onde realizaram diligências e abordagens. Um autor de 22 anos foi preso. Na ação, foram apreendidos uma barra de maconha, 20 papelotes de cocaína, uma balança de precisão utilizada para fracionamento dos entorpecentes, um aparelho celular e a quantia de R$50 em dinheiro. O autor e os materiais apreendidos foram encaminhados para as demais providências de polícia judiciária.
2: E uma averiguação policial no córrego Vargem Grande, zona rural de Alto Jequitibá, terminou com a descoberta de armas e crimes contra o meio ambiente. Os detalhes com o tenente Douglas.
4: Durante verificação de informações no córrego Vargem Grande, em Alto Jequitibá, neste sábado, dia 23 de maio, equipes policiais realizaram diligências em uma residência. No local, durante as buscas, foram localizadas e apreendidas uma arma de fogo do tipo revólver calibre 38, uma carabina calibre 22, 14 munições calibre 38, 12 munições calibre 22, 2 munições calibre 44, além de 11 pássaros da fauna silvestre, mantidos em cativeiro sem autorização legal. Diante dos fatos, o homem foi preso em flagrante pelos crimes de posse irregular de arma de fogo e manutenção de espécime da fauna silvestre em cativeiro de forma irregular. O autor foi encaminhado ao pronto-socorro municipal para atendimento médico de praxe e posteriormente conduzido à delegacia de Polícia Civil.
2: Agora, 4 horas e 28 minutos, um homem de 47 anos foi detido pela Polícia Militar na rua Cândido José Cerqueira, em Manhuaçu, após cometer 2 crimes em sequência. Em um episódio de violência doméstica, ele também usou uma faca para ameaçar de morte a própria companheira.
4: Na rua Cândido José Cerqueira, em Manhuaçu, um homem de 47 anos foi preso em flagrante pelos crimes de furto e ameaça no contexto de violência doméstica, este sábado, dia 23 de maio. O autor havia subtraído ferramentas de um caminhão estacionado na via pública e posteriormente ameaçou de morte sua companheira, utilizando uma faca. Durante a ocorrência, os materiais furtados foram recuperados e apreendidos. O autor foi encaminhado para a Delegacia de Polícia Civil para as demais providências.
2: E um homem de 49 anos que estava sendo procurado pela Justiça por uma condenação de violência doméstica foi capturado pela Polícia Militar. A prisão aconteceu na rua José Leão.

0: Leandro da Silva, no bairro São Vicente, aqui em Manhuaçu.
1: Neste sábado, dia 23 de maio, na rua José Leandro da Silva, bairro São Vicente, em Manhuaçu, equipes da Polícia Militar realizaram a prisão de um homem de 49 anos que possuía mandado de prisão em aberto decorrente de condenação por violência doméstica. A ação ocorreu após informações levantadas pelos militares, dando conta da existência do mandado em desfavor do autor. Durante as intervenções, o autor foi localizado e preso, sendo constatado que restavam aproximadamente 3 anos de pena a serem cumpridos em regime fechado. O homem foi encaminhado para a Delegacia de Polícia Civil para as providências legais.
0: Agora 4h30. Termina aqui mais uma edição do Jornal das 4. Trabalhos técnicos de João Pedro Amorim e Robert Giovanni. A seguir você fica com o programa Sertanejão com Robert Giovanni. O Jornal das 4 volta amanhã. Tenham todos uma excelente semana.
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2: Alô, Manhuaçu, alô, região, alô, Minas, alô, Brasil. Está no ar mais um Sertanejão pelas ondas amigas da Rádio Manhuaçu em 106.9 FM. Você ficou muito bem informado, muito bem informada, com o repórter Danilo Alves, agora há pouco na apresentação do Jornal das Quatro, com trabalhos técnicos do cinegrafista João Pedro Amorim e a colaboração de toda a equipe de jornalismo da Rádio Manhuaçu do Jornal Tribuna do Leste. Você acompanhou pelas mídias sociais, ouviu pela Rádio Manhuaçu no radinho tradicional e também na internet, no site, no aplicativo. A partir de agora é com a gente, eu sou Robert Giovanni, com muito prazer te faço companhia aqui no Sertanejão, com o melhor da música sertaneja clássica, raiz, tradicional. E nós vamos juntos, até logo mais, às 18 horas desta segunda-feira, dia 25 de maio de 2026. A fase da lua é crescente, a estação é outono, já se passaram 145 dias de 2026, restando 220 para 2027. Estamos no tempo comum, a igreja celebra o tempo, voltamos com o tempo comum e a igreja celebra hoje Santos Beda, Venerável, Gregório VII, Maria Madalena de Pazzi. Hoje é dia do industrial, dia da costureira, dia do massagista, dia nacional da adoção, dia internacional da tireoide e dia da África. E na liturgia desta segunda-feira tem a seguinte passagem em São João. Vendo a mãe e perto dela o discípulo a quem amava, Jesus disse para a mãe: mulher, aí está o teu filho. São João capítulo 19, versículo 26. E o Papa Francisco disse assim um dia: Maria é mãe, permanece ao nosso lado, atenta e solícita. Vamos juntos e você participa conosco através do WhatsApp, que é o 33988188090. Você nos ouve pelo radinho tradicional e também pela internet, no nosso site, no nosso aplicativo. Hoje é segunda-feira, espero que você tenha tido um final de semana abençoado, espero que sua semana seja ainda melhor. 4h34, Nonato e Noel abrindo o Sertanejão de hoje, me leva...

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1: Agora 4 horas e 55 minutos.

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4: Hoje, aqui no Conexão Sertaneja, a gente fala um pouquinho da dupla Henrique e Juliano. É uma das maiores duplas do sertanejo no Brasil. E nascidos em Palmeirópolis, Tocantins, os irmãos Ricelli e Henrique Tavares Reis e Edson Alves dos Reis Júnior começaram a cantar na infância, influenciados pela dupla João Paulo e Daniel e pelo grupo Mamonas Assassinas. Começaram a cantar em rádios comunitárias e festivais escolares, chegando a se apresentar como intérpretes dos Mamonas. Antes da fama, Henrique cursou Direito e Juliano formou-se em Administração. O primeiro CD independente foi lançado em 2008. A grande explosão nacional ocorreu em 2013, com a gravação do primeiro DVD ao vivo em Palmas, que trouxe sucessos como Mistérios. Em 2014, o DVD gravado em Brasília consolidou a dupla no topo das paradas do país com hits Até Você Voltar e Cuida Bem Dela. A dupla é reconhecida por estilo romântico, bem romântico, né? Com letras muito românticas e são conhecidos também por não abrirem mão de suas raízes tocantinenses e possuem uma forte paixão pela aviação e automobilismo. Falamos um pouquinho hoje da dupla Henrique e Juliano aqui no Sertanejão da Manhuaçu no Conexão Sertaneja. Música.

0: Henrique Juliano, meu amor, é você. Agora 5:06, participações por aqui pelo 33988188890. Um abraço para Maria Aparecida Cardoso, no Engenho da Serra. Obrigado pela sintonia, obrigado pela companhia. A Sandra também está lá no Engenho da Serra, né? A Gilmara de Batiba, sintonizada na 106.9. Pedindo Roberta Miranda, daqui a pouquinho a gente roda para você, tá? Meu amigo José Paulo, na Rua do Campo, em Vila Nova, junto com a Geralda também. A Maria Aparecida Paixão, deixa o áudio dela aqui.
1: Boa tarde, Jovã, Márcio Paixão, para mais o trio Parada Dura. Três para Dona Ilma, das Gavinhas da Célia, Fá Corrazal, Magari Cisana, Alu Mambi, Ana Sérgio Raia, Jandira Goma, Denise de Lima, meu Mulher Vama da Gaza Mutu, Baixo Santa Terezinha, Preto do Nenzinho, para Márcio Sequeira, Gracinha Celeste, Maria Rosa, Maria Marlene, todos os Paixão Pimenta Boa Vista, para Sinéia Zene Paulinho, todos vocês da Rádio, Doutor Orbalho, uma ótima tarde. Com Deus e até mais.
0: Com Deus também, minha amiga. Até mais. Boa semana para você e para a família aí. Temos mais participações por aqui. Alô, boa tarde.
2: Oi, Robert e Giovanni. Boa tarde.
0: Boa
2: tudo
0: tarde.
2: Bem com você?
0: Tudo
2: na Santa Paz? Que
0: na
2: eu sou lembra de Martins Soares. Eu ouvi uma música, Teodoro Sampaio, Água no Leite. Isso para você, para toda aí da rádio, toda a minha família, para todos meus irmãos, primos, amigos e amigas. Uma segunda para você, fique com Deus e até amanhã, se Deus quiser, se Deus permitir para nós,
0: é
2: tá
0: verdade.
2: Bom? Tchau.
0: Abraço, tudo de bom para você, tá? Mais um aqui, ó.
3: Boa tarde, Robson Giovanni.
0: Oi, tudo boa tarde, bem? Tudo jóia.
3: Aqui me falando é Nalcito Corvos Pinheiro, Vila Nova. Ó, Robson, gostaria de ouvir uma música de Paulo e Paulinho, Estrelinha, da Maria Mendonça. Ofereci para todos ouvindo o programa, para vocês da rádio, para mim, mas meu amor, Walter, moro aqui na Vila Nova. E eu moro no Corpo dos Pinheiros, mas eu tô aqui na Vila Nova, me recuperando uma cirurgia das vistas que eu fiz.
0: Melhoras para a senhora.
3: Fiz uma, agora amanhã eu vou fazer outra. Deus quiser.
0: Já
3: em
0: deu
3: nome
0: certo,
3: de Jesus.
0: Né?
3: Tchau, fica com
0: já
3: Deus.
0: Já deu certo, boa cirurgia, boa recuperação. Da minha amiga, 5:08 agora.

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0: Essa é a Paula Fernandes, Pássaro de Fogo. Trio Parada Dura e o Relógio da Matriz de Paulo e Paulino e Marília Mendonça, Estrelinha. Vamos juntos aqui no Sertanejão até às 6. A partir das 6 tem Hora do Ângelus na apresentação do Padre Carlos Altoé e Luiz Nascimento e a produção do nosso amigo Marcelo Costa. Logo depois, a Santa Missa em Família, direto da Igreja Matriz de São Lourenço. Você acompanha toda a programação da Rádio Manhuaçu no seu radinho tradicional e também pela internet, no site, no aplicativo. Você ouve, né? No site e ouve também no aplicativo da Rádio Manhuaçu. E você acompanha a Santa Missa pelo Instagram ou YouTube da Paróquia de São Lourenço. Vai lá no Instagram ou no YouTube, procure lá Paróquia de São Lourenço e acompanhe com imagens a Santa Missa em Família direto da Igreja Matriz de São Lourenço. Voltamos com mais participações em instantes.
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0: Você ligado comigo na Manhã Mossoró FM 106.9, no seu radinho tradicional ou na internet, no site, no aplicativo, para você que está no celular. Boa tarde, obrigado pela companhia em qualquer parte do planeta, né? Pela internet, pela grande rede. E para você que está dirigindo e acompanhando também, abraços, tá? Tem gente que caminha ouvindo o sertanejão, fazendo sua caminhada. O amigo Marcelo Costa, nosso companheiro aqui da Rádio Manhã Mossoró, tem o costume de caminhar, colocar o fone de ouvido e acompanhar o sertanejão. Boa caminhada para você, companheiro. Vamos lá, mais participações por aqui. Alô, boa tarde.
1: Boa tarde, Robert. Aqui é a Valéria de Luisburgo. Gostaria de ouvir a música aí do Christian Ralph, Loucura Demais. E ofereço meus filhos Otávio, Gustavo e Gabriel, do meu esposo Wagner, para você e para todos os ouvintes do programa. Uma ótima tarde e uma ótima semana para todos.
0: Ótima semana, Valéria. Obrigado.
2: Boa noite, Robert e Giovanni. Aqui é a Maria, de Pedra Menina.
0: Pedra Menina.
2: Eu gostaria de ouvir a música do Daí de Paula, Salada de Fruta. Eu gostaria de oferecer para o meu marido, Marquinho, que está aqui, Marco Antônio, hein? Está aqui ansioso, querendo ouvir a música, querendo pedir, mas está com vergonha de pedir.
0: Ah, vai para ele já.
2: E oferecer para todo mundo que está ouvindo e para você. Tenha uma ótima noite e fica com Deus. Tchau.
0: Amém. Fica com Deus também. Um abraço para todos de Pedra Menina. Deve estar frio aí, né? Forte abraço. Pessoal da região do Caparaó também que estão na sintonia, as pessoas que estão na sintonia do sertanejão, acompanhando pelo radinho tradicional na nossa região e também pela internet. 5 horas e 35 minutos.

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1: 5 horas mais 42 minutos, 5h42, temos mais participações por aqui.
2: Alô?

0: Robes, Giovanni, boa tarde.
1: Boa tarde.
0: Tudo na paz de Deus, né?
1: Na paz do Senhor.
0: Aqui é o Leleco, caminhoneiro de Luisburgo.
1: E aí, Leleco?
0: Eu tô querendo ouvir uma música hoje do Guará Inesito, Brinco de Ouro. E ofereço essa turma boa que está nos ouvindo todas as tardes, na 106.9. Fica com Deus, amém para nós todos.
1: Um abraço para você, meu amigo. Fica com Deus também. Bom restante de semana, tá?
2: Oi, pessoal. Boa tarde. Boa tarde. Quero pedir a música do Tonico Tinoco Maraninha Lins, se puder tocar para nós. Fez pra minha irmã do Silvio Novo, pra todos aqui da rádio. Falou, fica com Deus. Tchau, tchau.
1: Fica com Deus também. Um grande abraço pra dona Maria Isabel, Bom Jesus do Divino. É, lá em Vieiras, o Manuel também tá na sintonia. Abraço pra você, Manuel. Obrigado, tá? Bom restante de semana, bom restante de segunda-feira pra vocês aí.

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Um grande abraço para Ana Brum, lá no Córrego dos Barros, Luisburgo, na sintonia do programa. Filha Tawane também, toda a família, né? Abraços. Obrigado pela companhia.

0: João Vitor e Raul, te perdi. Foi a última de hoje do Sertanejão. Obrigado pelo carinho, pela companhia. Na sequência, Hora do Ângelus, na apresentação do Padre Carlos Altoé e Luiz Nascimento. E logo depois, a Santa Missa em Família, direto da Igreja Matriz de São Lourenço. A gente se fala amanhã, se Deus quiser, a partir das 4:30 da tarde, depois do Jornal das 4. Terminamos com uma frase de São Pio de Pietreutina. Ele disse assim um dia: ore, espere, não se preocupe. A preocupação é inútil. Deus é misericordioso e ouvirá a sua oração. Beijo no coração, gente. Até amanhã.
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4: Boa noite, meu amigo, boa noite, meu irmão, alegria, paz, bênçãos de Deus na sua vida, agradeção.

Agradeçamos a Deus o dia, os trabalhos, agradeçamos a Deus a presença e a força, a luz e a graça derramada em nossos corações. Que Deus abençoe nossas famílias e nossos lares, chegando ao final de mais um dia, início da noite. Agradeçamos a Deus pelo seu amor infinito derramado em nossas vidas. A partir do trabalho, rezemos pelos doentes, enfermos, famílias enlutadas, idosos. Agradeçamos a Deus as nossas famílias e nossos lares. O anjo do Senhor anunciou a Maria e ela concebeu do Espírito Santo. Ave Maria, cheia de graça, o Senhor é convosco, bendita sois vós entre as mulheres, bendito é o fruto de vosso ventre, Jesus. Santa Maria, Mãe de Deus, rogai por nós, pecadores, agora e na hora de nossa morte. Amém. Eis aqui a serva do Senhor, faça-se em mim segundo a vossa palavra. Ave Maria, cheia de graça, o Senhor é convosco, bendita sois vós entre as mulheres, bendito é o fruto de vosso ventre, Jesus. Santa Maria, Mãe de Deus, rogai por nós, pecadores, agora e na hora de nossa morte. Amém. E o Verbo se fez carne e habitou entre nós. Ave Maria, cheia de graça, o Senhor é convosco. Bendita sois vós entre as mulheres, bendito é o fruto de vosso ventre, Jesus. Santa Maria, Mãe de Deus, rogai por nós, pecadores, agora e na hora de nossa morte. Amém. Rogai por nós, Santa Mãe de Deus, para que sejamos dignos das promessas de Cristo. Oremos. Infundi, Senhor, a vossa graça em nossos corações, para que, conhecendo pela anunciação do anjo a encarnação de Jesus Cristo, vosso Filho, cheguemos por sua paixão e cruz à glória da ressurreição. Ó nosso Senhor Jesus Cristo, vosso Filho, que é Deus, na unidade do Espírito Santo. Amém. Glória ao Pai, ao Filho e ao Espírito Santo, como era no princípio, agora e sempre. Amém. As almas dos fiéis, pela misericórdia de Deus, descansem em paz. Amém. Anjo de Deus, que por divina piedade sois minha guarda e proteção, iluminai-me, guardai-me, dirigi-me, governai-me. Amém.

Boa noite, queridos ouvintes da Rádio Manhuaçu, da Rádio Nova. Estamos de volta com mais reflexões sobre Maria Santíssima, nossa querida e amada mãe. A figura de Maria na doutrina católica é grandiosa e profundamente entrelaçada ao mistério da salvação. A Igreja nos ensina que desde o início, Deus já havia escolhido Maria para um papel singular, um papel que se revela ao longo de toda a história da salvação e encontra sua plenitude no mistério da encarnação. Maria, você já deve ter ouvido falar, é chamada de Nova Eva. Por que Maria é chamada de Nova Eva? Pelo papel essencial na redenção da humanidade. Enquanto Eva, ao desobedecer, trouxe o pecado e a morte ao mundo, Maria, com a sua obediência, com o seu sim pleno e confiante a Deus, permitiu que a vida e a redenção chegassem até nós. Como ensina Santo Irineu, enquanto Eva abriu a porta para a desobediência, Maria abriu o caminho para a obediência perfeita, acolhendo em seu seio o Verbo de Deus feito carne, como está em Lucas capítulo 1, versículo 38. Assim, caríssimos e caríssimas, através de Maria, Deus refaz a criação ferida pelo pecado, oferecendo-nos a graça de recomeçar. Nós cremos que a Santíssima Mãe de Deus, a Nova Eva, a Mãe da Igreja, continua a desempenhar no céu o seu papel maternal para com os membros de Cristo. Esse papel não termina com o nascimento de Jesus. Como Mãe de Cristo, Maria também se torna Mãe da Igreja. No alto da cruz, Jesus entrega Maria ao discípulo amado.

símbolo de todos os fiéis, dizendo: Eis aí tua mãe. João 19:27. Aqui Maria é apresentada como aquela que continua a cuidar e interceder pela igreja, a comunidade dos discípulos de seu filho. Através de seu título de mãe da igreja, registramos que Maria nos acompanha, ora por nós e deseja que alcancemos a plenitude da vida em Cristo. Esse título carrega, portanto, um significado profundo e duradouro. A Igreja vê Maria como uma mãe que nos guia e protege, que nos oferece o exemplo de fé e de obediência. Em sua presença discreta, ela é aquela que nunca abandona os filhos de Deus, mas intercede com amor incondicional como verdadeira mãe. Por isso, nós pedimos aqui diariamente: Maria, interceda por nós. Maria, rogue por nós. Maria, nos leve até Jesus. Encerramos e amanhã estaremos de volta nesse mesmo horário. Fiquem todos com Deus e até lá!

0: A Rádio Manhuaçu FM transmite ao vivo, direto da Matriz de São Lourenço, a Santa Missa.
1: Louvado seja nosso Senhor Jesus Cristo.
2: Para sempre seja louvado.
1: Queridos irmãos e irmãs, transmitimos ao vivo, diretamente da Igreja Matriz de São Lourenço de Manhuaçu, a Santa Missa em Família, pela Rádio Manhuaçu FM 106,9, pelo aplicativo de nossa rádio, em vídeo pelo YouTube da Paróquia de São Lourenço. Celebramos em comunhão com a Igreja a memória da bem-aventurada Virgem Maria, Mãe da Igreja. O decreto sobre a memória de Maria, Mãe da Igreja, afirma que a mãe que estava junto à cruz aceitou o testamento do amor do seu filho e acolheu todas as pessoas personificadas no discípulo amado como filhos a regenerar para a vida divina, tornando-se a amorosa mãe da Igreja que Cristo gerou na cruz, dando o Espírito. Como fiéis seguidores de Cristo, dispostos a crescer na fé, celebremos devotamente esta Eucaristia. Rezemos pela pastoral da criança, pelos desempregados, pelos idosos e enfermos, por todas as famílias. Pelo aniversário de Jordana Moreira Lins Perigolo, Padre Carlos Roberto Outoé, Antony Salomão Guimarães Miranda, Alice Leitão Dourado, e pelos casais aniversariantes. Pela saúde de Hilda do Carmo Quintino, Cauã Vitor Cardoso, Maria Alves Cardoso, Miguel Ubner Andrade. Pela família enlutada que perdeu seu ente querido, José Felipe Paixão, falecido hoje, 30º dia de Terezinha Rodrigues de Faria. E ainda pelas intenções pessoais que trazemos em nosso coração e por aquelas intenções que cada família apresenta neste momento e as intenções depositadas na caixa em frente ao altar. Elevemos o nosso coração a Deus e participemos intensamente desta celebração eucarística. Esta celebração será presidida pelo Padre Rafael e concelebrada pelo Padre Carlos. Na alegria do ressuscitado, com entusiasmo e muito fervor, cantemos.

0: Louvado seja o nosso Senhor Jesus Cristo.
1: Para sempre seja louvado.
0: Queridos irmãos e irmãs, somos convidados neste dia, segunda-feira, depois de Pentecostes, a celebrarmos a memória da bem-aventurada Virgem Maria, Mãe da Igreja. Esta celebração de suma importância, recordando que Nossa Senhora é a nossa querida mãe, companheira, mãe da Igreja, que nos acompanha em nossa jornada. E hoje, de modo especial, nós rezamos essa missa em ação de graças pelo aniversário do Padre Carlos, nosso pároco. Vamos rezar com alegria, com devoção, pedindo a intercessão da Virgem Maria sobre a vida do nosso pároco e sobre a nossa vida. Em nome do Pai, do Filho e do Espírito Santo.
1: Amém.
0: A graça de nosso Senhor Jesus Cristo, o amor do Pai e a comunhão do Espírito Santo estejam convosco.
1: Bendito seja Deus que nos reuniu no amor de Cristo.
0: Para bem vivermos esta celebração, celebrarmos conscientemente, somos convidados a reconhecer as nossas faltas, os nossos erros, os nossos pecados, implorar do Senhor nosso Deus que olhe para nós com a sua misericórdia e compaixão. Peçamos o perdão de Deus cantando o ato penitencial.

0: Deus Todo-Poderoso, tenha compaixão de nós, perdoe os nossos pecados e nos conduza à vida eterna.
1: Amém.
0: Oremos, irmãos e irmãs, oremos. Ó Deus, Pai das misericórdias, vosso Filho unigênito pregado na cruz, nos deu sua mãe, a bem-aventurada Virgem Maria, como nossa mãe. Concedei que a vossa Igreja, cada dia mais fecunda em seu amor materno, exulte com a santidade dos seus filhos e filhas e atraia todos os povos para o seu convívio numa só família. Por nosso Senhor Jesus Cristo, vosso Filho, que é Deus, e convosco vive e reina na unidade do Espírito Santo por todos os séculos dos séculos.

0: Leitura do livro do Gênesis. Depois que Adão comera do fruto da árvore, o Senhor Deus o chamou, dizendo: Onde estás? E ele respondeu: Ouvi tua voz no jardim e fiquei com medo, porque estava nu e me escondi. Disse-lhe o Senhor Deus: E quem te disse que estavas nu? Então comestes da árvore de cujo fruto te proibi comer? Adão disse: A mulher que tu me destes por companheira foi ela que me deu do fruto da árvore e eu comi. Disse o Senhor Deus à mulher: Por que fizestes isso? E a mulher respondeu: A serpente enganou-me e eu comi. Então o Senhor Deus disse à serpente: Por que fizeste isso? Serás maldita entre todos os animais domésticos e todos os animais selvagens. Rastejarás sobre o ventre e comerás pó todos os dias da tua vida. Porei inimizade entre ti e a mulher, entre a tua descendência e a dela. Esta te ferirá a cabeça e tu lhe ferirás o calcanhar. E Adão chamou a sua mulher Eva, porque ela é a mãe de todos os viventes. Palavra do Senhor.
1: Graças a Deus.

0: Irmãos e irmãs, o Senhor esteja convosco.
1: Ele está no meio de nós.
0: Proclamação do Evangelho de Jesus Cristo, narrado por São João.
1: Glória a vós, Senhor.
0: Naquele tempo, perto da cruz de Jesus, estavam de pé a sua mãe, a irmã da sua mãe, Maria de Cleofas e Maria Madalena. Jesus, ao ver sua mãe e ao lado dela o discípulo que ele amava, disse à mãe: mulher, este é o teu filho. Depois disse ao discípulo: esta é a tua mãe. Daquela hora em diante, o discípulo a acolheu consigo. Palavra da salvação.
1: Glória a vós, Senhor.

Irmãos e irmãs, depois das alegrias pascais que nós concluímos ontem com Pentecostes, a solenidade de Pentecostes, momento de continuarmos celebrando a vida e a fé. E nesta segunda-feira, depois de Pentecostes, nós celebramos esta memória, a memória que nos convida a celebrar a bem-aventurada Virgem Maria, Mãe da Igreja. Renovemos o nosso compromisso à luz da fé. Agradeçamos a Deus tudo que nós celebramos e continuamos celebrando à luz da palavra. Mas é momento de continuarmos também agradecendo a Deus o seu amor grandioso e o seu amor infinito. Reverendíssimo Padre Rafael, nos reunimos nesta Eucaristia e nela nós agradecemos a Deus a vida. Quero agradecer a Deus a vida dos aniversariantes de hoje. Agradecer a Deus tudo aquilo que Deus nos concede. Trago presente de modo especial nesta Eucaristia o agradecimento a Deus, mas também a vida do meu pai, a vida da minha mãe, de saudosa memória. Que Deus continue sendo força e luz na vida dos nossos familiares, para que a vida ela seja vivida e vivida de uma forma intensa e plena. Celebrar mais um ano de vida, eu acredito que para todos nós é momento de agradecer a Deus, é um momento de ação de graças. Deus, ele é maravilhoso em tudo aquilo que ele realiza nas nossas vidas. E acredito que o sentimento de gratidão a ele deve nos proporcionar ou fortalecer em todos nós a disposição de continuarmos vivendo e vivendo intensamente a vida. Quando nós celebramos a memória de Nossa Senhora, Mãe da Igreja, da bem-aventurada Virgem Maria, Mãe da Igreja, nós temos todo um histórico em torno disso. Maria, a esposa de Deus, Maria, ela é a mãe de Deus, mãe da Igreja e nossa mãe. Nós agradecemos a Deus, e de modo especial, todo o histórico para a memória que nós celebramos hoje. Em primeiro lugar, foi como que o Papa Paulo VI, na terceira sessão do Concílio Vaticano II, em novembro de 1964, que a declaração à bem-aventurada Virgem Maria como mãe da Igreja e mãe de todo o povo cristão. 1964, na terceira sessão do Concílio Vaticano II, Paulo VI,

O segundo momento foi em 1980, quando São João Paulo II inseriu na ladainha a veneração a Nossa Senhora como mãe da igreja. E o terceiro momento vem o Papa Francisco em 11 de fevereiro de 2018, quando o Papa Francisco decretou que hoje, na segunda-feira, após Pentecostes, celebrássemos esta memória da Virgem Maria, da bem-aventurada Virgem Maria, Mãe da Igreja. Instituição em 2018, desta memória de hoje. Então tem todo um histórico em torno de Nossa Senhora, além daquilo que nós conhecemos a partir do Evangelho, ou dos Evangelhos. Nós temos esses três momentos: 1964, Concílio Vaticano II, terceira sessão, momento importante, segundo momento, São João Paulo II, e o terceiro momento, Papa Francisco, em 2018. Tudo isso para mostrar, para fortalecer em nós a importância desta mulher que se colocou totalmente à disposição de Deus. E durante todo o tempo pascal, aos poucos nós fomos como que recordando momentos importantes, e a partir daquilo que nós conhecemos, mesmo depois da paixão, da morte e da ressurreição, ela permaneceu com a comunidade. A mulher orante, a mulher sintonizada, a mulher atenta e a mulher que perseverou junto com a comunidade dos apóstolos. Mesmo tendo sido confiada a ela ou a João, que João cuidasse dela, naquela expressão de Jesus: eis aí tua mãe, eis aí o teu filho. A história nos mostra que João, depois dos acontecimentos da cruz, João se dirigiu a Éfeso e a levou consigo. O pequeno texto do Evangelho que nós terminamos de ouvir chama-nos a atenção: Maria e as outras mulheres ao pé da cruz. Ela, aos pés da cruz, é a mulher perseverante, é a mulher que se coloca à disposição de Deus, a confiança plena. Maria estava aos pés da cruz de Jesus. Estava é um verbo que indica presença, continuidade e modo de viver de uma forma intensa e plena a fé, a espiritualidade cristã. É a mulher que acreditou, por isso que ela perseverou, e outras junto dela. Ao contrário dos discípulos, ao contrário dos onze, Maria enfrentou aquele momento com grande dignidade, sem nunca fugir dos acontecimentos da vida. Alegrias, bodas de Caná, mas também nos momentos de tristeza, aos pés da cruz. Ela estava ali. Por isso Jesus confiou o discípulo amado à sua mãe e vice-versa. Confiança plena na figura do discípulo, e confiança plena na mãe, que deu a sua grande contribuição no momento da ausência dele, do filho. Maria é convidada por seu filho a dizer um novo eis-me aqui, um novo sim, mais consciente e com certeza mais maduro. Por isso que ela persevera. É a sequência, a continuidade, é a vivência dos valores. Amadureceu sua experiência.

de fé e maternidade e se tornou capaz de ir mais além. Por isso que nós a veneramos dentro de um mês todo ele dedicado a ela, consagrado a Maria. Sabemos que desde o início o coração de Maria esteve repleto de interrogações. Desde a narrativa de Lucas capítulo 1, de 26 seguintes. Mas qual o sentido daquela saudação? Alegra-te, cheia de graça, o Senhor está contigo. E ela se alegrou, mesmo não entendendo plenamente. Até diante do velho Simeão, no templo, aquela profecia do velho Simeão, surgiram questões. Eis que este menino está destinado a ser causa de queda e de reerguimento para muitos em Israel. Mesmo sem entender na sua plenitude, Maria é aquela que se entrega, que confia. Uma espada de dor te traspassará a alma. Quantas e quantas coisas aconteceram? Quantas e quantas perguntas, com certeza, ficaram caladas? E mais uma vez ela tem a oportunidade, aos pés da cruz, de renovar o seu compromisso. O eis-me aqui de Maria não foi dito uma vez por todas, mas aos poucos foi crescendo, amadurecendo com os acontecimentos da vida, inclusive os acontecimentos da cruz. É interessante nós pensarmos esses elementos. A fidelidade de Maria deve tocar o coração de nosso, o coração de cada cristão. Não nos esqueçamos. Mulher, este é o teu filho, eis a tua mãe. Jesus está dizendo a João: você é da mesma descendência que eu sou. Como a palavra de Jesus: quem é minha mãe e quem são os meus irmãos? Minha mãe e meus irmãos são todos aqueles que ouvem a palavra e a colocam em prática. Jesus abre um leque enorme na reflexão, na oração, na sintonia, nos laços familiares. Todo aquele, ou todos aqueles, que ouvem a palavra e vivem essa palavra, pertence à família de Jesus. Por isso que, celebrando hoje esta memória, repito, com certeza passa-nos um sentimento de certeza, de graça, mas ao mesmo tempo de reconhecimento, à luz deste decreto de Papa Francisco em 2018, por tudo aquilo que Maria viveu e realizou, à luz da fé, do compromisso cristão, da entrega total e plena diante do apelo do próprio Deus. Maria, a discípula perfeita, a primeira discípula de Jesus. Aí nós percebemos com clareza a dimensão do discipulado missionário. Mais do que isso, João Paulo II, ou São João Paulo II, deixou escrito: Maria é a discípula mais perfeita de Jesus Cristo. É nesse sentido que nós somos convidados, à luz da fé, dentro de um mês mariano, renovar compromissos, propósitos, agradecimentos a Deus, mas também renovar a nossa consciência diante de tudo aquilo que nós celebramos na Páscoa, concluímos ontem com a solenidade de Pentecostes, e a partir de agora, vivendo no dia a dia a chamada vida pública de Jesus, celebrando na fé, nós somos convidados a continuarmos perseverantes, firmes na fé,
no discipulado

0: missionário para podermos viver mais plenamente o nosso compromisso. Irmãos e irmãs, somos chamados a permanecer com Maria para sermos fiéis a Jesus até o fim. Permanecer fiéis a Jesus, ligados no nosso compromisso da fé, na nossa resposta generosa a exemplo dela. Que ela continue nos ensinando e que ela continue nos apresentando o verdadeiro rosto do Filho, que nos revela tantas coisas importantes e grandiosas em torno dos mistérios do Reino de Deus. Tenhamos ouvidos atentos, olhos abertos, para nos deixarmos guiar e conduzir pelo Senhor. Louvado seja nosso Senhor Jesus Cristo.
1: Para sempre seja louvado.
0: Irmãos e irmãs, elevemos ao Senhor nosso Deus nossos pedidos, preces, o nosso agradecimento.
2: Lembrai-vos, Senhor, da vossa igreja.
0: Lembrai-vos, Senhor, da vossa igreja.
2: Vós, Senhor, que nos indicais a Virgem Maria como modelo de fé e obediência à vontade de Deus, concedei abundantes graças a todos os cristãos, nós vos pedimos.
3: Lembrai-vos, Senhor, da vossa igreja.
2: Vós que tiveste vossa mãe junto à cruz, consolai os tristes e fortalecei os desanimados, nós vos pedimos.
3: Lembrai-vos, Senhor, da vossa igreja.
2: Vós que nos chamais a viver na unidade, ajudai-nos a perseverar em oração com vossa mãe, nós vos pedimos.
3: Lembrai-vos, Senhor, da vossa igreja.
4: Lembrai-vos, Senhor, da vossa igreja, ouvindo as preces elevadas em alta voz, também aquelas que se encontram em nosso coração, por Cristo nosso Senhor.
5: Amém.

0: Orai, irmãos e irmãs, para que esta nossa família reunida em nome de Cristo possa oferecer um sacrifício que seja aceito por Deus Pai Todo-Poderoso.
1: Receba, Senhor, por tuas mãos este sacrifício, para a glória do seu nome, para o nosso bem e de toda a Santa Igreja.
0: Acolhei, Senhor, as nossas oferendas e transformai-as em sacramento de salvação, pelo qual sejamos inflamados com o mesmo amor da Virgem Maria, Mãe da Igreja, e mereçamos ser associados com ela mais estreitamente à obra da redenção. Por Cristo nosso Senhor.
1: Amém.
0: Nós rezaremos o prefácio de Maria, Imagem e Mãe da Igreja, e a oração eucarística segunda. O Senhor esteja convosco.
1: Ele está no meio de nós.
0: Corações ao alto.
1: O nosso coração está em Deus.
0: Demos graças ao Senhor nosso Deus.
1: É nosso dever e nossa salvação.
0: Na verdade, é digno e justo, é nosso dever e salvação dar-vos graças sempre e em todo lugar, Senhor Pai Santo, Deus Eterno e Todo-Poderoso, e na celebração da memória da bem-aventurada Virgem Maria, exaltar vossa infinita

0: infinita bondade, acolhendo o vosso Verbo no seu coração imaculado, ela mereceu concebê-lo em seu seio virginal, e dando à luz o Fundador, acalentou a Igreja que nascia, recebendo aos pés da cruz o testemunho da caridade divina, ela assumiu todos os seres humanos como filhos e filhas, gerados para a vida eterna pela morte de Cristo. Ao esperar com os apóstolos o Espírito prometido, unindo suas súplicas às preces dos discípulos, tornou-se modelo da Igreja orante. Elevada à glória do céu, acompanha com amor materno a Igreja peregrina e protege com carinho os seus passos para a pátria celeste, até o dia glorioso da vinda do Senhor. Por isso, com os anjos e santos, proclamamos a vossa glória, dizendo a uma só voz:
1: Santo, Santo, Santo, Senhor Deus do Universo, o céu e a terra proclamam a vossa glória, hosana nas alturas. Bendito que vem em nome do Senhor, hosana nas alturas.
0: Na verdade, ó Pai, vós sois santo, fonte de toda santidade. Santificai, pois, estes dons, derramando sobre eles o vosso Espírito, a fim de que se tornem para nós o corpo e o sangue de nosso Senhor Jesus Cristo.
1: Enviai o vosso Espírito Santo.
0: Estando para ser entregue e abraçando livremente a paixão, Jesus tomou o pão, pronunciou a bênção de ação de graças, partiu e o deu aos seus discípulos, dizendo: Tomai todos e comei. Isto é o meu corpo, que será entregue por vós.

Do mesmo modo, no fim da ceia, ele tomou o cálice em suas mãos e, dando graças novamente, o entregou aos seus discípulos, dizendo: tomai todos e bebei. Este é o cálice do meu sangue, o sangue da nova e eterna aliança, que será derramado por vós e por todos para a remissão dos pecados. Fazei isto em memória de mim.

0: anunciamos, Senhor, a vossa morte e proclamamos a vossa ressurreição. Vinde, Senhor Jesus.
1: Celebrando, pois, o memorial da morte e ressurreição do vosso Filho, nós vos oferecemos, ó Pai, o pão da vida e o cálice da salvação, e vos agradecemos porque nos tornastes dignos de estar aqui na vossa presença e vos servir.
2: Aceitai, ó Senhor, a nossa oferta.
1: Suplicantes vos pedimos que, participando do corpo e sangue de Cristo, sejamos reunidos pelo Espírito Santo num só corpo.
0: O Espírito nos una num só corpo.
3: Lembrai-vos, ó Pai, da vossa Igreja, que se faz presente pelo mundo inteiro, que ela cresça na caridade em comunhão com o Papa Leão, com o nosso Bispo Juarez, os bispos do mundo inteiro, os presbíteros, os diáconos e todos os ministros do vosso povo.
0: Lembrai-vos, ó Pai, da vossa Igreja.
3: Lembrai-vos também na vossa misericórdia dos nossos irmãos e irmãs que adormeceram na esperança da ressurreição e de todos os que partiram desta vida, nossos parentes, amigos, familiares. Estamos rezando pelas almas de José Felipe Paixão, falecido hoje, 30º dia de falecimento de Terezinha Rodrigues de Faria. Também rezo pela alma da minha mãe, Lourdes Mascarello Altoé. Peçamos ao Pai por todos, acolhei-os junto a vós, na luz da vossa face.
0: Concedei-lhes, ó Senhor, a luz eterna.
3: Enfim, nós vos pedimos, tende piedade de todos nós, nossa comunidade, nossas famílias, nossos lares. Estamos rezando por todos os doentes, enfermos, famílias enlutadas,

0: Os idosos, pela pastoral da criança, por todas as nossas famílias, estamos rezando pelos aniversariantes, Jordana Moreira Lins Perigolo, Padre Carlos Roberto Altoé, Antony Salomão Guimarães Miranda, Alice Leitão Dourado, todos os casais aniversariantes, os que recuperam sua saúde, a sua vida, agradeçamos a Deus. E dai-nos participar da vida eterna com a Virgem Maria, Mãe de Deus, São José, seu esposo, os apóstolos, São Lourenço, nosso padroeiro, e todos os santos que neste mundo viveram na vossa amizade, a fim de vos louvarmos e glorificarmos, por Jesus Cristo, vosso Filho.
1: Por Cristo, com Cristo e em Cristo, a vós, Deus Pai Todo-Poderoso, na unidade do Espírito Santo, toda honra e toda glória, por todos os séculos dos séculos.
2: Amém, amém, amém, amém.
1: Guiados pelo Espírito Santo, que ora em nós e por nós, elevemos as mãos ao Pai e rezemos juntos a oração que o próprio Jesus nos ensinou. Pai nosso que estais nos céus,
3: santificado seja o vosso nome. Venha a nós o vosso reino. Seja feita a vossa vontade, assim na terra como no céu. O pão nosso de cada dia nos dai hoje. Perdoai as nossas ofensas, assim como nós perdoamos a quem nos tem ofendido. E não nos deixeis cair em tentação, mas livrai-nos do mal.
1: Livrai-nos de todos os males, ó Pai, e dai-nos hoje a vossa paz. Ajudados pela vossa misericórdia, sejamos sempre livres do pecado e protegidos de todos os perigos, enquanto aguardamos a feliz esperança e a vinda do nosso Salvador, Jesus Cristo.
4: Vosso é o reino, o poder e a glória para sempre.
1: Senhor Jesus Cristo, dissestes aos vossos apóstolos: eu vos deixo a paz, eu vos dou a minha paz. Não olhei os nossos pecados, mas a fé que anima a vossa igreja. Dá-lhe, segundo o vosso desejo, a paz e a unidade. Vós que sois Deus, com o Pai e o Espírito Santo.
2: Amém. Amém.
1: A paz do Senhor esteja sempre convosco.
4: O amor de Cristo nos uniu.
3: Cordeiro de Deus, que tirais o pecado do mundo, tende piedade de nós. Cordeiro de Deus, que tirais o pecado do mundo, tende piedade de nós. Cordeiro de Deus, que tirais o pecado do mundo, tende piedade de nós. Cordeiro de Deus, que tirais o pecado do mundo, tende piedade de nós. Cordeiro de Deus, que tirais o pecado do mundo, dai-nos a paz.
1: Ouve, pendente da cruz, disse Jesus ao discípulo que ele amava: eis a tua mãe. Felizes os convidados para a ceia do Senhor. Eis o Cordeiro de Deus que tira o pecado do mundo.
3: Senhor, eu não sou digno de que entreis em minha morada, mas dizei uma palavra e serei salvo.
1: Que o corpo e sangue de Cristo nos guarde para a vida eterna.

0: Oremos. Senhor, tendo recebido o penhor da redenção e da vida, nós os pedimos que a vossa Igreja, com o auxílio materno da Virgem Maria, leve a todas as nações o anúncio do Evangelho e encha toda a terra com a efusão do Espírito Santo. Por Cristo nosso Senhor. Ave Maria, cheia de graça, o Senhor é convosco. Bendita sois vós entre as mulheres. Bendito é o fruto do vosso ventre, Jesus.
1: Santa Maria, Mãe de Deus, rogai por nós, pecadores, agora e na hora de nossa morte. Amém.
0: O nosso agradecimento à equipe de liturgia. Hoje a responsabilidade da pastoral da criança. Agradecemos aos nossos ministros, à equipe de cântico, o nosso agradecimento. Agradecemos a todos que vieram participar conosco desta liturgia. Também aqueles que nos acompanham através da nossa rádio Mãe Uaçu FM 106,9, também pelo canal do YouTube da paróquia de São Lourenço. Que Deus continue abençoando a todos. Agradecemos também o João Pedro aqui na igreja, responsável pela técnica, filmando e fazendo com que chegue até os nossos irmãos esta nossa celebração. A Fundação Expansão Cultural, que juntamente trabalha conosco para este serviço de evangelização. Hoje celebramos a memória da bem-aventurada Virgem Maria e temos a alegria de celebrar o aniversário do nosso pároco, Padre Carlos. Como mesmo na sua reflexão, nós queremos dar graças a Deus pela sua vida, agradecendo a sua família, o seu pai, a sua mãe em memória, os seus irmãos, todos que nos deram a sua vida como presente, entregando-se à Igreja e a nós. A nossa comunidade se alegra, a nossa

Nossa paróquia se alegra pela sua vida e hoje estamos aqui para agradecer a Deus em ação de graças por tudo que o Senhor representa e é para nós. Nós temos hoje o aniversário do Padre Carlos, mas o presente é todo nosso, né? A vida dele doada, presente no meio de nós. Nós também rezamos com outros aniversariantes, então, como de costume, nós vamos à frente, juntamente com o Padre Carlos, chamar os nossos aniversariantes,

0: Viva Jordana!
1: Viva!
0: Viva o Padre Carlos!
1: Viva!
0: Viva os aniversariantes!
1: Viva!

0: receberemos a bênção final. Convidamos a todos aqui na igreja para permanecerem, onde nós iremos participar da homenagem a Maria Santíssima, preparada pelas nossas crianças. Aqueles que nos assistem e nos acompanham também pelo YouTube, permaneçam conosco, e nós nos despedimos daqueles que nos acompanham pela rádio. O Senhor esteja convosco.
1: Ele está no meio de nós.
0: Pela intercessão de São Lourenço, pela intercessão da bem-aventurada Virgem Maria, Mãe da Igreja, desça sobre a sua casa, o seu lar, a sua família, sobre todos vós, a bênção de Deus Todo-Poderoso, Pai, Filho e Espírito Santo.
1: Amém.
0: A alegria do Senhor seja nossa força, permaneçamos em paz e que o Senhor nos acompanhe.
2: Graças a Deus.
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6: Em Brasília, 19 horas. Está no ar a Voz do Brasil. As notícias do governo federal que movimentaram o país no dia de hoje.
7: Olá, boa noite.
6: Boa noite para você que nos acompanha em todo o país.
7: Segunda-feira, 25 de maio de 2026.
6: Vamos ao destaque do dia, abertas inscrições para o Enem.
7: Uma novidade, este ano concluintes do ensino médio da rede pública estão inscritos automaticamente.

0: No exame.
1: O presidente Lula destaca que esse pode ser o primeiro passo para realizar sonhos e transformar o futuro.
2: A hora é agora. Se inscreva, passe no Enem, entre na universidade e faça tudo o que você quiser.
0: E ainda, Desenrola Brasil.
1: Você já pode utilizar o FGTS para renegociar dívidas com descontos e juros mais baixos.
0: A expectativa do governo do Brasil é movimentar mais de 8 bilhões de reais em recursos do fundo.
1: Turismo de natureza em alta. Unidades de conservação federais receberam mais de 28 milhões de visitantes em 2025.
0: Visitação recorde contribuiu com 20 bilhões de reais do PIB brasileiro, que é a soma de todas as riquezas do país. Cleide Lopes.
3: O turismo nas unidades de conservação sustenta mais de 300 mil postos de trabalho em todo o país.
1: Hoje, na apresentação da Voz do Brasil, eu, Mariana Jungmann e Luciano Seixas.
0: E acompanhe a gente ao vivo, acesse radiogov.ebc.com.br ou o canal Gov na sua TV aberta.
1: Trabalhadores já podem consultar o saldo do FGTS para renegociar dívidas no novo Desenrola.
0: A medida ajuda mais brasileiros a quitarem débitos como cartão de crédito e cheque especial.
1: Quem está ao vivo conosco aqui no estúdio da Voz do Brasil e traz todos os detalhes é a repórter Graziele Bezerra. Oi, Grazi, boa noite. Explica pra gente como é que vai funcionar tudo isso.
4: Boa noite, Mariana. Boa noite também pro Luciano e para todo mundo que está acompanhando aqui a Voz do Brasil. Bom, o trabalhador ele vai poder usar até 20% do saldo do FGTS. É o limite de R$ 1.000, o que for mais alto. E aí, para poder amortizar e quitar ou quitar essas contas atrasadas por meio do novo Desenrola. Entram nessa modalidade dívidas bancárias, como cartão de crédito e cheque especial também. E com essa funcionalidade, o governo do Brasil pretende, então, movimentar até 8 bilhões de reais em recursos do FGTS por meio do programa.
0: Como é que vai funcionar, Grazi? Qual a primeira medida que a pessoa interessada deve tomar?
4: Pessoa interessada tem que primeiro saber, ter a noção ali da dívida dela, né? Mas aí, então, utilizar o saldo do fundo, o que pode ser também de contas ativas ou inativas, o primeiro passo, claro, é consultar ali o aplicativo do FGTS para ver o valor que essa pessoa tem disponível. Depois, ali no próprio aplicativo, o trabalhador autoriza o acesso das instituições financeiras aos valores. Então, ele negocia a dívida diretamente com o banco. E aí, só depois dessa negociação é que a Caixa Econômica Federal vai fazer então a transferência dos valores do FGTS diretamente aos bancos responsáveis pelos contratos. E aí lembrando que o trabalhador não precisa comparecer às agências, né, do banco, não precisa comparecer ali à Caixa Econômica para confirmar então a operação nem ao seu banco de origem. Como explica então o diretor de Políticas de Proteção ao Trabalho do Ministério do Trabalho e Emprego, Carlos Augusto Gonçalves.
5: Ele pode fazer todo esse processo, né, de maneira digital, né, ou em consulta, tanto por telefone com as instituições financeiras para identificar a dívida. No caso específico do ATP, é tudo digital. A autorização do saldo é digital, ele faz com o ATP, levanta junto aos bancos as dívidas e essas informações das dívidas serão remetidas pelos bancos diretamente à Caixa Econômica Federal. Só depois que o banco prestou essa informação para o agente operador, que é a Caixa, é que a Caixa está autorizada a fazer o repasse para a sua instituição financeira decorrente daquela dívida que ele acabou de reestruturar.
1: Agora, Grazi, vamos relembrar então quem são as pessoas aptas a participarem do programa, qual é o perfil?
4: Claro, Mariana, vamos lá. Para usar o FGTS no Desenrola é preciso ter, então, um saldo disponível, né, na conta do Fundo de Garantia e ter renda mensal de até 5 salários mínimos, o que equivale aí a cerca de R$ 8.100. Então, para serem elegíveis, as dívidas devem estar atrasadas entre 91 dias e 2 anos. Essas dívidas recebem aí descontos de até 90% e juros mais baixos que o do mercado.
0: Obrigado, Gabriele Bezerra, pelas informações ao vivo aqui na Voz do Brasil.
1: Gabriele. Começaram hoje as inscrições para o Enem, o Exame Nacional do Ensino Médio.
0: O Enem é a principal forma de entrar em uma universidade. Além de vagas aqui no Brasil, a prova também é aceita em faculdades no exterior.
1: Esse ano, estudantes do terceiro ano do ensino médio de escolas públicas já estão com as inscrições pré-preenchidas, mas ainda é necessário entrar na página do participante para confirmar a inscrição.
6: Desde o início do ano, a brasiliense Isabela Martins passa

0: as tardes na sala de aula, estudando para o Exame Nacional do Ensino Médio, avaliação realizada pelo Ministério da Educação. Aos 18 anos, ela vai fazer o Enem pela segunda vez e sonha em conquistar uma vaga na universidade.
1: Sempre gostei muito de ajudar as pessoas, né? Aí eu pensei em fazer psicologia ou medicina, que é uma área que vai ajudar bastante as pessoas e tal. Aí sempre foi meu sonho mesmo.
0: Estudantes de todo o país já podem se inscrever para o Enem 2026 a partir desta segunda-feira. Neste ano, alunos que vão concluir o ensino médio na rede pública terão inscrição automática. Segundo o governo, os dados foram encaminhados pela própria rede de ensino, mas os estudantes deverão acessar o sistema para confirmar a participação e escolher o idioma da prova de língua estrangeira, além de informar o município onde deverão realizar a prova e solicitar recursos de acessibilidade, se for o caso. Além disso, os locais de aplicação da prova também vão aumentar, chegando a 10 mil escolas. A expectativa é que 80% dos alunos da rede pública façam o exame na sua própria escola de matrícula. O João Gabriel Brandão está se preparando para o Enem e já decidiu o curso Artes Cênicas. O maior desafio para ele é controlar a ansiedade.
2: Estou me sentindo mais confiante esse ano, principalmente para a questão da redação. Chegando em casa eu estudo, final de semana também estudo às vezes, mas estou tirando um momento de folga também para não ter burnout, sabe? Que não me sobrecarregar, não me sentir muito cansado durante o fim da semana.
0: As inscrições devem ser feitas pela página do participante no endereço enem.inep.gov.br/participante até o próximo dia 5 de junho. Os estudantes que tiveram a isenção da taxa de inscrição aprovada também deverão realizar a inscrição no exame. Para os participantes não isentos, a taxa de inscrição continua no valor de R$ 85,00 e pode ser paga por boleto, PIX, cartão de crédito e débito em conta corrente ou poupança. O prazo para fazer esse pagamento vai até o dia 10 de junho e as provas ocorrerão nos dias 8 e 15 de novembro. Reportagem Gabriela Noronha.
3: Em suas redes sociais, o presidente Lula fez um convite para todos os estudantes participarem da prova.
4: Hoje começa a inscrição para o Enem. Vai até o dia 5 de junho. Você, que prometeu ao seu pai, ou seu pai que quer que você seja doutor ou doutora, a hora é agora. Se inscreva, passe no Enem, entre na universidade e faça tudo o que você quiser, na certeza que você precisa saber de que esse país só vai ser soberano, soberano de verdade, o dia que milhões de jovens tiverem curso, tiverem emprego e puderem exercer a soberania tecnológica e científica do nosso país.
5: O Dia da África, celebrado em 25 de maio, hoje, marca a fundação da União Africana em 1963.
3: E aproveitando a data, o governo do Brasil promove o primeiro Fórum de Reitores Brasil-África, com o objetivo de fortalecer parcerias educacionais e culturais.
5: No encontro, o Ministério da Educação anunciou a criação de 2.600 bolsas de mestrado e doutorado para estudantes africanos.
6: No encontro, dirigentes de universidades brasileiras e africanas debatem como ampliar parcerias acadêmicas, científicas e tecnológicas de instituições de ensino dos dois lados do Atlântico. São projetos conjuntos em áreas estratégicas para o desenvolvimento dos países, como agricultura, energias renováveis, inteligência artificial, mineração, petróleo e gás, além das ciências humanas. Para a reitora da Universidade de Cabo Verde, Astrigilda Silveira, parcerias fundamentais para o continente africano.
7: Uma cooperação mais próxima, mais dinâmica e mais transformadora, voltada para a transformação digital, a inteligência artificial e a inclusão social.
6: No encontro, o governo do Brasil lançou o programa que vai oferecer mais de 2.600 bolsas de mestrado e doutorado para pós-graduandos da África, com investimentos de 47 milhões de reais. Destaca o ministro da Educação, Leonardo Bachini.
8: 2.600 vagas inicialmente, 1.600 bolsas de mestrado e 1.000 bolsas de doutorado, com oportunidades em universidades públicas, instituições privadas sem fins lucrativos, institutos federais, institutos de pesquisa com pós-graduação reconhecida pela CAPES. Abrir as portas do Brasil para estudantes africanos é aprofundar ainda mais nossos laços históricos.

0: o presidente Lula destacou a importância de fortalecer os laços históricos entre Brasil e África por meio da produção de conhecimento, da inovação e da formação de profissionais qualificados.
1: A cooperação educacional entre países do Sul Global pode transformar a realidade, reforçar os programas de estudantes, convênio de graduação e de pós-graduação também será essencial para consolidar a educação superior como um dos pilares da parceria estratégica entre Brasil e África.
0: O Brasil já mantém mais de 200 acordos de cooperação com instituições de ensino superior de 38 países africanos. Reportagem Pablo Mundim.
2: Mais um passo no combate ao câncer no país.
3: O Brasil passou a contar com um Centro de Desenvolvimento e Produção de Terapias, CAR-T, da Fundação Oswaldo Cruz, a Fiocruz.
2: No local será produzido de forma 100% nacional um dos tratamentos mais avançados do mundo contra o câncer para pacientes do SUS.
4: O Paulo Peregrino é publicitário e teve linfoma, um tipo de câncer de sangue. Durante 13 anos, fez transplante de medula óssea e 40 quimioterapias, tratamentos que não tiveram sucesso. A virada em sua vida veio com um tratamento experimental chamado CAR-T-Cell. Agora, ele está em remissão do câncer.
5: A enfermeira chegou lá dentro do quarto, trouxe um saquinho, assim como se fosse uma transfusão de sangue pequenininha, né? Um negócio de transfusão de sangue. Aí eu falei assim para ela: enfermeira, isso aí é o CAR-T-Cell que eu vou receber? É, falei, vai demorar quanto tempo? Ela falou, uma hora no máximo. Eu falei, caramba, 13 anos eu lutando contra os cânceres, vai resolver em uma hora? Isso que é ciência.
4: O Centro de Desenvolvimento e Produção de Terapias, CAR-T, da Fiocruz, inaugurado no último sábado no Rio de Janeiro, vai tratar a população do SUS e trazer uma nova esperança aos pacientes com câncer. O Brasil vai produzir de forma 100% nacional um dos tratamentos mais avançados do mundo contra a leucemia, linfoma e mieloma. É o que explica o ministro da Saúde, Alexandre Padilha.
6: Um tratamento que hoje custa 350 a 400 mil dólares, mais de 2 milhões de reais, para uma família, para as pessoas, para o sistema de saúde de qual país para fazer esse tratamento, graças à Fiocruz, graças à produção da Fiocruz, presidente, pessoas como Paulo vão poder receber esse tratamento pelo SUS, de graça.
4: Os primeiros pacientes começam o tratamento experimental no segundo semestre deste ano. Foram investidos 370 milhões de reais, além dos equipamentos de alta tecnologia, que custaram mais 35 milhões de reais. O presidente Lula defendeu que todos os brasileiros e brasileiras têm o direito de uma saúde de qualidade no país.
1: O gesto de inauguração de um centro tecnológico que dá ao Brasil a certeza de que a gente não é menor do que ninguém, de que a gente não é menos competitivo do que ninguém. Basta a gente ousar, ter coragem e fazer.
4: O novo centro também será capaz de tratar pacientes com traumatismo craniano com próteses 3D de alta tecnologia. Do Rio de Janeiro, Fernanda Cruz.
3: Viajar a trabalho ou por lazer deveria ser sinônimo de tranquilidade.
2: Mas para muitas mulheres, nem sempre o destino é o mais feliz.
7: Todo aeroporto promete destinos, mas algumas partidas nunca chegam. Quando o medo ocupa o lugar da esperança, não é viagem, é silêncio. Assédio não decola. Feminicídio também não. Violência contra a mulher é crime.
3: Para combater a violência e a importunação sexual nas salas de embarque e aeronaves, o Ministério dos Portos e Aeroportos lançou uma série de ações em terminais do Brasil para sensibilizar a sociedade.
2: É a terceira fase da campanha Assédio Não Decola.
8: Para combater o assédio e a importunação sexual contra trabalhadoras do setor aeroportuário e passageiras, o Ministério dos Portos e Aeroportos lançou a terceira fase da campanha Assédio Não Decola. O ministro dos Portos e Aeroportos, Tomé Franca, destacou a importância dessa campanha.
9: Infelizmente, o Brasil ainda vive uma realidade de muito assédio e de muito feminicídio. Nós temos trabalhado para

0: Essa realidade não persista. Nós estamos com uma série de campanhas nos aeroportos e nas aeronaves buscando o combate ao assédio.
1: O Ministério dos Portos e Aeroportos também.
0: Que essa realidade não persista. Nós estamos com uma série de campanhas nos aeroportos e nas aeronaves buscando o combate ao assédio.
1: O Ministério dos Portos e Aeroportos também.

0: também apresentou uma nova cartilha com orientações sobre o combate à violência contra a mulher. Todos precisam conhecer o canal de denúncia.
1: O Ligue 180, para nós, tudo começa por ali. Ele é um canal que dá muita segurança para as mulheres. Quando se recebe uma ligação, a nossa equipe identifica quem é essa mulher, onde ela mora, a quem essa mulher deve recorrer.
0: A campanha Assédio Não Decola foi lançada em agosto do ano passado em todas as concessionárias dos aeroportos federais para as mulheres que só querem chegar ao destino em segurança. Sem assédio e violência, a campanha é importante para sensibilizar a sociedade. Foi o que defendeu a gerente de restaurante Cláudia Figueiredo.
2: Qualquer lugar, sempre é importante. Muita gente não respeita a gente simplesmente pelo fato de ser mulher.
0: Além do Ligue 180, você também pode denunciar casos de violência contra a mulher no Disque 100, canal de monitoramento de violações contra os direitos humanos. Reportagem Márcia Fernandes.
3: A quarta edição do leilão do Ecoinvest Brasil destravou mais de 13 bilhões de reais para projetos de bioeconomia, turismo sustentável e infraestrutura no país, sendo que mais de 9 bilhões serão direcionados para investimentos na Amazônia Legal.
4: O programa Ecoinvest foi criado para impulsionar a transformação ecológica do país e combina instrumentos financeiros inovadores, redução de riscos e atração de investimentos de longo prazo da iniciativa privada.
3: Ao anunciar o resultado do leilão, o ministro da Fazenda, Dario Durigan, disse que o Ecoinvest comprova que é possível apostar no crescimento do Brasil com sustentabilidade.
5: Os objetivos do Ministério da Fazenda, que é fazer com que o país se desenvolva, cresça, gere emprego, diminua a inflação, com os objetivos do Ministério do Meio Ambiente, não é mais indissolúvel. Nós temos que ter um cuidado para que o país cresça, mas de maneira sustentável. E o Ecoinvest, ele é uma espécie de síntese, de prova real de que isso é possível. É Estado junto com a capacidade instalada do sistema financeiro nacional em parceria com essas empresas.
4: Com os 4 leilões realizados até agora para transição energética, recuperação de terras degradadas e bioeconomia, o Ecoinvest Brasil já mobilizou mais de 140 bilhões de reais.
3: Pois é, o Brasil é mundialmente reconhecido por suas belezas naturais, como florestas, praias, rios e montanhas.
4: E a riqueza da nossa biodiversidade tem atraído turistas a visitarem as mais de 300 unidades de conservação federais distribuídas pelo país.
3: Só em 2025, o fluxo de visitantes atingiu quase 30 milhões, maior resultado da série histórica.
4: E movimentaram mais de 40 milhões de reais em vendas, injetaram 20 bilhões de reais no produto interno bruto, que é a soma de todas as riquezas do país.
6: Jairon Souza trabalha todos os dias conectado com a natureza. Ele é guia turístico no Maranhão e em época de alta temporada chega a mostrar as belezas naturais do Parque Nacional dos Lençóis Maranhenses a centenas de visitantes.
7: Ganho dinheiro onde muitas pessoas se programam muito para vir passear e eu tô aqui todo dia, né? E tento fazer da melhor forma, né?
6: As visitações turísticas em unidades de conservação federais movimentaram mais de 40 bilhões de reais em vendas em 2025 e 20 bilhões de reais de contribuição ao produto interno bruto. O estudo do Instituto Chico Mendes de Conservação da Biodiversidade, o ICMBio, revela que florestas, praias, rios e montanhas são, na verdade, ativos de alta performance na economia brasileira. No ano passado, o fluxo de visitantes em unidades de conservação chegou a quase 30 milhões, o maior resultado da série histórica, como garante o presidente do ICMBio, Mauro Pires.
8: Esse aumento tem a ver com dois fatores. O primeiro, que é geral, que é o interesse das pessoas de encontrar-se com a natureza. O segundo fator, nós temos melhorado a infraestrutura e de modo que se torna mais fácil a visitação.
6: O turismo nas unidades de conservação sustenta mais de 300 mil postos de trabalho em todo o país. O ministro do Meio Ambiente e Mudança do Clima, João Paulo Capobianco, destacou que as unidades de conservação são importantes não só para a proteção da biodiversidade, como também para o desenvolvimento econômico do país e a valorização da cultura local.
9: Cada real que o turista trouxe, ele gerou um impacto.

0: Impacto de R$15,60 no PIB. Portanto, nós estamos falando aqui de uma atividade econômica intensa com ganhos para a economia local.
1: O ranking de visitação mantém no topo o Parque Nacional da Tijuca, no Rio de Janeiro, com quase 5 milhões de visitas, seguido pelo Parque Nacional de Iguaçu e pelo Parque Nacional de Jericoacoara, no Ceará. Reportagem Cleide Lopes.
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3: Prefeituras e instituições como universidades, institutos federais e câmaras de vereadores aderiram ao programa Contrata Mais Brasil.
4: A plataforma foi criada para aproximar microempreendedores individuais do processo público de aquisição de produtos e serviços. Nela, o governo contrata e os pequenos negócios podem vender seus produtos.
3: Atualmente, já são 1.775 órgãos. Desde a sua criação, o programa gerou mais de R$22 milhões de renda direta para os microempreendedores individuais.
4: A plataforma conta com mais de 8 mil cadastros de fornecedores em mais de 100 atividades.
3: Mais informações sobre o programa no endereço gov.br/contrata-mais-brasil.
4: Atenção, caminhoneiros! Já estão em vigor as novas regras que vão ajudar na fiscalização do piso mínimo de frete para o transporte de carga nas rodovias.
3: A partir de agora, quem contrata esse tipo de serviço deverá informar parâmetros para o cálculo do frete, como distância, tipo de veículo e tipo de serviço prestado.
4: Essas informações serão fornecidas na hora de emitir o Código Identificador da Operação de Transporte, o CIOT.
3: Esse é um documento de registro exigido pela Agência Nacional de Transportes Terrestres, a ANTT, para o monitoramento das operações de cargas.
4: O superintendente de serviço de transporte rodoviário de cargas da ANTT, José Aires Amaral, explica que esses dados serão utilizados para fiscalização prévia do piso mínimo do frete.
5: A partir desses parâmetros, o sistema faz uma conta automática e verifica se o valor declarado do frete, também no CIOT, está de acordo com o piso mínimo de frete ou não. E faz algumas validações, por exemplo, os parâmetros informados estão de acordo? Fazem sentido? Por exemplo, se na declaração, por exemplo, tiver a informação que Brasília, Rio de Janeiro são 500 quilômetros, o sistema mesmo já vai indeferir aquela informação, dizendo que não é compatível e que ele deve informar uma melhor localização ou uma distância compatível com aquele deslocamento.
3: Segundo o superintendente da ANTT, a partir do dia 1º de junho, os dados do CIOT também estarão integrados com a documentação fiscal exigida para o transporte de cargas.
4: O que vai facilitar e tornar mais eficiente a fiscalização sobre as operações de frete.
3: As mudanças na emissão do CIOT foram anunciadas pelo governo do Brasil como parte das medidas para reduzir os impactos da alta dos preços dos combustíveis sobre a população.
4: Essas foram as notícias do Governo do Brasil.
3: Uma realização da Secretaria de Comunicação Social da Presidência da República.
4: Com produção da empresa Brasil de Comunicação.
3: Fique agora com as notícias do Poder Judiciário e do Congresso Nacional. Boa noite.
4: Boa noite para você. Até amanhã.
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8: CNJ lança aplicativo para fortalecer busca ativa de crianças e adolescentes.
9: Para o STJ, a plataforma de intermediação não responde por envio de criptomoedas para carteira falsa de outra corretora.
8: A Semana Nacional da Conciliação Trabalhista começou nesta segunda-feira.
9: Boa noite, eu sou o Arthur Filho.
8: E eu sou Walter Lima.
9: O Conselho Nacional de Justiça lançou nesta segunda-feira, Dia Nacional da Adoção, o aplicativo Adote para todo o país.
8: A busca ativa do Sistema Nacional de Adoção e Acolhimento já funciona em todo o país e reúne informações sobre crianças e adolescentes com mais dificuldades de conseguir uma família, como crianças mais velhas ou com deficiência.
9: Agora, essa iniciativa passa a contar também com um aplicativo próprio.
8: Desenvolvido desenvolvido pelo Tribunal de Justiça do Paraná.

0: O aplicativo Adote passa agora pelo processo de expansão nacional com o apoio do programa Justiça 4.0.
1: O ministro do Supremo Tribunal Federal, Flávio Dino, deu prazo de 10 dias para que o governo federal e os estados da Amazônia Legal informem quais providências de planejamento e preparação vêm sendo adotadas diante das projeções de aumento significativo dos riscos de incêndios florestais para os próximos meses.
0: O El Niño é um fenômeno provocado pelo aumento na temperatura das águas do Oceano Pacífico e tem ocorrência periódica em geral, com impactos relevantes sobre o clima em diversos países. Marta Ferreira.
2: Uma nota técnica conjunta publicada pelo Instituto Nacional de Pesquisas Espaciais e com o Instituto Nacional de Meteorologia confirmam a provável intensidade alta para o fenômeno já no segundo semestre de 2026. Diante desse quadro, o ministro Flávio Dino, relator de uma ação que acompanha medidas para combater e prevenir incêndios na Amazônia e no Pantanal, deu prazo de 10 dias para que a União e os estados informem um plano para lidar com os incêndios.
1: Plataforma de intermediação de criptomoedas não é responsável por prejuízo decorrente de golpe se não houve falha no serviço ou se dano foi causado pela culpa exclusiva de usuário ou terceiros.
0: Essa é a conclusão do STJ. Fátima Uchoa.
3: Na origem, um investidor transferiu criptoativos para uma carteira digital e depois descobriu que o endereço era falso. Ele pediu ressarcimento dos prejuízos, alegando que a plataforma intermediadora teria falhado ao não adotar segurança capaz de identificar a irregularidade da chave de transferência. Porém, a Justiça de Minas Gerais negou a indenização. A terceira turma do STJ manteve o acórdão, considerando que a fraude ocorreu quando o investidor transferiu os valores a um ambiente externo, fora da atuação da empresa e para o qual ele próprio forneceu a chave de acesso, que é o endereço de destino. O ministro Ricardo Vilas Boas Cueva foi o relator.
1: Começou hoje a Semana Nacional da Conciliação Trabalhista 2026.
0: É a chance de muitos trabalhadores conseguirem de forma mais rápida uma resposta da Justiça. Larissa Batista.
4: Um acordo histórico de mais de 250 milhões de reais entre a empresa Vibraz Airoco e o Sindicato dos Metalúrgicos de São José dos Campos foi o pontapé para a abertura da Semana da Conciliação, que vai até sexta-feira em todos os tribunais regionais do trabalho. O valor recolhido desse acordo será utilizado para o pagamento de dívidas trabalhistas.
1: Ampliar a confiança e o conhecimento sobre a segurança das urnas eletrônicas.
0: Esse foi um dos temas da reunião ocorrida nesta segunda-feira, na sede do TSE, em Brasília. Estevão Furtado.
5: O presidente do TSE, ministro Nunes Marques, anunciou o lançamento da Semana Nacional do Sistema Eletrônico de Votação, uma ação voltada à conscientização da população, especialmente dos jovens, sobre as camadas de segurança do processo eleitoral brasileiro. O ministro também determinou a criação de uma comissão permanente para estudar o uso de ferramentas de inteligência artificial na justiça eleitoral.
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1: Uma boa noite a você.
0: E até amanhã.
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1: Eu sou Paula Groba.
2: E eu sou Ricardo Nakaoka.
1: E estes são os destaques de hoje do Jornal do Senado, que começa agora.
2: Senado vota crédito especial para renegociação de dívidas rurais.
1: Senado e STF debatem medidas para rever supersalários no setor público.
2: Projeto quer limitar publicidade de apostas online no Brasil.
1: Boa noite.
2: Boa noite.
1: Com a alta dos juros, a queda no preço dos produtos agrícolas e o aumento do endividamento no campo, produtores rurais de todo o país aguardam uma saída para renegociar as dívidas e manter a produção.

0: E a Comissão de Assuntos Econômicos do Senado deve votar nesta terça-feira um projeto que cria uma linha especial de crédito para o agronegócio. O pacote de ajuda está sendo negociado com o governo federal, como informa a repórter Patrícia Oliveira.
1: Um pacote bilionário de socorro ao setor agropecuário está na pauta da Comissão de Assuntos Econômicos. O projeto cria uma linha especial de crédito para renegociação de dívidas rurais com recursos do Fundo Social do Pré-Sal. A proposta vem sendo negociada entre o governo federal e o relator da matéria, o senador Renan Calheiros, do MDB de Alagoas. Renan ampliou a ajuda para outros produtores endividados, além daqueles afetados por secas e enchentes. A iniciativa prevê prazo de até 10 anos para pagamento das dívidas com carência de até 2 anos e a criação de um fundo garantidor para operações de crédito rural. O projeto também autoriza o uso de receitas correntes do Fundo Social do Pré-Sal de 2025 e 2026, além do superávit financeiro do fundo para financiar a nova linha especial de crédito. Para o ministro da Fazenda, Dario Durigan, a intenção é construir um texto de consenso sem comprometer o equilíbrio das contas públicas.
2: Fazer com que de fato chegue essa renegociação para os agricultores, que de fato caiba no bolso do agricultor e que de outro lado a gente mobilize os recursos públicos da maneira mais eficiente possível. Estamos todo mundo aqui na mesma página.
1: A possibilidade da edição de uma medida provisória pelo executivo também foi confirmada pelo senador Renan Calheiros.
3: Uma medida provisória com critérios de enquadramento, de juros, de carência e de prazo de 10 anos para pagar.
1: O governo estima um custo de 817 bilhões em 13 anos. Já o relator prevê valor bem menor, em torno de 100 bilhões ao longo de uma década.
4: O senador Isalci Lucas, do PL do Distrito Federal, criticou a medida provisória que zera o imposto de importação para compras internacionais de até 50 dólares. Segundo o parlamentar, a MP prejudica a indústria brasileira ao reduzir tributos para produtos importados, sem conceder tratamento semelhante aos produtores nacionais.
0: Isalci disse que apresentou uma emenda para que os mesmos benefícios concedidos para o imposto de importação sejam também dados aos produtores de calçado ou de vestuário brasileiros, no caso de produtos de até 50 dólares.
5: Essas medidas só beneficiam os trabalhadores chineses, prejudica a nossa indústria. Vamos ter que demitir milhares, milhões de pessoas, exatamente porque ninguém consegue competir com um país que não tem nenhum encargo trabalhista, que não tem os impostos que nós temos aqui no Brasil.
4: Já o senador Paulo Paim, do PT do Rio Grande do Sul, voltou a defender a redução da jornada de trabalho sem corte salarial e o fim da escala 6x1. O parlamentar destacou a PEC de sua autoria, que prevê a redução para 40 horas semanais, com possibilidade de avançar para 36 horas em etapas futuras.
0: Paim afirmou que a medida já é adotada em diversos países e citou experiências internacionais e recomendações da Organização Internacional do Trabalho. O senador também lembrou que a proposta está pronta para votação no plenário do Senado.
6: Lembro também que países como Portugal, Espanha, França, Bélgica, Alemanha, Chile, Equador já adotaram reduções que variam entre 40 e 36 horas. Na União Europeia, a média é de 36 horas semanais, chegando até em alguns países a 31 horas, como é o caso da Holanda.
4: E o presidente do Senado, Davi Alcolumbre, se reuniu nesta segunda-feira com o presidente do Supremo Tribunal Federal, Edson Fachin, para discutir um futuro anteprojeto de lei sobre a remuneração da magistratura. No encontro, também foram debatidos os salários dos servidores públicos e a necessidade de aperfeiçoar o sistema remuneratório no serviço público.
0: Segundo a presidência do Senado, a preocupação é com o aumento de vantagens extras, como gratificações e abônus, que podem comprometer a transparência e o cumprimento do teto constitucional. Os chefes dos dois poderes decidiram ampliar o diálogo com o Executivo e outras instituições para construir uma proposta sobre o tema.
4: Filhos de mulheres vítimas de feminicídio podem passar a ter mais tempo de proteção financeira do Estado. O Senado deve começar a analisar um projeto que aumenta de 18 para 21 anos a idade máxima para o recebimento da pensão especial destinada a órfãos desse tipo de crime.
0: A proposta busca garantir mais segurança e apoio a jovens que perderam as mães em casos de violência contra a mulher. Repórter Alexandre Campos.
7: Pelo projeto, o pagamento da pensão será extinto quando o filho completar 21 anos.

0: de idade ou se estudante aos 24 anos. Os valores serão reajustados anualmente pelo índice oficial da inflação. O valor a ser pago continua a ser de um salário mínimo, só que, ao invés de ser dividido pelo conjunto dos órfãos, esse montante será devido a cada um dos filhos com menos de 21 anos. O critério de renda familiar mensal per capita também sofrerá alterações. Passará de um quarto para metade de um salário mínimo. A autora do projeto, a senadora doutora Eudócia, do PSDB de Alagoas, afirmou que, em média, para cada mulher assassinada por razão de gênero, há dois filhos afetados.
1: A realidade desses órfãos é marcada por múltiplas vulnerabilidades. Além do trauma psicológico decorrente da perda violenta da mãe, frequentemente presenciada, muitas dessas crianças enfrentam instabilidade econômica, mudanças abruptas de residência e, em alguns casos, a separação entre irmãos.
0: O projeto ainda passa a garantir atendimento multidisciplinar para os beneficiários, com apoio psicológico e social contínuo. O texto também veda, sob qualquer hipótese, que a guarda desses menores seja concedida ao agressor, devendo eles ficarem sob os cuidados da família da mãe.
2: E a senadora Damaris Alves, do Republicanos do Distrito Federal, celebrou a sanção da lei de sua autoria, que amplia as ações do SUS no enfrentamento à automutilação e à prevenção do suicídio entre crianças e adolescentes. Segundo a parlamentar, a nova lei é uma resposta ao crescente número de casos de sofrimento mental entre jovens brasileiros.
3: Damaris Alves também defendeu o fortalecimento da rede pública de saúde mental, com a ampliação do CAPS e o aumento de profissionais especializados para garantir atendimento adequado às crianças, adolescentes e suas famílias.
4: A Lei 15.403 chegou para garantir que o Estado faça sua parte, porque o Estado foi lento, porque faltou vaga para um psicólogo ou um psiquiatra. A todos os prefeitos, a todos os governadores, cumpram a lei, abram CAPS, contratem psicólogos, coloquem profissionais de saúde mental nas escolas.
2: Com o avanço das apostas online no Brasil, cresce também a preocupação com o endividamento das famílias e os impactos na saúde mental dos apostadores.
3: Diante desse cenário, o Senado começa a analisar um projeto que restringe a publicidade das bets, especialmente ações de marketing, que podem estimular o jogo compulsivo. Mais detalhes com o repórter Márcio Maturana.
5: Restrição de propaganda de bets em rádio, televisão, uniformes esportivos, eventos culturais, redes sociais, plataformas de streaming e campanhas com influenciadores digitais. Isso é o que prevê um projeto que começou a ser analisado pelo Senado. O texto muda a lei das bets para restringir a publicidade de apostas esportivas e jogos online com foco na saúde mental, proteção do consumidor e da economia familiar. A proposta tem assinatura de 7 senadores, sendo a primeira Damaris Alves, do Republicanos do Distrito Federal.
6: É um projeto construído a várias mãos. Eu só tenho a honra de ser a primeira signatária, mas foi construído com especialista, com a participação de parlamentares, Câmara e Senado, um corpo técnico extraordinário. E a gente está preocupado realmente com essa questão da saúde mental por causa do vício nos jogos de apostas.
5: A iniciativa é da Frente Parlamentar Mista para a Promoção da Saúde Mental, com senadores e deputados. E por isso, outro projeto muito semelhante foi apresentado também na Câmara. O objetivo é que as duas propostas sejam analisadas em paralelo para facilitar uma eventual aprovação em uma das casas.
3: Com edição de Paula Groba e trabalhos técnicos de João Lira, o Jornal do Senado fica por aqui. Acompanhe agora as notícias da Câmara dos Deputados. Boa noite.
2: Uma boa noite e até amanhã.
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8: Presidente anuncia transição de um ano para a redução da jornada de trabalho.
9: Deputados ampliam acesso a novas tecnologias no Sistema Único de Saúde.
8: Câmara autoriza o uso de Fundo de Desenvolvimento Regional por cooperativa.
9: Ministério da Agricultura deverá dar aval para normas que afetam o setor.
8: Boa noite. Os deputados aprovaram proposta que determina a avaliação prévia do Ministério da Agricultura para a emissão de normas ambientais. O repórter Antônio Vital explica o teor da matéria.
10: O plenário da Câmara aprovou o projeto que torna obrigatória a aprovação do Ministério da Agricultura antes da edição de qualquer norma federal que tenha impacto na produção, criação, cultivo, manejo, transporte, processamento ou comercialização de espécie utilizada em atividade produtiva. Isso significa que qualquer norma editada por órgãos ambientais só

0: terá validade se antes for avaliada pelo Ministério responsável pela Agricultura, Pecuária, Pesca, Aquicultura e Florestas. O projeto foi apresentado pelo deputado Pedro Lupion, do Republicanos do Paraná, coordenador da Frente Parlamentar da Agropecuária, e outros 10 deputados de diversos partidos. Uma das justificativas para a aprovação do projeto foi a possibilidade de inclusão da tilápia na Lista Nacional de Espécies Exóticas Invasoras. A lista é definida pela Comissão Nacional de Biodiversidade, a CONABIO, um órgão do Ministério do Meio Ambiente que conta com a participação de representantes do Ministério da Agricultura. No ano passado, a CONABIO admitiu em nota oficial que a inclusão da tilápia estava sendo analisada, mas que isso não teria impacto na criação da espécie e serviria apenas como referência para medidas de prevenção. O relator, deputado Pezente, do MDB de Santa Catarina, disse que decisões como essa levam insegurança aos produtores.
1: Nós temos uma insegurança jurídica com normas redigidas por burocratas, no ar-condicionado, todo mundo enroladinho numa gravata, que tem tirado o sono de muitas famílias. Um exemplo, por exemplo, é essa tal da lista de espécies exóticas invasoras. Já incluíram nessa lista espécies altamente relevantes para a nossa economia. Espécies como a tilápia, espécies também da nossa flora braquiária.
0: A proposta foi criticada pela deputada Érica Cocai, do PT do Distrito Federal. Para ela, priorizar a análise econômica antes da ambiental pode representar risco para a flora e a fauna do país.
2: O que se quer com esse projeto é tirar o poder dos órgãos ambientais, de poder avaliar as políticas acerca da produção agrícola, da produção pecuária, acerca da nossa flora, da nossa fauna. E aqui nós vamos ver que uma espécie animal ou uma espécie vegetal, talvez se chegue à conclusão que ela tem uma capacidade nociva para aquele próprio espaço de flora e de fauna.
0: O projeto que torna obrigatória a aprovação do Ministério da Agricultura antes da edição de qualquer norma que tenha impacto na produção, criação, cultivo ou comercialização de espécie utilizada em atividade produtiva, seguiu para análise do Senado. Da Rádio Câmara de Brasília, Antônio Vital.
3: Meio Ambiente.
4: Joaquim Passarinho, do PL do Pará, celebra a aprovação de proposta que altera a classificação de parte da Floresta Nacional do Jamanchi em Novo Progresso. Ele explica que o projeto redefine a área como de uso sustentável, com regras menos rígidas de ocupação e exploração.
5: De acordo com Joaquim Passarinho, a mudança vai contribuir para a regularização de produtores que já vivem e trabalham na região antes da criação da Floresta Nacional. O deputado ressalta que a proposta pode dar segurança às famílias que dependem da produção rural para garantir renda.
4: Já a Marina Silva, da Rede de São Paulo, critica a alteração dos limites da Floresta Nacional do Jamanchim e outros projetos que, em sua visão, favorecem quem descumpre a legislação ambiental. Ela defende o aumento da produção sem a derrubada de novas áreas e com a recuperação de regiões degradadas.
5: Marina Silva ressalta a importância da proteção ambiental para o desenvolvimento da agricultura brasileira. A parlamentar afirma que propostas em discussão na Câmara que enfraquecem a fiscalização prejudicam a imagem do país nos mercados internacionais.
3: Economia.
4: Câmara aprova projeto que autoriza o uso de recursos de fundos de desenvolvimento regional por cooperativas. O repórter Marcelo Lascher conta como vai funcionar.
6: A Câmara dos Deputados aprovou o projeto que permite que cooperativas acessem os recursos de 3 fundos públicos de desenvolvimento regional: o do Nordeste, o do Centro-Oeste e o da Amazônia. Os recursos são voltados para investimentos produtivos, infraestrutura e geração de empregos. A proposta já foi aprovada pelo Senado e altera 2 medidas provisórias e uma lei complementar. Segundo a deputada Marussa Boldrin, do Republicanos de Goiás, relatora do projeto na Comissão de Finanças e Tributação, as cooperativas ajudam a canalizar investimentos diretamente para micro, pequenos e médios produtores. A proposta foi defendida pelo deputado Pedro Lupion, do Republicanos do Paraná, coordenador da Frente Parlamentar da Agropecuária.
7: Que nesse caso, o que nós estamos permitindo e dando a possibilidade do cooperativismo também acessar os fundos constitucionais, que são acessados por todas as atividades econômicas, e o cooperativismo, seja ele qual for, em qual ramo for, não só no cooperativismo agropecuário, mas de saúde, de transporte, de trabalhadores, agricultura familiar, ou até mesmo de crédito, possam acessar também os fundos constitucionais.
6: A proposta foi aprovada de maneira simbólica, sem votos contrários e com apoio do governo, como disse o deputado Bongás, do PT do Rio Grande do Sul.
8: O governo também aprova porque ele estende esses repasses também para as cooperativas, que é muito importante que eles possam também alcançar e que isso esteja explícito na lei.
6: O projeto que permite que cooperativas

0: iniciativas acessem os recursos dos fundos públicos de desenvolvimento do Nordeste, do Centro-Oeste e da Amazônia, seguiu para a sanção presidencial e já pode virar lei. Da Rádio Câmara de Brasília, com informações de Antônio Vital, Marcelo Larcher.
1: Desenvolvimento Regional.
2: Defensor Stélio Denner, do União, celebra a decisão da Agência Reguladora de Energia Elétrica que reduziu o reajuste da conta de luz em Roraima. O parlamentar explica que o aumento previsto de 24% caiu para 4% após mobilização da bancada federal do Estado junto à ANEEL.
3: Segundo o defensor Stélio Denner, o recuo é uma conquista de toda a bancada federal de Roraima, que realizou diversas audiências nos últimos meses. Apesar disso, ele afirma que o Estado ainda sofre com tarifas elevadas em comparação com outras regiões do país.
2: Lídice da Mata, do PSB, contesta críticas ao governo da Bahia ao comparar obras e indicadores do Estado com a situação da cidade de Salvador. A deputada afirma que a capital baiana apresenta resultados preocupantes em qualidade de vida, educação e competitividade.
3: Lídice da Mata cita investimentos do governo da Bahia em Salvador, como a ampliação do metrô, a implantação do VLT, a construção de hospitais e escolas de tempo integral. Ela avalia que essas ações mostram avanços do executivo estadual diante dos problemas que persistem na gestão da capital.
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1: Saúde.
2: A Câmara aprovou um projeto que amplia o acesso a novas tecnologias no SUS. A repórter Júlia Lopes tem mais detalhes.
10: A Comissão de Constituição e Justiça da Câmara dos Deputados aprovou um projeto que cria novos modelos de acordos para a aquisição de tecnologias em saúde pelo Sistema Único de Saúde, o SUS. A proposta inclui novos medicamentos, produtos, procedimentos e terapias inovadoras. Os chamados acordos de acesso gerenciado serão firmados por meio de contratos específicos com definição de critérios, metas e prazos para o acompanhamento de resultados. Pelo texto, a incorporação dessas tecnologias será feita com base em monitoramento contínuo pelo governo, permitindo o compartilhamento de riscos clínicos e financeiros entre o poder público e as empresas. A avaliação vai considerar critérios como eficácia do tratamento, resultados clínicos reais dos pacientes, segurança da tecnologia, impacto público e também acompanhamento contínuo dos resultados obtidos. O relator da proposta, deputado Diego Garcia, do União do Paraná, afirmou que a medida pode acelerar o acesso da população a tratamentos de alto custo no SUS.
11: Esse talvez seja o ponto mais importante do projeto. Hoje, muitas famílias enfrentam uma longa espera para conseguir acesso a medicamentos e terapias de alto custo no SUS. Com os acordos de compartilhamento de risco, o governo pode incorporar novas tecnologias de forma mais rápida e responsável, acompanhando os resultados reais do tratamento e dividindo riscos financeiros e clínicos.
10: Na prática, a proposta busca ampliar o acesso a tratamentos inovadores, medicamentos de alto custo e tecnologias mais recentes, além de fortalecer a participação de famílias, especialistas e da sociedade civil no processo de avaliação, especialmente em casos de doenças raras. Agora, o projeto que cria novos modelos de

0: Tecnologias em saúde pelo SUS deve seguir para o Senado. Da Rádio Câmara de Brasília, Júlia Lopes.
1: Ciência e tecnologia.
2: Coronel Assis, do PL de Mato Grosso, critica o decreto sobre a fiscalização do ambiente digital, argumentando que medidas sobre a regulação das redes devem ser debatidas pelo Congresso. Segundo ele, há risco à liberdade de expressão e à ampliação do controle sobre conteúdos.
3: Coronel Assis também defende a redução da maioridade penal e afirma que a medida é necessária para enfrentar a impunidade. O deputado sustenta que a proposta representa uma prioridade no debate sobre segurança pública.
2: Comissão aprova incentivos para ampliar a participação das mulheres na iniciação científica.
3: A repórter Mônica Tati explica detalhes do projeto que está em discussão na casa.
4: Projeto aprovado pela Comissão de Educação incentiva a participação feminina nas áreas de ciência, tecnologia, engenharia, matemática, química, física e tecnologia da informação. A proposta prevê a implementação em duas áreas: na educação básica, com programas específicos para gerar o interesse das meninas nas ciências, e na educação superior, com mecanismos que ajudem as mulheres que foram mães ou são cuidadoras a concluir seus estudos na educação superior. Também está prevista a criação de um regime especial de avaliação da produção acadêmica das docentes mães ou que cuidam de parentes diretos com deficiência ou doença grave. A relatora na comissão, a deputada Franciane Baier, do Republicanos do Rio Grande do Sul, acredita que os estímulos podem reduzir as barreiras que fazem com que muitas mulheres desistam de atuar em uma área que ainda é vista como tipicamente masculina.
5: E nós sabemos que a mulher acaba sendo muitas vezes a responsável pelo cuidado com a casa e com a família, e muitas vezes esses prazos legais de conclusão do curso ou até análise do currículo e dos trabalhos apresentados para ingressar em alguma carreira que é científica é prejudicada nesse ponto.
4: A proposta que traz incentivos para ampliar a atuação das mulheres na área científica ainda será votada pela Comissão de Constituição e Justiça e pelo Plenário da Câmara antes de virar lei. Da Rádio Câmara de Brasília, Mônica Tati.
1: Justiça.
2: Inácio Arruda, do PCdoB do Ceará, acusa setores da oposição de hipocrisia diante das investigações sobre as irregularidades envolvendo o Banco Master. O parlamentar cobra uma apuração rigorosa e a punição de todos os responsáveis por eventuais desvios de recursos.
3: Na visão de Inácio Arruda, grupos extremistas e conservadores utilizam discursos moralistas para tentar encobrir crimes históricos no sistema financeiro. Na visão dele, o esclarecimento dos fatos fortalece o campo democrático no Brasil.
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1: Presidência.
2: Diminuição da jornada semanal para 40 horas passará por transição de um ano, segundo anunciou o presidente da Câmara em entrevista acompanhada pelo repórter Luiz Gustavo Xavier.
7: O presidente da Câmara, Hugo Mota, anunciou nesta segunda-feira em entrevista coletiva que o relatório final da proposta de emenda à Constituição, que elimina a escala de trabalho 6x1, terá um ano de transição para reduzir a jornada de 44 horas para 40 horas semanais.
8: 60 dias após a promulgação da PEC. E após 12 meses, mais 2 horas. Então a transição se dará dentro de um ano, não mais do que isso. Dá um tempo para que os setores possam se organizar.
7: Mota declarou que a redução da jornada de trabalho é um dos 3 pontos que considera inegociáveis na PEC. Os outros 2 seriam o fim da escala 6x1 e a proibição da redução salarial.
8: Nós partimos do princípio que esses 3 pontos são inegociáveis para a Câmara dos Deputados, são também pontos inegociáveis para o governo, e nós temos ampla convergência nessas 3 situações que trazem para o trabalhador brasileiro, para a trabalhadora brasileira, uma nova realidade depois da aprovação dessa proposta

0: Segundo o presidente da Câmara, o texto está sendo ajustado para regras de servidores públicos, prestadores de serviços para entes públicos e microempreendedores individuais, os MEIs. Hugo Mota também conversou hoje com o presidente da República, Luiz Inácio Lula da Silva, sobre o reajuste de valor para microempreendedores individuais, os MEIs, e destacou que Lula está sensível à proposta. Da Rádio Câmara de Brasília, Luiz Gustavo Xavier.
1: Trabalho.
2: Ao apoiar a proposta que reduz a jornada de trabalho, Paulo Lemos, do PT, reitera que a bancada do Amapá não apoiou emendas que desidratam o projeto original. O deputado alerta que a população acompanha de perto a posição dos parlamentares sobre o fim da escala 6x1.
3: Na opinião de Paulo Lemos, a redução da jornada semanal é uma demanda da classe trabalhadora que enfrenta rotinas cansativas e transporte público. Segundo ele, pesquisas apontam ampla aprovação popular à medida.
2: Tadeu Venere, do PT do Paraná, convoca os eleitores a pressionar os deputados pela aprovação do fim da escala 6x1. Ele alerta que a comissão especial que analisa a proposta precisa acelerar a votação da matéria original para que o plenário delibere sobre o tema.
3: Tadeu Venere critica a emenda ao texto que prevê compensação a empresas e pode ampliar a jornada para até 52 horas semanais. Ele argumenta que a pressão sobre o Congresso pode garantir mais tempo de descanso e melhor qualidade de vida para os trabalhadores brasileiros.
2: Luiz Carlos Raule, do Podemos, do Paraná, questiona os efeitos da redução da jornada de trabalho sobre as micro e pequenas empresas. Ele alerta que mudanças nas regras trabalhistas precisam considerar os impactos sobre os empregadores e a geração de empregos.
3: Luiz Carlos Raule critica o desempenho econômico e social do Brasil nas últimas décadas e afirma que o país enfrenta dificuldades em indicadores como renda, emprego e segurança pública. O parlamentar também faz críticas à condução das políticas econômicas nacionais.
2: Heloísa Helena, da Rede do Rio de Janeiro, faz um apelo para que o Congresso derrube o veto ao projeto que permite o aproveitamento de trabalhadores concursados no setor elétrico após privatizações. Ela sustenta que esses profissionais possuem conhecimento estratégico para o funcionamento do sistema.
3: De acordo com Heloísa Helena, as privatizações no setor já causaram impactos negativos na Companhia Hidrelétrica do São Francisco. Ela pede que o governo libere a base aliada para garantir o direito dos trabalhadores de forma soberana.
2: Termina agora o jornal Câmara dos Deputados, com trabalhos técnicos de Everson Urani e apresentação de Márcio Aquiles Sardi e Val Monteiro. Boa noite.
3: Você ouve as notícias do Tribunal de Contas da União. Boa noite.
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7: Olá pessoal, aquele abraço, ótima noite, segunda-feira, hein? Estamos chegando para mais um encontro, mais uma semana com as graças de Deus, não é? Claro, sempre, nosso programa começando aqui na noite da 106,9, segunda-feira, 25 de maio de 2026. Eu sou Giovanni Amorim, a partir de agora eu quero lhe fazer companhia com muita música, bate-papo, interação. É coisa boa para você no seu rádio, no seu aplicativo, nas mídias digitais. Até logo mais às 11, juntos por aqui. Claro que a partir de agora você vai interagindo com a gente, não é? A partir de agora no Zap da Manhuaçu que está liberado para você mandar aquele recadinho, participando, interagindo com a gente. Você ligado, ligado em toda a região, bairros de Manhuaçu, cidades vizinhas, em Minas, no Espírito Santo, no Brasil e no mundo. Seja muito bem-vindo, bem-vinda. Aquele abraço, Giovanni. É sempre um prazer, uma alegria ter você ligado, ligada com a gente na mais querida. Música.

Legal demais, em primeira de hoje, abrindo o nosso programa aqui na mais querida Léo Magalhães. Dá um tempo, minha gente, 8:08, o programa só está começando por aqui, sua noturna de segunda-feira, outono brasileiro, temperatura agradável, né, aqui em Manhuaçu. E o nosso programa, claro, só começando com você até às 11, melhor da música na sua noturna. Agora tem Israel e Rodolfo com a Ana Castela. Bom,

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1: Bem, minha gente, 8 horas e 15 minutos, programa Ritmos da Noite, nosso programa só começando essa noturna muito especial de segunda-feira, né? Início de mais uma semana de trabalho. Claro que a semana começou ontem, domingão, mas hoje, geralmente, as pessoas começam a semana de trabalho na segunda. Claro que tem gente que começa no domingo também, né? Enfim, mas é isso, né? Nós estamos começando por aqui mais uma semana com as graças de Deus. Abraçando a você que está ligado, interagindo, curtindo o nosso programa em toda a região, bairros do Manhuaçu, cidades vizinhas. Você que está no Espírito Santo, né, curtindo o nosso programa. Abraço, Giovanni Mourinho, uma ótima noite. Obrigado pelo carinho, tá bom? Seja muito bem-vindo, você que está trabalhando nesse momento, fazendo companhia pra gente. Aquele abraço, Giovanni. Você que já trabalhou e agora está descansando e também está curtindo a programação. Abraço, Giovanni Mourinho, da mesma forma, tá legal? Deixa eu começar aqui a abraçar o pessoal que está interagindo. Quem fala com a gente é Eni, do bairro Matinha. Oi, Eni, boa noite.
2: Oi, Rob, boa noite.

0: Saem de bar, Martim. Já chamo tudo ouvindo a rádio, meus colegas do Copio Rural, Bracim, Madrinha Regina, Padilhão, Manatão, Zezé, Baixão, Mojoró, Nacalí, sua família também, meus cunhados, minha neve, meu sobrinho, minhas irmãs, meus irmãos, meus primos. Pra quem tô ouvindo a rádio amanhã, Suta? Eu queria um do Chapeludo. Boa noite, com Deus.
1: Tá bom, Nene. Falou a família toda aí, né? Eita, tá jóia, né? Muita gente. Um abraço e obrigado pelo carinho, tá bom, Nene? Boa semana, obrigado pela participação.

É, então tá bom, né? 8h20, aqui na Manhuaçu FM, programa Ritmos da Noite no seu rádio. Pessoal, segue interagindo, né? Curtindo a programação. Deixa eu abraçar aqui o nosso amigo ouvinte, o Vanderlei. O Lelei cantou, tá lá em São José do Mantimento, ligado com a gente também. Pediu pra ouvir a Paula Fernandes, tá abraçando o cunhado João da Mata Sabino. Da dupla Sabino. Eita, tá bom demais. Um abraço, Vanderlei. Uma ótima noite. Obrigado pela sintonia, pela participação em São José do Mantimento. Na 8h20, aqui em Manhuaçu, quem tá com a gente é a nossa amiga Aparecida. Mandou aqui pra gente. Giovanni, boa noite. Passa uma música pra mim. Ô, Aparecida, tá bom, minha querida? Abração aí do Giovanni. Uma semana abençoada. Obrigado aí pela sintonia. A Paula Fernandes canta pra gente no programa. Palavra errada.

Música bonita, hein? Paula Fernandes aqui na Noite da Mãe, uma sua FM Palavra Errada, 8h25 agora. Programa só começando por aqui no seu rádio até às 11. Deixa eu abraçar a nossa querida amiga ouvinte Maria da Glória, tá no Rio nos ouvindo através do aplicativo na internet, não é, Maria? Um abração para você, minha querida, semana abençoada, uma ótima noite, obrigado por ouvir o nosso programa, obrigado por ouvir amanhã a sua FM, tá bom? Um abração para você aí no Rio curtindo o nosso programa na internet. Também aqui em Manhuaçu, deixa eu mandar um abraço para Sandra, no bairro Engenho da Serra. Também não perde nosso programa, né? Tá ligadinha com a gente, né, Sandra? Uma boa noite para você, minha querida. Semana santa e abençoada. Obrigado pelo carinho, pela sintonia. Sempre, sempre interagindo, curtindo o nosso programa, não é, Sandra? Abração do Giovanni. Tem Henrique Juliano com Marília Mendonça no programa. Fechando a sequência. Música.

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1: São 8 horas e 32 minutos agora na sua noturna de segunda-feira. Por aqui na Manhã Uaçu FM, programa Ritmos da Noite. Só começando juntos até às 11. E após o nosso programa, claro, tem a Rede Aparecida de Rádio para ali fazer companhia até às 5 da manhã. Tá bom, minha gente? 8h32, nossa querida amiga ouvinte Maria no Manhã Uaçuzinho. Ligada com a gente. Giovanni Amorim, boa noite. Tudo bem? Tudo ótimo, graças a Deus, minha querida. Ela segue na sua mensagem. Giovanni Amorim, que Deus abençoe sempre sua vida. Um forte abraço aí pra vocês, tá bom? Ótima e abençoada semana pra todos nós, minha querida. Tá joia, valeu mesmo. Deus abençoe também, minha querida Maria, aí no Manhã Uaçuzinho. Valeu mesmo, obrigado pelo carinho, pela sintonia. A nossa amiga também, né, Maria da Penha, tá ligadinha com a gente. Oi, Maria, boa noite.
2: Giovanni Amorim, peço você que passe uma música para o meu primo que está internado, Marcelino. Vai dar tudo certo. E somente para a nossa família, que é o Marcelino, a Rosilene, a Cristiana, a Crislane e a Luísa. E eu, que sou Maria da Penha.
1: Ô Maria, tá bom, minha querida. Deus abençoe a recuperação do Marcelino, não é? Pois é, né? A gente agradece a você pelo carinho, pela participação. Tirou uns minutinhos, né, para mandar essa mensagem para a gente. E que Deus continue abençoando, tá bom? Sua vida, sua família e o Marcelino, né? Que Deus lhe dê a recuperação o mais rápido possível para que ele possa retornar para sua casa, tá só? Certo, minha querida? Deus abençoe, obrigado pelo carinho, pela sintonia. Vai dar tudo certo, Zezé de Camargo e Luciano.

0: É isso aí, né? Com fé em Deus vai dar tudo certo. 8 horas e 37 minutos. Zezé de Camargo e Luciano. Programa Ritmos da Noite por aqui no seu rádio, no seu aplicativo, nas mídias digitais. Quero mandar um abraço pro meu amigo Diego, né? Bairro Nossa Senhora Aparecida, Rua da Paz. Tá ligado com a gente, né? Ele e a mamãe, Dona Carlita. Ô, Dona Carlita, um abração pra senhora, tá bom? Deus abençoe. Uma ótima noite. Obrigado pelo carinho, pela sintonia. Dona Carlita não perde o nosso programa, né? Tá sempre, sempre ligadinha com a gente, não é, Dona Carlita? Um abração do Giovanni Amorim pra senhora. Deus abençoe aí muito, muito, muito grandemente a senhora, tá bom? Um abraço, Giovanni, carinhoso pra senhora. E pro nosso querido Diegão também, né? Que tá ligado sempre, curtindo a Mãe e o Açúcar. Tá bom, Diego? Um abração aí pra vocês. Obrigado pelo carinho de sempre. O Carlos Henrique do Arnelas também tá com a gente, né? Mandou aqui um áudio. E aí, Carlos, boa noite.
1: Boa noite, meu amigo Giovanni Amorim, os ouvintes do Ritmos da Noite, que o Carlos Henrique do Morredão de Divina, Giovanni Amorim, falando, você passa, moça, ninguém te ama como eu, com o padre Antônio Maria. Eu quero agradecer para você, né, pro Luiz Neto, pro Leonardo Medeiros, pra Lorena Corrêa. Eu quero parabenizar meu pai, Ed Donet, que tá completando mais um ano de vida hoje, já meu pai, Ed Donet, tudo de bom. E parabenizar meu padre, Carlos Tatué, também, que tá completando mais um ano de vida hoje, já meu pai, Carlos, tudo de bom. Todo dia eu gostei da programação, todas as noites, ligadinho aqui, Giovanni Amorim.
0: Opa, Carlos Henrique Dornelas, que legal, meu querido. Um abraço aí pro seu papai, Carlos, Edson Dornelas, né? Tá completando hoje mais um ano de vida, que Deus abençoe a sua vida, né? E que essa data se repita por muitos e muitos anos, tá bom, Carlos? Carlos Henrique Dornelas, né? Um abraço também pro nosso querido diretor-presidente, Carlos, Padre Carlos Altoé, que hoje também está completando mais um ano de vida, e que Deus abençoe a vida dele, tá bom? Um abraço, meu querido Carlos, obrigado pela participação. Padre Antônio Maria, ninguém te ama como eu.

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1: 8 horas e 46 minutos agora na sua noturna. Programa Ritmos da Noite, por aqui essa noite muito especial de segunda-feira. Vamos abraçando você que está ligado, interagindo, curtindo o programa. Quem participa com a gente é o nosso amigo ouvinte Geraldo de Caratinga. E aí, Geraldo, boa noite.
2: Boa noite, Giovana Murim. Passa a música pra mim aí, João Boiadeiro, com Moreno e Moreninho. Oferecer pra todos que tá ouvindo.
1: Opa, tá joia, Geraldo. Um abraço pra você, meu querido, em Caratinga. Ótima noite. Por aqui, quem tá ligado com a gente em Santa Amaro de Minas é o José Lúcio de Souza. Não é ele mesmo? Boa noite. Opa, deixa eu voltar aqui porque o áudio sumiu aqui, né? Vamos lá, agora sim, eu acho que tá certo, hein? Vamos lá, fala aí, Zé Lúcio.
3: Boa noite, Rádio Amaral, sou FM. Boa noite, Giovana Mourinho, Santa Amaro do Sul. Pode dar uma moda pra nós aí. Tirou parada dura, buscão preto. Fala com nós.
1: Tá ótimo, Zé Lúcio. Um abraço, boa noite, boa semana.

Ei, Fuscão Preto, vai de guerra, hein, minha gente? Pois é, né? 8h50 aqui na Mãe Iguaçu FM, hora certa, hein? Vamos lá. Deixa eu abraçar aqui o Serginho, tá lá em Mãe Mirim, ligado com a gente. Abraça, Serginho. Boa noite pra você, Mãe Mirim, ligado com a gente, curtindo o programa. Pedi pra ouvir de Paulo e Paulino, abraçando a todos os amigos, né? O José Maria de Paula na Chácara São José. E também o Haroldo, né? No córrego do Lessa, tá bom? Um abraço lá pro Haroldo, pro José Maria. E pra você, Serginho, toda a família, uma ótima noite pra você também. Que Deus abençoe, meu querido. Sempre, sempre. Obrigado aí pelo carinho, pelas palavras carinhosas pra gente. Tá bom, Serginho? Aí chegando no programa de Paulo e Paulino, eles cantam pra gente, ao vivo, Malu.

0: Legal, hein? Aqui no programa Ritmos da Noite, de Paulo e Paulino. Malu, 8h54, minha gente. Essa noturna muito especial de segunda-feira. E o programa Ritmos da Noite, claro, lhe fazendo companhia até às 11. Vamos lá, quem tá com a gente é a Maria Isabel de Divino. Oi, Maria, boa noite.
1: Oi, Giovana Mourinho, boa noite. Tudo bem com você?
0: Tudo ótimo. Aqui,
1: tô ligando só pra te pedir uma música, viu? Roda pra nós aí, com Rio Negro e Solimões, O Frio da Madrugada. Enquanto eu não escutar essa música, eu não vou dormir.
0: Opa!
1: Vou jantar e vou esperar a música, tá bom? Uma boa noite, dorme com Deus. Deus e Nossa Senhora Aparecida te proteja e que os anjos te abençoem.
0: Amém, minha querida, amém. A todos nós, tá bom? Que Papai do Céu abençoe a todos nós. Um abraço, Giovanni, uma ótima noite. Tocar a música, senão demorar a tocar, a Maria não vai dormir hoje não, né? Um abraço, Maria, boa noite. Obrigado pela sintonia, boa semana. Deus abençoe.

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6: Agora 9 horas, 1 minuto, aquele abraço, ótima noite para você ligado, sintonizado, conectado com a gente em toda a região. Você que está chegando agora, sintonizando a Manhuaçu FM, programa Ritmos da Noite. Seja muito bem-vindo, bem-vinda, é um prazer, uma alegria ter você ligado, ligada com a gente, né? Interagindo, curtindo a mais querida no leste de Minas, nosso amigo ouvinte Jorge, de